prosseguimento, meu Pai amado, depois da minha participação. Pai, falando ainda do Seu amor, falando ainda, Senhor, daquilo que o Senhor vai operar, ó Deus, decorrer desta semana. Senhor, muito obrigado. O Senhor tem cuidado de nós, o Senhor tem nos guardado, o Senhor tem nos abençoado. Te louvamos, Pai, te exaltamos, porque o Teu amor é grande. Muito obrigado, Senhor. Toma tudo e todos nas Tuas mãos, em nome do Senhor Jesus Cristo. Amém.

É, ouvinte, a Maria Fumaça de novo. Eita, Glória. Estou indo lá, prometendo voltar em uma próxima oportunidade. Deus abençoe sua vida, sua noite, a sua família. Despede você, seu irmão Cristo, pastor Gilmar Santos. Fica na paz do Senhor Jesus.

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Ferri, sempre lembrando que este programa de rádio, órgão oficial informativo, pertencente às igrejas pentecostal, Deus é Amor. A liderança mundial está a cargo da serva de Deus, a nossa Irene Miranda. Direção local estadual de Belo Horizonte, pastor Guilherme Ribeiro. Para Deus e para o seu... E lembrando aos amados e diletos ouvintes que a nossa sede mundial, o majestoso Templo da Glória de Deus, se encontra localizado na Avenida do Estado, 4568, na Baixada do Glicério, na capital paulista, a poucos minutos da estação de metrô do Parque Dom Pedro II e da Praça da Sé. Aqui em Belo Horizonte, o maior trabalho evangelístico do estado de Minas Gerais se encontra localizado na Avenida Amazonas 8410, no bairro Cabana. É isso mesmo. Estamos próximo ao Hotel Intercity, ao lado colado, no Sacolão, Feirão da Fartura. E lembrando aos amados e diletos ouvintes que nós temos culto todos os dias, tá bom? De manhã, à tarde e à noite. Todas as sextas-feiras, poderosas vigílias do poder de Deus, a partir das 23 horas. E todos os sábados, às 18h30, o grande culto do projeto Expansão Jovem com ele mesmo, o líder espiritual de todo o estado de Minas Gerais do projeto Expansão, presbítero Tiago Lucas e a tua digníssima esposa, cooperadora Raquel.

Graças a Deus. Muito bem, amados e diletos ouvintes do programa de rádio A Voz da Libertação, recebam a graça e a paz do seu comunicador de todos os dias, presbítero Adalto Luz.

0: Você de perto, você de longe, você que está ao alcance da minha voz, você é o nosso convidado todo especial. 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
0: Você tem opção também de carro de aplicativo, hein? Vai te deixar ali na altura da Avenida Amazonas, 8410, no bairro Cabana, na Igreja Pentecostal Deus é Amor, conhecida mundialmente como Pronto Socorro de Nosso Senhor e Salvador Jesus Cristo. Tanque de Betesda do século 21, tanque de Siloé do século 21, aonde você entra doente e sai curado. Você entra com possessões demoníacas e sai completamente liberto. Entra com as portas fechadas, sai com as portas abertas. Entra com problemas insolúveis, Jesus resolve de graça e ainda te guarda, te protege, te livra e te entrega a vitória.

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2: É isso mesmo, amados e diletos ouvintes, já aproveitando o ensejo, oportunidade, por essa oportunidade concedida da parte de Deus e também ao nosso mentor espiritual, pastor Guilherme Ribeiro, de estar aqui apresentando o programa. Nós vamos estar veiculando depoimento de fé, curas divinas, milagres e libertações, solução de problemas insolúveis que todo o povão de Deus, todo o rebanho belo-horizontino tem recebido ao comparecer no tanque de Betesda do século 21, na quarta-feira profética. Prosseguimento da grande monumental campanha que agrega e arrasta multidões por obra do Espírito Santo. O meu milagre vai virar notícia. Segunda etapa, Ageu capítulo 2, verso 9. A glória da última casa será maior do que a primeira. Já aproveitando e seja a oportunidade para ser mais objetivo, são 6 grandiosos horários amanhã, hein? Nessa quarta-feira profética, na IPDA sede estadual de Belo Horizonte, a igreja sede mãe. Às 8 horas da manhã e às 20 horas, presença já confirmada do nosso líder e mentor espiritual, pastor Guilherme Ribeiro, em santo jejum e santa consagração, em uma intimidade, uma comunhão com Deus no extremo, pregando a palavra, ministrando no livro sagrado e ministrando as orações do desafio contra a miséria, a maldição e o devorador e contra todos os demônios gafanhotos do inferno e, como já é típico desse homem de Deus, ungindo e consagrando no santo altar a vida de todo dizimista e ofertante fiel. Você que pegou o voto, pegou o propósito, vai estar recebendo a unção que despedaça o jugo, para Deus abençoar os teus celeiros, para Deus abençoar o pão e a água, e para Deus repreender e quebrar todos os trabalhos espirituais que foi feito contra a sua vida. Às 10 e às 14, presbítero José Marcos, segundo o pastor de Belo Horizonte, bênção pura sem mistura, um canal de bênção, um divisor de águas. Pensa em um varão que dá lugar para o Espírito Santo, pastor José Marcos. Ele vai estar às 10 e às 14, dando lugar para o Espírito Santo e sendo usado por Deus. Ao meio-dia, Deus usando a minha fraca pessoa, presbítero Adalton Luiz, vindo diretamente da cidade de Caetés, pastor Glilson Gomes. Ele que é sobrinho do pastor Odair Gomes. Ele vai estar apoiando o culto do meio-dia. Muito usado na revelação do Espírito Santo. Muito usado na profecia. É, revelação face a face. Pastor Glilson Gomes, vindo da cidade de Caetés, amanhã, dia 19 de agosto, na quarta-feira profética, no culto do meio-dia. E às 16 horas, o afro cooperador Devanildo Antônio. Vamos àquilo que mais marca esta programação. Contra fatos não existe argumento. Aqui não tem conversa fiada. Aqui não tem blá blá blá. Jesus mata a cobra e ele mostra a cobra morta também. Quando nós falamos cobra, é Satanás, é a velha serpente, é o coisa ruim mesmo. Jesus mata a cobra e mostra a cobra morta também. Dentro das suas possibilidades, aumente o volume do seu rádio receptor e acompanhe esses depoimentos de fé.

0: Seu nome?
1: Meu nome é Vanderlei.
0: O que que aconteceu?
1: Ó, eu tava há um ano já, sabe, tratando do rins. Tinha uma pedra de 5 centímetros no meu rins. E os médicos falaram assim que eu ia perder o rins. Que eu ia ter que abrir a barriga para tirar o rins para fora para conseguir tirar essa pedra. Ela tava num lugar muito complicado. Aí minha mãe insistindo, minha irmã que é da Deus e amor insistindo, falou assim, vamos lá na igreja na quarta-feira, você vai receber oração. Aí eu vim na quarta-feira, quando foi na outra segunda-feira, minha cirurgia não tinha previsão, porque os médicos falaram que poderia levar até 3 anos para liberar essa cirurgia para mim. E ia ter que cortar minha barriga, entendeu? Tirar o rins para fora para abrir ele. Só que Deus me deu uma vitória tão grande, mas tão grande. E eu não tenho mais nada no rins e estou liberta em nome de Deus.
0: Jesus preparou tudo.
1: Jesus preparou tudo, eu nem tinha.
0: A senhora veio na campanha da quarta-feira. O Senhor respondeu a sua oração, o seu
1: semana.
0: Clamor. Na outra semana.
1: Na outra semana eu fui operada.
0: E agora já está curada.
1: Estou curada.
0: Essa bênção é grande ou é pequena, minha irmã?
1: É enorme.
0: É enorme.
1: A vitória de Deus.
0: Quem dá glória a Deus por isso?
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0: contra fatos não existe argumento. É Jesus de Nazaré, o Messias, curando do câncer ao resfriado. É, resolvendo o problema insolúvel. A nossa irmã Vanderlei, ela teve um posicionamento, sofrendo com uma doença, com uma enfermidade. Ela exercitou sua fé, teve uma atitude de fé, saiu da zona de conforto. O Espírito Santo não opera na zona de conforto. O Espírito Santo, ele opera na zona da fé. Ela saiu da sua casa, saiu da sua localidade e compareceu no Templo dos Milagres. Ninguém contou nada para o pastor Guilherme Ribeiro. É um dos dons do Espírito Santo, o dom da profunda revelação. Ela foi revelada e ela já sentiu a cura instantânea da parte de Deus. A nossa irmã Vanderleia, uma provocadora de milagres. Se você continuar aí na zona de conforto, sofrendo, no quarto de depressão, aí no seu automóvel, derramando lágrimas, e você não exercitar sua fé e comparecer no templo, você vai continuar no anonimato. Vai continuar doente, vai continuar endividado. Mas se você tiver um posicionamento e comparecer amanhã na quarta-feira profética, dia 19 de agosto, a última volta nas muralhas de Jericó, na cidade fortificada, na cidade das palmeiras, no muro de Jericó, a última volta que nós vamos estar juntamente com o nosso líder espiritual, pastor Guilherme, em santo jejum e santa consagração, e nós vamos dar a sétima volta nas muralhas de Jericó. Você tem que complementar a sete voltas nas muralhas de Jericó. Você tem que concretizar as sete voltas. Tudo tem que terminar o número sete. O número sete é o número da perfeição de Deus. É. A Bíblia diz que Naamã, aquele capitão de guerra do rei da Síria, o sétimo mergulho no Rio Jordão, ele foi completamente curado por Jesus. Recebeu uma cura instantânea no sétimo mergulho. As muralhas de Jericó, o povo de Israel deu seis voltas, mais sete voltas. Mas foi naquela segunda etapa das sete voltas que a Bíblia diz que Deus provocou um terremoto. Foi muito forte o que aconteceu da parte de Deus. Aquela cidade murada, fortificada, nenhuma nação tinha conseguido entrar, mas Jeová, aleluia, ele provocou o terremoto, aquelas muralhas caíram e o povo de Deus tomou posse da cidade. O grandão da Galileia, o Todo-Poderoso, o Altíssimo, ele quer que você tome posse da sua vitória amanhã, quarta-feira, dia 19, hein? Você vai encontrar o homem das mãos furadas, o homem dos pés furados, Jesus de Nazaré. Ele já vai estar nos umbrais do templo, já ali, aleluia, observando e visualizando cada ovelha que vai passar nos umbrais do templo. E é inadmissível você sair nos umbrais do templo ainda doente, perturbado, com uma doença, com uma enfermidade, com uma moléstia, debaixo de um trabalho espiritual, com possessões demoníacas. É inadmissível. Você não vai sair nos umbrais do templo da mesma maneira. Pastor, mas é o Senhor que garante isso? Não. Quem garante isso é o Todo-Poderoso, o Altíssimo. É Jesus de Nazaré que garante que você não vai sair nos umbrais do templo da mesma maneira que você vai entrar com a sua família. A sétima volta nas muralhas de Jericó. Eu não sei como que o diabo conseguiu erguer essa muralha, na sua vida espiritual, na sua vida financeira, na sua família, na sua vida conjugal, na sua saúde. Eu não sei como que ele conseguiu, mas amanhã, dia 19, quarta-feira, é a sétima volta nas muralhas de Jericó. E o diabo teve dois trabalhos. É um para levantar essa muralha e outro, porque essa muralha vai cair por terra amanhã. Se prepara!
1: Pastor Guilherme Ribeiro e amados ouvintes, estou aqui com a senhora Santana, lá do bairro Nacional. Ela está relatando que ela tinha um imóvel. Aí ela fez um voto de ajudar o programa de rádio, pagar a rádio com R$500. Ela disse que já vendeu o lote, já vendeu a casa e ela já está aqui para abençoar a igreja. A igreja que glorifica, o diabo não fica. É o Deus Jeová Jireh, pastor Guilherme. Pode entrevistar ela.
2: Seu nome, minha irmã?
3: Santana Pereira do Santos.
2: Ô irmã Santana, a senhora fez um voto com Deus para Deus abrir a porta e vender a casa.
3: Foi.
2: Tava tentando há muito tempo, irmã?
3: Muito tempo. E aí, pastor, foi assim, eu sentei perto do rádio e tava orando o rádio, pastor tava orando, né? Aí eu falei assim, ô Deus, se o senhor encaminhar um comprador para comprar a casa e o lote, que foi do meu irmão, faleceu e deixou. E eu vou dar um voto de R$500 para ajudar o programa da igreja.
2: A senhora estava escutando o rádio.
3: Foi orando junto com o pastor.
2: E Deus respondeu.
3: Quando eu acabei de orar com o pastor, foi na segunda, foi na terça, meu genro ligou. Sogra, um pastor está querendo comprar a casa com lote.
2: Meu Deus do céu.
3: E comprou.
2: E comprou.
3: Comprou. Comprou e está pagando tudo.
2: A resposta foi na hora.
3: Foi assim, num minuto.
2: Essa bênção é grande ou é pequena?
3: Demais de grande.
2: Vale a pena
3: grande,
2: ajudar o programa Voz da
3: Grande.
2: Vale a pena ajudar o programa Voz da Libertação.
3: Vale a pena servir Deus.
2: Quem é que dá glória a Deus?
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0: Qual que é o problema que te atormenta, meu irmão? Qual que é o problema que te atormenta, minha irmã? São problemas espirituais? São problemas financeiros? Ou são problemas no casamento, na família? Então está na hora de você confiar em Deus e de você derrubar esse inimigo por terra.
5: Pelo poder que há no nome de Jesus.
0: Eu já quero falar uma coisa profética da parte de Deus. Eu já quero liberar uma palavra profética. Porque amanhã, dia 19 de agosto, na quarta-feira forte, Deus vai concretizar todos os teus objetivos, todos os teus projetos, todos os seus planejamentos. Deus vai tirar da folha, Deus vai tirar do caderno, Deus vai tirar do sonho e Deus vai concretizar e vai tornar realidade amanhã, dia 19, hein? A quarta-feira profética.
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0: Deus vai te dar, meu irmão, uma solução de imediato para resolver esse problema que o diabo desencadeou no seu caminho. Pastor, mas já tem mais de 5, 10, 15 anos que esse problema me acompanha. Deus vai te dar uma solução de imediato amanhã, hein? Se prepara. Este problema que o diabo desencadeou contra a sua família, a sua empresa, a sua loja, os seus negócios, sua vida financeira e espiritual. Deus vai fazer mudanças favoráveis em seu favor. Eu quero liberar de novo essa palavra profética. Deus vai fazer mudanças favoráveis em seu favor. Deus vai fazer mudança, milagre, de imediato amanhã, quarta-feira. Pastor Guilherme Ribeiro, nosso líder espiritual, já é típico dele toda quarta, sexta e domingo. Ele está em santo jejum e santa consagração, em uma comunhão, uma intimidade com Deus no extremo, pregando a palavra de Deus, um homem que maneja bem o livro sagrado. Do lado dele, um anjo guardião da parte de Deus, com uma espada de fogo desembainhada. Capeta caindo por terra, rolando por terra e gritando desesperado. O diabo amanhã vai ter dois trabalhos, é um para levantar e um para cair por terra. O pastor Guilherme quer orar por você. O pastor Guilherme, ele quer impor as mãos sobre a sua cabeça. O pastor Guilherme, ele tem uma taça de azeite consagrada, tá pegando fogo essa taça de azeite. Ele quer ungir o alto da sua cabeça com azeite santo, azeite consagrado. Ele quer consagrar todo dizimista e ofertante da casa de Deus. Você que pegou o voto, você pode solicitar, posso, pastor, pode. Você pode chegar perto dele e falar, pastor, eu quero a unção do dizimista fiel. É amanhã, dia 19, hein? Mais de 35 linhas de ônibus que param na porta da Avenida Amazonas, 8.410, a estação de metrô Vila Oeste. Você que tem seu carro próprio, seu carro particular, a IPDA e o pastor Guilherme tem um amplo estacionamento. Mais de 2 mil metros quadrados, todo murado, portão de garagem, sistema de câmera satisfatório, vigilante fazendo ronda. Pastor, pelo amor de Deus, quanto que eu vou pagar? Você não paga nada, a entrada é franca e a bênção de Deus é gratuita.
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0: às 10 e às 14, presbítero José Marcos. O nosso mentor espiritual, ele vai estar às 8 horas da manhã e às 20 horas na Santa Tribuna. Às 10 e às 14, o segundo pastor de BH, presbítero José Marcos. Ao meio-dia, Deus usando a minha fraca pessoa, presbítero Adalton Luiz, estou responsável do culto a Deus do meio-dia. Juntamente comigo, atravessando a Macedônia, pastor Glilson Gomes, vindo diretamente da cidade de Caetés. Homem usado na palavra, na profecia, na revelação, face a face. Vai estar amanhã no culto do meio-dia dando aquele apoio. Homem muito usado, muito abençoado. E às 16 horas, o Afro, cooperador Devanildo Antônio. Faça a obra do bom samaritano, não venha sozinho não. Traga essa pessoa que foi desenganada por uma junta médica. Essa pessoa que o ponto de vista da medicina já não é mais favorável com a saúde dessa pessoa. Faça a obra do bom samaritano, traga sua família. Esse pai de família que está desempregado. Você que vê vultos, ouve vozes, nada que você faz dá certo. Dá um passo para frente e mil passos para trás. O que você recebe todo mês é como se colocasse em um saco furado. É amanhã, hein? Dia 19 de agosto, Avenida Amazonas, 8410, no bairro Cabana. A IPDA amanhã vai estar pegando fogo amanhã. E Deus vai estar usando o pastor Guilherme Ribeiro, o presbítero José Marcos, como boca de Deus, como boca de fogo, para abençoar sua vida amanhã. No prosseguimento da quarta-feira profética, o meu milagre vai virar notícia. Segunda etapa, Ageu capítulo 2, verso 9. A glória da última casa será maior do que a primeira. Não é a glória da segunda casa, não existe isso. Está escrito lá, a glória da última casa será maior do que a primeira. É amanhã, povo de Deus.
2: Pessoa que revela o Espírito Santo, uma pessoa que o Senhor Deus me diz que na manhã dessa quarta-feira você foi operado, e você foi operado de forma divina. Foi o Senhor Jesus quem te operou, foi o Senhor Jesus quem te curou aqui nesta manhã. E o Senhor me diz que você recebeu um coração novo. Você recebeu um coração novo. Na primeira oração que nós fizemos, você sentiu seu coração queimar. Era o Espírito Santo te operando. Quantas dores e quantas enfermidades. Mas Jesus te deu hoje um coração novo. Cadê esta pessoa? Eu quero orar por você. Lá atrás. Isto. É, leva o milagre do Senhor, leva a vitória, leva a saúde aí agora. Vamos ouvir lá, pastor. Isso, aleluia. Pergunta aí qual é o nome dela.
1: Está emocionadíssima, pastor Guilherme, está em pranto de lágrimas.
2: Qual é o seu nome, minha irmã?
1: Pode falar chorando mesmo.
7: Aleluia. Oh, pastor, meu nome é Zelita.
1: Aleluia. É desse jeito, minha irmã?
7: Sim,
1: pastor. Há quanto tempo essa enfermidade no coração da senhora?
7: Muito tempo, pastor. Eu tive no médico e estava achando que eu estava com câncer. Só que eu tive que receber aquela agulhada, 5 agulhadas assim no meu mamar, e de lá pra cá eu não tive mais sossego de tanta dor.
1: A senhora sentia essas fincadas terríveis no seio da senhora, no peito?
7: Não sei, então
1: doía muito?
7: Dói demais, pastor.
1: E o que a senhora sentiu aqui após a revelação do Espírito Santo?
7: E eu senti um alívio, pastor.
2: Já sentiu o alívio? Meu Deus do céu, Jesus te operou aqui nesta manhã.
7: Eita, glória, glória.
2: Está
7: glória,
2: curada glória. Para a glória de Deus.
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Eu quero saber qual que é o seu posicionamento diante de um relato de milagre desse, uma cura instantânea, uma cura sobrenatural da parte de Deus, que o Messias curou a nossa irmã Zelita. Qual que vai ser o seu posicionamento, hein? Qual que vai ser o seu posicionamento diante da espera, diante da ansiedade, diante da doença persistente, diante de um cárcere ou quem sabe de um sequestro, diante de uma cirurgia delicada, diante de um empobrecimento inesperado, diante de uma situação de temor, qual que é o seu posicionamento? Você vai confiar em Deus, vai exercitar sua fé e vai comparecer amanhã no Templo dos Milagres? Ou você vai continuar no buraco, sofrendo, anonimato, doente, sem dinheiro, sem nada, sem Jesus e sem o Espírito Santo na sua vida? O tanque de Betesda te aguarda você amanhã. O Templo dos Milagres. A quarta-feira forte, a quarta-feira profética, aonde Jesus de Nazaré, o homem das mãos furadas, o homem dos pés furados, aquele que anda por cima das águas, aquele que com uma palavra curou 10 leprosos, aquele que com uma palavra ressuscitou um homem depois de 4 dias, aquele que cura os leprosos, aquele que faz o paralítico caminhar, ele está lá curando do câncer ao resfriado, porque eu creio em milagre, você também acredita em milagres, nós acreditamos em milagres. Você acredita em um Jesus fraco? Você acredita em um Jesus fraco ou em um Jesus forte? Se você acredita em um Jesus fraco, você não acredita que Jesus cura até hoje. Jesus liberta um drogado. Jesus liberta um que é viciado no álcool. Jesus liberta um que é viciado na maconha, na cocaína. Jesus livra da morte. Jesus joga o diabo por terra. Jesus liberta a pessoa, ele cura. Esse é um Jesus forte que você crê. Agora, se você crê que Jesus só operou aqueles milagres que está no canon da Bíblia, foi encerrado o canon da Bíblia, pronto, Jesus já não opera mais. Jesus já não cura, Jesus não liberta. Aí você está acreditando em um Jesus fraco. Agora, se você acredita em um Jesus vivo, que entrou na tumba, ficou 72 horas, 3 dias, 3 tardes e 3 noites, e depois de 72 horas ele ressuscitou, e como diz o livro sagrado, aonde estiver 2 ou 3 reunidos em meu nome, ali eu estou no meio deles. E se Jesus está no nosso meio, não é para ele ficar de braço cruzado não, é para ele resolver o seu problema insolúvel, é para ele te curar, te libertar. Pastor, eu fui desenganado da medicina, eu estou com AIDS, eu estou com câncer, eu estou com a lepra, eu estou debaixo de um trabalho espiritual. Comparece amanhã e faz prova de Deus. Desafia esse Jesus de Nazaré. Pastor, mas eu não enxergo ele lá no meio do rebanho, da multidão, porque ele é invisível. Mas você pode observar, você pode contemplar ele através dos olhos da fé. É amanhã, povo de Deus. Pastor Guilherme Ribeiro, já é típico dele, já é tradição dele. Toda quarta, sexta e domingo, ele está em santo jejum e santa consagração. Às 10 e às 14, Pastor José Marcos, outro canal de bênção, um divisor de águas. Ao meio-dia, Deus usando a minha fraca pessoa e usando também o pastor Clilson Gomes, vindo diretamente da sede de Caetés, atravessando a Macedônia para nos ajudar. E às 16 horas, cooperador Devanildo Antônio. O programa está recheado das bênçãos de Deus para você. Daqui a pouco nós vamos estar rodando alguns depoimentos de fé da Reviver. O Agosto Verde, dia 23 de agosto, aonde caravanas, uma multidão de gente sendo abençoada por Deus. Pastor Guilherme Ribeiro, nosso mentor espiritual, em santo jejum e santa consagração, na santa tribuna, pregando a palavra de Deus e liberando uma palavra profética da parte de Deus na sua vida. Daqui a pouquinho. Na cidade de Belo Horizonte, nós vamos ouvir mais depoimentos de fé. Como Deus tem usado o pastor Guilherme Ribeiro e o presbítero José Marques no Santo Altar. Tem usado a minha fraca pessoa. Tem usado também o cooperador Devanil das 16 horas. Mas olha, aprende uma coisa, hein? Eu quero que você guarde isso. Pastor, mas o senhor não é o dono da razão, é claro. Eu não sou o dono da razão, não. Concordo com você fielmente. Eu não sou o dono da razão. Existe a liberdade de expressão. Você pode concordar comigo do outro lado, ou você pode discordar também. Mas eu quero falar algo aqui da parte de Deus que é profético.
Nós vamos acompanhar o que Deus tem usado, ou Deus tem realizado, através da oração do pastor Guilherme. Mas agora o mérito não é do pastor. O mérito é de Jesus de Nazaré. O pastor Guilherme, ele é um instrumento, é um canal de bênção, é um divisor de águas. E muitas pessoas têm sido curadas, libertas, abençoadas por Jesus através da oração dele, que ele está em santo jejum e santa consagração. Mas o pastor Guilherme Ribeiro e toda a equipe da fé são vaso, são instrumento, são ferramentas de Deus. Agora o mérito da cura, do milagre, da operação de milagres, operação de maravilhas, é do Messias, é do Senhor Jesus de Nazaré, é do Senhor Yeshua, é Ele que está curando, do câncer ao resfriado, toda quarta-feira, na Avenida Amazonas, 8.410, escute aí e tire as suas conclusões.

0: Aqui, olha, tem 29 pessoas. Deus agradou do seu propósito. E essas 29 pessoas, Deus vai te surpreender. Sabe por quê? Vai ser muito maior do que você esperava. Vai recebendo. Vai recebendo. Toma posse. Olha ali, ó. Você também, varão. Já dobra o joelho e agradece a Deus. Grande é a sua vitória. Grande é o seu milagre. Lá atrás, isso, o meu irmão de camisa preta, a senhora que está levantada, aquela de vermelho, a de verde, lá atrás na galeria, isso, varão, recebe, ali também, a minha irmãzinha, isso, a senhora dando tchau, você aqui do canto também, quem aplaude ao Senhor e dá glória a Deus. Aqui tem 8 pessoas. O Senhor Deus, Ele está visitando o lar destas 8 pessoas agora. E Deus está jogando por terra um demônio. Grita, queima ele. Chamado tranca-rua. É esse demônio que quer deixar o seu lar na miséria. Todo mês é um problema. Todo mês é uma coisa nova para você gastar. Parece que quando as coisas vão começar a melhorar, tudo volta para o zero. Grita, queima ele. Você vai ver a partir de agora. Deus vai prosperar o seu lar. 8 pessoas. 8 pessoas. Ali tem uma. 2. É, a senhora. O senhor também. Você também. Aqui, ó. Ali, ó. Faltam 3. Toma posse. Ali, ó. Recebe. Cadê a última pessoa? É você.
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2: É impressionante, presbítero José Marcos, esta senhora estava relatando ali, reportando, que ela tem um câncer, portadora de um câncer, constatado pelo diagnóstico médico. Mas após a revelação, ela sentiu a cura instantânea e ela relatou: eu já estou curada, curada, curada, para a glória de Deus, o nosso Pai!
3: Aleluia!
2: Entrevista ela aí.
3: O nome da irmã?
4: Rosiane.
3: É isto mesmo?
4: É.
3: Estava constatado pela medicina.
4: Estava.
3: Quanto tempo?
4: 3 meses.
3: 3 meses. E agora?
4: Sumiu.
3: Sumiu? Sumiu? Não está sentindo mais nada?
4: Não sinto mais nada, não.
3: Nada, nada? Não. Quem te curou?
4: Jesus.
3: Quem te curou?
4: Jesus.
3: Tem dinheiro que paga isso?
4: Não. Não.
3: Mas Jesus já te curou.
4: Glória a Deus.
3: Jesus já fez o milagre na sua vida. Dá um glória a Deus para ele. Dá um glória a Deus para ele. Jesus está curando o câncer. Que Deus te abençoe, minha irmã. O teu nome e o teu bairro.
4: Rosiane, eu moro no bairro Vista do Sol.
3: Que Deus te abençoe.
2: Glorifica a Deus com ela, BH.
3: Bate palma e dá glória a Deus. Bate palma e dá glória a Deus. Aleluia.
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É um ditado popular. Contra fatos não existe argumento. Contra evidências de milagres e de problemas insolúveis resolvidos, não existe argumento, meu irmão. Não existe argumento, minha irmã. É Jesus de Nazaré. É o Cristo, é o Messias. Aquele que foi depositado na tumba, mas depois de 72 horas ele ressuscitou dentre os mortos. O Altíssimo ressuscitou ele dentre os mortos. O Pai Celestial, o Grandão da Galileia. É ele que está curando. Ele é o primeiro que chega. Ali naquele período da oração matutina, às 6:30 da manhã, quando os obreiros estão no altar, juntamente com as obreiras de Guardapó Rosa orando. A igreja primitiva chamava de oração matutina. O Messias chega ali, ó, o primeiro que chega. Ele fica ali no limiar do templo e ele vai observando as ovelhas passando pelos umbrais do templo para ser curadas, libertas e abençoadas por Deus. Você vai ficar de fora? É claro que não. É amanhã, dia 19. Pega tudo, tudo, empresa, loja, os seus projetos, planejamento, coloca tudo como secundário e venha dar prioridade, venha priorizar essa quarta-feira profética. Essa quarta-feira que está impactando a opinião pública de todo o estado de Minas Gerais. Tem pessoas que estão vindo aí mais de 1.000 quilômetros. Está atravessando a Macedônia para ser abençoada por Deus. Nossa irmã Rita, lá da Paraíba, paraibana, bora lá em Mário Campos, não falta uma quarta-feira, e sempre ela tem uma bênção, sempre está no Conte a Bênção, contando a sua vitória, é amanhã, hein? Pastor Guilherme Ribeiro quer orar por você, o pastor Guilherme Ribeiro quer ungir e consagrar no Santo Altar todo dizimista e ofertante fiel, você que pegou o voto e pegou o propósito, para Deus abençoar os teus celeiros, para Deus abençoar o pão e a água, para Deus repreender a miséria, a maldição e o devorador e te entregar a vitória na sua mão. Amanhã, dia 19. Ele vai estar às 8 horas da manhã e às 20 horas. Na Santa Tribuna, com o livro sagrado aberto, com a Bíblia aberta, trazendo aquela segunda linguagem da Bíblia. O que é a segunda linguagem da Bíblia, pastor? É a palavra explanatória da palavra de Deus. Deus vai estar usando ele. Com muita unção, com muita ousadia, com muita intrepidez na Santa Tribuna. Às 10 e às 14, o homem das vigílias, o homem dos mistérios, presbítero José Marcos. Um canal de bênção, um divisor de águas, bênção pura sem mistura. Ao meio-dia, Deus usando a minha fraca pessoa, dando todo o apoio, muito usado na revelação, na profecia e na palavra. Pastor Glilson Gomes, vindo diretamente da cidade de Caetés. Ele falou, pastor Adalto, eu vou apoiar o culto do meio-dia, um Deus amoriano da família IPDA. Deus abençoe, pastor Glilson Gomes. E às 16 horas, cooperador Devanildo Antônio. Quarta, sexta e domingo. Eu quero falar da parte de Deus. Não sou o dono da razão. Na liberdade de expressão, você pode concordar comigo ou pode discordar. Mas quarta, sexta e domingo, meu irmão, não é dia de colocar garrafa de água e copo com água no rádio receptor, não. Deus quer que você saia da zona de conforto. O Espírito Santo, Paracletos, não opera na zona de conforto. Ele opera na zona da fé. Ele quer que você saia da sua localidade. Você pisa no templo da glória de Deus, porque aquilo ali é solo sagrado. Aquilo ali representa o Monte Sinai, o Monte Horeb, o Monte de Deus. Deus quer que você saia e você pisa nessa terra santa. Na Avenida Amazonas 8410, no bairro Cabana, o meu milagre vai virar notícia. Segunda etapa, Ageu capítulo 2, verso 9. A glória da última casa será maior do que a primeira. Amém? Tá combinado? Então amanhã, Jesus de Nazaré, o homem das mãos furadas, aquele que substituiu a nossa falta na cruz do Calvário, juntamente com o nosso líder espiritual, pastor Guilherme Ribeiro, e o segundo pastor do estado, presbítero José Marcos, e toda a hierarquia de homens de Deus, pastores, presbíteros e diáconos, aguarda você e a sua família. Tá bom? Tá combinado? Avenida Amazonas, 8410 no bairro Cabana, nesse endereço que já transformou em um cartão postal de todo o estado de Minas Gerais. Jesus.
Glória a Deus, aleluia, louvado seja Deus. E a bênção de Deus não para por aí não, hein? O mês de agosto está recheado das bênçãos de Deus para você e sua família. Culto da Fundação Reviver. A Fundação Reviver, ela estava oculta com Deus. Ela estava escondida com Deus. Aonde, pastor? Lá no céu. Deus revelou para o nosso saudoso missionário Davi Miranda e para a sua digníssima esposa, a nossa presidenta mundial, Irene Miranda, a Fundação Reviver, que é um braço assistencial da Igreja Pentecostal Deus é Amor. E o pastor Guilherme Ribeiro está na mesma fé com a nossa irmã Irene Miranda e com a sede mundial, o pastor Fabrício Beata, o diretor do estado, na mesma fé. Dia 23 de agosto, Agosto Verde.

você não vai vir de mãos vazias não, hein? É, existe um dito popular que diz, é dando que se recebe. Você não vai comparecer de mão vazia não, porque o Deus Jeová Jireh, na lei da semeadura, ele não fica devendo nada para ninguém não, meu irmão. Ele não vai ficar te devendo não, minha irmã. Na lei da semeadura, se ele não te pagar nessa vida, ele te paga na eternidade. Só a salvação já vale a pena, né? É, a coroa da vida eterna. Mas você vai trazer uma cesta básica. Olha, na lei da semeadura, quem planta mais, colhe mais. Quem planta menos, colhe menos. Quem não planta nada, não colhe nada. Tem esse negócio de trazer um quilo, não. Vem com uma cesta básica. Pastor, mas eu não tenho possibilidade. Faz prova de Deus. Você não serve o Deus Jeová Jireh? Eu estou falando da parte de Deus aqui. Tem muitos empresários, microempresários, grandes empreendedores, microempresárias que estão me ouvindo aí agora. Pastor, e se eu quiser doar um caminhão de cesta básica, uma Kombi cheia, uma caminhonete? É, 5, 10, 15, 20, 100 cesta básica, 200 cesta básica. Aí é você com Deus, fica a seu critério. Mas se o Espírito Santo tocou no seu coração, meu irmão, não endurece seu coração, não. Se o Espírito Santo tocou no seu coração, minha irmã, não endurece o seu coração, não. A estimativa do pastor Guilherme Ribeiro é de 2 ou 3 toneladas. Vou repetir. De 2 ou 3 toneladas, só na Grande Belo Horizonte. Através da IPDA Sede Mãe do bairro Cabana e todas as outras sedes, congregações, anexos, congregações locais que estão ombro a ombro com o pastor Guilherme Ribeiro e com a nossa presidenta mundial, Irene Miranda. A estimativa dele é de 2 a 3 toneladas de mantimento. Pastor, mas para que tanto mantimento assim? É para ajudar as pessoas menos favoráveis, as pessoas carentes. Pai de família que está desempregado. Mãe de família que não tem esposa e está desempregada também. Pessoas que não tem um grão de arroz para comer. Vai em busca dessas pessoas aí que estão debaixo do viaduto, que já ingressaram aí no projeto Casa Aberta. A pessoa vai no Casa Aberta, pastor Guilherme com a sua esposa e toda a equipe, ali tem o banho, corta cabelo, faz a barba, tem roupa limpa, tem almoço, tem o lanche. E a pessoa ainda sai com uma cesta básica ainda. Dia 23 de agosto. Vou repetir, grave na sua agenda. Dia 23 de agosto. Você tem um encontro marcado com Deus Jeová Jireh na Igreja Pentecostal Deus e Amor. E você vai vir com a sua cesta básica. Pastor, aonde que é o local para mim entregar? Ou seja, para mim fazer a minha doação da cesta básica ou várias cestas básicas que eu vou trazer de carro, de caminhão, de caminhonete, de van, é na Avenida Amazonas, 8410, no bairro Cabana. Vai direto na livraria, procure o pastor Guilherme, a nossa Manqueila Santos, responsável da Fundação Reviver, e já ali, já abençoa a igreja, já abençoa o seu irmão que está passando fome, e já abençoa com a cesta básica para o dia 23 de agosto, o grande culto, a grande concentração do Agosto Verde.

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tá gostoso, hein, ouvinte? Tá pegando fogo aqui, hein? Eu tô sentindo a Shekinah de Deus, eu tô sentindo a presença de Deus. Pastor Guilherme Ribeiro, presbítero José Marcos, Deus usando a minha fraca pessoa, Pastor Glilson Gomes, Pastor Devanildo, toda a hierarquia de homens de Deus, amanhã, dia 19 de agosto, Deus, o Altíssimo, vai estar usando como boca de fogo, como boca de Deus nessa terra. No prosseguimento dessa grande campanha, o meu milagre vai virar notícia. Jeová está na casa, Jesus está na casa, o Espírito Santo está na casa. E nessa quarta-feira forte, você não vai passar despercebido não, hein? Pastor, eu nunca fui. O Evangelho de São João, eu já quero ser como boca de Deus aqui, eu quero falar da parte de Deus. Como Filipe disse para Natanael, quando ele estava debaixo da figueira, vem e vê. O que o Messias, o que Jesus de Nazaré, o Filho do Deus bendito está operando na vida de todo o rebanho que tem exercitado a sua fé e tem comparecido no tanque de Betesda do século 21, no tanque dos milagres, no tanque da fé, na igreja pentecostal Deus Amor, o maior trabalho evangelístico de curas divinas, milagres e libertações de todo o estado de Minas Gerais, na responsabilidade do incansável servo de Deus, Pastor Guilherme Ribeiro. Quero fazer umas considerações, agradecer aqui o meu grande amigo, ouvinte cadeira cativa da Super Rádio Deus e Amor de Belo Horizonte. Ele tem um rádio ligado lá 24 horas. Não é do nosso ministério, não, hein? Olha aí, ó. Tá embolsando muito Deus amoriano. Ele é da Igreja Assembleia de Deus, Pastor Fábio Rodrigues. E a tua digníssima esposa, a nossa irmã Mariana, ouvinte cadeira cativa. Muito obrigado pela sua sintonia, guerreiro. Que Deus te abençoe grandemente, em o nome do Senhor Jesus. Eu sou o presbítero Adalton Luiz, seu comunicador de todos os dias. Vou ficando por aqui com a minha participação toda especial. E lembrando que este programa de rádio é um órgão oficial informativo pertencente às igrejas pentecostal Deus é Amor. A liderança mundial está a cargo da serva de Deus, a nossa irmã Irene Miranda. Direção local estadual de todo o estado de Minas Gerais, o nosso mentor espiritual, Pastor Guilherme Ribeiro. Daqui a pouquinho vai ter um âncora, um homem muito abençoado na rádio. Vai estar comunicando com todos vocês às 16 horas, dentro do programa A Voz da Libertação. Vou ficando por aqui as minhas considerações finais. Fiquem todos na gloriosa paz do Senhor Jesus!

0: Muito obrigado, pastor Davi Reis, pastor Tiago Lucas, pastor Gilmar Santos, toda a equipe na cobertura, presbítero José Adraci lá nos transmissores. Já vamos colher a expectativa, a fé do povo para esta quarta-feira. É isso mesmo, nesta quarta-feira, a paz do Senhor.
1: A paz do Senhor, Jesus.
0: Seu nome?
1: Pastor Daniel.
0: Sua expectativa para quarta-feira?
1: Quarta-feira, vitória é nossa, né? A campanha é revelada pelo Espírito Santo de Deus, né? Homem avivado, né?
2: Com certeza.
0: O mesmo estilo.
1: O homem de doutrina, né? Abençoado por Deus.
0: E o povo tem que vir nessa quarta-feira, povo da IPDA, povo Deus Amoriano, aquele que não professa um credo religioso, povo da Batista, Wesleyana, Metodista, Brasil para Cristo, enfim, o povo espírita, o povo católico, tem que comparecer nessa quarta ou não?
1: Sim, venha receber o milagre. A Igreja Deus e Amor, Avenida Amazonas, 8410, bairro do Cabana, Minas Gerais.
0: Deus abençoe. Tá vendo aí, amados e diletos ouvintes? É a expectativa do povo para esta quarta-feira, pastor Devanildo. Quarta-feira, às 7 horas da manhã, às 10, ao meio-dia, às 14, às 16 horas e também às 19 horas na IPDA do Cabana. É só vitória.
2: É só vitória. É, você pode vir para colher o dia todo, porque o dia todo tem culto. É, começa às 7 da manhã e vai até às 19 horas. Por quê? Porque você vem, porque a Bíblia fala: aquele que planta, colhe. Você quer colher, então você tem que vir para a colheita. Porque aqui você vai plantar e você vai colher. Não tem como você colher e plantar aí na sua casa parado, sentado. Mas para você colher, você tem que vir. Porque aqui você planta e você vai colher. Porque é isso aí mesmo. Isso aí mesmo. Vai estar às 7 horas já no Santo Altar do Senhor. Ali já pregando a palavra de Deus. Deus já está operando. É isso aí mesmo. Então vai ser o dia todo. Dia todo, às 7 horas da manhã. Vai ser às 10 horas, às meio-dia, às 14 horas, às 16 horas, 4 horas da tarde. Isso aí, às 19 horas. Então vai ser só benção. Então venha, porque Deus tem o melhor para a tua vida, né, pastor Adal?
0: Com certeza, pastor Devanildo, muito obrigado pela sua expectativa. E na lei da semeadura, nessa quarta-feira, aquele que planta mais, ele colhe mais. E aquele que planta menos, ele colhe menos. Quarta-feira, pastor Wilson, o povo vindo em jejum, em consagração, unindo a fé. É só vitória.
3: É só vitória. Você que está escuta, você que está ouvindo essa transmissão agora, chegando no seu rádio, preste bem atenção, estamos na casa de Deus, você vai receber da parte de Deus, você vai receber uma palavra de edificação, de transformação, de colheita, você vai orar, vai semear, você vai colocar o seu propósito diante de Deus e vai colher aquilo que Deus, aleluia, vai chegar até você com essa resposta daquilo que você está pedindo. Venha, não perca, não fique de fora, porque Deus, ele tem resposta, ele tem algo para te conceder naquilo que você tem pedido e tem buscado. Não fique de fora. Quarta-feira, Avenida Amazonas, 8410, bairro Cabana. Não fique de fora.
0: Muito obrigado, pastor Wilson, pela sua expectativa. É isso mesmo, amados e diletos ouvintes. Quarta-feira, estou aqui dentro do tabernáculo. Eu já passei ali pelos umbrais do templo. Eu estou sentindo a graça de Deus. Eu estou sentindo a presença de Deus. Eu estou sentindo a Shekinah de Deus. E grande a expectativa do povão de Deus para esta quarta-feira, Avenida Amazonas, 8410, no bairro Cabana. É grande a expectativa do povo belo-horizontino. Vamos a mais uma bênção que essa abençoada tem para contar. O nome da senhora?
4: Maria da Conceição Belchior.
0: A senhora está chegando de qual bairro, minha irmã?
4: No bairro Industrial.
0: Nesta quarta-feira, toda a equipe de pastores, presbíteros e diáconos em santo jejum no Santo Altar. É só vitória.
4: Só vitória. Quem não vem está perdendo. Venha, não olha para chuva, não olha para nada, porque eu não olho para nada. E vem, estou aqui, sempre tenho recebido as vitórias de Deus, as bênçãos. Não doeço, quando eu doeço eu saro no instante. Deus tem cuidado de mim, eu venho assim mesmo e Deus tem me dado força. Eu sou sozinha, cuido de todas as minhas coisas, não dependo de ninguém. Deus tem me sustentado. Vem para essa igreja que vale a pena vocês crerem no Senhor Jesus, que só Ele pode salvar, curar e libertar e derramar as bênçãos dessa igreja.
0: Querido,
5: vida, irmã. A senhora enfrenta o diabo, enfrenta o capeta. A senhora não tem medo de nada, mas a senhora não quebra a campanha. E a senhora sabe que se a senhora comparecer nesta quarta-feira, a senhora vai ser abençoada por Deus.
4: Sim, sim, isso aí. Eu tenho confiança em Deus que eu sou abençoada mesmo. E nada me faz eu quebrar as campanhas. Eu não tenho medo de nada. Aonde que eu moro, todo mundo me respeita, me trata muito bem. Quando eu passo, eles falam, essa aí é crente. Mas vale
5: crente de verdade.
4: Sou crente de verdade, mas vale a pena ser crente de verdade.
5: Em nome de Jesus.
4: Porque Deus, nosso Senhor Jesus, ele tem tudo de bom para nós. Graças a Deus. Em nome de Jesus, eu só tenho que agradecer.
5: Nome e bairro da senhora?
4: Maria da Conceição, bairro industrial.
5: Nesta quarta-feira, a senhora está dentro da bênção ou fora da bênção?
4: Estou dentro da bênção. Deus pediu ficar fora. Nosso Deus, para que eu não estou mais a tempo? Todo tempo meu é para estar aqui.
5: Dá um glória a Deus bem alto.
4: Glória a Deus!
5: Então está aí, amados e queridos irmãos dos estúdios, pastor Davi Reis, pastor Gilmar Santos, pastor Tiago Lucas, toda a equipe mobilizada na cobertura para esta quarta-feira. Te lembrando, às 7 da manhã e às 19 horas também. Muito obrigado pelo espaço concedido e a qualquer momento nós voltamos ao vivo dentro do programa Voz da Libertação. Adelante, estúdio, é contigo agora.

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1: Seu nome, minha irmã?
2: É Irmã Maria do bairro Providência.
1: Conte a bênção.
2: A bênção que tem quase um mês que eu tinha perdendo a minha visão. E eu faço a oração com o pastor Guilherme Ribeiro na campanha das 10 horas da manhã.
1: A oração das 10.
2: Isso, oração das 10.
1: Ora todos os dias com ele?
2: Todos os dias. Mesmo que eu não estou em casa, se eu estiver na igreja, abaixei o aplicativo no celular. Abaixei o aplicativo, estou sempre também no ônibus, qualquer lugar.
1: Maravilha.
2: No rádio, sempre estou ouvindo também no aplicativo. Sim. Do app do que eu abaixei e instalei no celular.
1: Prossiga, minha irmã.
2: Então, eu fiquei praticamente 12 dias sem poder sair de casa. Um belo dia eu levantei, já tem quase um mês. Eu vim aqui para a cabana, logo tinha iniciado essa campanha. O meu milagre vai virar notícia. E aí eu peguei o ônibus, só que eu não tinha reparado. Quando eu olhei para o ônibus, eu não consegui enxergar direito o ônibus. Mas vim, achei que eu tinha levantado muito correndo. Quando eu chego aqui na igreja, já estava no segundo culto do pastor Zé Marcos. Só que quando eu olhei para o altar, eu não consegui enxergar o rosto do irmão Zé Marcos. Eu não consegui enxergar o rosto dele. Só vi o formato, mas não conseguia.
1: Só vi um vulto.
2: Só um vulto. Assim, não dava para definir, quem sabe, como ele é conhecido, saber que ele é ali. Eu falei, meu Deus, por que eu não estou conseguindo ver o rosto do teu servo no altar? Só que aí continuou, foi continuando, e eu continuava através do rádio pedindo a Deus, porque para fazer minhas coisas dentro de casa não tinha condição, até mesmo que lá em casa eu, arrumar os afazeres do dia, eu não conseguia.
1: Aí a irmã continuou perseverando, orando, junto com o pastor Guilherme, através do rádio.
2: Sim, continuei orando, toda vez estava lá orando, e fui pedindo ao Senhor, via nas campanhas, e continuava pedindo ao Senhor para que Deus pudesse não me deixar no escuro, e que devolvesse as minhas vistas, que até mesmo pra gente que é dona de casa, vai pra pegar o lixo ali, eu tinha que abaixar literalmente a cabeça no chão pra segurar a vassoura pra Sim. pegar o lixo. E algumas coisas também eu tinha que literalmente fazer assim pra Sim. que eu pudesse ver. Aqui mesmo...
1: Conseguia ler nada?
2: Nada, nem ver o número. Aqui mesmo eu dei 3 vezes sinal errado, porque não tinha ninguém no ponto pra me dar o sinal. Mas eu sempre pedi orando a Deus através da campanha também com o
1: pastor Guilherme Ribeiro.
2: Isso, pastor Guilherme Ribeiro. E eu continuava pedindo a Deus em casa também, chorando o Senhor.
1: Completamente cega, né, menina?
2: Completamente cega, porque quem olhava pra mim, eu estava normal, mas só Deus sabia o que estava acontecendo na minha vida. Até mesmo meu esposo, às vezes, ele não entendia que ela estava vendo normal. Então, eu continuei pedindo isso, foi quarta-feira passada, eu cheguei aqui. Aí eu cheguei no culto, dei uma olhadinha, ainda não estava conseguindo ver, eu também já sentei bem nesse banco que tem próximo do altar.
1: Sim.
2: E ali eu fiquei, quando estava a oração e na palavra ali, eu continuava pedindo a Deus que o meu milagre que eu queria era sair daqui chegando para a glória de Deus. E aí eu fazia teste, cheguei a comentar com as irmãs que estavam ali, eu fiz teste, andei até perto do banheiro das irmãs e tornei a olhar para o altar ainda para ver se eu conseguia, nem mesmo o rosto do Senhor, irmão, Sim. Adalto, eu conseguia ver. E eu peguei e falei, Senhor, eu quero contar a minha vitória, o milagre que eu quero, é que o Senhor devolva as minhas vistas de novo, porque o Senhor sabe que para mim é difícil, lá em casa eu faço tudo, para não conseguir nem sequer sair para pôr um lixo lá de fora da rua. E continuando orando as campanhas das 10 horas da manhã. E logo depois, hoje entrei aqui para a glória e a honra de Deus, eu estou conseguindo ver todas as pessoas, eu consegui ver o irmão Zé Marcos que estava no altar pregando a palavra de Deus e todos os irmãos que até estavam sentados ali, quando eu consegui Sim. enxergar. Quando eu cheguei no ponto onde fui pegar o ônibus para ir para Justinópolis, quando eu falei, Deus, e agora, como é que eu vou pegar esse ônibus desse jeito? E o Senhor, quando eu olhei o ônibus estava parado na minha frente, eu consegui ver o número do ônibus de Justinópolis, 22, para quem conhece, eu consegui ver o número desse ônibus. Entrei desse ônibus, fui para a igreja, de lá para cá eu consegui pegar o ônibus. Hoje entrei aqui para a glória e a honra de Deus, eu estou conseguindo ver todas as pessoas, eu e todos os irmãos que até estavam sentados ali, quando eu consegui Sim. enxergar. Hoje, para a glória de Deus, eu estou vendo tudo, até a livraria, eu estou enxergando como se não tivesse nada na minha vida. Para a glória de Deus, estou enxergando perfeitamente. Jesus devolveu as minhas vistas.
1: Está completamente curada, recebeu uma cura instantânea da parte de Deus.
2: Sim, completamente curada. E você que crê, não importa o seu problema, creia. A glória de Deus, o importante é que para a glória e a honra de Deus, eu estou enxergando igual o Senhor.

0: trouxe de volta as minhas vistas. Estou chegando, estou aqui. Eu falei com o senhor que eu vim aqui hoje para testificar para a glória de Deus. Estou aqui testificando, e você que está fazendo a campanha, não desista, não importa o seu milagre, o seu problema de saúde, creia que Deus vai te dar a vitória. E continua, você que pode, tem condição, vem para a igreja também, que Deus vai te dar a vitória. Agora, Deus, posso falar que a cor da igreja, posso falar a roupa dos irmãos que está aqui, para a glória.
1: Curada.
0: Completamente curada para a glória de Deus. E essa lágrima é de alegria. Eu recebi o meu milagre. As minhas vistas, que eu não conseguia ver nada, não definia nem cor, nem nada. Se fosse uma pessoa que tivesse de roupa preta, eu só via o vulto. Se a pessoa fosse de cor branca, eu não enxergava nem a cor da pessoa.
1: E agora completamente curada?
0: Completamente curada, para a glória e a honra de Deus.
1: Ô, querida irmã, e a irmã vai continuar orando na residência da senhora, a oração das 10 com o pastor Guilherme Ribeiro. Vai continuar orando com ele através do rádio.
0: Vou continuar orando com ele. Quando ele não pode orar, estou orando com o Davi, com o nosso diabo Davi. Davi, tem irmão Adalto também, vou pastor continuar Guilherme. Assim, que inclusive eu tenho que, depois tenho que gravar um outro testemunho quando o pastor chegou aqui, que não gravou.
1: Pastor Guilherme Ribeiro.
0: Isso, eu contei pra ele, mas não deu pra gravar, depois vou gravar também logo que ele chegou aqui. Pra glória de Deus, tem muitas bênçãos, tem bênçãos que eu pedi através do WhatsApp, eu formei quinta-feira passada, tem bênçãos que eu tenho que contar, mas não vai dar agora, não, se vai muito grande. Verdade. Tem que contar o que Deus fez através da oração.
1: Seu nome e seu bairro?
0: É, Irmã Maria do bairro Providência.
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1: Seu nome, minha irmã?
4: Meu nome é Clara. Quarta-feira passada eu vim aqui no culto e Deus revelou pro pastor a placa do Banco Itaú, que eu tava com uma dívida gigante. Deus me deu um desconto de mais de 5 mil reais e graças a Deus eu consegui pagar.
1: Na quarta-feira passada.
4: Isso.
1: A senhora foi revelada por Deus.
4: Isso.
1: Menos de uma semana depois da revelação, a bênção chegou.
4: A bênção chegou.
1: Tá feliz.
4: Muito feliz.
1: Vale a pena crer no que Deus revela.
4: Vai.
1: Quem é que dá glória? Glória a Deus por isso. Meu Deus, diga glória a Deus aí!
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1: Olha aí, ó. Olha aí, ó. Grita, queima ele! É você que quer tirar a vida dela com essa enfermidade, não é, Satanás? O que você colocou nela, hein, Satanás? É o câncer, né? Grita, queima ele, Jesus! É a mesma legião que estava na vida daquela mulher encurvada. Só que Jesus viu o que tinha na vida dela. Era um espírito de enfermidade. Espírito de enfermidade! Legião do inferno! E não volta nunca mais. Que a senhora chama, minha irmã?
5: Heloísa.
1: Oi, irmã Heloísa.
5: A médica me deu até o exame para fazer ultrassom, endoscopia, coloscopia.
1: A médica já tinha passado todos os exames, mas não vai dar nada, irmã.
5: Sei, Jesus.
1: Sabe por quê? Porque Jesus curou a senhora aqui nesta manhã.
5: Amém.
1: A senhora foi liberta por Jesus aqui nesta manhã.
5: Senhor, amém.
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6: Vai virar notícia.
1: O nome da senhora?
7: Maria José.
1: Tá chegando de qual bairro?
7: Veneza.
1: Conte a bênção, minha.
7: O meu esposo tava pelejando para aposentar, não conseguia. E ele fez um propósito com Deus e Deus abençoou. E ele trouxe o primeiro salário para a igreja para ajudar a obra de Deus.
1: Meu Deus do céu. Ele fez um propósito de dar o primeiro salário que ele recebeu. Esse, da bênção da aposentadoria para ajudar a pagar o programa de rádio.
7: Sim, irmão, sim.
1: Deus tem prosperado?
7: Deus tem prosperado, em nome de Jesus.
1: Valeu a pena?
8: Valeu.
1: Primeiro salário, abençoando a igreja.
8: Sim.
1: Valeu a pena?
8: Valeu.
1: Seu nome?
8: Arlindo.
1: Seu pai?
8: Veneza.
1: É um milagre virando notícia. Quem dá glória a Deus?
3: glória da última casa será maior do que a primeira. Livro do profeta Ageu, capítulo 2, verso 9, parte A.
1: Para de querer construir a sua própria torre, não. A torre forte já tem nome. É o Senhor!
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8: capítulo 2,
3: verso 9.
1: Você não queria perder a vida dele, né, diabo? Grita, queima ele, Jesus. Queima ele, Jesus. Olha aí, olha o diabo já desesperado. Segura, segura, olha aí, ó. Você não queria perder ele, né, Satanás? Mas você perdeu. Em o nome do Senhor Jesus Cristo, todas as legiões, tá amarrado, Satanás. Olha aí que demônio violento. Segura, obreiro. Segura, grita, queima ele. Olha que coisa terrível. Olha que demônio violento. Todas as legiões que estavam lutando contra a vida dele. Sai, legião. Sai. Está liberto.
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1: É como diz o Salmo de número 20, no versículo de número 7, alguns

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1: Pai nosso que estais nos céus, santificado seja o teu santo nome, venha a nós o teu reino, seja feita a tua vontade, assim na terra como no céu. O pão nosso de cada dia nos dai hoje, perdoai, Senhor, as nossas dívidas, assim como nós perdoamos os nossos devedores, e não os deixeis cair em tentação, mas livra-nos, Senhor, de todo mal, porque teu é o reino, o poder e a glória para todo sempre. Ó Deus Santo, Deus Poderoso, aqui estamos, Senhor, uma vez mais diante da tua presença, na oração profética, meu Pai das 10, para pedir ao Senhor, ó Deus, uma vez mais, perdão pelas minhas falhas, pelas minhas transgressões, pelos meus pecados. Senhor, eu quero agradecer a ti, meu Deus, por esta oportunidade que o Senhor nos concede de estarmos aqui com os nossos queridos ouvintes, clamando ao teu santo nome, bendizendo, ó Deus, o teu nome, porque a nossa alma anseia pela tua presença, Senhor. Ó Deus tremendo e santo, ó Deus justo e verdadeiro, que o Senhor venha, meu Deus, manifestar o teu poder nesta hora. Que o Senhor venha, meu Deus, estender as suas mãos agora, Senhor, sobre a vida de cada uma destas pessoas que oram, que clamam, que buscam conosco, Senhor, de todo o seu coração. Pessoas que oram agora pela sua família, mães que clamam agora pelos seus filhos, e nós cremos, ó Pai, na resposta que vem do céu, na resposta que vem de Deus. Ó Deus tremendo e santo, eu oro, meu Deus, com muita fé, em favor da vida de cada um dos nossos queridos irmãos ouvintes, que acabaram, meu Deus, de enviar os seus pedidos de oração, aqueles que participaram conosco da programação, meu Senhor, e enviaram, meu Deus, os nomes para a oração, e cumprindo agora, meu Deus, o compromisso, aqui estamos a orar por todas estas pessoas. Senhor, eu oro pela vida da nossa irmã Ronilda, que está, meu Deus, clamando a ti por esta causa. Visita, meu Deus, a Olga Batista de Paula, o Luiz Antônio Pereira, Senhor, que o Senhor venha visitar e a quebrantar estes corações agora. A Maria de Lourdes, a Cristiane Emília, visita, meu Deus, a Edna Isidória. Eu oro também agora em favor da vida da nossa irmã Lúcia Maria Oliveira. Visita a irmã Lúcia, meu Deus, visita os seus familiares agora também. Senhor, eu apresento a vida da nossa irmã Maria Cirlei, a vida da Aparecida, do Antônio, do José, da Dalva e família. Visita, Senhor, o Ronaldo Machado. Eu apresento agora também a vida da irmã Geralda, do Domício, do Lucas Maciel, da Sandra Helena, da Cirlei Dias, do Diego. Que o Senhor venha visitar estas vidas agora. Visita o nosso irmão Davi Lucas Vieira de Souza, os seus familiares, meu Deus, os seus amigos, Senhor. Eu apresento a nossa irmã Elci e toda a sua família nesta hora também. Eu apresento a vida da nossa irmã Neide, a vida do Nélio, do Wesley, da Poliana, da Priscila. Visita, meu Senhor, o Arlindo de Conceição do Mato de Dentro. Visita a família do teu servo agora. Visita a nossa irmã Maria dos Anjos, meu Deus. E também, Senhor, a vida da nossa irmã Esther, da Miriam Santos, da Camila Santos, da Débora, do Adiel, do Austin, da Noélia, da Jane, do Renê, da Nayara, da Nicole e Yasmin e de toda esta família. Senhor, eu oro pela vida da nossa irmã Maria das Graças e do seu esposo Wellington, Senhor, que o Senhor venha visitá-los agora também. A nossa irmã Maria do bairro da Providência, que precisa, meu Deus, do milagre do Senhor. Visita, Senhor, agora. Ó, meu Deus, também o seu esposo, que precisa de uma libertação urgente, do seu netinho, meu Deus. Que o Senhor venha, meu Pai, repreender todo o mal. Visita o José Patrocínio agora, Senhor. Ó, meu Deus, nós intercedemos por esta vida, porque cremos, meu Pai, no Teu agir e na Tua transformação. Eu oro agora pela nossa irmã Terezinha, e também, Senhor, toda a sua família, o Jefferson Pinheiro e os seus familiares, o irmão Francisco de Assis Pereira, a nossa irmã Consuelita, meu Deus, o nosso irmão André, Senhor, lá da cidade de Formiga, visita, meu Deus, ele agora. Visita o Júlio, Senhor. Quantas pessoas, ó Deus, quantas pessoas que oram agora conosco, que clamam agora conosco, Senhor, porque precisam do milagre de Deus, porque precisam da resposta do Senhor, porque precisam, ó Deus, da sua ajuda, ó Pai. Senhor, o Senhor é o justo juiz. O Senhor é aquele que está no controle de todas as coisas. O Senhor é aquele, meu Deus, que conhece, aleluia, o nosso deitar e o nosso levantar. Senhor da glória, faz uma obra por completo, ó Pai, na vida daqueles que estão, meu Deus, até mesmo sofrendo com os vícios, meu Deus, estão escravizados, Senhor, com os vícios. Que o Senhor venha libertar estas vidas agora. Que o Senhor venha, meu Pai, repreender este mal agora. Em o nome do Senhor Jesus Cristo. Ó Deus tremendo, ó Deus santo, justo e verdadeiro. Meu Pai, eu oro, Senhor, agora também, em favor, ó Deus, daqueles que estão hospitalizados, daqueles, meu Deus, que estão internados, aqueles que irão passar, ó Deus, por uma cirurgia de alto risco, que o Senhor venha, meu Pai, ter de compaixão e ter de misericórdia dessas pessoas. Espírito Santo de Deus, Espírito Santo da verdade, faz a obra, meu Senhor, nesta hora. Faz a obra, meu Deus, aqui agora, para que o Teu nome seja glorificado, meu Senhor. Ah, Espírito Santo de Deus e da verdade, que o Senhor venha, meu Deus, trabalhar. Trabalha, Senhor, em prol destas vidas. Trabalha, meu Deus, em prol destas pessoas que precisam, ó Pai, de saúde. Eu creio que o Senhor, aleluia, nos dá saúde, ó Pai. Senhor, visita esta criancinha agora que está hospitalizada, meu Deus, que foi desenganada, Senhor, pela medicina. Que o Senhor venha, ó Deus, fazer uma grande obra. Que o Senhor venha, meu Pai, estender as suas mãos poderosas, ó Deus, em o nome do Senhor Jesus Cristo. Deus tremendo, Deus santo, justo e verdadeiro, que o Senhor venha confirmar, ó Deus, a resposta do Senhor agora a esta oração. Eu apresento, meu Pai, aqueles que estão, Senhor, até mesmo, ah, meu Deus, perecendo, porque as portas estão fechadas, aqueles que estão sofrendo, meu Deus, é, Senhor, porque tudo, meu Deus, tem dado errado, e eu creio, meu Senhor, que o Senhor é aquele que tem o poder para dar vitória a cada uma destas pessoas, abrindo as portas de vitória, meu Senhor, abrindo as portas de milagre, meu Deus, sobre a vida de cada um. Senhor, eu oro agora pelo Ministério Geral da Igreja Deus e Amor. Eu oro agora, meu Deus, apresentando a nossa diretoria, a nossa liderança, apresentando, Senhor, os nossos queridos pastores que estão, meu Pai, à frente, Senhor, aleluia, das nossas igrejas. Que o Senhor venha, meu Deus, abençoar, Senhor, aleluia, a vida de cada um. Deus tremendo, usa, Senhor, este pastor, usa, meu Deus, agora a vida deste querido irmão, desta querida irmã, Senhor, Espírito Santo de Deus, que o Senhor venha, meu Deus, confirmar a grande vitória sobre estas vidas, meu Pai. Senhor, eu apresento, meu Deus, a vida, aleluia, também dos nossos obreiros, dos nossos membros, ó Pai, que o Senhor venha abençoar os queridos irmãos, mantenedores do programa Voz da Libertação, que o Senhor venha abençoar os dizimistas fiéis e prosperar, ó Deus, na vida de cada um. Senhor, eu apresento já, meu Pai, nesta quarta-feira, o último elo, meu Deus, a última volta desta grande campanha. A campanha, Senhor, do meu milagre vai virar notícia. Envia, Senhor, envia o povo, envia as almas, envia, Senhor, as multidões mais uma vez, como o Senhor tem enviado, e manifesta, Senhor, o teu poder, manifesta a sua glória, em o nome de Jesus Cristo. Senhor, eu já oro também, apresentando este próximo domingo, Senhor, este domingo 23 de agosto, onde nós estaremos no Agosto Verde, e eu creio, meu Senhor, que o Senhor fará maravilhas, que o Senhor fará grandes obras, e o extraordinário acontecerá. Remei, calabai, clama, labaia. Senhor, abençoe neste domingo, prepara, meu Deus, prepara a fé deste povo, prepara, Senhor, para que o meu irmão, a minha irmã possa, em o nome do Senhor Jesus Cristo, aleluia, é, meu Deus, também, contribuir e ajudar com seu 1 quilo de alimento não perecível, que esta pessoa possa viver o extraordinário de Deus uma vez mais. Senhor, meu Deus, eu te louvo, ó Pai, por esta oportunidade que o Senhor nos concedeu de estar aqui clamando e buscando a tua presença uma vez mais nesta oração profética, Senhor. Ah, Deus tremendo e poderoso, livra, meu Deus, o teu povo, livra, Senhor, a tua igreja, livra, meu Deus, os teus filhos, livra, Senhor, os teus servos agora, livra, meu Deus, as tuas servas, em o nome do Senhor Jesus Cristo, que o Senhor venha, meu Deus, nos dar o grande livramento, nos dar a grande vitória, meu Deus, que o Senhor venha responder a oração do teu filho, da tua filha. É o que nós te pedimos e já te agradecemos, para a glória do Deus Pai, para a glória do Deus Filho, para a glória do Deus Espírito Santo, e graças a Deus e glória a Deus.

Deus abençoe nosso querido pastor Guilherme Ribeiro. Deus abençoe ouvintes do programa Voz da Libertação. Recebam todos a paz do Senhor Jesus. Eu sou o ser humano em Cristo de Reis. E vou seguir com você dentro desta programação. Pastor Guilherme já esteve por aqui, orando, clamando a Deus, buscando a presença do Senhor. E eu vou seguir com você aqui dentro desta programação, falando das grandes concentrações que estarão acontecendo na Igreja Deus de Amor, né? Ainda nesta semana, uma semana abençoada, uma semana de vitória, uma semana de grandes bênçãos, a qual o nosso Deus tem reservado e preparado para as nossas vidas.

0: 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Você que está nos acompanhando, é ouvinte, quarta-feira está chegando. Quarta-feira de bênção, de vitória, de milagres. Nesta quarta-feira, você é o nosso convidado especial para vir receber bênção, receber vitória, receber milagre, a qual o nosso Deus tem reservado para a sua vida. Quarta-feira, o último elo, é a última volta da campanha. O meu milagre vai virar notícia. Você é o nosso convidado especial a participar desta campanha poderosa, uma campanha de milagre, uma campanha de bênção, uma campanha onde Deus tem abençoado a vida de milhares de pessoas.
1: Em nome de quem? Nós vamos orar por todos vocês agora. Cadê a irmã que trouxe hoje as 10 cestas básicas? Cadê ela? Foi embora? Eu queria orar por ela aqui também. Já foi? Nós queremos, depois pega o nome dela, tá aqui a irmã? Isso, tá vindo? Olha só, aleluia. Quem é que dá glória a Deus? Chega aqui, como é que é o nome da senhora?
2: O nome é Davina Antônia do Carmo.
1: Antônia
2: do Carmo.
1: Ô irmã Antônia, a senhora está doando 10 cestas básicas.
2: 11.
1: Não vai fazer falta, não?
2: Não, vai não.
1: Não vai não?
2: Não.
1: Porque Jesus abençoou muito mais, né, irmã Antônia? Aleluia. Ela disse assim: eu não vou levar 1 quilo de alimento, não. Eu vou levar 10 cestas básicas.
3: Meu Deus, ela tem uma bênção para relatar. O nome da senhora?
2: Davina Antônio do Carmo.
3: Qual foi a bênção que a senhora recebeu?
2: Meu genro recebeu uma bênção, eu dei ele o voto da prosperidade.
3: Eu falei,
2: Carlos, Cláudia, você pega e faz, cumpre esse voto. Aí ele cumpriu o voto e eu falei, pega cada cesta de seus filhos, cada um, inclusive a minha.
3: E o que, é que ele recebeu de Jesus?
2: A grande fábrica de carro.
3: Uma fábrica de carro.
1: Uma fábrica. Ela pegou um voto e entregou pro genro. Pro genro fazer um propósito. E o que Deus fez por ele? Deus deu a fábrica. Meu Deus do céu. A bênção é muito grande. E hoje está cumprindo aqui o propósito. Ele deu as, doou as 10 cestas básicas.
2: E a minha também.
1: O voto. E está da senhora também. Está vendo? Ela está dizendo que ouviu o presente do aniversário da igreja. Qual que é o presente do aniversário da igreja? 1 quilo de alimento não perecível. Ela falou, eu não vou levar 1 quilo não. Eu vou levar 10 cestas básicas. E eu quero orar pela senhora agora. Tá vendo? É isso que Deus faz. Quando você ajuda a obra de Deus, fica aqui, irmã Antônia, nós vamos orar pela senhora. Quando você ajuda a obra de Deus, tenha certeza que tudo que você coloca no altar, não fica no altar. O Senhor Deus retribui 1000 vezes mais a você. Quem aí tem uma bênção para contar? Quem aí tem um milagre para contar? Eu quero ouvir vocês. Corre aqui na fila, vamos lá.
3: O nome da senhora e a bênção.
4: Meu nome é Maria Célia, eu fiz um parcelamento, né, um empréstimo consignado e eu fiquei então meio assim complicada financeiramente com cartão, com o empréstimo consignado, mais um outro parcelamento e eu orei ao Senhor e falei, olha Senhor, eu fiz, mas eu não aguento ficar devendo, eu fico muito inquieta, o Senhor me ajude. Entrei na campanha. Aí o que que acontece, irmãos? A contadora me ligou e falou assim: olha, eu estou te ligando porque você tem uma restituição do imposto de renda e era exatamente o valor da minha conta. Eu agradeço a Deus pelo...
3: A senhora recebeu a vitória?
4: Recebi a vitória.
3: Atitude de fé da senhora, a senhora entrou na campanha e pegou o propósito?
4: Peguei o propósito.
3: Recebeu a vitória?
4: A vitória. Eu paguei todas as minhas contas com a restituição do imposto.
1: Quem é que dá glória a Deus por isso?
0: Quarta-feira de bênção, quarta-feira de milagre, quarta-feira da prosperidade de Deus. Os ouvintes do programa Voz da Libertação, eu quero convidar você também para grande concentração neste final de semana. Teremos o grande culto da Fundação Reviver, é o Agosto Verde, em nossa sede estadual do Cabana.

Glória a Deus e graças a Deus, é com estes acordes musicais da Fundação Reviver que nós já estamos aqui para lembrar a você que chegou, hein? Chegou o mês da beneficência cristã, o mês do agosto verde. É este mês que Deus preparou para que esta igreja se mobilizasse em prol das instituições Reviver, Fundação Reviver e também a Associação Reviver Help, Deus e Amor. E você pode e vai participar em todo este mês de agosto. O Senhor Deus te abençoará de uma maneira tremenda e especial.

0: talvez você está aí do outro lado dizendo, pastor, mas como eu posso participar do Agosto Verde? É muito simples, você vai trazer 1 quilo de alimento não perecível. Isto mesmo, todas as vezes que você for ao supermercado, você vai se lembrar do mês do Agosto Verde e vai ajudar o seu irmão próximo, você vai ajudar a sua irmã a com certeza também ter direito a um alimento, a uma refeição, porque são várias pessoas carentes que precisam do mantimento e Deus vai abençoar a você. Escute isto, Deus vai prosperar a sua vida para que você possa também trazer 1 quilo de alimento não perecível, ou quem sabe até mesmo uma cesta básica. Você que está aí agora fazendo um propósito com Deus e dizendo que se o Senhor Deus o abençoar, você vai ajudar com 1, 2, 3, 10 cestas básicas. Escute aí agora o que Deus tem feito na vida daqueles que já estão ajudando com um alimento ou com uma cesta básica na grande campanha do Agosto Verde.
1: Graças a Deus. Querida irmã, seu nome?
2: Geraldo.
1: Qual que foi a bênção de Deus que a senhora recebeu através de contribuir com a Fundação Reviver?
2: Irmãos, são muitas.
1: O que mais marcou a vida da senhora?
2: Eu vou ser sincera diante do Senhor, não tinha uma casa para morar, eu não tinha paz, não tinha alegria, não tinha nada. Jesus é lindo, irmãos. Através da Fundação Reviver, o Senhor teve misericórdia de mim, através de eu trazer o cofrinho que meu esposo coloca lá, eu tenho a minha casa, meus filhos têm casa, Deus que nenhum tinha, casou, vivia. Maravilha. Sem lugar. Hoje, cada um deles tem casa própria. Deus deu para eles, deu para mim também. Hoje, para poder alimentar, não precisa destratar de mim, meu Deus.
1: Tá bem. Família está toda prosperada e abençoada.
2: Bom, Jesus é bom. Quem entrega o cofim na Fundação Reviver, ele não está entregando, ele está recebendo. Quando ele Maravilha. Junta para Jesus, ele está juntando para ele mesmo, porque o Senhor Jesus é o dono do ouro da prata. Mas ele quer ver o nosso desejo do nosso coração. E ele falou, pedi, dá-se-vos dar. Se nós abrir nossa mão para Jesus, Jesus já derramou nas nossas vidas. E é com abundância, irmão. Com saúde, paz, alegria, união do lar, na família. Tudo disso eu recebi porque Jesus me deu.
1: Querida irmã, na lei da semeadura, aquele que planta mais, ele colhe mais. Aquele que planta menos, ele colhe menos. Todos aqueles que plantam na Fundação Reviver, recebem em dobro da mão de Jesus.
2: Recebe drogo e já tem direito na salvação, porque o Senhor falou, reviver-se, irmão. No meu modo de pensar, aquele que está acabando de morrer, que não aguenta mais andar, Jesus levanta ele, põe de pé. Porque só ele tem poder e mais
1: Jesus
2: ninguém.
1: Restaura.
2: Ressuscitou o morto. Que eu já vi no tempo do nosso irmão saudoso missionário, eu vi Deus ressuscitar o morto. E ele Jesus pode ressuscitar até agora, porque ele tem poder.
1: É o mesmo Jesus.
2: De ontem, hoje, eternamente. Então, irmão, eu estou falando com você, paralítico, cego, aleijado, viciado, venha para a casa do Senhor. Jesus te ama tanto. Se você soubesse o tanto que Jesus te ama, você vinha não amanhã não, vem hoje, porque o nosso Deus vai estar te esperando aqui e ele tem uma bênção grande para te dar, e libertação e graça para você contar a sua vitória, como eu estou justificando aqui agora.
1: A senhora vai estar trazendo o cofrinho, os donativos, alimentos não perecíveis e o voto da Fundação Reviver, e toda a grande Belo Horizonte tem que trazer para ser abençoado.
2: Amém, tem que trazer mesmo, irmão, porque você tem na sua casa, traz, porque aquele que não tem recebe, e ele não recebe só alimento para tampar, comer, beber, não, ele recebe saúde, paz, alegria e vitória em tudo. A vitória em termos de crise é Jesus, e sem Jesus não tem caminho. Venha e traz a sua ofertinha para casa do Senhor, tocar no seu coração, traz para reviver, porque o Senhor Jesus vai reviver sua vida, multiplicar as bênçãos, saúde, paz e alegria em nome de Jesus.
1: Seu nome e seu endereço completo para os ouvintes?
2: Meu nome é Geralda, eu moro na rua Centenário, número 18, Bairro Jardim Liberdade.
1: O nome da senhora e a bênção.
3: Eu quero contar o que Deus fez na minha vida, aqui no culto da Fundação Reviver. Minha filha estava desempregada e eu entrei aqui na cabana e pedi a Deus, através de um voto, em ajudar e manter essa obra. E o Senhor prometeu que estava me dando a vitória. E eu fiz o voto e falei, Deus, esse voto é para o Senhor abrir a porta do emprego para minha filha. E Deus me surpreendeu, porque foi 30 pessoas para concorrer uma única vaga. Ela fez ali a entrevista e mandou ela guardar em casa. E passou 5 dias, 6 dias e nada. Aí eu tornei a falar com o Senhor. Senhor, eu fiz o voto, eu quero a vitória. Quando foi para enterar o 8º dia, Deus mandou chamar ela na casa dela. dela, falando para ela que aquela vaga seria dela. Para a honra e a glória do nosso Senhor Jesus Cristo, minha filha já está trabalhando. Então vale a pena nós estar na casa do Senhor, nós fazer voto, entrar com propósito de campanha em oração, porque Deus vai honrar a nossa pessoa, mas nós temos que ter fé, crer, aleluia, que Deus tem poder para abrir porta onde não há porta. Deus tem poder para fazer milagre. E foi assim que Deus fez.

É, e você também não vai ficar de fora, não. Traga aqui na nossa sede estadual do Cabana ou em qualquer uma das igrejas Pentecostal Deus de Amor espalhadas em todo o estado de Minas Gerais. Leve o seu 1 quilo de alimento não perecível e seja um canal de bênção na vida de outras pessoas. E também, eu tenho certeza que o Senhor Deus te abençoará e você, em nome de Jesus Cristo, será um canal de vitória para outras pessoas também. Participe conosco, Agosto Verde, mês da Beneficência Cristã, o nome de Jesus será glorificado através da sua vida para a glória de Deus nosso Pai. Aguardo você, venha participar desta grande campanha de arrecadação de alimentos, mês da Beneficência Cristã, é o Agosto Verde, na Igreja Deus é Amor.

Está aí para você, queridos ouvintes do programa Voz da Libertação, convide na voz do homem de Deus, pastor Guilherme Ribeiro, para esta grande concentração abençoada por Deus, e você é o nosso convidado especial. Faça parte também deste povo abençoador, este povo amoroso, este povo de Deus. Você pode fazer parte deste povo e Deus muito abençoará a sua vida em nome de Jesus. Com certeza que Deus é poderoso para te abençoar, Deus é poderoso para confirmar na sua vida grandes bênçãos, grandes vitórias, e basta você comparecer em nossa sede estadual do Cabana para Deus abençoar a sua vida. Bênção, vitória, milagres, Deus, ele vai te entregar em nome do Senhor. Igreja Pentecostal, Deus e Amor, uma igreja de milagres, uma igreja abençoada por Deus, uma igreja onde Deus manifesta o seu poder e a sua glória. Deus manifesta o seu poder, a sua glória, e Deus abençoa muito mais aqueles que têm o coração aberto a doar, aberto a repartir o pão ao seu irmão. Então, em nome de Jesus, venha cultuar a Deus, venha participar das campanhas, mas traga também as suas doações, o seu alimento não perecível. É, você que pode comprar ali um pacote de arroz, de açúcar, de café, de feijão, o óleo, o leite. Muito Deus vai prosperar na sua vida e tenho certeza que você será próspera e abençoado em nome de Jesus. Abre a sua mão e o seu coração, ajuda quem te pede com amor. Deus que vendo está, te recompensará.

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Estamos ouvintes com grandes cultos, grandes concentrações durante esta semana, uma semana abençoada. Hoje é apenas terça-feira, ou seja, tem grandes oportunidades de ainda esta semana você vivenciar milagres aqui na Igreja Deus e Amor. Uma igreja de milagres, uma igreja abençoada por Deus, uma igreja onde Deus tem manifesto o seu poder. E você é o nosso convidado especial a participar das grandes concentrações que aqui acontecem. Inclusive, eu quero convidar você a estar conosco nesta quarta-feira. Sim, quarta-feira será uma quarta-feira abençoada. Quarta-feira de milagre, quarta-feira de bênção, quarta-feira de conquista. E você é o nosso convidado especial a estar aqui recebendo vitória, recebendo milagres. Venha buscar a Deus, venha buscar a presença do Senhor nesse santo lugar. Porque o nosso Deus está aqui pronto para abençoar a sua vida, pronto para abençoar você. Você que quer alcançar vitória, você que quer alcançar milagre, você que quer alcançar bênção do Senhor Jesus Cristo, esteja presente na Igreja Deus de Amor, sede estadual do Cabana, para vivenciar o milagre do Senhor para a sua vida. Por quê? Porque aqui é um lugar de milagre, que o povo de Deus alcança bênção, alcança vitória. Amanhã é quarta-feira e nós teremos o último dia, a última volta da campanha. O meu milagre vai virar notícia, segunda etapa desta campanha. Estaremos no encerramento desta campanha, última volta. E você não pode ficar de fora. Você não pode perder esta oportunidade de receber o teu milagre, a tua bênção, a tua vitória. Porque muitos milagres têm virado notícia. Muita gente tem contado a bênção. Muita gente tem contado vitórias. Muita gente tem testemunhado das bênçãos de Deus. E você que está ouvindo aí o programa Voz da Libertação, você é o nosso convidado especial para você também receber vitória, você também receber bênção, você também receber grande...

0: vida, pois aqui a Igreja Deus e Amor é uma igreja de milagres, uma igreja onde Deus abençoa seus filhos, Deus abençoa seu povo, Deus abençoa aqueles que comparecem neste lugar. Vamos acompanhar testemunhos, o Conte a Bênção, que o povo tem alcançado na grande quarta-feira de milagres.
1: O milagre vai chegar. E de hoje a quarta-feira vocês vão ver as pessoas testemunhando o milagre de Deus. Vem cá, olha aí. O que que Deus fez? Como é que é o nome da senhora?
2: Maria Alice.
1: O que que aconteceu, irmã Maria?
2: Aconteceu que meu filho estava desempregado há mais de uns 6 anos.
1: 6 anos.
2: E eu sempre fazendo campanha, pedindo a Deus que abrisse uma porta para ele, que trabalhava de Uber. O carro dele está até parado na porta da minha casa, de tanto que estragou, e ele ficou sem condições de arrumar o carro. Aí eu comecei a fazer campanha, pedindo a Deus que abrisse a porta para ele, que eu não aceitava ele trabalhar de carro alugado. Ali Deus usou uma pessoa que ia abrir uma porta para ele, mas que era no tempo do Senhor. Ele tem um filho, paga aluguel, e eu ficava sem condições de estar ajudando ele. Aí teve uma mutirão de emprego da Fiat, ele fez, não chamaram ele. Quando foi no segundo mutirão que teve, há uns 20 e poucos dias atrás, para a glória do Senhor Jesus, ele passou, né? Eles chamaram ele e já está fazendo treinamento. Ele falou: mãe, eu vou trabalhar lá, mas minha coluna. Eu falei: meu filho, não se preocupa. E tinha um outro problema também, né? Que ele estava preocupado, que ele não queria tomar a vacina do Covid. Eu falei: meu filho, faça todos os processos que Deus vai te honrar. Aí ele foi na semana passada, já começando, glória a Deus, aleluia. Ali ele começou já a fazer o treinamento. Aí a moça falou, ele falou para a moça assim: eu não vou tomar a vacina do Covid. A moça falou para ele: não preocupa, porque a gente não está cobrando isso mais.
1: Deus abriu a porta. Depois de 6 anos desempregado, a senhora entrou na campanha Meu Milagre Vai Virar Notícia, e hoje está testemunhando para Minas Gerais que a benção já chegou.
2: Eu vim aqui, irmão, numa quarta-feira, hoje está fazendo 15 dias, até pedi o senhor para orar. Aí o senhor falou: a vitória é sua, irmã, você crê? Eu falei: creio. Quando foi na quarta-feira passada, eu estava passando tanto mal que eu não vim, só meu esposo que veio, mas a vitória é nossa em nome de Jesus.
1: Uma semana depois,
2: glória a Deus, uma semana depois,
1: o milagre aconteceu.
2: Em nome
1: quem de... dá glória a Deus por isto? Quem crê que de hoje a quarta-feira que vem Deus também pode fazer um milagre? Se ouviu o testemunho desta mãe, ela veio numa quarta-feira e na outra quarta-feira o filho já tinha recebido a vitória. Vamos lá, pastor Adalto.
3: Pastor Guilherme Ribeiro, estou aqui com a graça da região de Ribeirão das Neves. Conte a bênção, minha irmã.
4: Irmãos, eu tenho um irmão, meu irmão mais novo. Ele, a gente tinha certeza, tinha ido para São Paulo, trabalhar em São Paulo. E a última vez que a gente viu ele foi em 91, quando a minha mãe morreu. E ele, a gente ficou sabendo que ele tinha morrido. 35 anos que a gente nem notícia dele tinha.
3: 35 anos desaparecido.
4: 35 anos desaparecido, ninguém tinha notícia dele. Aí na primeira etapa da campanha, meu milagre virou notícia, porque o meu irmão está vivo, já tivemos contato com ele, tem telefone dele, tem tudo.
3: Ele apareceu.
4: Apareceu, tá?
3: Virou notícia, pastor Guilherme.
4: Glória a Deus.
3: Depois de 35 anos.
4: 35 anos.
3: Atitude de fé da senhora, a senhora entrou na campanha.
4: Entrei na campanha e deu, eu nem sabia, eu ainda falei com Deus no último dia da campanha e falei: Senhor, o que que eu vou contar de bênção? Apesar que Deus deu uma bênção muito grande pro meu filho também, eu vou contar depois. Mas aí eu, quando eu cheguei em casa na quarta-feira, foi o último dia da campanha, na quinta-feira nós tivemos notícia dele, que ele está vivo, tem foto dele aqui, dele, da esposa, de filhos.
1: O milagre virou notícia.
4: Virou notícia muito grande.
1: Quem dá glória a Deus por isto? Deus Deus te abençoe, minha irmã.
4: Amém.
1: Vamos lá. Seu nome?
4: Marcele.
1: O que que aconteceu?
4: Estive um mês com meu esposo dentro do CTI. A gente foi para a UPA, da UPA foi para a Sala Vermelha e ficamos para transferir para Santa Casa. Levaram ele para aquele corredor escuro. Ali saiu um corpo.

0: E eu chorei e clamei ao Senhor e tirasse ele, e ele está ali para a honra e glória do Senhor Jesus.
1: E a senhora falou, vou testemunhar.
0: Eu vou testemunhar milagre. E hoje está ali o meu milagre para a honra e glória do Senhor Jesus.
2: O milagre virou notícia.
0: O milagre virou notícia.
2: Aleluia!
1: Glorifica a Deus com ela.
2: Quem é que dá glória a Deus por isso? É o que Deus já está fazendo, irmãos. Hoje é a segunda volta desta campanha e você também vai testemunhar do milagre de Deus. Também vai testemunhar da vitória do Senhor. Nós vamos ouvir todos vocês testemunharem, porque é o Senhor Deus e é o dono da bênção do milagre.

0: Você é o nosso convidado especial a estar conosco na Igreja Deus e Amor. Você acompanhou aí o povo contando a bênção, o povo testemunhando o milagre virando notícia. Deus tem uma bênção especial para a sua vida. Deus tem uma bênção especial para você também, meu querido. Deus tem uma bênção especial para você também, minha amada irmã. Deus abriu as portas. Deus trouxe de volta. Deus, Ele até mesmo cura as enfermidades malignas de morte. E nesta quarta-feira, milagres como este vão estar acontecendo. Maravilhas como esta Deus a está realizando. Deus realiza milagres. Deus realiza prodígios. Os prodígios, sinais, maravilhas de Deus estão acontecendo na Igreja Pentecostal Deus e Amor. Você pode ser a próxima pessoa a testemunhar desses grandes milagres. Você pode ser a próxima pessoa a vivenciar bênção de Deus aqui na Igreja Deus e Amor. Basta você comparecer aqui e serás abençoado por Deus. Alcançarás grandes vitórias do Senhor. Pois vitória Deus tem para entregar em sua vida. Milagre Deus tem para fazer em nome de Jesus. Você é o nosso convidado especial para estar conosco na grande quarta-feira. E também não esquecendo que domingo a grande concentração do Agosto Verde. Nesse domingo agora, hein? É, no próximo domingo, dia 23, teremos o dia do Agosto Verde. Culto da Fundação Reviver. E olha, ouvintes, estamos chegando ao ponto final da nossa programação. Eu quero, nesse momento, orar ao nosso Deus, fazer um momento de oração, agradecendo a Deus por esta oportunidade de estarmos em sua presença.
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0: Grandioso Deus, eterno e soberano Pai, aqui estamos, ó Deus, diante da Tua presença mais uma vez. E eu agradeço ao Senhor pela oportunidade de que está. Peço, meu Deus, a bênção, a vitória, o milagre das Tuas mãos, ó Pai. Abençoa esta vida, abençoa esta pessoa, abençoa este lar, abençoa esta família. Vai alcançando, meu Pai, esta vida que neste momento clamam por Ti. Deus, esta pessoa que estão aí, Pai, firme no propósito, Deus, está conosco nesta quarta-feira. E o Senhor, Deus, venha tirar os impedimentos, embaraços, daquilo que o inimigo tentar, ó Pai, colocar, meu Pai, em seus caminhos, para eles não estar aqui conosco, que o Senhor tira esses impedimentos. O Senhor, meu Deus, alegre este coração e esta vida no nome de Jesus. Quero, meu Deus, apresentar nas Tuas mãos, ó Pai, a vida, Senhor, daqueles que estarão conosco também no domingo, no Agosto Verde, no culto especial da Fundação Reviver, nesse domingo, dia 23. Pai, que o Senhor venha mover, ó Pai, nesses grandes cultos, grandes concentrações, os Teus servos, ó Pai. Usa o pastor Guilherme, ó Deus. Usa o pastor Guilherme nesta quarta-feira, às 7 da manhã. Usa os demais, ó Pai, servos, meus filhos que estarão pregando, ó Pai, nos demais horários. Que haja cura, que haja bênção, que haja milagre, que haja manifestação da Tua glória. Em nome de Jesus, ó Pai, que a Tua presença, que o Teu poder permaneça conosco. Em nome de Jesus, amém. Graças a Deus. Que Deus abençoe, ouvintes. Chegamos ao final da nossa programação. A Agradeço o carinho da sua audiência, você que esteve sintonizado conosco até este momento. Muito obrigado pela sintonia. Deus abençoe nossos irmãos também lá no transmissor. Obrigado, ouvinte. Que Deus te abençoe. Fique com Deus, na paz do Senhor Jesus. Estive com vocês dentro desta programação, o Sermão em Cristo, pastor Guilherme Ribeiro, e também o Sermão em Cristo, Davi Reis. Deus vos abençoe. A paz do Senhor Jesus.
2: Dai ouvidos à minha voz.
3: Se ordenado, dado ouvidos à minha voz.
2: Aí eu serei o vosso Deus.
3: Aí serei vuestro Dios.
2: Vós sereis o meu povo.
3: Sereis mi pueblo.
2: Andai em todo o caminho que eu vos mandar.
3: E em todo o caminho que eu os mande.
2: E vai dar tudo certo.
3: E tudo irá bem.
2: E tudo irá muito bem para todos vocês.
3: Tudo irá muito bem para todos ustedes.
2: Não há necessidade de querer parecer ser o que não é.
3: Não há necessidade de parecer de lo que não é.
2: Não há necessidade alguma.
3: Não há necessidade alguma.
2: De buscar uma religiosidade desnecessária.
3: Buscar religiosidade necessária.
2: Massacrando pessoas.
3: Massacrando a gente.
2: Julgando pessoas.
3: Julgando a gente.
2: E ultrapassando os limites estabelecidos pela própria palavra e pela voz do nosso Deus.
3: E ultrapassando limites, buscando a palavra.
2: É hora de buscar
3: Deus.
2: Um pouco de inteligência.
3: É hora de buscar um pouco de inteligência.
2: Essa falsa segurança não leva você a lugar nenhum.
3: A falsa segurança não te leva a lugar algum.
2: Esse povo, meus irmãos.
3: Este povo, irmãos meus.
2: Os judeus.
3: Judíos.
2: E muitos cristãos.
3: E muitos cristianos.
2: Também, infelizmente.
3: Também, infelizmente,
2: enfatizam a sua religião.
3: Enfatizam sua religião
2: em um lugar.
3: Em um lugar
2: e não em uma pessoa.
3: E não em uma pessoa.
2: Não vos fieis em palavras falsas dizendo.
3: Não fieis em palavras de mentira dizendo.
2: Templo do Senhor.
3: Templo de Jeová.
2: Templo do Senhor.
3: Templo de Jeová.
2: Templo do Senhor é este.
3: Templo de Jeová é este.
2: Pensavam que podiam fazer o que quisesse fazer, depois era só ir ao templo.
3: Creiam que podiam fazer o que queriam e logo ir ao templo.
2: E o pior?
3: E o pior?
2: Não é só a questão de ir ao templo.
3: Não é só a questão de ir ao templo.
2: Muitas pessoas acham que pode fazer o que querem fazer.
3: Muitos creem que podem fazer o que querem fazer.
2: São pessoas que cometem injustiças noite e dia.
3: Gente que faz injustiça de noite e de dia.
2: São pessoas que só se lembram de Deus.
3: Gente que só se acorda de Deus.
2: Quando o nó aperta.
3: Quando o nudo aprieta.
2: Aí pensam, ah, eu vou à igreja porque a coisa está apertando.
3: Aí dizem, bueno, eu vou à igreja porque está apertando a situação.
2: Chega no templo, ah, entrou no templo, não, estou no templo de Deus, estou salvo, está tudo certo.
3: Chegam ao templo e dizem, estou no templo de Deus, estou salvo, tudo correto.
2: E alguns meus irmãos chegam ao cúmulo.
3: E alguns chegam ao colmo.
2: De fazer todo tipo de abominação, cometer todo tipo de erro contra Deus.
3: De fazer todo tipo de erro contra Deus.
2: Depois pega o envelope, faz um voto, não deixa a minha oferta, está tudo certo com o meu Deus.
3: Agarram o sobre, fazem a ofrenda e está tudo correto.
2: A situação está totalmente acertada.
3: A situação está totalmente arreglada.
2: Esse povo aqui não era brincadeira, não.
3: Este povo não era um jogo, não.
2: Deus fala claramente, melhorai os vossos caminhos e as vossas obras.
3: Deus diz claramente, arreglai vossas obras e caminhos.
2: Melhorem agora o vosso comportamento na questão da opressão ao estrangeiro.
3: Melhorem vuestro comportamento conforme a opressão do estrangeiro.
2: Vocês estão maltratando os órfãos.
3: Estáis maltratando os huérfanos.
2: Derramando sangue inocente.
3: Derramando sangue inocente.
2: Andando diante de outros deuses.
3: Indo atrás de outros deuses.
2: Depois vem ao templo e templo do Senhor, templo do Senhor, templo do Senhor.
3: Logo vem ao templo e diz, templo do Senhor, templo do Senhor.
2: Olha, meus irmãos.
3: Miren, irmãos meus.
2: Não dá para pensar que nós podemos destacar a salvação do Senhor e colocá-la restrita a locais.
3: Não se pode destacar a palavra do Senhor e restringir alguns lugares.
2: Esse templo aqui não salva ninguém.
3: Este templo não salva a nadie.
2: Lugares não salvam ninguém.
3: Os lugares não salvam a nadie.
2: Não, não, não.
3: Não.
2: Instituições não salvam ninguém.
3: Instituições não salvam a nadie.
2: Placas de igrejas também não salvam ninguém.
3: As placas das igrejas não salvam a nadie também.
2: Tem muitos irmãos que equivocadamente têm um descalabro de dizer, sou da Deus amor, já estou no céu.
3: E muitos equivocadamente dizem, sou da Deus
2: amor.
3: Meus irmãos,
2: amor, meus irmãos, meus irmãos.
3: En el cielo. Hermanos míos.
2: Nós temos de construir um relacionamento com Deus de comprometimento total.
3: Devemos construir uma relação de comprometimento total.
2: A Bíblia
3: total.
2: Sagrada, meus irmãos.
3: Compromisso total em
2: ela
3: a Bíblia.
2: Ela fala a respeito da fé verdadeira.
3: Habla sobre a fé verdadeira.
2: E é, ela fala a respeito de onde Deus opera.
3: Habla sobre onde Deus opera.
2: De onde Deus, ou da forma que Deus recebe.
3: Pela forma que Deus recebe.
2: O nosso louvor.
3: Nuestra alabanza.
2: Chegará um tempo.
3: Chegará um tempo.
2: Em que os verdadeiros adoradores.
3: Em que os verdadeiros adoradores.
2: Adorarão em espírito. E em verdade.
3: Adorarão em espírito e em verdade.
2: Deus não se restringe a locais.
3: Deus não se restringe aos lugares.
2: Deus não se restringe a templos.
3: Deus se restringe a los templos.
2: Para que você possa ter certeza absoluta.
3: Para que puedas estar seguro en lo absoluto.
2: Que você não está colocando a sua fé.
3: Que no estás poniendo tu fe.
2: Ou você não está fiando a sua vida.
3: O no estás fiando tu vida.
2: Não está restringindo Deus a locais.
3: Está restringiendo a Dios a lugares.
2: Entenda que Deus quer fazer algo grande.
3: Entienda lo que Dios quiere hacer algo grande.
2: Na sua vida independente.
3: En tu vida independiente.
2: De onde quer que você esteja.
3: Donde quiera que tú estés.
2: Exato momento eu sei.
3: En este instante lo sé.
2: Que tem pessoas que estão nos ouvindo em presídios.
3: Tem gente que nos ouve nas cárceles.
2: Ai, Deus está nos presídios?
3: E Deus está nos presídios?
2: Sim, Deus está nos presídios.
3: Sim, Deus está ali.
2: Tem pessoas nos ouvindo agora.
3: Há gente ouvindo-nos agora.
2: Talvez nos locais mais impróprios que nós possamos imaginar.
3: Talvez em lugares mais impróprios que podamos imaginar.
2: Deus pode estar nesses locais.
3: Deus está nesses lugares?
2: Sim.
3: Sim.
2: Mas não necessariamente no espaço físico.
3: Mas não necessariamente no espaço físico.
2: Mas sim dentro do coração da pessoa.
3: Sim, dentro do coração da pessoa.
2: Que está em qualquer lugar desse planeta agora.
3: Está em qualquer lugar deste planeta agora.
2: E é um verdadeiro adorador.
3: E é um verdadeiro adorador.
2: E é uma pessoa comprometida com Deus.
3: Alguém comprometido com Deus.
2: Não dá para pensar que não, eu vou fazer o que eu quiser fazer.
3: Você pode pensar, não quero fazer o que
2: eu
3: quero fazer.
2: Vou viver a vida que eu quiser viver.
3: Viverei a vida que eu quero viver.
2: Depois eu chego no templo e falo, eu tô no templo.
3: Logo
2: eu
3: vou ao templo e vejo que estou no templo.
2: O importante é você saber.
3: O importante é que tu sepas.
2: Está Deus no lugar que Ele fez para estar.
3: Está Deus no lugar onde foi feito para estar.
2: Que dentro de você é templo do Espírito Santo.
3: Que dentro de você é templo do Espírito Santo.
2: Você é templo do Espírito Santo.
3: Você é templo do Espírito Santo.
2: Você ainda é daqueles que acham não.
3: Ou apenas dizes que não.
2: Eu preciso ir.
3: Necessito ir.
2: A tal lugar porque lá é a igreja A, B, C ou D.
3: Ir allá porque la iglesia A, B ou C.
2: E aí eu vou poder desfrutar a presença de Deus.
3: E allí disfrutaré la presencia de Dios.
2: Nesse momento tem gente lá na fazenda ouvindo a gente.
3: En este instante hay gente en la hacienda oyéndonos a nosotros.
2: Alguns estão colhendo café.
3: Algunos están cosechando café.
2: Alguns estão tão longe da igreja.
3: Alguns
2: estão
3: lejos da igreja.
2: Mas Deus está lá porque são pessoas que não enfatizam o lugar.
3: Pero
2: Deus
3: está lá porque há gente que não enfatiza o lugar.
2: São pessoas comprometidas com Deus.
3: São gente comprometida com Deus.
2: Pessoas comprometidas com o Senhor.
3: Gente comprometida com o Senhor.
2: Não há salvação em lugares.
3: Não há salvação em los lugares.
2: Há salvação em Deus.
3: Há salvação em Deus.
2: E o lugar em que Deus quer estar é dentro de você.
3: E onde Deus quer estar é dentro de
2: você. É por isso que você é templo de Deus, é templo do Espírito Santo.
3: Por isso o templo de Deus, templo do Espírito
2: Quando
3: Santo.
2: Quando você faz o que Deus está mandando.
3: Quando faz o que Deus está mandando.
2: Dai ouvidos a minha voz e eu vos serei por Deus.
3: Dado ouvido a minha voz e
2: vocês
3: eu serei vuestro Deus.
2: Vocês vão ser
3: Deus.
2: Meu povo.
3: Sereis meu povo.
2: Vocês vão andar no meu caminho.
3: Ireis em meu caminho.
2: Vocês vão fazer o que eu mandar.
3: Hareis lo que os mande.
2: E vai dar tudo certo.
3: E todo irá bem.
2: Vai dar tudo certo.
3: Todo irá bem.
2: Louvado seja o nome do nosso Senhor e Salvador Jesus Cristo.
3: Alabado.
2: Aleluia.
3: Seja Jesus Cristo.
2: Muitas pessoas, meus irmãos, também vivem o que esse povo vivia no tempo do profeta Jeremias.
3: Muita gente também vive o que vivia essa gente no tempo de Jeremias.
2: Pessoas que, infelizmente, meus irmãos,
3: gente que, infelizmente, irmãos,
2: gostavam muito de praticar.
3: Nós gostava muito de praticar
2: rituais vazios.
3: Rituais vazios.
2: Em alguns casos, trazendo para os nossos dias, por que não dizer até sacrifícios de tolos?
3: Trazendo nossos dias, talvez sacrifício de necios.
2: No versículo 22.
3: Versículo 22.
2: Porque nunca falei a vossos pais.
3: Porque não falei com vossos padres.
2: No dia em que vos tirei da terra do Egito.
3: No dia que eu saquei da terra do Egito.
2: Nem lhes ordenei coisa alguma acerca de holocaustos ou sacrifícios.
3: E os mandei acerca de holocaustos e vítimas de sacrifício.
2: Mas ordenei dizendo, dai ouvidos.
3: Mas ordenei dizendo, dado ouvido.
2: Muita gente enfatizando mais o ritual.
3: Muita gente enfatizando mais o ritual.
2: E mais uma vez eu repito, do que o relacionamento e o comprometimento e o dar ouvidos ao que Deus fala.
3: Mais que o compromisso e o dar ouvido ao que Deus
2: disse. Por muito tempo eu disse, meus irmãos, e às vezes eu ainda me sinto tentado a dizer.
3: Por muito tempo eu disse e estou tentado a dizer-lo.
2: Embora Deus tenha transformado o coração de muita gente, eu estou feliz com a transformação que Deus está fazendo.
3: Que tenha transformado tanto o coração e estou feliz por isso.
2: O nosso povo está se despertando para o conhecimento.
3: Nuestro pueblo se está despertando para el conocimiento.
2: O nosso povo está se despertando para ouvir a palavra de Deus.
3: Nuestro pueblo se despierta para oír la palabra de Dios.
2: E é por isso que espiritualmente nós estamos progredindo.
3: Por eso espiritualmente estamos progresando.
2: Infelizmente algumas pessoas estão ainda vivendo.
3: Infelizmente algunos están viviendo.
2: Momentos de rituais.
3: Momentos de rituales.
2: Momentos de holocaustos.
3: Momentos de holocaustos.
2: E alguns, infelizmente, vivendo até momentos de sacrifícios de tolos.
3: E alguns vivendo sacrifícios de necios.
2: Deus está falando ao povo de Judá.
3: Deus le habla al pueblo de Judá.
2: Eu tirei os vossos pais do Egito e não falei para eles nada de sacrifício e holocaustos.
3: Saquei vossos pais do Egito e não os pedi holocaustos nem sacrifícios.
2: Eu falei para eles, ouçam o que eu dizer e vocês vão estar bem.
3: Os dije, ouid lo que os mando e estareis bem.
2: Ouvidos da minha voz e vai dar tudo certo.
3: Dado ouvido a minha voz estará tudo bem.
2: Para vocês perceberem, meus irmãos, que ainda tem pessoas que...
3: Para que noteis que há gente todavia que...
2: Parecem que se sentem... Não sei se tem uma explicação para isso. Parece. A não ser a falta de conhecimento mesmo.
3: Não há uma explicação, senão falta de conhecimento a isto.
2: Pessoas que infelizmente ainda...
3: Gente que infelizmente todavia...
2: Gostam de praticar rituais.
3: Eles gostam de praticar rituais.
2: E gostam ainda de ser pessoas.
3: Eles gostam todavia ser gente
2: que se apresentam a Deus e à igreja.
3: Que se apresentam à igreja e à igreja,
2: trazendo somente obras, obras e obras, mas ouvir a palavra de Deus que é bom, nada.
3: Trazendo solamente obras, pero oír la palabra de Dios que es bueno, nada.
2: E eu não quero, meus irmãos, matar ninguém espiritualmente.
3: Yo no quiero matar a nadie espiritualmente, hermanos.
2: Mas a verdade é que existem pessoas que se orgulham.
3: La verdad es que hay gente que se enorgullece.
4: Eu essa semana jejuei 7 dias.
3: Dizendo que ayunado.
4: Jejuei 8 dias e meio essa semana.
3: Ayunado 7 dias, 8 dias e meio esta semana.
2: Não é que não possa jejuar, claro que pode, devemos jejuar. Castas e demônios só saem com jejum e oração.
3: Não é que não se pueda, se deve ayunar para que los demonios salgan.
2: Mas meus irmãos,
3: pero hermanos míos,
2: não se pode enfatizar apenas o ritual.
3: Não se pode enfatizar apenas o ritual.
4: Quantos? Não, eu faço 8 vigílias por semana. Eu ajudo os pobres. A minha oferta sempre é a mais gorda possível.
3: Eu
2: fiz, eu faço.
3: Ajudo aos pobres. Eu hago.
2: Devemos praticar boas obras ou não?
3: Devemos praticar boas obras ou
2: é
3: não?
2: É claro que nós devemos praticar boas obras.
3: Claro que devemos praticar boas obras.
2: É evidente que sim.
3: É evidente que sim.
2: Mas nós não podemos achar, meus irmãos, de forma alguma e nos orgulhar.
3: Não podemos crer de forma alguma em orgulhecer-nos.
2: Presumir. Que nós somos melhores ou estamos salvos porque praticamos essas coisas. É claro que não.
3: Mejores ou estamos salvos por praticar estas coisas?
2: Jesus,
3: claro que não.
2: Jesus morreu na cruz.
3: A nossa salvação é pela graça. Nossa salvação é por la graça.
2: Esse povo gostava de praticar algum tipo de sacrificiozinho.
3: Este povo gostava de praticar sacrifícios.
2: Mas Deus não estava no controle da vida desse povo.
3: Pero Deus não estava no controle desta vida.
2: Eles estavam apenas e tão somente flertando com Deus.
3: Apenas estavam enfrentando com Deus.
2: Esse povo não tinha comunhão com Deus.
3: Este povo não tinha comunhão com Deus.
2: Esse povo estava apenas e tão somente buscando a aprovação.
3: Apenas estava buscando a aprovação.
2: Depois de ter feito coisa horrorosa perante os olhos do Senhor.
3: Logo de haver feito o horroroso ante os olhos do Senhor.
2: Mas era um povo que vivia em desobediência perante o Senhor.
3: Era um povo que estava em desobediência ante o Senhor.
2: Depois queriam apresentar.
3: Logo queriam apresentar.
2: As suas orações, os seus sacrifícios.
3: Suas orações e sacrifícios.
2: Para te fazer uma média e parecer que estava tudo bem com Deus.
3: Para ser parecer que estava tudo bem com Deus.
2: E Deus fala, não é isso que eu estou ordenando. Não foi isso que eu pedi para vocês.
3: Deus disse, não foi isto que ordenei a vosotros.
2: Eu não pedi isso para os vossos pais.
3: Não pedi isto para vossos padres.
2: Eu não quero que vocês coloquem sacrifícios e rituais.
3: Não quero que pongáis sacrifícios rituais.
2: Entre mim e vocês.
3: Entre mim e ustedes.
2: E deixem de praticar o verdadeiro comprometimento e a verdadeira comunhão.
3: E deixem de praticar o compromisso e a comunhão.
2: E deixem de ouvir o que eu estou dizendo a vocês e praticar o que eu estou dizendo a vocês.
3: E deixar de ouvir o que eu digo e praticar
2: porque
3: também.
2: Porque só assim eu serei o vosso Deus.
3: Porque só assim eu sou vuestro Deus.
2: E vocês serão os meus filhos.
3: E vosotros sereis meus filhos.
2: E vocês ouvirão a minha voz.
3: E ouireis minha voz.
2: E todas as vossas coisas irão bem.
3: E tudo irá bem.
2: Quem quer que seja tudo bem com vocês, levante as mãos.
3: Quem
2: quer
3: que em si vaya tudo bem, levante suas mãos.
2: Olha, meus irmãos, não é brincadeira o religiosismo, não.
3: Miren, hermanos, não é um juego o religiosismo.
2: Gostaria de falar só um pouquinho sobre Saul.
3: Me gustaría hablar solo un poquito sobre Saul.
2: Saul foi um homem escolhido por Deus.
3: Saul fue hombre elegido por Dios.
2: Foi colocado como rei.
3: Fue puesto como rei.
2: Um dia Deus falou para ele, você vai levantar-se contra...
3: Um dia Deus lhe disse, te levantarás em contra.
2: Os amalequitas e vai matar todo mundo.
3: Los amalequitas y los matarás a todos.
2: Não é para poupar ninguém.
3: Não é para guardar a nadie.
2: E ele subiu à guerra.
3: E ele subiu à guerra.
2: Deus entregou o adversário na mão dele.
3: Entregou o adversário em suas mãos.
2: E ele poupou o rei.
3: E ele guardou.
2: O rei Agag.
3: el rey Agag,
2: e além de ter poupado o rei,
3: e además de haber guardado al rey,
2: a Bíblia Sagrada fala que ele viu o melhor das ovelhas, dos animais.
3: La Biblia dice, vio lo mejor de los animales, las ovejas.
2: Deus não vai se incomodar se eu levar isso aqui, não.
3: Deus não se molestará se llevo esto aquí.
2: E Deus tinha dito não.
3: Deus había dicho que no.
2: Não.
3: Que no.
2: Não é para levar nada.
3: No hay que llevar nada.
2: E a Bíblia Sagrada nos diz, meus irmãos,
3: la Biblia Sagrada nos dice, hermanos míos,
2: que a desobediência do rei Saul,
3: la desobediencia del rey Saul,
2: acabou custando a ele o seu reinado.
3: Le costó su reinado.
2: Deus mandou o profeta falar com ele, o profeta falou direto as palavras do Senhor.
3: Deus enviou o profeta para falar com ele e falou diretamente do Senhor com ele.
2: Olha,
3: mira,
2: você desobedeceu, você transgrediu.
3: Desobedeciste, transgrediste.
2: Foi tirado de você então o seu reino.
3: Foi sacado de ti o reino.
2: Existe uma parte que o próprio Deus fala, o seu reino foi tirado de ti e vou dá-lo a uma pessoa que é melhor que você.
3: Deus disse, quitarei teu reino e darei a alguém que é melhor que ti.
2: E Deus assim fez.
3: E Deus assim hizo.
2: Mas meus irmãos, o impressionante.
3: Impressionante, irmãos meus.
2: É que infelizmente o rei Saul.
3: É que infelizmente o rei Saul.
2: Fez uma das coisas mais absurdas que nós possamos imaginar.
3: Isso foi o mais absurdo que podamos imaginar.
2: Uma certa ocasião da sua vida ele já estava tão vazio de Deus.
3: Em certa ocasião da sua vida estava tão vazio de Deus.
2: E já estava tão cheio de rituais.
3: E tão lleno de rituales.
2: De obras, holocaustos, sacrifícios.
3: Obras, holocaustos, sacrifício.
2: Que mesmo sendo reprovado pelo Senhor.
3: E aunque sendo reprovado por el Señor.
2: Ele ainda queria continuar.
3: Aún quería seguir.
2: Com rituais para fazer parecer diante do povo que ainda era ungido do Senhor.
3: Com rituais para fazer parecer que ele era ungido de Deus aún.
2: Deus não quer que você arranque seus cabelos. E Deus não quer que você faça mais do que ele quer que você faça.
3: Deus não quer que te arranques os pelos ou hagas mais do que
2: você quer. Deus quer que você ouça o que ele está dizendo a você. É só isso que Deus quer.
3: Deus quer que ouças o que ele disse. Só
2: Deus
3: isso.
2: Quer relacionamento de coração. É isso que Deus quer.
3: Relação de coração. Isso é o que ele quer.
2: Deus quer que você realmente tenha uma vida boa. Deus quer que você o chame de papai.
3: Deus quer que tenhas vida boa, que le llames de padre, papito.
2: E não tem grandes complicações para isso.
3: E não é grande complicação para isto.
2: Basta tão somente você ouvir o que Deus está falando contigo.
3: Apenas basta ouvir o que Deus está falando contigo.
2: É difícil você ouvir alguém ou ouvir o próprio Deus dizendo, eu não vou voltar contigo, conforme Samuel falou a Saul. Não vou voltar contigo, não.
3: Como le dijo Samuel a Saul, não volveré contigo, não.
2: Basicamente, você rasgou o que Deus falou contigo, então Deus te rejeitou.
3: Tu has roto o que Deus disse contigo, então le rechazaste.
2: Sem falar, meus irmãos.
3: Sem dizer, irmãos meus.
2: Que era um reizinho meio atrevido a querer fazer o que não era também na alçada dele, né?
3: Al decir que você se atrevido al decirlo.
2: Em alguns momentos ele mesmo é que queria fazer o sacrifício, nem esperava o sacerdote.
3: Ele queria ser o sacrifício e não esperava o sacerdote.
2: Queria o sacrifício, mas não obedecia a palavra.
3: Queria sacrifício, mas não obedecia a palavra.
2: Queria sacrificar, mas não obedecia o que Deus havia dito.
3: Queria sacrificar, mas não ia o que Deus havia dito.
2: E não era exatamente o que Deus queria.
3: E não era o que Deus queria.
2: Se tornou vazio, religioso.
3: Se hizo vazio, religioso.
2: Perdeu o seu trono por completo.
3: Perdeu seu trono completamente.
2: Deus não quer que você perca absolutamente coisa alguma.
3: Deus não quer que perdas coisa alguma.
2: Deus quer que você seja bem sucedido na sua vida.
3: Deus quer que seas bem exitoso em tua vida.
2: E não tem dificuldade alguma, não há necessidade de nenhum aprofundamento, eu diria, a nível super, hiper, mega, superior de teologia. Não, não, não, é só ouvir o que Deus está falando contigo.
3: E não tenha dificuldade se não ouvir o que Deus está falando
2: de
3: contigo. Estás na casa de Deus.
2: Você está na presença de Deus.
3: Está na presença de Deus.
2: Você está ouvindo Deus falar contigo.
3: Ouves Deus falar contigo.
2: É simplesmente ouvir o que Deus está falando com você. Deus quer que você tenha essa natureza, que você tenha esse caráter.
3: Que ouças e tenhas esta natureza e caráter.
2: Caráter de Cristo.
3: Caráter de Cristo.
2: Deus não quer que você viva uma falsa segurança.
3: Ele não quer que vivas falsa segurança.
2: Deus não quer que você se fie nas suas obras.
3: Ele não quer que te fies em tuas obras.
2: Deus quer que você enfatize o relacionamento e o comprometimento e não o sacrifício.
3: Ele que enfatize a relação e compromisso e não o sacrifício.
2: E não obras que não podem salvar.
3: E obras, não obras que possam salvar.
2: Para que você seja uma pessoa cheia.
3: Para que tu sejas pessoa llena.
2: Para que você seja uma pessoa bem sucedida.
3: Seas bem exitoso.
2: Para que você simplesmente.
3: E simplesmente.
2: Ouvindo, dando ouvido à voz de Deus.
3: Ouvindo a voz de Deus.
2: Você entenda que Deus está te dizendo, eu sou o seu Deus.
3: Entendas que te disse, eu sou tu Deus.
2: Você é meu povo, você é meu filho.
3: Eres mi pueblo, mi hijo.
2: Anda, anda aqui, anda aqui.
3: Vê por aqui,
2: o caminho
3: por
2: é esse aqui.
3: O caminho é este.
2: Você é meu povo e tudo que você fizer vai dar certo.
3: Eres mi pueblo y lo que hicieres irá bien.
2: O próprio profeta Jeremias nos fala, meus irmãos.
3: Profeta Jeremias nos dice, hermanos
2: míos. Para nós nos colocarmos nos caminhos e observarmos.
3: Que nos pongamos en los caminos y veamos.
2: E perguntarmos pelas veredas antigas.
3: Preguntemos por sendas
2: antiguas. Perguntar qual é o bom caminho.
3: Qual es el buen camino.
2: E andar nesse caminho.
3: De ir en este camino.
2: E dessa forma achareis então descanso para as vossas almas.
3: Y así hallaréis descanso para vuestras almas.
2: Mas o homem dizia, não quero andar nesse caminho. Diga, eu quero andar nesse caminho.
3: Decía, no quiero, pero diga, yo quiero.
2: Eu não quero uma vida apenas de cristão nominal ou crente nominal.
3: No quiero apenas creyente, cristiano
2: eu
3: nominal.
2: Eu quero ser crente de verdade.
3: Quiero ser cristiano, creyente de verdad.
2: Eu quero ser crente de verdade. Eu quero gozar os benefícios de Deus na minha vida.
3: Quiero gozar benefícios de Dios en mi vida.
2: Simplesmente ouça o que Deus está falando contigo.
3: Simplemente oiga lo que Dios habla contigo.
2: Eu sei, meus irmãos.
3: Sé, hermanos míos.
2: Que nos dias de hoje.
3: Que en los días de hoy.
2: Infelizmente. Nós vemos muitas pessoas religiosas e vazias.
3: Vemos muita gente religiosa e vazia.
2: Mas nós vemos também muitas pessoas.
3: Também vemos muitas pessoas
2: que estão seguindo um ciclo de rebeldia dentro da igreja.
3: Que seguem um ciclo de rebeldia dentro da
2: igreja. Porque dos púlpitos já não sai mais a verdadeira doutrina.
3: Porque pelos altares já não sai a verdadeira doutrina.
2: As pessoas para aglomerar pessoas em torno de si.
3: A gente para aglomerar gente em seu torno de si.
2: As pessoas para aumentar as suas entradas financeiras angariando dízimos e ofertas.
3: Para aumentar a entrada econômica e aumentando dízimos e ofrendas.
2: Muitos perderam a capacidade que vem de Deus de combater contra o pecado.
3: Muitos perderam a capacidade de combater o pecado.
2: E a Bíblia Sagrada nos diz que é preciso combater contra o pecado até mesmo quando nós tivermos de derramar o nosso sangue.
3: E a Bíblia diz que é necessário combater o pecado aunque tenha que derramar a sangue.
2: Recentemente eu pregava sobre Jonas.
3: Recentemente eu falava sobre Jonas.
2: E eu dizia a vocês que Deus levantou o profeta e falou: vai e prega contra essa cidade.
3: Eu dizia que Deus o levantou e lhe disse: predica contra esta cidade.
2: Deus estava dizendo: vai e prega contra os pecados dessa cidade.
3: Eu dizia: predica contra os pecados dessa cidade.
2: Hoje nós vemos muitas pessoas que se fiam também em números.
3: Vemos gente que se fia em números.
2: É evidente que Deus quer números, mas Deus quer também qualidade.
3: Claro que Deus quer números, mas também qualidade.
2: Eu me sentiria mal.
3: Me sentiria eu mal.
2: Eu me sentiria em pecado.
3: Me sentiria em pecado.
2: Se eu pregasse a palavra de Deus e não combatesse o pecado.
3: Se predico a palavra e não combato o pecado.
2: E não dissesse a vocês: Deus não se agrada disso, Deus não quer que isso seja feito. Mas se você ouvir a palavra de Deus, você vai ser abençoado.
3: Se não dissesse que Deus se agrada disso, sino que combatendo.
2: Você vai ser prosperado.
3: Sereis prosperados e bendecidos.
2: Mas muitas pessoas como os religiosos dos tempos de Jesus.
3: Pero gente como religiosos en los tiempos de Jesús.
2: A Bíblia Sagrada fala que Jesus falava através de parábolas.
3: A Bíblia Sagrada dice que Jesús hablaba a través de parábolas.
2: E Jesus falava que muitos vendo não viam.
3: Él hablando que muchos viendo no veían.
2: Muitos ouvindo também não ouviam.
3: Y muchos oyendo no oían también.
2: Eram pessoas, meus irmãos, que não tinham poder de compreensão.
3: Era gente que no tenía el poder de comprensión.
2: E se cumpria neles, dizia o Senhor Jesus, a profecia do profeta Isaías.
3: Que nem se cumpria la profeta de...
2: Pessoas que tinham ouvidos para ouvir.
3: Pessoas que tinham ouvidos para ouvir,
2: mas não conseguiam ouvir, não conseguiam atender o que era dito.
3: Não logravam ouvir e atender o que era dito.
2: Aqui eu sei que talvez tenha uma pessoa surda, como
3: menos,
2: não?
3: A menos que haja alguém sordo, como
2: fisicamente
3: não?
2: Fisicamente surda.
3: Fisicamente sorda.
2: Talvez tenha alguma pessoa que Jesus pode curar, por que não?
3: Alguém que Jesus pode sanar, por que não?
2: Mas eu sei que a maioria que ouve muito bem.
3: É que aqui a maioria ouve muito bem.
2: E estão ouvindo as palavras que Deus está falando.
3: E hoje a palavra que Deus habla.
2: Mas é interessante falar tendo ouvido para ouvir.
3: E é interessante
2: não consegue ouvir.
3: Que ouvindo, tendo ouvido para ouvir, não logra entender, ouvir.
2: Embora estejam ouvindo.
3: Sin embargo, estén oyendo.
2: Ouçam o que Deus está falando, ouvir.
3: Ouçam o que Deus está falando, ouvir.
2: Dai ouvidos à minha voz.
3: Dá ouvido à minha voz.
2: E eu serei o vosso Deus.
3: E eu serei vuestro Dios.
2: Eu sei que você veio aqui hoje em desespero. Deus é poderoso para aniquilar o seu desespero.
3: Deus é poderoso para aniquilar o desespero.
2: Deus é poderoso para te levantar, seja lá a situação pior que você esteja vivendo.
3: Poderoso para levantar toda a situação que estás vivendo.
2: Mas dá ouvido ao que Deus está falando, que é melhor.
3: Dê ouvido à voz de Deus, que é melhor.
2: Melhor do que receber apenas uma bênção de Deus é ter Deus como seu Deus.
3: Melhor que receber uma bênção é ter a Deus como seu Deus.
2: Melhor que receber uma cura é ter na sua vida aquele que cura.
3: Melhor que uma sanidade é ter aquele que sana.
2: Deus é poderoso e Ele quer que você seja uma pessoa.
3: Deus é poderoso e quer que seja uma pessoa.
2: Portadora de todos os benefícios que Ele tem.
3: Portadora de los beneficios que él tiene.
2: Y no es nem que nós pedimos.
3: Y no es que lo que pidamos.
2: É que ele mesmo oferece.
3: Sino que él ofrece.
2: Oferece a todos quantos ouvem a sua palavra.
3: Oferece a todos cuantos oyen su palabra.
2: Não é questão do lugar.
3: No es cuestión del lugar.
2: Não é a questão apenas e tão somente de nós estarmos sacrificando, não.
3: Questão apenas estar sacrificando, não.
2: A questão é ouvir, se você está ouvindo, hoje é o dia da mudança na sua vida.
3: A questão é ouvir, se está ouvindo, hoje é o dia de cambio de tua
2: vida. Hoje é o dia da transformação na sua vida.
3: Hoje é o dia da transformação em tua vida.
2: Deus continua querendo a mesma coisa.
3: Deus sigue querendo a mesma coisa.
2: Que você saia dos rituais vazios.
3: Que salgas de los rituales vacíos.
2: Que você saia da sua forma de entendimento vazia.
3: Que salgas da tua forma de entender vazia.
2: E que você somente ouça o que Deus está falando contigo.
3: E ouça o que Deus simplesmente habla contigo.
2: Ouça o que Deus está falando ao seu coração.
3: Ouça o que Deus habla ao teu coração.
2: E deixa Deus ser o seu Deus.
3: E deixa que Deus seja teu Deus.
2: Você será filho de um Deus poderoso.
3: Serás filho de um Deus poderoso.
2: Anda no caminho que Ele está propondo.
3: Vem no caminho que Ele propõe.
2: Faça o que Ele te mandar fazer.
3: Haga o que Ele manda fazer.
2: Aí tudo vai dar certo, tudo vai estar bem para você.
3: Aí tudo irá bem, tudo estará bem para
2: você. Deus não quer que você pare na metade.
3: Não quer que te tengas en la mitad.
2: Não fique satisfeito com a metade do caminho.
3: Não se satisfaga por la mitad del camino.
2: Não fique satisfeito em lavar apenas o lado de fora.
3: Não se satisfaga por lavar solamente afuera.
2: Tem muita gente que é o crente cara lavada, só lava o lado de fora.
3: Tem gente que é o rostro lavado, só lava por
2: Mas
3: afuera.
2: Passe a viver uma vida de comprometimento e de comunhão e de entendimento.
3: Comece a viver vida de compromisso e de entendimento.
2: E você vai ver que coisa maravilhosa é servir a esse Deus.
3: E verás que é maravilhoso servir a este Deus.
2: Eu sei que você veio aqui.
3: Sei que viniste aqui.
2: Talvez em desespero.
3: Talvez com desespero.
2: Desempregado.
3: Desempleado.
2: Pessoas na família doentes.
3: Gente na família enferma.
2: Talvez você mesmo doente.
3: Talvez você mesmo enfermo.
2: Pessoas talvez com doenças terminais.
3: Gente com enfermidade terminal.
2: Em estado terrível.
3: Em estado terrível.
2: Você acha que Deus não está vendo você?
3: Crees que Deus não te vê?
2: Você acha que Deus só olha para você e vê somente, não, esse é pecador, vou aniquilar, vou matar, vou arrancar o pescoço. Você acha que é assim que Deus vê você?
3: Parece que a pessoa te vê como pecador e para matar-te?
2: Não,
3: Deus não te vê assim, não.
2: Deus está olhando você com um olhar de compaixão.
3: Deus te vê com mirada de compaixão.
2: Se você é pecador, Ele quer te perdoar.
3: Se é pecador, te quer perdonar.
2: Se você caiu, Ele quer te levantar.
3: Se caíste, quer levantar-te.
2: Se você está enfermo, Ele quer te curar.
3: Se estás enfermo, quer sanar-te.
2: Deus quer o seu bem.
3: Deus quer tu bem.
2: Deus quer a sua alegria.
3: Quer tua alegria.
2: Deus quer a sua salvação.
3: Quer tu salvação.
2: Deus quer o melhor para você.
3: Quer o melhor para você.
2: Mas ouça o que Deus está falando contigo.
3: Pero oiga lo que Deus está falando contigo.
2: E seja bem sucedido na sua vida.
3: E seja exitoso em tua vida.
2: Se você ouvir a palavra de Deus.
3: Se hoje a palavra de Deus.
2: Se você comer a palavra de Deus.
3: Se comes a palavra de Deus.
2: Você também vai comer o melhor dessa terra.
3: Também comerás o melhor desta terra.
2: Deus abençoe você.
3: Deus te bendiga.
2: Deus não quer religiosidade. Deus não quer falsidade.
3: Deus não quer religiosidade, falsidade.
2: Deus não quer sacrifício de tolo.
3: Deus não quer sacrifício de tonto.
2: Deus não quer que você o confine a lugares.
3: Deus não quer que o confine em...
2: Deus quer que você seja adorador.
3: Deus quer que seja adorador.
2: Deus quer que você o adore em espírito e em verdade.
3: Quer que o adores em espírito e verdade.
2: Deus quer que você o ouça.
3: Quer que o ouça.
2: E Deus quer que você seja bem sucedido na sua vida.
3: Que seja exitoso em tua vida.
2: Diga não ao pecado, diga sim a Deus.
3: Diga não ao pecado e sim a Deus.
2: E que Deus abençoe você grandemente.
3: Que Deus te bendiga grandemente.
2: Que o Espírito de Deus siga falando ao seu coração tremendamente.
3: Que o Espírito de Deus siga falando ao teu coração.
2: Aleluia, louvado seja Deus, aleluia. Digam comigo assim, meus irmãos. A paz do Senhor Jesus. Digam comigo assim mais uma vez. A paz do Senhor Jesus. Muito obrigado, irmãos, todos vocês da Igreja Deus e Amor, vocês de outros ministérios, vocês que juntaram-se a nós na oração. Bem-vindos e venham sempre. E muito obrigado por vocês estarem aqui. Que Deus vos abençoe. Digam comigo mais uma vez. A paz do Senhor Jesus. Vão com Deus, meus irmãos. Vocês estão guardados, vocês estão protegidos e abençoados. Em nome de Jesus Cristo.
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1: Você que está aí pelas emissoras de rádio, receba a paz de Jesus, do seu irmão, pastor Milton de Almeida. Estamos hoje, nesta terça-feira, encerrando nesta terça-feira, esse dia abençoado que Deus nos deu. E lembrando a vocês que teremos nesta quarta-feira, logo às 9 horas da manhã, aqui na sede mundial, estarei com todos os nossos irmãos, pregando a palavra de Deus, orando por todos, e tenho certeza que Deus...
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1: Você que está aí pelas emissoras de rádio, receba a paz de Jesus, do seu irmão, pastor Milton de Almeida. Estamos hoje, nesta terça-feira, encerrando nesta terça-feira, esse dia abençoado que Deus nos deu. E lembrando a vocês que teremos nesta quarta-feira, logo às 9 horas da manhã, aqui na sede mundial, estarei com todos os nossos irmãos, pregando a palavra de Deus, orando por todos, e tenho certeza que Deus está aí pelas emissoras de rádio. Receba a paz de Jesus, do seu irmão, pastor Milton de Almeida. Estamos hoje, nesta terça-feira, encerrando nesta terça-feira, esse dia abençoado que Deus nos deu. E lembrando a vocês que teremos nesta quarta-feira, logo às 9 horas da manhã, aqui na sede mundial, estarei com todos os nossos irmãos, pregando a palavra de Deus, orando por todos. E tenho certeza que Deus mundial estarei com todos os nossos irmãos, pregando a palavra de Deus, orando por todos. E tenho certeza que Deus...

gerenciar a maneira, as estratégias que o Senhor tem dado à igreja. A estratégia, os meios que o Senhor tem dado a nós para chegarmos a esta pessoa que de repente está até mesmo num presídio. Que está até mesmo num local que não tem acesso a ninguém, mas está ali conectados ouvindo esta oração. E também ouvindo a palavra do Senhor nas pregações. Muito obrigado, Senhor. Muito obrigado, Senhor, por nos dar estas oportunidades, nos ensinar aquilo que precisávamos aprender e muito ainda temos a aprender do Senhor, porque nós somos limitados demais. Ao ponto de dizer para o inimigo, somos mais do que vencedores em Cristo Jesus, o nosso Salvador. Não temeremos a morte, porque o Senhor venceu a morte, aleluias. Ao ponto de dizer para o inimigo, somos mais do que vencedores em Cristo Jesus, o nosso Salvador. Não temeremos a morte, porque o Senhor venceu a morte, aleluias. Somos limitados demais, Senhor, porque nós somos limitados demais. Para o pensamento, atitudes, ou até mesmo no momento que deveríamos estar agradecendo ao Senhor, a gente murmura, a gente reclama. E alguns até chegam a questionar a Deus, dizendo, onde é que está Deus? Onde é que Deus está? Por que que eu estou passando por isto? Por que, quando é que Deus vai me atender? Oh, meu Senhor, tem misericórdia de nós pecadores, que olhamos para esta ótica e achamos que estamos no nosso direito de cobrar do Senhor, de exigir de Deus, sabendo que antes de dirigir uma palavra ao Senhor, o Senhor já sabe as nossas necessidades. Para o pensamento, atitudes, ou até mesmo no momento que deveríamos estar agradecendo ao Senhor, a gente murmura, a gente reclama. E alguns até chegam a questionar a Deus, dizendo, onde é que está Deus? Onde é que Deus está? Por que que eu estou passando por isto? Por que, quando é que Deus vai me atender? Oh, meu Senhor, tem misericórdia de nós pecadores, que olhamos para esta ótica e achamos que estamos no nosso direito de cobrar do Senhor, de exigir de Deus, sabendo que antes de dirigir uma palavra ao Senhor, o Senhor já sabe as nossas necessidades. Isto, porque quando é que Deus vai me atender? Oh, meu Senhor, tem misericórdia de nós pecadores, que olhamos para esta ótica e achamos que estamos no nosso direito de cobrar do Senhor, de exigir de Deus, sabendo que antes de dirigir uma palavra ao Senhor, o Senhor já sabe as nossas necessidades. Deus, sabendo que antes de dirigir uma palavra ao Senhor, o Senhor já sabe as nossas necessidades.

Senhor, eu quero agradecer pelos nossos irmãos companheiros de batalha. Senhor, abençoa a vida do pastor Osmar, a família do teu servo. Abençoa também o pastor Fabrício Beata, nosso irmão pastor Wilson, pastor Gerri, pastor Marco Magno. Abençoa também nossa irmã Maria José, confortando a tua serva, Senhor, dando graça, poder e unção, Senhor, dando força a ela a cada dia. Senhor, apresenta também o Ministério Geral, nossos irmãos pastores, presbíteros, diáconos, obreiros, obreiras, membros das nossas igrejas, membros simpatizantes, frequentadores, são os mantenedores desta obra. Apresento também, Senhor Jesus, as nossas igrejas, Deus e amor, no território nacional, no Brasil. Abençoa, Senhor, os nossos irmãos da região sul do nosso país. Abençoa nossas igrejas, Deus e amor, nossos irmãos obreiros, membros ali no estado do Rio Grande do Sul, no estado de Santa Catarina, no estado do Paraná. Abençoa, Senhor, a vida dos nossos irmãos. Abençoa a família, abençoa o trabalho, abençoa os negócios dos teus servos. Que o Senhor venha prosperar, que o Senhor venha abençoar mesmo, Senhor, esse povo que acredita no poder, na misericórdia e no Deus provedor. Senhor, apresento também a região sudeste do nosso Brasil. Aqui São Paulo, Grande São Paulo, Estado de São Paulo, Rio de Janeiro, Estado do Espírito Santo, Estado de Minas Gerais. Abençoa, Senhor Jesus, as nossas igrejas, Deus de amor, lá do interior de cada estado. Nossos irmãos lá da zona rural, que caminham horas e horas para ir para um culto. Senhor, abençoa a vida dos nossos irmãos, que o Senhor tem trazido a esses corações o despertamento, o desejo de levar a palavra do Senhor. Nossos irmãos pregadores, que faz uso da boa palavra do Senhor, que o Senhor venha usar nesse dia, nesse novo dia, que o Senhor venha usá-los com poder, com a graça. Que pessoas que vão chegar à nossa igreja no dia de hoje, pessoas enfermas, pessoas doentes, pessoas que precisam de um milagre na alma, feridas abertas, que o Senhor possa cicatrizar neste dia, nos cultos, na palavra que eles irão ouvir, que o Senhor possa trazer a calma, a tranquilidade. Abençoa o seu culto logo mais às 9 horas da manhã, que teremos aqui na sede mundial. Abençoa a vida dos nossos irmãos que estão fazendo aquela campanha conosco. A campanha, assim, a quarta-feira do grande mover de Deus. Que o Senhor venha mover, que o Senhor venha abençoar, que o Senhor venha restaurar vidas. Senhor, traga o povo, Senhor, aqueles desempregados, os enfermos, aquelas que estão neste exato momento tentando contra a própria vida, tentando suicídio. Esta pessoa que está recebendo a voz do diabo dizendo: olha, toma esses remédios, mistura todos esses remédios, porque você vai morrer, não vai nem sentir a dor. Meu Deus, tenha misericórdia, Senhor. Não permita que isso venha acontecer. Senhor Jesus, o Senhor preparou o programa Voz da Libertação, o Senhor preparou a internet neste momento para que a esta oração, a nossa voz, chegue antes desta pessoa cometer um suicídio. Quantos jovens, Senhor, que não tiveram essa oportunidade? Quantas mães, quantos pais que neste momento estão chorando porque perderam um filho, perderam uma filha? Talvez por falta de um diálogo, de uma conversa, e os filhos se sentindo só, sentindo abandonados, acabaram cometendo suicídio. Meu Deus, tenha misericórdia, Senhor. Quantas vidas que estão destruídas, quantos maridos que abandonam o seu lar, deixam a esposa com os filhos. Quantas esposas que também que abandonou o esposo, os filhos, deixando o esposo cuidando, trabalhando, sendo provedor e cuidador da casa. Meu Deus, quantas vidas que estão nessa situação. Quantas pessoas, Senhor, que neste momento talvez estão questionando ao Senhor. Aquilo que eu sempre falo, Senhor, não cabe a nós questionar ao Senhor, cabe a nós nos abrir, falar, expressar a Deus com humildade, com sinceridade, com temor e tremor.

pedindo ao Senhor misericórdia, que se o Senhor não guardar a nossa casa, Senhor, em vão vigia os sentinelas. Se o Senhor não guardar a nossa casa, a nossa família, meu Deus, o que será da nossa vida? O que será da nossa casa? O que será dos nossos irmãos? Senhor Jesus, e jamais estou me dirigindo ao Senhor neste momento, impondo ao Senhor de maneira alguma. Eu aprendi, Senhor, que no lugar de impor a Deus, é melhor agradecer e glorificar ao Senhor. Independente das situações, independente da dificuldade, independente de tudo, antes de reclamar, devemos glorificar ao Senhor. E isso que estou fazendo, Senhor, agradecendo ao Senhor por esta oportunidade, por este momento, que muitas vidas estão atribuladas, que muitas pessoas estão angustiadas. Olha esta mulher, Senhor, que está nesta angústia. É tanta enfermidade, é tanta doença, que esta pessoa já disse, eu não aguento mais, não vou suportar. Senhor, toca no coração desta vida. Espírito Santo, vai agindo com poder, com a tua graça e a sua misericórdia. Senhor, eu oro não somente pelo sul, pelo sudeste, mas também apresento todos os estados do nordeste. Nossos irmãos do nordeste, Senhor. Nossos irmãos do interior, do sertão nordestino, irmãos estão enfrentando a seca, a falta de chuva, mas estão de joelhos agora orando comigo neste momento. Peço ao Senhor misericórdia, Senhor. Atende a oração dessas pessoas que estão rogando ao Senhor por misericórdia. Apresento também os nossos irmãos ali do centro-oeste do nosso Brasil, na região norte do nosso Brasil. Eu não deixo de orar pelos irmãos ribeirinhos, pelos irmãos nas aldeias, nossos irmãos da grande, média e pequena cidade, nossos irmãos que estão orando conosco agora, que estão com seu radinho ligado. Talvez esta mãe que está ao lado do filho que está acamado, doente, e esta mãe não tem recursos para levar o filho até o hospital para receber o atendimento, e ela está esperando o milagre. Eu oro, Senhor, eu oro por esta mãe, por este filho, para que o Senhor possa realizar um milagre segundo a tua perfeita vontade. Senhor Jesus, eu quero também interceder pelos hospitais de pronto-socorro, nesta ala, Senhor, nesse andar deste hospital que só trata de pessoas com leucemia, com este câncer. Essa ala aqui infantil de crianças que já estão acometidas de um câncer. Este pai, esta mãe que está orando comigo neste momento, Pai, que para levar o filho até o hospital para receber o atendimento. E ela está esperando o milagre. Eu oro, Senhor. Eu oro por esta mãe, por este filho, para que o Senhor possa realizar um milagre segundo a tua perfeita vontade. Senhor Jesus, eu quero também interceder pelos hospitais de pronto-socorro, nesta ala, Senhor, nesse andar deste hospital que só trata de pessoas com leucemia, com este câncer. Essa ala aqui infantil de crianças que já estão acometidas de um câncer. Este pai, esta mãe que está orando comigo neste momento, Pai, socorro. Nesta ala, Senhor, nesse andar deste hospital que só trata de pessoas com leucemia, com este câncer. Essa ala aqui infantil de crianças que já estão acometidas de um câncer. Este pai, esta mãe que está orando comigo neste momento, Pai, que está orando comigo neste momento, Pai, que

0: essas pessoas, Senhor, que muitas delas têm uma casa, mas elas não encontraram mais espaço dentro das suas casas e preferiram viver debaixo de viadutos. As crianças que estão expostas a isso. Satanás que aproveita a fragilidade dessas pessoas, desses jovens, para lançar o desejo de conseguir tanta coisa fácil, no roubo, no crime, no furto, na droga, tanta coisa, Senhor, que leva as pessoas a distanciar de Deus. Mas aqui estamos, em oração, pedindo ao Senhor misericórdia. Bendigo estes irmãos que abra a Hispana também, Senhor. Nossos irmãos que está clamando com nós outros. Bendiz nossos irmãos que ora por seu hogar, por seu matrimônio. Bendiz a vida de nossos irmãos, bendecendo o Senhor a cada dia. Bendiz os niños, bendiz os jovens. Bendiz a todos nossos irmãos, Senhor, que clama, que ora, que busca. Irmãos que estão na capital, nos departamentos, na província. Hermanos que ora con nosotros pedindo socorro del Señor, que tu presencia, Señor, seja manifiesta neste momento. Que la presencia del Espíritu Santo venga a ser notorio en la vida de estas personas. Abençoa, Señor, nossos irmãos lá na Ásia, na Oceania, na África, na Europa, América do Norte, a Ilha do Caribe, América Central, América do Sul, Senhor, que esse avivamento, Senhor, seja de uma forma tremenda aos corações, que a Tua graça, Senhor, seja abundante. Estamos vivendo o tempo do fim, não dá para se negar isto. Estamos vivendo a ciência se multiplicando, a era tecnológica se multiplicando a cada dia em uma velocidade assustadora. Mas o Senhor já deixou claro isto, que nos últimos tempos a ciência se multiplicaria. E aqui estamos vendo tudo isso acontecendo. Algo que há 20 anos achava que era impossível, estamos vivenciando isto hoje. Ela está no ritmo acelerado, Senhor, e pedimos ao Senhor misericórdia. E nos ajuda, Senhor, a usar esse instrumento, essas ferramentas, para que o Evangelho se expanda, para que o Evangelho se dissemine, que vai para o mundo todo. O Senhor possa usar em determinados países, pessoas, para também traduzir, para que elas possam falar desse amor, desta graça no seu próprio idioma, Senhor. Eu quero agradecer pelas grandes bênçãos que o Senhor já operou. Apresento todos os nossos irmãos que estão escrevendo, que estão compartilhando, que estão pedindo as nossas orações, que a Tua bênção possa cobrir os nossos irmãos com as ricas bênçãos dos céus. É o pedido que eu lhe faço, no nome santo de Jesus. Amém e amém, Senhor.
1: Ó Deus de glória, Pai eterno, Rei de amor, nós, ó Deus, clamamos a Ti nesta mesma comunhão, nesta mesma fé, nesta mesma visão, ó Deus, de intercessão com todos aqueles que clamam. Pai, nesta visão e comunhão com o Teu Filho, ó Deus, que aqui está neste clamor, Rei eterno. Pai Santo, e como não reconhecer que a Tua bondade, que a Tua misericórdia nos ajudou, e por isso, ó Pai, estamos aqui, reconhecendo, ó Deus, que estamos vivendo mais um dia, mais uma misericórdia, mais uma oportunidade, mais um momento único da Tua compaixão. Obrigado, Senhor, por não ter, ó Deus, colocado sobre a nossa cabeça os nossos erros, as nossas maldades e transgressões. Ah, Pai, Te louvamos, porque dia e noite o Senhor está nos guardando de nós mesmos, livrando o Senhor dos nossos pecados, guardando-nos de nossas transgressões. Meu Pai, queremos apresentar aqueles, ó Deus, que neste momento estão trazendo, Senhor, as causas que aos seus olhos, ó Deus, é impossível, é dificílimo, ó Deus, de se resolver, mas que através da graça sobrenatural do Teu poder, através da oração, o Senhor derrama dos

0: a resposta e opera em nós, meu Deus, a tua graça, a tua comunhão, Rei de amor. Nós te adoramos, ó Pai, porque alcançamos, ó Deus, esta oportunidade também de orarmos com os teus filhos, de orarmos pelos teus filhos e de recebermos a oração de cada um deles. Une-nos, ó Pai, eles, une-nos, ó Pai, em oração, que nesta quarta-feira haja um mover esplêndido, haja, Senhor, um poder manifesto derramado em todas as nossas igrejas pentecostal, Deus e amor. E Senhor, o que deseja cada coração, cada vida abatida em aflição, que eles possam contar e receber a tua ajuda, Lamastecanda, Lamaia, Deus Todo-Poderoso, Deus Maravilhoso, Rei Eterno, estende as tuas mãos poderosas, estende as tuas mãos gloriosas, meu Pai, ó Deus, para socorrer aquelas milhares, centenas de pessoas que já entenderam que através da tua graça, do teu poder, que nas madrugadas de oração está a vitória, que nas madrugadas de clamor, Senhor, está as oportunidades que elas tanto precisam para derramar diante de ti as suas queixas, colocar as causas, pedir socorro. Deus Todo-Poderoso, Deus maravilhoso, te agradecemos também, meu Pai, porque o Senhor quis nos dar, ó Deus, a oportunidade, ó Pai, de voltar-se para ti, de reconhecer a cada manhã, de participar da tua misericórdia e graça. Senhor dos exércitos, continua operando, usando, Senhor, estas emissoras, usando, Senhor, estes links, as redes sociais que estão, ó Pai, como instrumentos de divulgação, para que chegue, Senhor, o clamor, a oração, Alamastecanda, Alamaia, até os necessitados, ó Pai da Glória. Agora apresentamos aqueles, ó Pai, que estavam ali dentro do presídio esperando este momento para clamar, aqueles que estão, Senhor, naquelas casas de recuperação, aqueles que estão, Senhor, naqueles centros de isolamento, outros, Pai, passando por tratamento, para se reabilitarem na saúde, para se reabilitarem socialmente, para se reabilitarem, ó Pai, ó Deus, espiritualmente também. E nós pedimos, Senhor, ó Pai de amor, joga por terra as barreiras de dificuldades, de necessidades que têm impossibilitado esta vida de recomeçar, meu Deus. Que o teu Espírito de poder venha nos socorrer, dando-nos, ó Pai, esta graça para recomeçar, para retomar a cada dia, a cada presente, a cada manhã que o Senhor nos dá, a cada tarde e noite. Ensine-nos, ó Pai, ó Deus, a guardar os nossos pensamentos no Senhor, ó Pai, a ordenar os nossos caminhos na tua presença. Ensina, Senhor, aqueles que estão na oração, pedindo direção, misericórdia e compaixão do Senhor. Ajude-nos, ó Pai de amor, ajude-nos, ó Rei Eterno, porque precisamos mais do que a nossa própria vida. Nós precisamos do Senhor para continuar vivendo. Nós precisamos do Senhor, aleluia, para continuar, ó Deus, usando a nossa vida com sabedoria, sem se desviar nem para a direita, nem para a esquerda. Meu Deus, eu oro agora pelas vidas que foram destruídas, ó Pai, que foram consumidas pelas fatalidades, ah Senhor, pelos acidentes, pelos problemas que assolou a sua pátria, a sua nação, o seu país. Meu Deus, olha quantas catástrofes, olha, Senhor, como está, ó Pai, a terra sendo açoitada, a terra sendo ferida. e até mesmo, meu Pai, machucada, diz a Tua palavra que ela cambaleia como ébrio por causa dos pecados daqueles que nela habitam. Por isso nós pedimos, Senhor, perdoa, meu Salvador, e dá consciência de perdão a toda a humanidade, para que haja, Senhor, uma decisão, uma direção, para que haja, Pai, uma visão completamente revelada, instruída e dada pelo Senhor. Pai de amor, oramos, apresentamos este estudante, apresentamos, ó Pai, o Teu filho que está agora neste momento colocando, Senhor, o seu futuro, não nas mãos, ó Pai, do que ele sabe, do que os homens lhe ensinaram, mas ele tem todos os dias voltado para Ti através desta oração, crendo, ó Pai, que é o Senhor que está concedendo a ele e a ela o vigor, a graça e a força, meu Salvador, para avançar. Meu Deus e meu Pai, ajude-nos, ó Deus, a colocar o nosso próprio coração e alma, ó Deus, nas Tuas mãos, crendo que é o Senhor que está fazendo a perfeita, completa, divina intercessão no nosso lugar, porque diz a Tua palavra, Pai, que nós não temos possibilidade nem condição de apresentar uma oração, ó Pai, que alcance a Ti o Seu trono, mas quando estamos gemendo, quando estamos chorando, quando estamos quebrantados, colocando, ó Pai, as nossas orações diante de Ti, o Teu Espírito se manifesta e revela para levar, meu Pai, ó Deus, até o trono da Tua graça, aleluia! Até o trono, ó Pai Celestial, da Tua grandeza, para que estas orações feitas, muitas delas, ó Senhor, orações sentidas, orações, meu Pai, dirigidas pelo Teu próprio Espírito Santo, Pai, de experiências amargas, de lutas, de batalhas, Senhor, mas esta pessoa está orando, meu Salvador, pedindo forças, pedindo compaixão, misericórdia e piedade. Meu Deus, ajuda a família que está, Senhor, clamando agora, derramando lágrimas, fazendo menção dos parentes que foram levados, ó Deus, daqueles que foram dados, ó Deus, como mortos. Senhor, tenha de misericórdia, ajuda, Senhor, esta família, ajuda, Senhor, este casal, esta casa a superar todos estes males, Rei da Glória, para que a morte não tenha mais poder, ó Deus, para alcançar aquela família que já foi livre da morte, que já foi livre, Senhor, das consequências dela, porque diz a Tua palavra que a morte que foi usada para aterrorizar a tantos, agora em Ti, Jesus querido, ó Jesus bendito, nós alcançamos vida, e vida plena, e vida absoluta, e vida abundante, meu Deus, que aqueles ouvintes que estão nesta oração compreendam, ó Pai, que somente através da entrega completa e total, meu Deus, das suas vidas espirituais, é que o Senhor terá plena liberdade e acesso para mudar a história, para mudar o panorama, para mudar, transformando, libertando as famílias. Meu Deus, eu oro pela vida espiritual das famílias, eu oro pela vida espiritual da Igreja Pentecostal, Deus e Amor, eu oro pela vida espiritual, meu Salvador, daqueles que estão confiados, estão acreditados em Ti, porque diz a Tua palavra, Rei da Glória, que a nossa confiança está em Ti, Senhor dos Exércitos, exércitos, porque ainda que a terra, Senhor, estremeça e os montes se abalem, todavia nós confiaremos, ah Senhor, esperaremos em Ti, porque está na Tua palavra, ainda que um exército se acampasse ao redor de mim, eu não temeria, e ainda que contra mim se levantasse guerra, eu continuaria, ah Pai, porque nós pedimos a Ti o mais importante, Senhor, presença do Senhor, nós pedimos, ó Pai de amor, nas batalhas da vida, nas guerras do cotidiano, nós oramos, Pai, ó Deus, pela Tua presença derramada, pela Tua presença, alamaste, canda, alamaia, oh, que glória, oh, meu Salvador, ah, Pai, agora apresentamos aqueles que estavam, Senhor, já entregando, não suportavam, Senhor, a situação, não suportavam a pressão maligna, a pressão diabólica inimiga que estava contra ele, ah Pai, que operava contra a vida dela, mas neste momento de clamor, o Teu Espírito Santo está jogando por terra, Senhor, esta força oculta maligna das trevas que pôs naquela mulher, na mente dela, na mente dele, ó Deus, para abandonar o trabalho, para deixar os estudos, Pai, ó Deus, para abandonar a fé, quantos estão retrocedendo, quantos estão voltando, não estão suportando, Pai, as lutas que são meramente humanas, as lutas que são passageiras, diz a Tua palavra, Pai, são lutas que vêm e vão, mas que não podem, ó Pai, ter lugar, acesso à nossa fé, à nossa mente, ao nosso coração, por isso eu clamo, Pai, ó Deus, venha visitar, que esta mulher se desperte deste sono, com este coração mudado, aquele que estava sendo preparado para renunciar tudo, ah, meu Deus, que ele se levante na manhã desta quarta-feira, já completamente transformada, lamastecando, lamaia, completamente mudado no seu Espírito, Pai querido, aqueles que foram ao leito, aqueles que já estão no seu sono profundo, meu Deus, e atormentos, Pai, porque o inimigo, até nas noites, até no sono, está trazendo perturbações, aflições, para que esta pessoa não descanse, para que ela não seja, ó Deus, recomposta, ó Deus, nós clamamos a Ti em nome de Jesus Cristo, rompe agora, Senhor, o acesso do maligno, que atormentava com pesadelos, que atormentava esta mente com agitação, com preocupação, meu Deus, joga por terra agora, em nome de Jesus Cristo, estas trevas malignas, Pai, e aquele que já não conseguia mais vencer o peso, ó Deus, da frustração, vencer o peso, ó Deus, da tristeza, da depressão, vencer, ó Deus, esta amargura, que ao se despertar, ó Deus, já começa na madrugada este tormento na alma, e esta pessoa se desperta pela manhã cansada, Senhor, desgastada, como se estivesse a noite toda, Senhor, em batalhas, em conflitos, ó Pai querido, ó Ricalamassuri Alamaia, Senhor, refrigera a nossa alma, guia-nos pela vereda das Tuas justiças, por causa daqueles que nos andam espiando, Pai amado, ser o nosso pastor conduzindo e nos levando para os caminhos, ó Deus, da Sua bondade, para os caminhos, alamai de canda alamaia, ó Senhor de glória, Deus de poder, Deus de vitória, eu apresento em oração esta pessoa que está nas suas últimas forças, ah Pai, colocando tudo contra esta tentação, contra esta opressão, opressão diabólica, maligna, que dizia, Senhor, que ela não tinha condições para vencer, e ele tinha que ceder a esta pressão, a esta tentação, a esta imposição das trevas, meu Deus, porque diz a tua palavra que o povo que pressionava a Araão, meu Deus, para que lhes construísse deuses que fosse adiante deles, Pai, ele se calou, mesmo sendo escolhido como boca do Senhor para anunciar ao teu povo a sua vontade, sendo pressionado, Pai, ele se calou, ó Deus, e diz a tua palavra que ele tomou dos pingentes brincos e ouro e fez, ó Pai, com que a vontade do povo, ó Deus, se manifestasse, ó Deus, e colocasse de pé aquele ídolo que eles pudessem adorar. Ó, meu Pai, não deixa, Senhor, o inimigo tomar a frente, não deixe o inimigo tomar a boca desta pessoa, não deixe ele se calar diante de tudo que está vendo, Senhor, ouvindo e vivendo. Senhor, abre a boca da tua filha, meu Deus, para repreender em oração este poder, para repreender este poder, meu Pai, dominador, escravizador. Espírito Santo, agora, Pai, oramos para que o Senhor nos dê autoridade, Pai, naquilo que temos que falar e fazer. E, Senhor, apresentamos, colocamos nas tuas mãos, Pai, em oração, a vida do teu servo, do pastor Milton, que ministrará, Senhor, a tua palavra, Rei da Glória, nesta manhã, Senhor, de quarta-feira. Usa, Senhor, Pai de amor, na ministração da palavra dos dons. Senhor, entregamos a vida do pastor Fabrício Beata, a quem o Senhor usará, meu Deus, na tarde desta quarta-feira para ministrar, Tecalamaçu. Usa também, papai, a nossa vida para pregar a tua palavra, meu Pai, na noite desta quarta-feira. Manifesta, Pai, a tua unção, o teu poder para salvação, para libertação, para transformação das vidas, Pai Santo. Aqueles que agora, Senhor, estão penando, Senhor, nas suas lamúrias, nos seus reclames, nas suas queixas, porque se sente inalcançável, mas que a tua palavra abra caminho na mente e na alma e dê acesso, Senhor, para que a palavra das boas novas alcance, Pai de amor, a esta vida e ela passe a entender o teu chamado, o teu propósito, o teu amor. Ô, meu Salvador, eu entrego a ti, Rei da Glória, crendo, meu Pai, que o Senhor já está ministrando a vitória, crenda lamastecanda lamaia, que o Senhor já está fazendo a obra perfeita e completa. Pai Santo, neste momento, Senhor, nós oramos, apresentando, ó Pai, aqueles que estavam se queixando de dores, de males, que não podiam, Senhor, ó Deus, aplacar, mas diz a tua palavra que o Senhor é a medicina, e que o Senhor veio para os enfermos, para os curar, que o Senhor veio para os injustos e pecadores, para os resgatar. Resgata, Senhor, que, Pai, esta quarta-feira seja, Deus de amor, um dia de resgate, seja um dia de salvação, seja um dia de libertação, de transformação na vida de muitos. Pai Santo, agora nós oramos, meu Deus, pelos que estão esperando, Senhor, o amanhecer, já para trazer as suas causas ao altar da oração, aqueles que estão esperando, Pai, o dia clarear, ó Deus, para se levantar e ir ao seu trabalho. Abençoa o trabalho dele, abençoa o trabalho dela. Pai Santo, oramos, porque é o Senhor, ó Pai, que está dando direção de como nós colocarmos em oração os desafios, as impossibilidades. Ô, Pai Santo, agora nós apresentamos aqueles que estão orando nas documentações, nas fotos, Pai, até nas peças de roupas, naqueles processos, naqueles documentos, naquelas chaves, ó Pai, ó Deus, de bens, de casas, apartamentos, equipamentos, de automóveis, meu Deus. O Senhor é poderoso, ó Pai de amor, para reconhecer a atitude de fé, ó Pai, socorrer aqueles que estão esperando em Ti. Abençoai, Pai, o Ministério Global da Intercessão. Abençoai, meu Pai, a realização desta grande festa dos 32 anos da Fundação Reviver, Pai. É neste sábado à tarde. Venha usar, meu Deus, a vida da evangelista Lorena. Ó Senhor da Glória, Pai, no culto deste sábado pela manhã, meu Deus, venha usar a vida do pastor Jerry Murchá, Senhor, na tarde deste sábado, para ministrar a Tua palavra. Abençoa, Senhor, o prosseguimento, Pai, desta obra gloriosa que o Senhor está realizando e fazendo todos os domingos aqui na nossa sede mundial. Meu Deus, que haja, Pai, uma transformação total na vida daquelas pessoas que foram chamadas para apresentar um culto a Ti, meu Deus, que pode mudar toda a história. Senhor, oramos pelos pais, pelas mães, que agora, Senhor, estão derramando diante de Ti as suas petições e queixas, crendo que é o Senhor que está socorrendo os filhos. Socorre os nossos filhos, ó Pai, socorre a nossa casa. Pai, responde as nossas causas, que haja lamastecanda lamassúria, manifestação, que haja operação, que haja sinais do sobrenatural, meu Pai. Meu Deus, agora nós pedimos ao Senhor o socorro sobrenatural do Teu favor, também sobre a vida da nossa diretoria, sobre a vida da presidente deste ministério, da nossa irmã Irene Miranda. Pai, pedimos por ela, pelo ministério, pela casa da Tua serva, que precisa tanto do socorro, do auxílio e da ajuda. Pai, apresentamos a diretoria deliberativa, a vida da nossa irmã Débora, do pastor Lorival, do presbítero Davi Neto. Senhor, apresentamos o pastor Milton, ó Pai, o pastor Osmar de Oliveira. Apresentamos em Tuas mãos a vida, Senhor, do pastor Jerry, do presbítero Marcos, do presbítero Wilson Siqueira, do presbítero, Senhor, ó Deus, Fabrício Beata, da irmã, Senhor, Maria Josefina. Ajuda a Tua filha, Pai. Senhor, enche o coração dela de vigor, meu Salvador, para que ela possa, ó Deus, se levantar na força do Teu Espírito e superar toda a perda. Meu Deus, agora apresentamos aqueles que estão orando pelos familiares e parentes que estão, Senhor, confrontando aquelas enfermidades, os tumores, as paralisias, os cânceres, Senhor, as viroses, Pai, todos aqueles males, meu Deus, que tem se multiplicado sobre a vida dos moradores da terra e tem levado a muitos a angústia. Senhor, traz a Tua cura, meu Salvador, cura os desenganados pela medicina, que todos os males, ó Pai, que todas as forças infernais, meu Deus, sejam agora queimadas, e aquelas vidas que estavam presas, atadas, sem nenhuma possibilidade, ó Deus, de se levantar, que elas possam agora, Rei da Glória, aleluia, ó Pai Santo, receber do Teu poder, do toque sobrenatural do Teu mover, e alcançar a bênção. Meu Deus, eu quero Te agradecer pelos que agora hão de romper com todos os impedimentos, irão Te aceitar, irão se lançar aos Teus pés, irão retomar, meu Pai, as suas vidas. Senhor, eu apresento aqueles que agora, Senhor, estão fazendo aquele propósito de fidelidade, de sinceridade, de jamais deixar os Teus caminhos, Pai. Eu apresento os novos convertidos. Jesus querido, abençoa este grande batismo, ó Pai, que acontecerá em todos os fins de semana, Pai, em todas as igrejas pentecostal, Deus e amor. Abençoa, Senhor, o batismo aqui da sede, deste último domingo de setembro. Pai, que seja o Senhor prosperando e abençoando, Pai da Glória, em nome de Jesus Cristo. Deus bendito a todos os novos convertidos, dando a eles graça, poder para vencer, poder para triunfar, poder para alcançar te calamás, turianda, as bênçãos que só o Senhor pode derramar. Meu Deus, agora oramos, entregando, ó Pai, apresentando aqueles que estão ajudando, aqueles que estão ofertando na tua casa, aqueles que estão rompendo, vencendo, Pai, todos os impedimentos, os estreitamentos, as dúvidas do coração, e eles estão tirando da sua própria condição para ajudar a tua obra. Que agora, Rei de Glória, cada um deles sejam recompensados, sejam divinamente abençoados. Em nome de Jesus Cristo, nós te pedimos e te agradecemos, em nome de Jesus. Aleluia! Oh, louvado, engrandecido seja o nome do Senhor. Queridos ouvintes que clamaram conosco agora ao poderoso Deus, você sabia que a sua aflição, as suas queixas em Cristo Jesus tem um ponto final, tem uma solução? Tem muitos que estão se interrogando: por que ainda não fui liberto? Por que ainda não fui alcançado, pastor? Por que ainda não fui tocado? Querido, o Espírito bendito do Senhor, ele espera em nós a entrega para que haja lugar e liberdade para ele operar em toda a nossa condição. Por isso, eu quero agora te convidar a tomar a decisão mais importante da sua vida, porque escrito está: se com o nosso coração cremos e com a nossa boca fazemos confissão, nós recebemos do Pai Eterno em Jesus Cristo a nossa salvação. Aonde você estiver agora, levante as suas mãos e nós vamos fazer a oração da entrega. É a oração do pecador arrependido. Diga comigo: Senhor Jesus, eu entrego a minha vida em tuas mãos e eu te peço: perdoa-me de todas as minhas transgressões, purifica-me de todo o meu pecado, porque eu creio que a partir deste momento eu serei selado no teu Espírito Santo para nunca mais voltar a este mundo de pecado e de trevas. Aleluia! Bem-vindo à vida, Senhor! Bem-vindo à vida, Senhora! O Quero Aceitar Jesus está na tela. Prefixo 11, número 9, 5094, 4645. 5094, 4645, entre em contato. Tem uma equipe agora para te ajudar. Você que acabou de se reconciliar, deixe aqui para nós a sua mensagem de contato. Você que orou conosco, desfrute da bênção do Senhor, porque o nome do nosso Deus é hoje, é já, é agora, e ele acabou de atuar, removendo as dúvidas e dando as respostas que você necessitava. Uma excelente quarta-feira do Grande Mover para toda a nossa querida audiência. E não se esqueça, te esperamos na Igreja Deus e Amor, para hoje você viver junto conosco o favor do Senhor. Pela manhã, pastor Milton Almeida ministrando a palavra do Senhor, e à tarde, presbítero Fabrício Beato. Esteve com vocês e clamou com todos, seu irmão em Cristo, Kleber de Oliveira. E recorde-se, a nossa sede mundial está localizada na Avenida do Estado, 4568. Venha passar um dia, uma tarde, uma manhã, uma noite inesquecível na presença de Deus. Deus abençoe São Paulo, Deus abençoe Brasil, Deus abençoe a todos os moradores da terra. Para aqueles que estão no Direto com Deus, prossegue a oração direta e ao vivo também do Santuário. E pelas emissoras, agora é madrugada do socorro de Deus. O Senhor abençoe a todos.
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paz do Senhor Jesus. Eu me chamo Edna Salina, moro aqui no distrito de Carumbé, cidade Itaporã, Mato Grosso do Sul. Eu estou enviando este áudio para cumprir um voto que eu prometi a Deus. Eu estava enfermo e eu sofri 3 anos, estava tentando engravidar e não conseguia. Daí durante 1 ano eu passei com muita dor, eu ia no médico, eu tinha uma dor terrível na minha barriga. E os médicos pediam exame, fazia exame, não parecia, não via nada. E aí ele suspeitou que eu estava com endometriose. Disse que endometriose não aparecia em ultrassom, somente em ressonância. E eu fui, marquei pelo SUS, fiquei 1 ano esperando pelo SUS para fazer essa ressonância. Durante esse ano foi um ano de muita luta. Eu levantava com aquela dor terrível. Eu dormia, deitava para dormir, aquela dor era terrível, chorava de dor, só eu e Deus sabia a dor que eu sentia. Ia no médico, ele me dava remédio, tomava os remédios, mas já não estava fazendo efeito, ele trocava de remédio, não fazia efeito. Aí durante este ano, eu esperando para fazer essa ressonância, e meu esposo sempre fazendo voto em meu favor, campanha em meu favor. Um dia veio uma irmã de Dourados, e essa irmã pregou a palavra de Deus, orou por revelação e disse que Deus estava me curando de um câncer. E passou mais uns meses, chegou o dia de me fazer essa ressonância. Eu fui para Campo Grande fazer essa ressonância e foi ali o dia do milagre que Deus operou na minha vida. Saí daqui de casa 4 horas da madrugada, eu estava sentindo a dor. Chegando lá na clínica, ficamos esperando. Eu fui a última pessoa a fazer a ressonância. Só que antes de eu entrar na sala para fazer a ressonância, eu entrei no banheiro e ali eu escutei uma voz que orava por mim. E era 11h30 da manhã. Eu olhei para todos os lados, não vi ninguém. Aquele barulhão que estava lá dentro da clínica, de TV ligado, gente conversando, mas ali dentro daquele banheiro, eu escutando aquela voz orando por mim, que era a voz do meu esposo. Eu conheci que era a voz dele orando por mim. Daí saí dali, só que saí dentro daquele banheiro, já saí aliviada. Logo me chamaram para a sala, fiquei ali mais 40 minutos fazendo exame. Eu cheguei em casa, já não estava sentindo mais nada. E aí eu queria contar para ele, estava ansiosa para contar para ele o que eu tinha escutado. E aí eu não me aguentei, eu perguntei para ele assim: você orou por mim hoje? Ele disse: sim, eu orei. Falei: que hora? Ele falou assim: era umas 11h30, eu estava orando por você. Eu fiquei, falei: eu não estou sentindo mais nada, não sinto mais nada. E passou daquele dia, com 7 dias, veio o resultado do exame. O médico pegou o exame, olhou, falou para mim: você não tem nada, não estou vendo nada aqui no teu exame. Ele falou: mas eu vou fazer outro exame, era para ter aparecido na ressonância, não apareceu nada. Aí eu saí daquela sala, ele falou assim: você sente muita dor? Eu falei: doutor, eu senti a dor, graças a Deus não estou sentindo mais nada, porque Jesus já me curou. E dali eu saí, fui embora para casa, oremos a Deus. Eu disse: Senhor, se realmente eu fui curado nesse dia, que o Senhor permita que eu venha engravidar. O Senhor me presenteou com a gravidez, uma menina linda, a minha linda Radassa, graças a Deus. Então aí está meu testemunho, cumprindo meu voto que eu fiz com Deus. Para aquelas pessoas que estão sofrendo, estão esperando por um milagre, Deus faz maravilha na nossa vida, basta a gente acreditar, confiar e não desistir, continuar buscando, porque Deus, Ele é fiel. Que Deus abençoe os irmãos do programa Voz Libertadora.

0: Ação, nós estamos no Mato Grosso do Sul. Deus abençoe a todos. Fique na paz do Senhor Jesus.
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2: 1 hora, 7 minutos.

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0: Sejam todos bem-vindos à madrugada do Socorro de Deus, rede de apoio da Igreja Pentecostal Deus é Amor. Aqui na apresentação, seu irmão em Cristo, Alan Feitosa, nos trabalhos técnicos, nosso irmão Hamilton, na direção geral, a nossa querida presidente Ereni Miranda. Deus abençoe a todos. Daqui a pouco estaremos atendendo você que está passando dificuldades, enfermidades, depressão, angústias. Eu quero aqui já te atender. O nosso telefone prefixo 11-3208-2790, 3208-2743. Você pode ligar, pedir oração, que eu vou estar aqui orando pela sua vida e também pela sua querida e amada família. Deus abençoe a todos, tenha um ótimo dia. Hoje, dia 19 de agosto de 2026.
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0: Deus abençoe a todos. Deus abençoe a nossa irmã Jennifer, que enviou uma mensagem aqui no nosso WhatsApp. A paz do Senhor, boa noite. Peço oração pela vida do meu pai Neri Edson de Oliveira, para Deus restaurar a sua saúde e curar das enfermidades dos rins, também repreender infecção. Amém. Estaremos orando sim, irmã Jennifer, pela vida do seu pai Neri. Daqui a pouco estaremos no clamor das 2 horas da manhã, o clamor do socorro do nosso Deus. Já temos uma pessoa já na linha, vamos atender nesta madrugada. Alô, a paz do Senhor.
3: A paz.
0: Quem está falando?
3: João Alves Melo.
0: Bom, João Alves. Irmão, fala de onde, irmão João?
3: No caso, o Paulista, interior de São Paulo.
0: Amém. O que eu posso ajudar o irmão?
3: Ah, eu tô meio angustiado, assim, a gente fica angustiado. Tem algum problema que acontece e... às vezes tira até apetite, a gente não consegue se alimentar direito.
0: Sim.
3: Eu tô ouvindo todos os dias, mas ontem eu não consegui, linha, tá difícil, mas eu, graças a Deus, eu consegui.
0: Amém.
3: É, todos os dias eu tô ouvindo, eu sei, daí toda noite.
0: Obrigado pela sua audiência. Irmão João, nós vamos orar, porque a Bíblia fala que ele que está triste, ore a Deus. Então o segredo é nós buscarmos a face de Deus com fé, e ele vai repreender todos os males. Ele mesmo, Jesus Cristo, fez um convite em Mateus capítulo 11. Vinde a mim todos que estão cansados, oprimidos, e eu vos aliviarei. Então Jesus, ele tem um alívio para o irmão nesta madrugada.
3: Às vezes a coisa acontece, as coisas que a gente nem está esperando, assim.
0: Sim.
3: E a gente fica aborrecido com as coisas.
0: Em Marcos capítulo 4, Jesus deu ordem aos discípulos: olha, vocês vão atravessar do outro lado. Eles estavam no mar da Galiléia, tudo estava indo bem, eles estavam conversando um com o outro, e de repente veio uma tempestade. De repente, o mar ficou agitado, e assim é a nossa vida. Quanto menos nós esperamos, alguma coisa acontece, mas o importante é que Jesus Cristo, ele atende a nossa petição. Os discípulos foram buscar Jesus: mestre, mestre, socorre nós, nos ajuda, porque Jesus estava na popa do barco, dormindo, e o Senhor levantou e repreendeu o vento, e repreendeu aquele mar que estava agitado. Então o socorro vem da parte do Senhor, irmão João. E nós vamos, vamos clamar a Deus, tá bom?
3: É que eu moro aqui, eu moro só eu sozinho, eu e Deus. Deus, então tá, eu andava pra cidade, tinha um cachorrinho que me acompanhava em todos os lugares, ele morreu. Hoje a gente fica aborrecido também, que a gente falta.
0: Sim, realmente.
3: Eu gosto muito de animal, eu sou meu companheiro todos os dias.
0: Entendo. Mas Deus está contigo, irmão João. E aí você pode adquirir outro animal também, tá bom?
3: Faz tempo, já quase 10 anos comigo e depois deu um problema mesmo, acabou morrendo.
0: Sim, compreendi.
3: Me entristeceu, porque todos os dias você levanta, tá com a gente, tá, semana, mês, ano, tá do lado da gente.
0: Entendo. Realmente é um, era um companheiro pro senhor, né? Ô João, vou orar por irmão agora, amém? Irmão, pode fechar o olho?
3: Pode, pode orar.
0: Amém. Maravilhoso Deus, soberano Pai, Senhor, adentramos na Tua presença, intercedemos pela vida do Teu filho, nosso irmão João, meu Pai. Senhor, tira toda a tristeza, consola, meu Pai, o seu coração. Deus, que ele possa sentir, meu Pai, a Tua misericórdia, ó Deus. Que ele possa contemplar, meu Pai, a Tua presença, visitando ele nesta madrugada. Meu Deus, trabalhe agora, Senhor meu Deus, que ele possa sentir a paz do Senhor que excede todo o nosso entendimento. Visita o teu filho agora, visita, meu Pai, seu coração, meu Pai. Ó Deus, inclina tuas misericórdias, Senhor. O Senhor diz, ó Jesus Cristo, que iria ao Pai, mas também estaria conosco todos os dias até a consumação dos séculos. O Senhor está, meu Pai, ó Deus, do lado do nosso irmão João, meu Pai. Ó Jesus Cristo, abençoa ele, a saúde dele. Deus, guarda o teu filho. É que eu te peço, meu Pai, nesta oração, que todo mal, que toda angústia possa ser arrancada agora, em nome do Senhor Jesus Cristo. Amém, Jesus. Irmão João, Deus te abençoe, meu irmão. Um abraço.
3: Coloca meu pai, o nome da minha mãe também, do meu pai, na oração.
0: Qual que é o nome do seu pai e da sua mãe?
3: Maria Salomé de Melo e Pedrita de Melo. Minha mãe também tem sono, perde o sono à noite, não consegue dormir.
0: Amém. Vamos estar orando por eles.
3: Mas eu tô ouvindo todo dia, viu? Quando você quiser aí, você lembra de mim, de Monte Azul Paulista, todo dia eu tô te ouvindo.
0: Amém. Muito obrigado, tá bom, pela sua audiência.
3: Mas cada dia aí é um que tá aí, né?
0: Sim, temos uma escala, então cada dia um pastor que está aqui para atender.
3: Mas é teu nome?
0: Alan.
3: Alan?
0: Alan.
3: Se você tiver, você lembra de mim aqui em Montalvo Paulista.
0: Amém, irmão João. Deus te abençoe, meu irmão.
3: Vem passear para cá.
0: Amém. Deus vai preparar.
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0: 1:22, madrugada do Socorro de Deus. Vamos agora para um quadro maravilhoso, Pão Diário, com a nossa irmã Débora Miranda. O tema de hoje é: não grite, melhore os seus argumentos. Já retornaremos com todos vocês.
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3: Eu conto uma história que está registrada no livro de Marcos, no capítulo 9 de seu evangelho, que certa vez 12 amigos de Jesus discutiam entre si sobre quem deles era mesmo o maior e o mais importante. Ele não menciona quem deles era o mais ambicioso e acreditava ser o mais importante. E essa mania de grandeza, infelizmente, não ficou restrita ao grupo daqueles 12 amigos de Jesus, não. Hoje, ainda existem por aí muitos grupos que se têm como os mais santos, os mais nobres, os que mais oram, os que mais jejuam. E que dizer da imprensa que se exalta com a notícia em primeira mão? Quando uma discussão se torna acalorada, essa discussão revela esse espírito de quem sempre quer ter razão e deseja que seu ponto de vista prevaleça, não é? Eu conto também uma outra história. Uma certa pessoa, visitando a casa de Rui Barbosa no Rio de Janeiro, ela leu num dos discursos uma anotação feita na margem daquela apresentação: grite porque o argumento é fraco. É o que muitas vezes acontece com as discussões. Como o argumento é fraco, a pessoa, ou seja, o discutidor, eleva o tom de voz e acaba gritando com o objetivo de se impor e mostrar a sua razão. Essa atitude não fica bem em lugar e ambiente algum, muito menos dentre os que se tem como seguidores de Jesus. Se alguém grita, sapateia, xinga, esta pessoa quer ser o que tem razão. Agora, se alguém quiser ser o primeiro, ele será o último e servo de todos, como diz o livro de Marcos, capítulo 9, versículo 35. Ah, também convém lembrar de que em Gálatas, capítulo 5, 22, diz que o fruto do Espírito conclui dizendo que mansidão e domínio próprio é o que realmente precisamos ter nestes momentos de discussões acaloradas. Ah, sem mansidão e sem domínio próprio, a discussão descamba para as agressões verbais que nada edificam. O que que vocês estavam discutindo no caminho? Deixo esta meditação para vocês. E que Jesus os abençoe em Cristo Jesus.
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2: Muito bem, estamos de volta. Madrugada do Socorro de Deus. Você pode enviar a sua mensagem, seu pedido de oração, nosso WhatsApp, o fixo 11 982 92 3392. Você pode também ligar agora para o fixo 11 3208 2790 3208 2743. Vamos atender uma pessoa, já está na ponta da linha. A paz do Senhor, bom dia.

0: Alô, a paz do Senhor?
1: Paz do Senhor, pastor.
0: Mas você, com quem eu falo?
1: Com a Gisele, de Goiânia.
0: Goiânia, que bênção. Mas Gisele, o que eu posso ajudar a irmã?
1: Eu pedi oração, porque assim, ó, tem todos os irmãos que são espíritas.
0: Sim.
1: E eles perseguem a gente, tá? De muitos anos, assim, então eu tô nessa casa, tá?
0: Sim.
1: Pra Deus abençoar muito.
0: Amém. Já estou anotando aqui, irmã Gisele, oração pelos vizinhos.
1: Sim. E saúde mental?
0: Sim.
1: Eu sempre liguei quase todo dia, não todos os dias, mas sempre de oração nessa casa aí, pela saúde mental.
0: Amém. Vamos orar agora pela irmã. Amém.
1: Em nome de
0: Jesus. Deus dá vitória para a irmã, da saúde.
1: Só Deus, pastor. Só Deus fazendo milagre na minha vida.
0: E eu creio em milagres. Feche os teus olhos, amém? Vamos amém. Orar com fé.
1: Amém.
0: Senhor nosso Deus, que fez os céus e a terra, Pai, atende, meu Deus, a nossa súplica, a nossa oração, meu Deus. Senhor, apresento a vida da nossa irmã Gisele, meu Pai. Senhor, repreenda agora todo o ataque espiritual, toda a fúria do adversário, meu Deus, coberta a tua filha com teu sangue, Jesus Cristo. Meu Deus, visita a saúde mental, meu Pai. Meu Deus, opera o milagre, opera a maravilha, Senhor. Manifesta o teu poder, ó Pai. Eu creio, ó Deus do Senhor, que vai agir, meu Pai, nesta oração. Pela tua infinita graça e misericórdia, meu Pai. Tu és um Deus misericordioso, Senhor. Socorre a tua filha, visita também toda a sua querida e amada família, meu Pai. Liberta os seus vizinhos, liberta essas vidas, ó Pai. Que elas possam ter um encontro contigo, ó Deus, venha fazer uma grande obra de libertação, de salvação, meu Pai. Deus, derrama da tua graça, do teu poder, é que eu te peço, meu Pai, interceda agora a intervenção divina da tua parte, Jesus Cristo. Amém. Amém, Jesus.
1: Amém.
0: Amém, irmão José. Deus te abençoe, minha irmã. Vamos estar orando daqui a pouco. Um pouquinho mais para sua vida.
1: Eu gostei muito da oração que você fez pra mim, isso é muito bom, gostei.
0: A irmã tem paz agora.
1: Não, gente, bem melhor.
0: Que benção, graças a Deus.
1: Bem melhorada. Muito obrigada, então.
0: Amém, Deus te abençoe.
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0: Muito bem, 1:36 aqui em São Paulo, horário oficial de Brasília, madrugada do Socorro de Deus. Você pode ligar também agora, 3208-2790, 3208-2743.

Deus abençoe, nossa irmã Marli, que viu aqui uma mensagem no nosso WhatsApp. Bom dia, pastor, peço oração para o meu filho, o Wellington Silva, meu marido, José Rubens, minha mãe, Maria Helena. Amém, vamos estar orando daqui a pouco, irmão Marli, pela sua querida e amada família. Deus abençoe a sua irmã Cris também, que vai em mensagem agora. Paz do Senhor, peço oração em meu favor, que o Senhor restaure a minha saúde e também na perícia do INSS, que vai ser amanhã. Me chamo Cristiano e sou de Manaus. Deus abençoe, irmã Cristiano, vamos estar orando pela sua causa amanhã. Vamos agora atender uma pessoa. Não tem?

0: É, o socorro vem do nosso Deus, vem de Jesus. Deus abençoe nosso irmão Charles, que enviou seu pedido de oração aqui. Boa noite, a paz do Senhor Jesus. Peço oração por mim, pela minha família. Nosso irmão Charles, lá de Valparaíso, Goiás. Daqui a pouco estaremos orando, irmão Charles. Meu amigo, temos uma pessoa já na linha. Vamos atender. A paz do Senhor, bom dia.
1: Bom dia.
0: Com quem eu falo?
1: Bom Sérgio.
0: Bom Sérgio. Fala de onde, meu irmão?
1: Florianópolis.
0: Florianópolis. Deus abençoe os irmãos de Florianópolis que estão na audiência. O que eu posso ajudar, irmão Sérgio?
1: Essa oração pela minha vida espiritual, por todos os meus familiares.
0: Amém. Estou notando aqui. Tá certo, vamos estar orando daqui a pouco, às 2 horas. Vamos apresentar a sua vida e também a sua querida família.
1: Tá, eu acompanho diariamente a rádio, que eu estou no trabalho, que eu trabalho uma noite sim, uma noite não. E acompanho diretamente essa programação abençoada.
0: Que bênção, muito obrigado aí pelo seu carinho, pela sua audiência. Deus te abençoe, tenha um bom trabalho, irmão Sérgio.
1: Obrigado, Deus abençoe a todos vocês.
0: Amém, um abraço.
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0: Muito bem, 1h41. Deus abençoe nossa irmã Sandra também, que viu a mensagem aqui no nosso WhatsApp. Está pedindo oração, que está passando por ansiedade, insônia, passando por luto, que o Senhor possa consolar a sua vida, a nossa irmã Sandra, que perdeu a sua mamãe, que o Senhor possa derramar o consolo divino, te fortalecer. Daqui a pouco, irmã Sandra, estaremos orando pela sua vida, também por toda a sua querida família. Agora atender uma pessoa. Bom dia, paz do Senhor Jesus. Caiu a ligação. Se puder ligar novamente. Alô, a paz do Senhor.
1: Aqui,
0: com quem eu falo?
1: Oi?
0: Com quem eu falo?
1: Altair. Aqui em Belo Horizonte.
0: Benção, povo mineiro.
1: Como é que o senhor olha pra mim?
0: Sim.
1: E olha pra Rosiléia.
0: Rosi?
1: Oi?
0: O nome dela é Rosilene?
1: Rosiléia.
0: Rosiléia, sim.
1: Rosiléia. Entra. E quero.
0: Amém.
1: Não tá aí, tá tendo a pessoa aí, não me engano.
0: Estaremos orando, Altair. Já tá anotado aqui, tá bom?
1: Olha pra mim aqui, olha pra mim, rapaz, eu já arrependo, eu já tenho que estar minha filha.
0: Amém, o senhor está enfermo?
1: Ah, tô com as pernas pra ardendo, sempre a queimadura nas pernas.
0: Amém, vou orar agora pelo senhor, tá bom?
1: Tá bom.
0: Grande Deus, soberano Pai, Deus que fez os céus e a terra, manifesta o teu poder, a tua graça, a tua glória. Meu Deus, vê da saúde do nosso irmão Altair, meu Pai. Visita as suas pernas, repreendendo as enfermidades, as doenças. Senhor, restaura com o teu poder, com a tua graça. Meu Deus, ajuda ele, meu Pai, dá saúde agora. Deus, se compadece da vida dele, ó Pai. Visita também toda a sua querida e amada família, meu Deus, que a tua presença possa visitar, entregar paz, livramento e misericórdia. Em nome do Senhor, toda enfermidade sai agora, em nome de Jesus. Amém, Jesus. Deus te abençoe, irmão Altair.
1: Amém.
0: Fique com Deus.
1: Deus também,
0: Pai Senhor. Amém, Pai Senhor.
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0: Deus abençoe a todos que estão conosco na audiência. Você pode enviar a sua mensagem. Nosso irmão Tiago envia mensagem aqui para nós, nosso WhatsApp. Está dizendo aqui, bom dia, a paz do Senhor, amém. Deus te abençoe, a paz do Senhor, irmão Tiago, que está conosco, enviou a sua mensagem. A nossa irmã Márcia também enviou mensagem aqui. A paz do Senhor Jesus, ore pela Diana Moura, que está internada em estado grave, amém. Nós vamos orar pela vida da Diana, para que Deus possa entrar com providência e realizar o milagre. Nossa irmã Márcia, que enviou mensagem, eu creio que pelo prefixo seja do Rio de Janeiro. Vamos atender mais uma pessoa. A paz do Senhor, bom dia.
4: Paz do Senhor, é Jesus.
0: Amém, quem está falando?
4: É o irmão.
0: Desculpa, irmão, não entendi o seu nome.
4: É o irmão Paulo César de Porto Alegre.
0: Ah, irmão Paulo. Tudo bem com o senhor, irmão Paulo?
4: Eu queria que você botasse o nome da irmã Maria pela carne no Hospital Aval.
0: Amém. Vamos orar para a saúde dela.
4: É, a irmã Maria Bruna.
0: Tá certo, anotei aqui.
4: A irmã Vera.
0: Vera.
4: Com o meu filho, Luiz Carlos Mateus.
0: Luiz Carlos.
4: E a Karine. O Bernardinho.
0: A favor
4: do Manuel Renato. Deus abençoe o senhor e a sua família.
0: Amém, irmão Paulo. Deus te abençoe, viu? Um abraço, meu irmão.
4: Tá. Mas eu agora a favor da Maria Lima, que é dar um
0: primeiro um pop nela. Sim. Vamos crer no livramento de Deus.
4: Deus abençoe
0: eu,
4: Senhor.
0: Amém. Daqui a pouco, 2 horas, vamos estar orando, tá bom?
4: Tá bom. Deus abençoe.
0: Amém. Fica na paz. Muito bem, 1:47, horário oficial de Brasília. Daqui a pouco, 2 horas, estaremos orando a oração do socorro de Deus nesta madrugada. Deus abençoe nosso irmão Francisco, que enviou mensagem no nosso WhatsApp. Diz assim, bom dia, a paz do Senhor Jesus Cristo. Francisco de Diadema, ore por mim, sou dependente químico. Ore por mim, porque eu preciso ser liberto. Preciso de um milagre. Amém. Deus é poderoso, irmão Francisco, para trazer a libertação. E conhecer a verdade, e a verdade vos libertará. Jesus Cristo, Ele é a verdade, Ele tem poder de mudar a sua vida, a sua história. Ele tem poder de tirar você desse vício e trazer para a luz. Tenha certeza que o nosso Deus é poderoso. O irmão já tem fé, porque o irmão já enviou mensagem para nós, porque o irmão crê. E crendo em Jesus Cristo já é o fundamental para ele operar com a libertação na sua vida. Amém? Daqui a pouco estaremos orando, porque eu creio em mudanças. Eu creio que o Senhor vai arrancar todo o desejo, todo aquele anseio que o irmão sente pela droga. Deus vai fazer uma grande obra, tá certo? Vamos orar em nome de Jesus. Vamos atender mais uma pessoa. A paz do Senhor, bom dia.
5: Ai, do Senhor Jesus.
0: Com quem eu falo?
5: Meu nome é Maria Patrícia, eu preciso que fazer uma oração, pastor. Eu tô com uma dor no estômago. Não tô conseguindo nem dormir.
0: Meu Deus. Amém. Aí vamos falar de onde, irmã Maria Aparecida?
5: É aqui de Itaquera.
0: Itaquera, que São Paulo.
5: É próximo do Parque do Carmo.
0: Sim. Irmã Maria, vamos crer então milagres.
5: Eu creio também.
0: Deus se revelou no livro do Êxodo dizendo: eu sou o Senhor que te sara. Então vamos crer na misericórdia do nosso Deus.
5: Amém.
0: Feche os teus olhos, minha irmã. Grandioso e eterno soberano Pai, meu Deus, uns confiam em carros, outros em cavalos, porém nós confiamos em Ti, ó Deus, confiamos na Tua misericórdia, na Tua bondade, fidelidade, no Teu poder, meu Deus. Senhor, revela a Tua glória, meu Pai, na vida da nossa irmã Maria Aparecida, meu Pai. A Tua filha, meu Deus, crê, meu Pai. Se a Tua filha está invocando o Teu santo nome, eu também estou aqui, meu Pai, colocando a minha fé em prática. Senhor, vem arrancar essa enfermidade que está trazendo incômodo à Tua filha, não consegue dormir, meu Pai. Ó, Senhor, se compadece do sofrimento dela. Ó, Rabacalamassuribicalamasté. Queima com Teu fogo, meu Pai. Queima com Teu poder. Sai a enfermidade do corpo dela. Bate retirada agora. Toda enfermidade maligna, toda enfermidade ocasionada por obras contrárias, eu te repreendo na autoridade do nome de Jesus Cristo, meu Deus. Repreenda agora este mal. Repreenda esta macumba. Rabacalamasté. Cai por terra agora, em nome de Jesus Cristo, meu Deus, manifesta o Teu poder. Repreenda agora, meu Pai, toca na vida dela, Senhor, cura ela, tem de misericórdia, repreende todo esse mal que está trazendo enfermidade no corpo dela. Senhor, meu Deus, opera, Senhor, para a Tua glória, em nome de Jesus Cristo. Esse nome é poderoso para que o mal, para que a enfermidade, para que a doença saia agora, em nome de Jesus Cristo, meu Pai. Glorifica Jesus Cristo, o Teu nome, Senhor. Exalta o Teu nome, meu Pai. Tu és o socorro bem presente na hora da angústia. Cura, meu Pai. Deus, faça uma grande obra em nome do Jesus Cristo. Sai a enfermidade agora, em nome de Jesus.
5: Pastor, o senhor põe o nome de Wilson na oração das duas. Eu vou orar também junto.
0: Wilson?
5: É.
0: Amém. Irmã Maria Aparecida.
5: Oi. Boa noite. Pai do Senhor.
0: Amém. Como é que tá aí a irmã?
5: Tô melhor. Já tô sentindo melhor. Tô sentindo melhor. Pode crer.
0: De tá melhor?
5: Tô. Graças a Deus. Já tô bem.
0: Amém.
5: Ah, mas tu pode colocar o meu nome na oração das duas que eu vou orar junto, tá?
0: Tá certo, irmã Maria Aparecida.
5: A paz do Senhor Jesus.
0: A paz do Senhor. Deus te abençoe. Muito bem, 1:53 aqui em São Paulo. Você pode ligar, prefixo 11-3208-2790, 3208-2743. Mande também o seu pedido de oração, nosso WhatsApp, prefixo 11-982-92-3392. Envie o seu pedido de oração. Daqui a pouco estaremos orando pela sua vida e também pela sua querida e amada família. Madrugada do Socorro de Deus, madrugada aonde nós estamos aqui para orar por todos vocês. Vamos agora a um quadro maravilhoso, Clínica da Alma, com o psicólogo Jessé Ávila. Tema de hoje é: hábitos moldam o futuro, e já retornaremos com todos vocês.
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7: Olá, seja muito bem-vindo a mais um episódio do Clínica da Alma, um espaço para falarmos sobre saúde mental, qualidade de vida, inteligência emocional e desenvolvimento interior. Sempre de forma leve, prática e com base científica. Você sabia que grande parte daquilo que fazemos diariamente é resultado de hábitos automáticos? Por essas razões, hoje nós vamos falar de como hábitos moldam o futuro. Pequenas ações, grandes resultados. Os hábitos são formados por repetição e reforço neural. Pequenas ações repetidas mudam comportamentos e resultados ao longo do tempo. Por exemplo, pequenos hábitos como organização, leitura ou algum tipo de exercício geram grandes mudanças ao longo dos anos. Então nós entendemos que o futuro não é construído apenas por grandes decisões, mas por pequenas escolhas repetidas diariamente, agora, no presente. Então, eu tenho aqui 5 dicas importantes que pode lhe ajudar com relação a essa questão de modelação dos hábitos no futuro. Número 1, comece pequeno. Por exemplo, 5 minutos por dia em determinado comportamento, até criar um hábito, esses 5 minutos podem ser importantíssimos se houver consistência. Número 2, associe novos hábitos a rotinas existentes. Por exemplo, ler determinado número de páginas de um livro após o café da manhã ou antes de dormir. É estabelecer uma meta. Número 3, evite mudanças radicais, sem algo muito extremo, mas é importante entender que constância é mais importante que intensidade. Penúltimo, monitore o seu progresso. Comece a acompanhar e reforçar o seu comportamento e vê nesse processo de monitoramento o quanto que você já evoluiu. E por último, seja paciente com o processo. Resultados consistentes, eles não vêm da noite para o dia ou do dia para a noite. Envolve toda uma questão de tempo, de perseverança. Como disse James Clear, você não se eleva ao nível dos seus objetivos. Você cai ao nível dos seus sistemas. Guarde isso. E aí? Você gostou desse conteúdo? Então compartilhe a nossa programação com amigos e familiares. Continue conosco acompanhando a nossa programação, porque a qualquer momento estaremos de volta com mais reflexões que podem transformar a sua vida. Um forte abraço e até breve.

0: Muito bem, 2 horas, vamos agora para a identificação das emissoras. Já vamos retornar com todos vocês.
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1: 2 horas e 1 minuto.

0: 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Provérbios 8:17. 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
1: Oremos a Deus, nosso Pai. Maravilhoso e eterno e soberano Deus, Senhor, adentramos na Tua presença nesta madrugada, meu Pai. Ó Deus, abrimos o nosso coração para Te invocar, para Te adorar, meu Deus. Ó, meu Pai, conforme a Tua palavra nos orienta, que sem Ti nada podemos fazer, meu Pai. Senhor, somos dependentes do Senhor, nosso Deus. Pai, ajuda nós, ó Pai. Meu Deus, se compadece de nós, meu Deus, perdoa

nossos pecados em palavras, em pensamentos, em obras, meu Deus. Senhor, olha para nós com olhar de misericórdia, as tuas misericórdias, ó Pai, que nos mantém de pé. Meu Deus, assim como o Senhor atendeu a oração da mulher cananeia que dizia: Jesus Cristo, filho de Davi, tende misericórdia de mim, porque a minha filha está miseravelmente endemoniada. Senhor, se compadece de nós, assim como o Senhor atendeu esta mãe que orava pela sua filha, atende também, meu Pai, esta mamãe que está orando agora pelos seus filhos, pelas suas filhas, atende esse pai que clama, ó Deus, pelos seus filhos, atende também esses pais, ó meu Deus, que estão orando para que o Senhor possa libertar e salvar esses filhos que clamam pela vida dos seus pais. Grande, eterno, soberano Deus, manifesta o teu poder, a tua graça. Meu Deus, venha socorrer a cada vida, venha entregar, meu Pai, livramento, ó Deus, assim como o Senhor livrou Daniel naquela cova. Livra esse homem, livra esta mulher, meu Pai, que está enfrentando uma adversidade, um problema. Senhor nosso Deus, o teu nome é poderoso para guardar, para livrar esta vida. Meu Deus, eu oro, meu Pai, eu intercedo por cada pedido de oração que está chegando aqui, meu Pai, na Central de Produção Internacional. Senhor nosso Deus, entrega a vitória agora, cura as enfermidades, ó Pai. Ó Deus, essa pessoa que está, meu Pai, com depressão, repreenda esta depressão agora. Repreende, ó Pai, enfermidades, ó Pai, psicossomáticas, ó Deus. Manifesta a tua graça, a tua misericórdia. Se livra esse homem do sofrimento, livra esta mulher do sofrimento, ó Deus. Repreenda, meu Pai, toda a enfermidade. Esta pessoa, meu Pai, que está enferma, tende misericórdia da vida dele, tende misericórdia da vida dela, Senhor. Meu Deus, essa pessoa que está com insônia, não consegue dormir, meu Pai, repreenda esse mal. Deus, entra com milagre agora, Senhor, meu Deus. Alcança esse hospital, esse leito. Meu Pai, visita essa mesa de cirurgia agora. Unge esta equipe médica, Senhor. Dá vitória pelo teu poder. Sim, meu Deus amado. Visita também esse presídio, masculino e feminino, meu Pai. Deus, faça uma grande obra que te peço, meu Deus amado. Sim, meu Deus, tende misericórdia, Senhor. Liberta essa pessoa, meu Pai, que está oprimida, meu Deus. Liberta essa pessoa que está escutando vozes, vendo vultos, ó Pai. Queima toda obra maligna, maléfica, Senhor, e dai a grande vitória, a grande libertação, meu Deus. Senhor, essa pessoa que está no seu local de trabalho, abençoa ele, abençoa ela agora. Senhor, meu Deus, eu quero orar, meu Pai, por cada propósito, meu Deus. Essa pessoa, meu Pai, já está derramando lágrimas na tua presença, está arrependida dos seus pecados, Senhor. Perdoa ele, perdoa ela, meu Deus. Conceda vitória para a tua glória. Meu Deus, abençoa nosso irmão Eduardo, meu Pai. Conceda grandes milagres agora. Alcança o teu filho, meu Deus. Abençoa, ó Deus, sua vida financeira, seu casamento. Restaura, restitui, meu Pai. Eu apresento nosso irmão João e a sua família. Dá vitória para ele. Visita a sua mãe, irmã Maria, o seu pai Expedito. Deus, repreenda
toda insônia agora, joga a porta em a todo mal, dando vitória, meu Deus, entregando consolo, graça, abençoa teu filho, meu pai, nosso irmão João, nossa irmã Gisele, meu pai, visita a sua mente, o seu coração, entrega a vitória, liberta os seus vizinhos agora, e só posso ter um encontro com essas almas, ó pai, e eles conhecer a verdade, que é o Senhor e Salvador Jesus Cristo, meu Deus, abençoa agora a nossa irmã Vânia, meu pai, dai a vitória, dai a grande bênção para a tua glória, derrama, meu pai, provisões agora, derrama saúde, meu pai, vai curando nossa irmã Vânia, meu pai, queima as enfermidades agora, manifesta o teu poder, Senhor, oro com fé, eu apresento, meu pai, cada pedido de oração, meu Deus, eu apresento nosso irmão Sérgio, meu pai, e a sua querida família, nosso irmão Altair, meu pai, visita, meu pai, Senhor, a Rosineia, meu Deus, Vanderly, meu pai, ó Deus, visita, meu pai, o Kerro, meu Deus, guarda toda a família, livre de todo mal, repreenda toda a fúria de Satanás, ó pai, eu apresento cada família nesta oração, eu apresento cada pedido de oração, meu pai, visita nosso irmão Paulo, da saúde, guarda nossa irmã Vera, Luiz Carlos, a Karina, Manuel, Renato, meu Deus, vai abençoando agora a nossa irmã Maria Aparecida, a sua família, meu pai Wilson, meu Deus, manifesta o teu poder, meu pai, repreenda agora toda a fúria de Satanás, eu apresento nosso irmão Francisco, meu pai, dai a vitória, nosso irmão Francisco, Senhor, tu és socorro bem presente na hora da angústia, pai, aquilo que não podemos fazer, o Senhor pode, porque escrito está, porque para Deus nada é impossível, pai, visita nossa irmã Sônia, dando vitória para ela, nosso irmão Daniel, meu pai, abençoa, meu pai, Deus, coberta com teu sangue, garante o milagre, visita, meu pai, nosso irmão José Martins, ó pai, ó Deus, opera com teu poder, Senhor, repreenda toda a enfermidade, visita, meu pai, os olhos, ó pai, Deus, vai operando maravilhas, repreende, meu pai, o da catarata, o Senhor tem poder de operar esse milagre, visita as vistas dele, dando, meu pai, ó Deus, a cura divina, essa pessoa, meu pai, que não consegue dormir, meu Deus, com enfermidade, manifesta o teu poder, meu pai, abençoa, Senhor, ó nosso irmão Francisco, meu Deus, pai, repreenda esse câncer, repreenda agora, o Senhor tem poder de curar, de arrancar esse câncer, meu Deus, pai, abençoa nossa irmã Fernanda, conceda milagres agora, meu pai, conceda a cura divina, eu creio, meu pai, no teu agir, no teu trabalhar, Senhor, vai manifestando o teu poder, a tua palavra nos afirma que o Senhor é socorro bem presente na hora da angústia, socorre mesmo, meu pai, esse homem, esta mulher, visita nosso irmão João Paulo, a sua causa na justiça, abençoa o teu servo, o povo, meu pai, de Mato Grosso, meu pai, que ora conosco, Deus, derrama das tuas bênçãos, meu pai, faça, meu Deus, aquilo, meu pai, ó Deus, Senhor, que está determinado pelo Senhor, todavia seja feita a tua vontade e não a nossa, meu Deus, abençoa nosso irmão Tiago, dando vitória, dando bênção, proteção, pai, liberta esta vida que está viciada nas drogas, na cachaça, na maconha, pai, libertando, meu pai, com teu poder, visita, meu Deus amado, nosso irmão Ronaldo, meu Deus, visita a sua filha, Ana Clarissa, meu pai, repreenda as enfermidades, repreende toda a ansiedade, liberta agora com o teu poder, Senhor, meu Deus, queima essa enfermidade, visita o braço agora, meu pai, do teu filho, repreenda toda doença, sai enfermidade, sai desse corpo, toda enfermidade, meu Deus, essa pessoa que está com enfermidade no seu estômago, meu pai, queima essa doença, essa enfermidade no esôfago, meu pai, essa enfermidade nos rins, no fígado, meu Deus, manifesta o teu poder, repreenda, pai, todos os males agora, essa pessoa que está em tratamento, meu pai, de quimioterapia, radioterapia,
fisioterapia, meu Pai, põe as tuas mãos, essa pessoa vai vencer para a tua glória, meu Deus, essa pessoa que perdeu os movimentos, braço, das pernas, meu Pai, restitui, restaura a saúde dele, restaura a saúde dela, dá o grande livramento, meu Pai, nesta madrugada. Senhor, eu quero apresentar, meu Pai, a cada petição, meu Deus, a cada pedido de oração, meu Pai, está chegando aqui na central de produção internacional. Visita a nossa irmã Lígia, meu Pai, dando vitória. Visita os seus pulmões agora, meu Pai. Deus, repreenda toda a fadiga, todo o mal. Deus, visita o nosso irmão Flávio. Pai, guardando, abençoando ele. Pai, que está trabalhando através, meu Pai, do aplicativo Uber. Meu Pai, guarda os taxistas. Guarda motorista de aplicativo. Deus, livra desta viagem. Livra do assalto, livra da violência. Abençoa essa pessoa que está dirigindo esse automóvel. Dirigindo esse ônibus, esse caminhão. Protegendo, vai dando vitória, vai, meu Deus, guardando essa estrada, essa rodovia. Deus Todo-Poderoso, abençoa esta viagem. Deus, derrama da tua paz, da tua presença. Meu Deus, abençoa nossa irmã Daiane, meu Pai, sua querida família. Deus, opera com teu poder para resolver as causas impossíveis, ó Pai. Entra com socorro divino. Em nome do Senhor Jesus Cristo, meu Pai, alcança nossa irmã Marli, meu Pai, dando, meu Deus, sua vitória. Deus, vai queimando, meu Pai, toda a enfermidade, vai repreendendo a doença, vai dando saúde agora. Deus, vai curando esse homem, vai curando esta mulher nesta oração. Abençoa nosso irmão Lucas, ó Pai. Deus, dá vitória, se compadece, tem de misericórdia agora do teu filho. Deus, eu oro para que essas pessoas que estão orando conosco possam ser abençoadas por ti. Abre as portas que estão fechadas, abre caminhos agora, meu Deus amado. Deus, conceda a vitória, vai operando maravilhas agora. Deus, vai entregando, meu Pai, livramento, vai prosperando. Abençoa o Simão Daniel Rodrigues, ó Pai, abençoa ele, sua querida família, restaura, ó Deus. Visita a Sara agora, traz para tua casa, traz para tua presença. Eu apresento cada pessoa que se afastou, meu Pai, ó Deus, que o Senhor possa tocar no coração deste homem, tocar no coração desta mulher e voltar para tua casa, para tua presença. Deus Todo-Poderoso, visita, meu Pai, ó Deus, a Lidineide, meu Pai, entrega a vitória, entrega a bênção, a saúde, o milagre, o socorro divino. Deus, abre caminhos agora, Pai, repreenda toda a inveja, repreenda todo o olho gordo, meu Pai, essa pessoa que é vítima de macumba, de feitiço, quebra toda a macumba, quebra, meu Pai, toda a palavra negativa, repreende todo o peso, essa pessoa que está oprimida, meu Pai, vem no, ó Deus, vultos, ó Pai, escutando vozes, receba agora a libertação pelo poder que é no sangue de Cristo. Liberta mesmo esta vida, liberta esse jovem, liberta essa adolescente, esse senhor, essa senhora, esse idoso, esta idosa. Pai, eu oro por todos que oram conosco, meu Deus. Pai, que estão, meu Pai, de olhos dobrados, conceda a vitória. Visita, meu Pai, Senhor, ó Deus, esta vida, meu Pai, alcança nossa irmã Deusiane, meu Pai, com vitória, com providência. Tu és o Deus da providência. O Senhor preparou a providência no Monte Moriá para Abraão, para Isaac. Prepara a vitória, prepara o milagre. Guarda, livra, meu Pai, esta família, essa pessoa, meu Pai, que está endividada, não consegue pagar as suas dívidas, Senhor. Prepara condições agora. Prepara, meu Deus, Senhor, ó Deus, a benção recalcada, sacudir e transbordante, meu Deus Todo-Poderoso. Visita a nossa irmã Aline, meu Pai, dá vitória para ela, meu Deus. Prepara o milagre, ó Deus, prepara o emprego, prepara a vitória. Deus, prepara, meu Pai, seu grande mover na causa da tua filha. Abençoa nossa irmã Fernanda, meu Pai, ó Deus, dá a vitória. Senhor, confirma a misericórdia, dá a saúde, queima todas as enfermidades. Deus,
Deus, repreende todo câncer, repreende todo mal, restaura a tua filha, meu Pai, essa pessoa, meu Pai, que foi desenganada pela medicina, meu Pai, dai a cura divina, muda a situação, muda a história, meu Deus Todo-Poderoso, visita a nossa irmã Gabriela, meu Pai, Deus, visita a sua vida sentimental, Deus, opera com teu poder, trabalha no coração, faça, meu Pai, o impossível acontecer, Deus, vai curando as enfermidades, repreende toda a tireoide, meu Deus, da saúde agora, oribe, clama, calamasté, manifesta o teu poder nesta madrugada, Pai, que pessoas sejam curadas, tocadas, meu Pai, transformadas, em nome do Senhor Jesus Cristo, meu Pai, eu oro com fé, eu apresento cada pedido de oração agora, Deus, entrega milagres, meu Pai, abençoa a família desse homem, desta mulher, liberta essa pessoa, meu Pai, que está sofrendo, visita agora a Divânia, visita o Raimundo Gilson, meu Pai, alcança a Maria Eduarda, meu Deus, confirma esse milagre, visita essa família, visita esta causa agora, meu Pai, resolve esse problema, meu Deus Todo-Poderoso, abençoa, meu Pai, essa pessoa, meu Deus, ó Deus, que está, meu Pai, angustiada, que está no vale do sofrimento, no vale da angústia, meu Deus, eu oro, meu Pai, para que o Senhor confirme esse grande milagre agora, visita nossa mãe Yara, meu Pai, da saúde, da vitória, que a tua filha possa dormir em paz, Senhor, em nome do Senhor Jesus Cristo, meu Deus, eu apresento cada proposta agora, eu apresento a cada vida, eu apresento o teu povo, meu Pai, visita nosso irmão Elias, ó Pai, sua querida família, derrama vitória, derrama bênção, Senhor Deus Todo-Poderoso, que fez os céus e a terra, confira, meu Pai, Senhor, esse milagre, confira a providência, visita nossa irmã Zélia, meu Pai, dá vitória para ela, para sua família, meu Deus, eu apresento ao Pai, cada pedido de oração, meu Pai, esta causa no NSS, meu Deus, decreta a vitória, essa pessoa, meu Pai, que precisa de intervenção divina da tua parte, Deus, entra na sua causa, faça justiça, Senhor, essa pessoa, meu Pai, que está no crack, que está, meu Pai, viciada nos jogos online, essa pessoa que está afastada da tua casa, de volta, visita essa pessoa que está em situação de rua, essa pessoa que está desaparecida, meu Deus, por intermédio da oração, essa pessoa venha, meu Pai, ó Deus, voltar para a sua casa, retornar para o seio da sua família, é que eu te peço, meu Pai, ó Deus, uma grande mudança, uma grande libertação, essa pessoa, meu Pai, que está viciada na cachaça, meu Deus, no cigarro, liberta esse homem, liberta esta mulher, liberta essa pessoa da prostituição, essa pessoa, meu Pai, que o inimigo está soprando na sua mente, no seu coração, para tirar a sua própria vida, repreenda agora, meu Pai, o espírito da morte, saia todo pensamento contrário, saia espírito suicídio agora, sai do caminho desse homem, oribe, clamaste, sai do caminho desta mulher, meu Deus, que essa pessoa receba o toque do teu Espírito Santo, o abraço, o amor do Senhor, sendo revelado através desta oração, esse homem não está só, esta mulher não está só, o Senhor está com ele, o Senhor está com ela para dar vitória. Deus abençoe, meu Pai, a nossa irmã Andréia, meu Deus, a sua querida e amada família, entrega a bênção nesta casa, nesta família, entrega o milagre, meu Deus, cada pedido de oração apresenta agora, eu oro, eu clamo, meu Pai, eu peço o grande livramento, o socorro divino, meu Deus, confirma, meu Pai, esta vitória, confirma esta bênção para a tua glória, meu Pai, ajuda esse homem a vencer esta luta, ajuda esta mulher vencer essa luta, Pai, eu quero orar em favor da nossa irmã Sandra, meu Pai, consola a tua filha que está em luto, meu Pai, que perdeu a sua mãezinha, Pai, consola toda a família, meu Deus, consola esse homem, consola esta mulher, dá a benção, dá o milagre,
Espírito Santo Consolador, somente o Senhor pode ajudar. Ajuda mesmo com o teu poder, meu Pai. Abençoa, Senhor, de uma forma especial. Renova a fé, meu Pai, dá alegria, dá paz nesse coração. Eu apresento, meu Pai, todos nessa oração. Eu coloco a minha família, eu coloco o nosso irmão Milton nesta oração, eu coloco a nossa liderança mundial. Abençoa a nossa irmã Irene Miranda, abençoa a liderança, meu Pai, toda a família Miranda, Pai, abençoa a diretoria, abençoa, meu Pai, todos os propósitos, meu Pai, confirma esse milagre, confirma esta vitória. Zita, meu Pai, assine, meu Deus, abençoa, meu Pai, de uma forma especial. Guarda, meu Pai, esta vida, em nome do Pai, em nome do Filho, em nome do Espírito Santo de Deus. Obrigado, meu Deus, obrigado, Senhor, meu Pai, por esta oração. Obrigado pela vida, meu Pai, de cada irmão e cada irmã que está orando conosco. Que recebam a bênção e a vitória, o milagre, a saúde, em nome do Senhor Jesus Cristo. Amém, amém, amém, Jesus.

0: Deus abençoe a todos que oraram conosco. E agora quero chamar a sua atenção, você que por algum motivo se afastou da presença de Deus, esfriou na fé, aconteceu uma situação e você parou de congregar, mas você tem fé e chegou o momento de você voltar para Cristo, a participar da Santa Ceia, da comunhão com a igreja. Deus te perdoa, Ele te ajuda, esquece o que aconteceu, esse problema. O importante é você olhar agora para Jesus. Volte para Cristo agora. Você que ainda não aceitou Jesus, o Senhor Jesus falou: aquele que me confessar diante dos homens, eu também o confessarei diante do Pai que está nos céus. Confesse a Cristo, entregue a sua vida para Jesus agora. Ore comigo, você que vai aceitar Jesus, você que vai reconciliar, fazer um conserto, uma aliança com Jesus. Ore comigo agora essa seguinte oração. Diga assim: Senhor Jesus, perdoa os meus pecados e me lava com teu sangue. Senhor, escreve o meu nome no livro da vida e sela com teu sangue para a vida eterna. A partir de hoje, eu entrego a minha vida para o Senhor. Amém, amém, amém, Jesus. Deus abençoe a todos. Parabéns por essa decisão. Agora queremos te ajudar, queremos te acompanhar. Temos um canal de atendimento, nosso e-mail, quero aceitar Jesus, @ipda.com.br. Anote também o nosso WhatsApp para você enviar mensagem dizendo que aceitou ou reconciliou com Jesus.
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0: Muito bem, 2 horas e 38 minutos, horário oficial de Brasília. Vamos agora com um quadro maravilhoso, Bíblia em Foco, Pastor Alisson Fernando. O tema é Deus é Fiel e já retornaremos com todos vocês.
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3: Graça e paz aos nossos queridos e amados irmãos. Eu sou o pastor Alisson Fernando e quero neste momento deixar uma mensagem de fé para o seu coração. E o tema dessa mensagem é Deus é Fiel. A Bíblia diz na segunda epístola de Timóteo, capítulo de número 2 e o versículo de número 13. Se formos infiéis, Ele permanece fiel, pois de maneira nenhuma pode negar a si mesmo. Irmãos, tentamos atrelar condições aos nossos relacionamentos. Queremos pessoas que são boas em nosso círculo de amizade. A fidelidade de Deus, entretanto, é incondicional. Às vezes podemos ver que qualidade era virtude importante em bons exemplos de fidelidade entre o povo de Deus. A fidelidade de Deus é parte essencial do seu ser, a ponto dele não poder tornar-se infiel a ninguém. Ele, inclusive, permanece fiel a crentes ingratos e ascéticos, negam a sua existência. Agora, percebe-se o que diz o texto no qual nós lemos. Se formos infiéis, Ele permanece fiel, pois de maneira nenhuma pode negar a si mesmo. Agora, irmãos, infelizmente, para aqueles que são infiéis a Deus, Ele permanece fiel no sentido de que serão eles responsabilizados e disciplinados de acordo com a lei, com a palavra de Deus. Agora, Cristo com certeza cumprirá todas as suas promessas que nos fez. Em Mateus capítulo 10, versículo 32, a Bíblia diz: portanto, qualquer que me confessar diante dos homens, eu o confessarei diante de meu Pai que estás no céu. Confessar a Cristo significa reconhecê-lo como Senhor da nossa vida. E isto abertamente diante de outras pessoas, até mesmo daqueles que se opõem a seus caminhos, bem como advertências também. Se nós lemos o versículo 33 do capítulo 10 de Mateus, a Bíblia diz: mas qualquer que me negar diante dos homens, eu o negarei também diante do meu Pai que está no céu. Então percebe que agora a fidelidade de Deus é um consolo para aqueles que permanecem leais e fiéis ao Senhor. 1 Tessalonicenses capítulo 5, versículo 24, Paulo vem nos dizer: fiel é o que vos chama, o qual também o fará. Em 2 Tessalônica capítulo 3, versículo 3, Paulo enfatiza mais ainda: mas fiel é o Senhor, que vos confortará e guardará do maligno. Amados e queridos irmãos, Deus, Ele é fiel. O escritor de Hebreus, no capítulo 10, versículo 23, diz: retenhamos firmes a confissão da vossa esperança, porque fiel é o que prometeu. Agora, amados e queridos irmãos, traga a vossa memória aquilo que lhe dá esperança, aquilo que Deus lhe prometeu, porque Ele é fiel. Mas Deus é fiel aos crentes de maneira muito amável. Mesmo quando sentimos que não temos fé. Irmãos, na noite da sua prisão, na noite da prisão de Jesus, Jesus disse que Pedro o negaria 3 vezes. Acrescentou essas palavras de encorajamento, dizendo: Simão, Simão, eis que Satanás vos pediu para vos peneirar como trigo. Eu, porém, roguei por ti, para que a tua fé não desfaleça. Irmãos, mesmo quando nós somos frágeis, Deus é forte e intercede por nós. Agora, irmãos, no tempo, quando Deus falou a Moisés, na sarça ardente, em Êxodo capítulo 3, muitos israelitas devem ter começado a duvidar da fidelidade de Deus. Eles tinham sido escravos por muitos anos. A promessa divina de dar-lhe a terra, repetida a Abraão, Isaac, a Jacó, deve ter parecido um sonho muito distante. Agora, Deus sempre guarda suas promessas ou aliança, sem nunca falhar. O salmista declara isto no Salmo 105, versículo 8. Lembre-se perpetuamente da sua aliança, da palavra que empenhou para 1000 gerações. É por isso que podemos confiar, irmãos, inteiramente na palavra de Deus. O escritor de Hebreus, capítulo 10, e o versículo 23 nos diz: guardemos firme a confissão da esperança, sem vacilar, pois quem fez a promessa é fiel. Irmãos, eu quero finalizar essa mensagem do que diz Paulo em Filipenses capítulo 1, versículo 6. Estou plenamente certo de que aquele que começou a boa obra em vós há de completá-la até o dia de Cristo Jesus. Então, meus amados e queridos irmãos, guarde isso no seu coração. Deus, Ele é fiel. Ele cumprirá tudo aquilo que vos prometeu, se permanecermos diante da sua palavra e guardados pela sua promessa. Que Deus os abençoe em Cristo Jesus.
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2: Meu nome é Raquel Gomes da Silva. Eu gostaria de estar aqui para contar como foi minha conversão com Jesus. Uns 4 anos atrás, eu me envolvi com drogas. Me envolvi com rapazes que não prestava, acabei me envolvendo nos vícios da droga, me viciei. Eu fiquei 3 anos no vício das drogas, sendo escravizada por Satanás. Eu não passava um dia sem droga, eu não conseguia passar um dia sem se drogar. Eu passava semanas e semanas sem dormir, sem comer, sem fazer nada, só drogada, dia e noite drogada. Eu fumava um cigarro atrás do outro, todo mundo olhava para mim e falava, você não vai mudar de vida? Eu falava, para mim não tem mais jeito, para mim não tem mais solução. E minha mãe sempre ali falando comigo. Quando foi uma vez que eu fui conversar na casa da minha mãe, com a minha mãe, eu fumando um cigarro atrás do outro, ela falando comigo, eu falei, mãe, não tem mais jeito para mim não, porque a minha garganta já tá cheia de ferida, e eu não consigo parar com o vício do cigarro, eu não consigo parar com as drogas, eu não consigo mais. Eu falei, pra mim já não tem mais chance. Aí minha mãe falou assim, lógico que tem, você tem que tentar parar. Eu falei, eu já tentei de todas as maneiras, porque eu tentava parar, eu ficava 1 mês sem droga, eu tentava com as minhas próprias forças. Eu falava, eu não vou mais usar droga, eu não vou mais fumar, eu ficava 1 mês. Quando eu voltava o dobro do que eu já fazia, eu voltava bem pior nas drogas. Aí que eu me drogava mais, passava dia e noite sem se drogar. Comecei a gastar todo o dinheiro que eu tinha só com droga. Comecei a pegar todo o dinheiro que eu pegava na mão, eu só usava em droga. Não se importava mais com as contas, não se importava mais com a minha casa, com a vida do meu filho. Eu só usava em droga. Eu me envolvi com um rapaz que ele foi morar na minha casa, nós ficou 2 anos juntos. Aqueles 2 anos foi o pior sofrimento da minha vida, que aquele cara me espancava, ele batia no meu filho, ele me machucava, ele tentou me matar por várias vezes, a gente brigava dentro de casa, ele drogado, ele tentava me matar. Aí eu fui indo que eu já não tava aguentando mais, eu saía pra buscar droga, eu olhava pro céu e eu chorava e falava com Deus, Senhor, até quando eu vou ficar nessa vida? Senhor, até quando o Senhor vai permitir eu fazer isso? Será que não tem mais jeito pra mim? O Senhor é Deus e não vai me ajudar? Eu olhava ali e eu chorava. Eu chegava em casa, eu drogada, eu chorava com Deus, porque eu já não aguentava mais a vida que eu tava levando. Quando eu cheguei no fim do poço, por 3 vezes tentaram entrar dentro da minha casa, matar eu, meu filho e ele, por dívida de droga que ele tinha com os caras. Os caras tentavam invadir minha casa por 3 vezes pra tentar matar nós 3 dentro de casa. E aí, graças a Deus, sempre Deus colocou alguém na minha porta na hora que esses caras chegavam pra livrar a minha vida e a vida do meu filho. Quando eu cheguei, que a minha mãe veio falar comigo, foi o fim do poço quando esse rapaz tentou tirar a minha vida e a do meu filho no meio da madrugada. Ele se drogou tanto e ele ficou me provocando e provocando meu filho a madrugada inteira, meu filho tentando dormir, ele jogando água no rosto do meu filho, acordando meu filho na cama e mandando meu filho ficar quieto, porque se eu fosse falar com ele tava tão drogado, ele tiraria a vida de nós dois. Ali Deus calou a minha boca a madrugada todinha, ele perturbando a minha vida e a vida do meu filho, eu falando com Deus, Senhor, eu já não aguento mais essa vida, até quando? Eu falei, ô Senhor, me tira daqui ou ele sai morto da minha casa, eu vou acabar saindo morta da minha casa, porque eu já não aguento mais essa vida que eu tô vivendo. Até que no outro dia minha mãe veio falar comigo, eu falei, mãe, eu quero mudar, mas pra mim já não tem mais chance, porque eu não tenho pra onde ir, eu não tenho mais o que fazer. Eu falei, dessa vida eu vou sair morta, porque eu já não tenho mais o que fazer. Aí minha mãe chegou em mim e falou assim, você quer mudar? Eu falei, mãe, realmente eu quero mudar, mas não tem mais como. Ela falou assim, não, se você quiser mudar, eu vou te ajudar. A minha mãe, ela me levou pra casa dela, eu fiquei 1 mês dentro da casa da minha mãe. Depois de 1 mês, graças a Deus, eu saí da casa da minha mãe, eu tava liberta. Eu vim no culto, foi quando eu levantei minhas mãos pro céu e voltei pra Jesus. Até hoje eu tô nos caminhos do Senhor. Eu agradeço muito a Deus pelo grande milagre que Ele fez na minha vida, porque eu achava que não tinha mais chance. Quantos de nós estamos nessa vida de droga e achando que não tem mais chance para nós, para a nossa vida, nós achando que a única solução é a morte, mas Deus chega, e quando Ele chega, Deus faz um milagre como Ele fez na minha vida. Meu nome é Raquel Gomes da Silva Pires, eu moro no Jardim Laura, São Bernardo do Campo.
3: Que testemunho, que depoimento edificante da nossa irmã Raquel, que estava escravizada no vício das drogas, e a Bíblia nos fala que um abismo puxa outro abismo, problemas familiares, diversos problemas enfrentando devido ao vício, escravizada, não tinha alegria, não tinha paz. A nossa irmã Raquel, ela não estava vivendo, estava vegetando, mas ela tomou a decisão de voltar para Jesus. E o Senhor, entrou com libertação na vida dela. Quem sabe tem pessoas nessa madrugada que você sintonizou essa programação e você não aguenta mais esta vida que você está passando, de drogas, de vícios. Você está angustiado, angustiada. Jesus Cristo, Ele te liberta. Ele faz tudo novo na sua vida. A nossa irmã Raquel estava escravizada. Não tinha paz, alegria na sua vida. Mas ela tomou um posicionamento de entregar a sua vida para Jesus. E o Senhor libertou. E hoje ela é uma mulher feliz, abençoada. A sua família é abençoada. A sua casa é abençoada. Então você que está acompanhando agora, ouviu esse depoimento da nossa irmã Raquel, que teve um encontro, uma transformação, uma virada de chave na sua vida, faça igual a irmã Raquel. Entregue a sua vida para Jesus. Ele vai te libertar desta droga, desse vício, deste mal. Jesus Cristo, Ele continua operando maravilhas, e através desses testemunhos que nossa fé é acrescentada e edificada em Deus. Então entrega o seu caminho ao Senhor, confia nele, Ele tudo fará. Não foi em vão você sintonizar nessa rádio, foi Deus que te trouxe aqui para você ouvir esta palavra, que ainda há esperança, ainda há solução para o teu problema. Deus pode reverter esse quadro, essa situação. É só você entregar a sua vida para Jesus e tudo vai mudar. Três horas em ponto aqui em São Paulo, horário oficial de Brasília. Vamos agora para a identificação das emissoras, logo após a oração com o pastor Lourival de Almeida.
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1: 3 horas e 1 minuto.
2: Do coração procedem as saídas da vida. Se você encontra-se triste, aflito ou desesperado, permita que Deus venha fazer morada em seu coração e verás o viver feliz de uma nova vida.
3: Na minha aflição clamei ao Senhor, gritei por socorro ao meu Deus. Do seu templo ele ouviu a minha voz, meu grito chegou à sua presença, aos seus ouvidos. Salmos capítulo 18, versículo 6.
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prezado ouvinte, que Deus abençoe você mais uma vez, que essa paz gloriosa esteja com todos nós. Nós vamos nesse momento buscar a presença de Deus, né? Clamar ao Senhor um pouquinho. Você tem condições, né? Eu vou pedir a você, vamos orar juntos um pouquinho, tá? Vamos orar uns pelos outros. Sabe aquele famoso alguém ora por mim, alguém ora por você? Tem alguém orando por mim, por você? A gente vai clamar a Deus agora, você é o nosso

casa esteja com todos nós. Nós vamos nesse momento buscar a presença de Deus, né? Clamar ao Senhor um pouquinho. Você tem condições, né? Vou pedir a você, vamos orar juntos um pouquinho, tá? Vamos orar uns pelos outros. Sabe aquele famoso alguém ora por mim, alguém ora por você? Tem alguém orando por mim, por você. A gente vai clamar a Deus agora, você é o nosso convidado. Esteja com todos nós. Nós vamos nesse momento buscar a presença de Deus, né? Clamar ao Senhor um pouquinho. Você tem condições, né? Vou pedir a você, vamos orar juntos um pouquinho, tá? Vamos orar uns pelos outros. Sabe aquele famoso alguém ora por mim, alguém ora por você? Tem alguém orando por mim, por você? A gente vai clamar a Deus agora, você é o

0: Sagres! Ouvintes do programa Voz da Libertação, quarta-feira, 9 horas da manhã, teremos aquele culto, transmissão através das emissoras de rádio. 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Eu, pastor Milton, vou estar com todos vocês a partir das 9 horas da manhã, naquele culto de consagração, culto de jejum, culto da busca da presença de Deus. Você que está enfermo, você que está desempregado, você que precisa de Deus, um milagre, vem estar conosco. Com o endereço, coloque no seu Waze aí, você que vem com o seu carro, Avenida Prefeito Pereira Passos, número 10, é a entrada principal aqui do nosso Templo da Glória de Deus. Espero todos vocês logo mais às 9 horas da manhã aqui na Sede Mundial.
1: É, não perca essa oportunidade que Deus preparou. Atenção São Paulo, atenção Zona Norte, Zona Leste, Oeste, atenção Zona Sul, Grande ABCDMR, prepare a sua fé, porque hoje tem milagres, hoje tem libertação para a sua vida, quarta-feira, do grande mover de Deus. Às 15 horas, temos mais um culto especial, pastor Fabrício Beata, ministrando a poderosa palavra de Deus, e Deus se movendo de uma forma sobrenatural aqui em nossa sede mundial. Vamos acompanhar aqui um pouquinho, um trecho, Deus usando o pastor Fabrício Beata.
2: Não tema essas dificuldades. O seu problema para Deus não é nada. O seu Deus é maior do que o seu problema. O seu Deus é maior do que a sua angústia. O seu Deus é maior do que as suas preocupações. E ele vem mostrando ao longo dos anos o seu poder tremendo, o seu poder infinito. A palavra de Deus disse que quando Jó estava passando por aquela provação, uma provação de fogo, às vezes nós passamos por provações também, mas Deus está conosco na prova. Deus está conosco na luta. Tem alguém aqui que você já passou pela prova e você viu a mão de Deus? Então levanta a sua mão e dá glória a Deus. Mas a palavra de Deus diz que o nosso Deus, junto com a provação, ele traz também o escape, ele traz também a saída. A Bíblia diz que Deus não permite provação nenhuma acima daquilo que você possa suportar. Então todas as situações que você passa, todas as situações que você enfrenta, está controlado por Deus. O Senhor está no controle, o Senhor está no domínio. Talvez você olhe para mim e diz, pastor, mas está difícil para mim. Parece que eu não vou suportar. A prova na minha casa é muito grande. A prova no meu trabalho é muito grande. A luta que eu estou enfrentando é muito grande. Prossiga firme, porque Deus tem algo grande para você. Prossiga firme, porque depois desta luta, você vai cantar o hino da vitória. Prossiga firme, porque Deus vai fazer maravilha.
3: Ô glória!
4: Ô glória!
3: Irmã Débora, este monstro aqui também foi liberto. O que estava acontecendo com você?
5: Estava com um peso aqui bem no ouvido, bastante dor, né? Aí de repente ele orou, graças a Deus, está bem.
4: Então era um espírito de enfermidade.
5: É verdade.
4: Você não buscou médico, não?
5: Não, não fui.
4: Mas você crê que foi uma enfermidade espiritual?
5: Eu sabia também.
4: Busca a dor agora.
5: Não, não tá mais. Era tipo entupido e tudo mexendo.
4: Busca aí. Não tem mais nada?
5: Não.
4: Não tem mais nada? Pode falar que você não tem mais nada?
5: Não.
4: Tá curado pra glória do Senhor? Aleluia. Que maravilha, hein, pastor Patrício?
3: Tem uma unção de cura aqui, irmã Débora.
4: Aleluia.
3: Levante a sua mão, porque tem uma unção de cura aqui. Oh, aleluia, Jesus.
6: Irmã Débora, pastor Fabrício Beato, estamos diante de um grande milagre. Como que é o seu nome, minha irmã?
7: Irmã Ivanilda.
6: Irmã Ivanilda, qual foi o milagre que Deus operou na sua vida agora através da oração?
7: Eu estava com muita dor no meu corpo, né? Inclusive eu falei, oh, Jesus, hoje eu vou ser curado. Há muitos anos eu estava tratando de osteoartrite na coluna, quase que eu fiquei na cadeira de rodas. E sempre fazendo campanha aqui, Deus revelando e eu crendo, né, na providência do Senhor. E hoje o Senhor passou a mão e tirou aquelas dor forte que estava nos meus ombros, no joelho. Eu vinha dirigindo e falei, não, Jesus, me cura, Senhor, me cura. O joelho doendo muito.
8: Incomodava muito,
7: meu irmão. Muito mesmo.
8: E quanto tempo você vinha sofrendo com essa enfermidade?
7: Muitos anos.
8: Muitos anos. Buscou os médicos?
7: Ah, ortopedista, como que fala? Tomografia.
8: Fez de tudo, coisa, minha irmã. E hoje vem em busca do milagre.
7: Aleluia, glória.
8: E agora, através da oração da mulher de Deus, a nossa irmã Débora, juntamente com o pastor Fabrício, cadê a sua enfermidade?
7: Sumiu as dores fortes.
8: Está sentindo mais, minha irmã?
7: Não, glória.
8: E agora, faz o que a senhora não podia fazer. Olha aí, pastor Fabrício, irmã Débora, está abaixando, não podia abaixar, agora está procurando e não sente mais nada. Ô, minha irmã, a senhora não podia fazer esse movimento.
7: Não, era difícil. Quantas noites sem dormir, com dor, orando para Deus me curar.
8: E hoje foi curado.
7: Glória a Deus, eu creio.
8: Quem curou a senhora?
7: Jesus!
8: Quem te deu esse milagre?
7: Jesus!
8: Oi, Jesus!
9: Cadê o glória a Deus da igreja?
8: Seu nome, irmão?
10: Israel.
8: Irmão Israel, o senhor chegou aqui como?
10: Eu estava com muita dor de garganta e o meu ouvido estava tampado. E quando os irmãos começaram a louvar a Deus, ele sarou. Agora não estou sentindo mais nada.
8: A dor era muita?
10: Era, eu estava ali no banco orando assim, conseguia cantar muito. Mas agora estou melhor.
8: Para engolir algo estava difícil, impossível?
10: Tava. Eu não conseguia cantar direito, aí quando os irmãos começaram a orar aqui, ela sumiu assim, eu vim aqui na frente.
8: Quem curou o senhor?
10: Jesus.
8: Aonde estão as dores?
10: Sumiu.
8: Foi quem que te curou?
10: Jesus.
8: Jesus, presbítero Fabrício, cantora Débora, curando e libertando aqui no templo da glória de Deus.
9: Oh, glória a Deus, são muitas pessoas que receberam bênção do senhor aqui hoje, pastor.
8: Muitos milagres, pastor Beata, muitos milagres, irmã Débora. Seu nome, minha irmã?
7: Augusta.
8: Irmã Augusta, qual foi o milagre que Deus operou agora no segundo dia desta grande campanha?
7: Meu Deus, eu vim hoje aqui para contar uma bênção que eu recebi, né? Nos 63 anos da igreja, eu recebi em casa. Mas agora também eu recebi esse milagre. Eu estava com muita dor no meu corpo, porque eu tenho uma doença chamada, fibromialgia, e eu tomava muito medicamento, inclusive eu tinha que tomar uma injeção, que eu tomo de 6 em 6 meses, uma injeção muito cara, né, valor de R$1.000, mais ou menos. E aí hoje eu vim e falei, Senhor, eu vou lá contar minha bênção que eu recebi, e quero que o Senhor me cure. Eu estava com tontura, já faz mais de uns 15 dias que eu moro no interior, né, então a gente tá difícil para vir para cá. Aí eu moro no interior de São Paulo, lá em Tatuí. Aí eu falei, não, eu vou lá na sede hoje, né? Aí a minha sobrinha veio com a minha irmã e eu vim com elas. Aí eu falei pro Senhor me curar. Eu tava sentindo a tontura, problema de labirintite, e eu não podia nem virar meu pescoço, assim, nada, os nervos. Quando o pastor falou ali a dor na junta, meus dedos pareciam que tava duro. Eu falei, será que é o frio? Não é, é doença mesmo, e não tem remédio. O médico já me desenganou.
8: Tudo desenganada, senhora não podia fazer esses movimentos que a senhora
7: não,
8: está
7: de jeito nenhum,
8: incomodava
7: muito, doía.
8: Há quanto tempo a senhora vem se tratando?
7: Desde 30 anos, eu estou com 70 anos já.
8: Deus, mais de 40 anos desenganada
7: dos
8: meus. E hoje no segundo dia Deus proveu a sua.
7: Eu vim hoje só para contar a bênção que eu recebi, né?
8: E recebeu um milagre.
7: E recebi mais um milagre.
8: Busca a sua enfermidade, faz o que a senhora não podia fazer. Há 40 anos sofrendo, 40 anos uma enfermidade incurável, e agora, na oração, Deus proveu um grande milagre.
7: Oh, graças a Deus.
8: Minha irmã, a senhora não podia fazer esses movimentos?
7: Não, estava doendo muito a cabeça quando eu virava assim, por conta da...
8: Quem te curou agora?
7: Foi Jesus.
8: Quem proveu o seu milagre?
7: Foi Deus, Jesus.
8: Foi o nosso Deus.
7: Aleluia.
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1: Explosões e milagres estão acontecendo na sede mundial. Você não pode perder. Às 15 horas, pastor Fabrício Beata ministrando a poderosa palavra de Deus. E no horário das 19 horas, eu mesmo, pastor Alan Feitosa, vou estar com todos vocês. Eu quero ministrar uma palavra do coração de Deus para abençoar a sua vida, orar também por curas, por libertações. Então venha estar conosco, você não consegue nem pela manhã e nem à tarde, devido ao trabalho, Deus preparou o culto da noite às 19 horas. Eu vou estar ministrando a palavra de Deus e orando por todos. Você é o nosso convidado especial. Avenida Prefeito Passos, número 10, Bairro da Liberdade. Vem para cá, São Paulo. Vem para cá, Brasil, receber o milagre de Deus. Quatro horas e 32 minutos aqui em São Paulo, horário oficial de Brasília. Bom dia, meu irmão, você que está indo ao trabalho, meu irmão, você que está indo trabalhar agora, Deus te abençoe, Deus te acompanhe. Vamos agora para um quadro maravilhoso, projeto Eu e Mais Um, cantora Débora Miranda. O tema de hoje é Vencendo as Tentações, parte 1.
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13: Aqui estamos mais uma vez na presença do Senhor para trazer a você a palavra de Deus. A você novo convertido, a você discipulador, estamos aqui juntos, lado a lado, para apoiar você neste início de caminhada com o Senhor. Está no ar Espaço Eu, mais um 5 minutinhos de aula, através do rádio e através do aplicativo Rádio Deus e Amor, ensinando a cada dia um pouquinho da palavra de Deus, das doutrinas do Senhor, você vindo a conhecer o Evangelho profundamente. Você pode estar pensando, puxa vida, eu tenho enfrentado tantas provas, tantas tentações, será que existe alguma coisa boa que pode sair daqui, disso? Que possa sair dessas tentações, dessas provas? Qual é o efeito dessas crises no meu desenvolvimento? Eu ganho alguma coisa com isso? Sim, com certeza. O primeiro efeito destas crises no seu desenvolvimento como servo de Deus é te fazer forte como um carvalho. Talvez você já tenha tido a oportunidade de observar a formação do tronco de um carvalho centenário. Não sei se você conhece esta árvore, o carvalho, porque estas árvores têm suportado muitos invernos, nesses 100 anos, muitos ventos, muito sol. E talvez isso tenha trazido ao carvalho momentos difíceis, em que eles tiveram que se esforçar para se manter de pé, talvez no vendaval, numa tormenta, mas no fim de tudo, eles chegaram a ser gigantescos e imensamente fortes. Assim é o crente diante das crises desta vida. Então, o primeiro efeito destas crises, destas tentações e provas é te fazer forte. Segundo, te dá uma oportunidade de vencer. E cada tormenta, cada vendaval, cada experiência crítica vai deixando uma marca em você. Sabe quando o atleta recebe um troféu? Sim, é como os troféus que ele vai colecionando. É como as camadas que vão se formando, engrandecendo uma rocha com o passar do tempo, com a forte, vamos dizer assim, com o forte impacto da água. As camadas vão ali protegendo, engrandecendo aquela rocha. Não somente isso, as crises te ajudam também e dão para você a razão para você testemunhar. Se você está levando uma vida tranquila, plácida, até pode ser que você venha desfrutar de certa felicidade, mas jamais você vai poder compartilhar com outras pessoas experiências de vitória, de bênçãos na sua vida, de algo que você venceu, porque não há vitória sem batalha. Põe isso no seu coração. Um grande efeito também da crise no desenvolvimento do crente é que nos fazem aptos para as lutas. Vejam, ouvintes, que existe uma excelência muito grande que a gente obtém através dos sofrimentos. E isso pode ilustrar também quando a gente observa as práticas a que são submetidos soldados no grande exército. O que que eles fazem? Os exércitos levam a cabo, debaixo de inclemências do tempo e contra os gostos do corpo, exercícios terríveis, fortes, muitas vezes insuperáveis. Aqueles exercícios, eles levam, muitas vezes, tempo, semanas, para que o soldado consiga fazê-los com perfeição. Eles têm uma disciplina rude. E aquele constante exercício fazem dos soldados pessoas aptas para pelejar, batalhar e, acima de tudo, triunfar sobre o inimigo, sob qualquer circunstância. Então, a luta, a provação te faz apto para vencer, para te fortalecer durante uma batalha. E também, um grande efeito é que vai fazer a gente apreciar mais a promessa do nosso Deus, a promessa de glória. Qual seria e qual é o destino final dos crentes na glória? É o Senhor, é o galardão, onde nós viveremos eternamente com o Senhor nas mansões celestiais. E quais são os presentes de viver na eternidade? Não mais morte, não vamos mais presenciar doenças, problemas, viveremos sempre com o Senhor. Por isso que o apóstolo Paulo disse que se nós sofremos, também reinaremos com Ele. Está em 2 Timóteo capítulo 2, versículo 12. Mas enquanto nós estamos nesta terra, quanto mais provas e mais tribulações tenhamos, mais valores espirituais e morais Ele permanecerá em nosso coração. Então lembre-se que um sofrimento mais a cada dia nos ajudará a orar melhor a cada noite. Se despede, Débora, mirando. Nosso contato é 119-8292-3392. Até a próxima oportunidade.
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1: Oremos agora, clamamos a presença de Deus com fé, porque aquele que pede recebe, o que busca encontra, e aquele que bate, as portas se abrem. Oremos a Deus com fé. Maravilhoso e eterno soberano Pai, te louvamos, ó Deus, por esta manhã abençoada que o Senhor preparou, meu Pai, para nós estarmos aqui orando, meu Deus, buscando a face do Senhor com fé. Meu Deus, muito obrigado por tudo, meu Deus. Te louvamos, ó Pai, por essa oportunidade de estarmos em oração juntamente com o teu povo. Meu Deus, derrama das tuas bênçãos, Senhor. Guarda, meu Pai, livra este homem, esta mulher que está acordando agora, essa pessoa que está no seu veículo, essa pessoa que está indo, meu Pai, trabalhar no trem, no metrô, no ônibus. Protege, meu Pai. Senhor, queremos buscar a tua face, para que o Senhor possa abrir portas que estão fechadas, Senhor. A tua palavra nos revela que o Senhor abre portas, ó Pai. Ó Deus, que o Senhor colocou diante de nós uma porta aberta, a qual ninguém pode fechar. Senhor, conceda esta vitória, que este irmão, que esta irmã, que tem pedido a ti, meu Pai, esta bênção, que o Senhor possa confirmar nesta oração. Meu Deus, abre porta de trabalho, porta espiritual, porta sentimental, porta financeira, meu Deus. O Senhor sabe o que este irmão, o que esta irmã necessita, qual é a porta, meu Pai, que essa pessoa está pedindo agora nesta oração. E tu és fiel, tu és poderoso para entregar a vitória, para pelejar, para arrancar as barreiras, para tirar os impedimentos, ó Deus querido. Deus, manifesta o teu poder, Senhor. Eu creio, meu Pai, que essa pessoa, meu Deus, que está suplicando, meu Deus, humildemente, a tua misericórdia, que está, meu Pai, até mesmo, Senhor, preocupado, preocupada, o que vai ser esse novo dia, está colocando tudo em tuas mãos nesta oração. E nós cremos, ó Pai, que o Senhor vai ajudar esse homem, ajudar esta mulher. Meu Deus, essa pessoa que vai entregar currículos, ó Pai, vem abrir as portas para a tua glória, Senhor. Meu Deus, manifesta o teu poder sobrenatural. Senhor, perdoa os nossos pecados em palavras, em pensamentos. Senhor, olha para nós com olhar de misericórdia, Senhor. Deus, consagramos esse novo dia a ti, consagramos a nossa vida, a nossa família, meu Pai. Senhor, abençoa os cultos que estão programados hoje em todas as nossas igrejas pentecostal, Deus Amor, aqui na sede mundial, Pastor Milton, às 15 horas, Pastor Fabrício, às 19 horas, a minha vida. Meu Deus, que o Senhor possa utilizar nós como instrumento, meu Pai. Deus, cura enfermidades. Essa pessoa que não conseguiu dormir essa madrugada, que ela possa ser visitada agora pelo teu Espírito Santo. Meu Deus, essa pessoa que trabalhou a noite inteira, meu Pai, que possa receber a graça, a tua presença, a paz do Senhor. Meu Deus, conceda a vitória, meu Pai, em nome do Senhor Jesus Cristo. Alegre esse coração que está triste, angustiado, Senhor. Pedimos, ó Pai, a provisão que vem do alto. O Senhor é o nosso pastor e nada nos faltará. meu Deus, essa pessoa que está em propósito, em campanha de oração, meu Pai, responde, meu Pai, surpreende a tua filha, o teu servo, confirma esse milagre, assina a vitória, visita a causa da justiça, essa pessoa vai ter uma audiência, Deus peleja, faça, Senhor, a justiça, essa pessoa, meu Pai, que vai ter uma cirurgia, meu Deus, da vitória, que essa cirurgia possa ser um sucesso para a tua glória. Meu Deus, muito obrigado, meu Pai. Guarda, abençoa o teu povo. Confirma o milagre, a vitória, em nome do Senhor Jesus Cristo. Obrigado, meu Pai. Amém, Jesus. Deus abençoe, receba a tua vitória. O Senhor já trabalhou nesta oração, já abriu portas. Vamos agora, Saúde em Foco. Já retornaremos com todos vocês.
2: 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Proteja a sua saúde. Conheça quais benefícios os exercícios físicos na terceira idade podem proporcionar para sua saúde. Todo mundo sabe, na verdade, que a prática regular de exercícios físicos na terceira idade é fundamental para garantir a longevidade e a qualidade de vida, além da independência desse público, os idosos. Segundo o fisioterapeuta Rodrigo, as atividades físicas melhoram o corpo, estimulam funções cognitivas, como a memória, o raciocínio e, mais importante, protegem a saúde mental. Além disso, a prática em grupo promove a interação social, fortalece os laços com a comunidade e previne o isolamento e a solidão. Então, agora vamos ouvir aí como alguns desses benefícios pode promover ainda mais saúde para o público idoso. Fortalecimento muscular e funcionalidade. Com o avanço da conhecida sarcopenia, né? Uma diminuição natural da massa muscular e da força. A prática de atividades físicas, especialmente aquelas que envolvem exercícios de resistência, pode ajudar a combater essas perdas, aumentando a força muscular em idosos. Isso contribui diretamente para a manutenção da autonomia nas atividades cotidianas, como subir escadas, carregar compras e realizar tarefas domésticas. Tem ainda a preservação da densidade óssea. Exercícios, especialmente musculação e atividades que envolvam suporte de peso, são fundamentais para manter a densidade óssea e prevenir condições como osteoporose, que aumenta o risco de fraturas. Um esqueleto saudável e forte é essencial para manter a mobilidade e reduzir a incidência de quedas e lesões relacionadas. E ainda saúde cardiovascular. A prática regular de atividade física ajuda a manter um coração saudável e uma circulação sanguínea eficiente, fatores que podem reduzir significativamente o risco de doenças cardiovasculares. Exercícios aeróbicos como caminhar, nadar ou andar de bicicleta fortalecem o músculo cardíaco e podem ajudar a controlar a pressão arterial e os níveis de colesterol. Um alerta de saúde pública. Proteja a saúde da sua família contra escorpiões. Com a presença cada vez mais comum de escorpiões em áreas urbanas, é fundamental que a população esteja informada sobre os riscos, formas de prevenção e os procedimentos corretos em caso de acidentes. O manuseio de materiais de construção, como telhas, madeiras ou tijolos, deve ser feito sempre com luvas de proteção, preferencialmente aquelas luvas de vaqueta. Caso uma criança encontre o animal, ela deve chamar um adulto imediatamente e nunca tentar pegá-lo ou colocá-los aí nas mãos diretamente. O acidente com escorpião costuma ser muito doloroso, mas nem sempre a picada é visível, o que acaba dificultando um pouco a identificação. Em crianças que muitas vezes não conseguem expressar o que sentem, é importante observar os sinais. Choro intenso, agitação, coração acelerado e muito suor. Então, diante de qualquer suspeita de picada, ou se você notar algum desses sintomas que eu mencionei, os moradores devem procurar imediatamente uma unidade de saúde para garantir que o tratamento seja adequado. No caso específico de crianças até 10 anos, elas devem ser levadas diretamente a um hospital especializado. Essa unidade, né, uma referência aí, está totalmente preparada para administrar o soro antiescorpiônico e realizar todos os cuidados necessários no atendimento dessa emergência. A agilidade, aliás, no atendimento desses casos é crucial para a segurança do paciente. Para evitar a presença, então, do aracnídeo, a vigilância recomenda manter quintais e jardins sempre limpos, sem acúmulo de lixo, entulhos, folhas secas ou madeiras. Também é necessário vedar as frestas e ralos com telas, afastar as camas e berços das paredes, rebocar muros e verificar roupas, toalhas e calçados, principalmente antes de usá-los.

Bom dia São Paulo, bom dia Brasil, 4 horas e 54 minutos, estamos aí em contagem regressiva nesse sábado, dia 22, aniversário de 32 anos da Fundação Reviver. Você é o nosso convidado especial, Agosto Verde, o dia de semear. Venha celebrar Deus conosco, venha estar conosco nessa grande festa. Participações especiais da nossa irmã Irene Miranda, cantora Débora Miranda, nossa irmã Eliana Miranda, evangelista Maria Lorena, diretoria da Igreja dos Amor, diretoria da Fundação MV, cantores da gravadora MC Music, diretoria da Associação Reviver Help Deus Amor e muito mais, caravana de todas as partes. Vem estar conosco, vem ajudar o pobre necessitado, trazendo a sua oferta de gratidão, trazendo as suas doações para ajudar o pobre e o necessitado. Pregando a palavra de Deus, pastor Jerry vai estar ministrando a santa poderosa palavra de Deus nesse sábado às 14 horas, aniversário de 32 anos da Fundação Reviver, recuperando vidas com amor. Você faz parte dessa história, você faz parte desta obra social. Então venha estar conosco, você da Grande São Paulo, você do interior, você de outro estado, dá tempo de você se programar para juntos celebrarmos ao nosso Deus. Aguardamos a todos nesse sábado às 14 horas. Eu quero aqui também já agradecer os irmãos que estiveram conosco, as irmãs, nesta madrugada, madrugada do socorro de Deus, rede de apoio. Eu ficando por aqui, sua irmã em Cristo, Alan Feitosa, esteve conosco, nosso irmão Hamilton, no trabalho técnico, e você vai continuar com a programação. Daqui a pouco temos a identificação das emissoras e também o culto no lar com o pastor Lourival de Almeida, com o tema Quem Entra no Reino dos Céus. Deus te abençoe, fiquem na graça do Senhor e Salvador Jesus.

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1: 5 horas e 2 minutos.
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4: Gentileza, amados, vamos abrir as nossas Bíblias do Evangelho de São Mateus.
5: Let's open our Bibles in the Gospel of Matthew,
4: capítulo 7,
5: chapter 7,
4: versículo 21 até o 23.
5: Verse 21 to 23.
4: Graças a Deus.
5: Glory to God.
4: Quem entra no reino dos céus?
5: Who enters the kingdom of heaven?
4: Eu tenho certeza absoluta, meus irmãos, que nós estamos na presença de Deus.
5: I'm absolutely sure that we are in the presence of God.
4: Não porque nós temos medo do inferno.
5: Not because we fear hell.
4: Mas porque nós gostamos do céu.
5: But because we like heaven.
4: Porque eu não gosto da ideia de gente.
5: Because I don't like the idea of people.
4: Que vem à igreja porque tem medo de ir para o inferno.
5: That come to church only because they fear going to hell.
4: A gente tem que vir à igreja e servir a Deus.
5: We must come to church or serve the Lord.
4: Porque nós amamos a Deus porque nós gostamos do céu.
5: Because we love God and we like heaven.
4: Se for de outra maneira, nós vamos ser robôs.
5: If it is otherwise, we will be as robots.
4: Nós vamos ser zumbis.
5: We will be as zombies.
4: E não faz sentido nenhum isso.
5: And this makes no sense at all.
4: Quem gosta de Jesus, diga eu.
5: Who likes Jesus, say I.
4: Quem gosta do que ele ensina, diga eu.
5: Who likes his teaching, say I.
4: E quem tem certeza que gosta do céu, diga aleluia.
5: Who is sure that they like heaven, say hallelujah.
4: Não é por medo, é por amor.
5: It's not by fear, but by love.
4: Mas eu quero falar hoje sobre quem entra no reino dos céus.
5: But today I'd like to speak about who enters the kingdom of heaven.
4: Eu sirvo a Deus.
5: I serve God.
4: Eu amo a Deus.
5: I love God.
4: Sou pregador da palavra de Deus.
5: I'm a preacher of the word of God.
4: Eu gosto de ganhar almas.
5: And I like to win over souls.
4: Eu gosto, a coisa que eu mais gosto de fazer é ganhar almas.
5: But what I most like to do is to win souls.
4: Mas quando é possível, eu gosto de fazer tudo, é claro.
5: But when it is for the Lord, of course I do anything.
4: Mas meus irmãos,
5: but dear brothers,
4: a gente tem que abrir os olhos e dizer.
5: We need to open our eyes and say.
4: Embora a gente goste do céu, a gente goste de Deus.
5: Although we like heaven and God,
4: a gente não pode se permitir ou se deixar enganar.
5: We cannot allow

0: things that seem but are not.
1: Por isso eu quero falar sobre isso hoje. Quem entra no reino dos céus?
0: This is why I'd like to speak today about who enters the kingdom of heaven.
1: Eu quero morar no céu. Quem quer morar no céu? Todo mundo quer.
0: I want to live in heaven. Who wants to live in heaven?
1: Não, outro não quer, mas a grande maioria quer morar no céu.
0: The great majority wants to go and live in heaven.
1: Sabemos que existem grandes mistérios, não é?
0: We understand that there are great mysteries.
1: Para muitas pessoas,
0: so many people,
1: que vêm depois da morte.
0: What comes after death?
1: Seria verdade a questão da vida após a morte?
0: Is it true that there is life after death?
1: Será que os crentes falam a verdade?
0: Is it true what the believers, the Christians believe?
1: Será que não é tipo morreu, acabou, então? Nós temos que crer na palavra de Deus.
0: We must believe in the word of God.
1: E a palavra de Deus é clara.
0: And the word of God is clear.
1: O homem está ordenado morrer só uma vez.
0: Man is ordered to die only once.
1: Depois disso vem juízo.
0: After that comes judgment.
1: O homem vive e tem o direito de escolher.
0: Men live and they have the right to choose.
1: E ele tem duas escolhas a fazer.
0: And they have two choices to make.
1: Não dá para ficar no meio.
0: You cannot be in the middle.
1: Se ele escolhe Deus, ele vai morar no céu.
0: If he chooses God, he will live in heaven.
1: Se ele não escolhe Deus, ele não vai morar no céu.
0: If he doesn't choose God, he will not live in
1: heaven. Então vamos ler a palavra de Deus.
0: So let us read the word of God.
1: Nem todo que me diz Senhor, Senhor,
0: not everyone who says to me Lord, Lord,
1: entrará no reino dos céus.
0: Will enter the kingdom of heaven.
1: Mas aquele que faz a vontade do meu Pai,
0: but only the one who does the will of my Father,
1: que está nos céus,
0: who is in heaven.
1: Muitos me dirão naquele dia,
0: many will say to me on that day,
1: Senhor, Senhor,
0: Lord, Lord,
1: não profetizamos nós em teu nome?
0: Did we not prophesy in your name?
1: Em teu nome não expulsamos demônios?
0: And in your name drive out demons.
1: E em teu nome não fizemos muitas maravilhas?
0: And in your name perform many miracles.
1: Então lhes direi abertamente.
0: Then I will tell them plainly.
1: Nunca vos conheci.
0: I never knew you.
1: Apartai-vos de mim.
0: Away from me.
1: Vós que praticais a iniquidade.
0: You evil doers.
1: Coloca a mão no coração.
0: Put your hands on your heart.
1: Fala conosco, Senhor meu Deus. Fala com o seu povo. Fala com a sua igreja. Fala com os nossos ouvintes. Fala com essa gente. Nós queremos ouvir a voz do Senhor. Firme e forte, falando aos nossos corações, falando às nossas vidas. Em nome de Jesus Cristo, meu Deus, que a palavra do Senhor seja poderosa para transformar vidas, para transformar corações, para fazer coisas grandiosas. Que essa palavra encontre guarida nesse coração, nessa vida. Em nome de Jesus Cristo, nosso Salvador. Amém, Senhor. Amém, Senhor Jesus. Amém. Pode louvar a Deus com calma.
0: Amém.
1: Graças a Deus por os seus assentos. A Bíblia Sagrada fala através de Pedro que já é tempo que se comece julgamento pela casa de Deus.
0: The Bible tells us through Peter that it is time for judgment in the house of God.
1: E se primeiro começa por nós, qual será o fim daqueles?
0: If it starts by us, what will be the end of them?
1: Que são desobedientes ao Evangelho
0: that are disobedient
1: de Deus?
0: To the gospel of God.
1: E se o justo apenas se salva?
0: And if the fair one is only saved,
1: onde aparecerá o ímpio?
0: Where will,
1: o pecador?
0: Where will be the sinner and the non-believer?
1: A vida não é fácil, não, meus irmãos.
0: Life is not easy, dear brothers.
1: A gente tem muitas alegrias todos os dias, a gente tem tanta coisa boa, mas a gente sempre tem alguma coisinha também que acaba trazendo alguma tristezinha aqui e ali, não é verdade?
0: We have many joys throughout our life, but we also have many things that hurt us.
1: Às vezes nós temos desapontamentos na nossa carreira.
0: Sometimes we have disappointments in our career.
1: Na nossa vida, na nossa família.
0: In our lives, in our family.
1: Às vezes nós não alcançamos nosso objetivo que nós por tanto tempo corremos atrás. A gente se entristece com isso também. Nossos sonhos.
0: Sometimes we don't achieve our objectives, our dreams that we have fought so long to achieve.
1: Tudo isso traz dores, traz sentimentos ruins.
0: And all this brings us pain and bad feelings.
1: Mas hoje eu quero falar da pior dor que uma pessoa poderia experimentar e poderá experimentar em toda a sua vida.
0: Today I'd like to speak about the worst pain anyone can experience in their
1: life. O maior desapontamento, a maior decepção que alguém poderia sofrer e poderá sofrer na sua vida.
0: The greatest deception, the greatest hard feeling that anyone can experience in their life.
1: Que é justamente perder a oportunidade de morar no céu.
0: That it is to miss the opportunity to live in heaven.
1: A gente ouve sobre conquistas espaciais.
0: Sometimes we hear about

0: spatial achievements.
1: E tá encontrando água não sei aonde, outro planeta.
0: They have found water in another planet.
1: Podia gastar esse dinheiro em outra coisa, né?
0: They could spend this money in something else.
1: Porque para morar lá para cima só pode ser pro céu.
0: Because living upwards can only be in heaven.
1: Morar na Lua, morar em...
0: To live on the moon.
1: Em Marte.
0: Or in Mars.
1: Tudo bobagem.
0: It's all bollocks.
1: Nós podemos ir morar para cima sim, mas na glória do Senhor.
0: We can live in heaven, but only in the glory of God.
1: Será uma grande tristeza para o homem que vem empreendendo milhões e milhões de dólares saber um dia que ele não vai a lugar nenhum.
0: It is a great disappointment for those who have millions in their bank accounts and know that they're not going any place.
1: Só tem duas opções.
0: There are only two options.
1: Ou céu ou inferno.
0: Either heaven or hell.
1: Eu não sei porquê, mas hoje dá a sensação que o mundo não quer ir para o céu.
0: Today we get the feeling that the world doesn't want to go to heaven.
1: Hoje em dia só o que está faltando é fazer um concurso para estimular a criatividade para ver quem consegue fazer o maior tipo de pecado ou o pecado mais escandaloso, porque parece que as pessoas estão tendo prazer em pecar contra Deus.
0: Today it seems that people are getting more creative on the types of sins they are committing and they have pleasure in sinning against God.
1: A sensação que nós temos é que as pessoas a cada dia que passa querem afrontar Deus.
0: The feeling that we have is that people want to face up God and smite it.
1: Parece que querem rasgar a palavra de Deus e muitos têm rasgado a Bíblia em protesto.
0: They have
1: contra Deus.
0: They have put the word of God to the side and thrown it in the trash as an action against God.
1: Porque as pessoas no fundo gostariam que Deus realmente não existisse.
0: Because deep down people would want God for not to exist.
1: Porque a partir do momento que se entende que Deus existe,
0: from the moment on that they believe that God exists,
1: temos que ser regrados pela palavra de Deus.
0: We must be ruled by the word of God.
1: Porque se nós não formos regrados pela palavra de Deus, no dia que nós morrermos, pode ter certeza, para o céu não vamos.
0: Because if we are not ruled by the word of God, when we die, we are definitely not going to heaven.
1: E são as coisas que envolvem a maior tristeza que uma pessoa poderá sentir um dia.
0: This is the greatest sadness anyone can feel any one day.
1: A pessoa dormir pensando que acordará no céu e de repente a pessoa acordar no inferno.
0: A person goes to sleep thinking they will go to heaven and suddenly they wake up in hell.
1: Esses versículos que eu li, meus irmãos,
0: these verses that we read, dear brothers,
1: são versículos que falam de pessoas que sabiam que Deus existia.
0: Are verses that speak of people who knew that God existed.
1: Chamavam o Senhor de Senhor.
0: They called the Lord, Lord.
1: Professavam Cristo, eu diria, com as suas próprias bocas.
0: They prophesied the name of Christ with their own mouths.
1: Senhor, Senhor.
0: Lord, Lord.
1: Falavam as coisas certas, mas viviam errado.
0: They spoke the correct things, but they lived in the wrong way.
1: Chamavam Deus de Senhor, mas não fizeram a vontade do Senhor, não fizeram a vontade de Deus.
0: They called God their Lord, but they did not do the will of the Lord.
1: Falaram as palavras que indicavam o caminho, mas não andaram no caminho.
0: They spoke the words that pointed to the right path, but did not walk on that path.
1: Por isso o versículo 21 está dizendo: nem todo que me diz Senhor, Senhor entrará no meu reino.
0: Why it says in verse 21, not everyone who says to me Lord will enter in the kingdom of heaven.
1: Mas aquele que faz a vontade do meu Pai que está nos céus, esse é quem entra no reino dos céus.
0: Only the one who does the will of my Father, these are the ones who enter the kingdom of heaven.
1: E a gente fica, meus irmãos,
0: and we are here, dear brothers,
1: verificando com muita admiração, até diria, negativamente falando.
0: With a great negative admiration we see.
1: Como as pessoas hoje falam Senhor, Senhor.
0: How many people today cry out Lord, Lord.
1: As pessoas falam Senhor, Senhor num susto que tomam.
0: They say Lord and when they are frightened.
1: Quando dizem Jesus, Senhor.
0: When they say Jesus, they are calling out to the Lord.
1: O jogador de futebol faz gol e ao Senhor.
0: The soccer player when they are celebrating us a goal.
1: 2 minutos depois está xingando a mãe do juiz.
0: 2 minutes later they are cursing out the referee's mother.
1: O lutador de boxe vai lá manda soco na cara do outro nocauteia para a glória de Deus.
0: The boxer who knocks out his opponent and says it is for the glory of God.
1: Até nas piadas.
0: And even in the jokes nowadays.
1: As pessoas já fazem piadas falando do Senhor, falando de Cristo, falando o sangue de Jesus tem poder. Já ouvi isso.
0: People nowadays are making a mockery of the name of the Lord.
1: Essas pessoas sabem que Deus existe.
0: These people know that God exists.
1: Em alguns momentos chegam a clamar ou a falar do nome de Deus.
0: In some moments they cry out to the name of God.
1: Mas essas pessoas não fazem a vontade de Deus.
0: They do not do the will of God.
1: Essas pessoas não fazem a vontade do Senhor.
0: These people do not do the will of the Lord.
1: Nem todo que me diz Senhor, Senhor entrará no meu reino.
0: Not everyone who says Lord, Lord will enter into my kingdom.
1: E olha, meus irmãos, eu estou cansado de gente religiosa.
0: I have seen so many religious people.
1: Eu estou cansado de gente que acha que vai para o céu pelos próprios méritos.
0: I'm tired of people who think they will go to heaven because of their own merits.
1: Porque parecem bonzinhos.
0: Because they seem like good people.
1: E que vendo defeitos dos outros acham que justificam os seus.
0: By finding mistakes on other people, they will justify their own errors.
1: Até vem à igreja todos os dias, não perde um culto sequer.
0: And they come to church every day and don't miss one service.
1: Mas não fazem a vontade de Deus que está nos céus porque não tem amor no coração.
0: But they don't do the will of the Lord who is in heaven because
1: praticam a iniquidade.
0: And they practice iniquities.
1: São injustos e invejosos.
0: They are unfair and envious people.
1: E são sempre preparados para julgar o coitado que caiu, dá até dó do coitado que cai, porque eles acabam de matar.
0: They are always ready to judge those who fall.
1: Nem todo que me diz Senhor, Senhor entrará no meu reino.
0: Not everyone who says Lord, Lord will enter into my kingdom.
1: Muitos me dirão naquele dia, Senhor, Senhor.
0: Many will say to me on that day, dear Lord.
1: Não profetizamos nós em teu nome?
0: Did we not prophesy in your name?
1: Em teu nome nós expulsamos demônios.
0: In your name drive out demons.
1: Em teu nome nós fizemos maravilhas.
0: In your name perform many miracles.
1: Pode ser um grande até trabalhador.
0: You can even be a great worker.
1: Pode até profetizar.
0: You can even prophesy.
1: Até expulsar demônios.
0: And even cast out demons.
1: Até fazer maravilhas.
0: And even work out great miracles and wonders.
1: Pessoas que sabem o suficiente das escrituras e podem até explicar as profecias.
0: People who know enough of the word of God and can even explain the prophecy.
1: E podem até profetizar também.
0: And can even speak prophecies on their own.
1: Pessoas que adquirem conhecimento a respeito das coisas de Deus e têm até respostas para muitas questões.
0: People who acquire knowledge of the things of God and even have answers for many questions. And they cast out demons.
1: Ora, pessoas são curadas.
0: We pray and people are cured.
1: Teu nome não fizemos maravilhas.
0: We do not work miracles by your name.
1: Pessoas de muitas obras.
0: People of many works.
1: Mas em grande, na grande maioria, não eram pessoas espirituais, mas eram profissionais do evangelho.
0: And they were not spiritual persons, but they were professionals of the gospel.
1: Recentemente eu ouvi um pastor de uma igreja.
0: Recently I heard a pastor from another church.
1: Eu não vou citar a igreja porque não seria justo.
0: I'm not going to say the name of the church because it's not fair.
1: Eu tenho certeza que não é a ideia de todas as pessoas daquela igreja nem de todos os pastores daquela igreja.
0: I'm sure this doesn't represent that church as a whole.
1: E essa pessoa falava de uma forma forte.
0: This person spoke in a strong manner.
1: Para pregar o evangelho só nós que vamos fazer faculdade, ou fizemos faculdade, temos pós-graduação, temos que fazer até leis para proibir qualquer um de pregar o evangelho.
0: To speak the gospel, you need to have a superior degree, and we should ban those who do not have it.
1: Porque os irmãozinhos que oram são cheios do amor de Deus, irmãozinhos que amam de verdade as almas e obedecem de verdade a Deus, esses então não podem pregar o evangelho.
0: So those who are filled with love in their hearts and truly obey God, these cannot preach the gospel.
1: Só quem fez faculdade teológica com pós-graduação, só esses, outros não podem.
0: Only those who have a degree in theology, only these can preach the gospel.
1: Quem manda aqui, é Jesus ou são esses pastores?
0: Who orders here, is it Jesus or these people?
1: É a palavra de Deus ou esses?
0: Is it the word of God or these people?
1: Esses são os que profetizam.
0: These are the ones who prophesy.
1: Esses são os que expulsam até demônios.
0: These are those who even cast out demons.
1: Esses até falam bonito.
0: They even speak out very well.
1: Mas a palavra de Deus nos fala, meus irmãos, que Deus ele não julga o que a pessoa faz, mas ele julga o porquê a pessoa faz.
0: The word of God tells us that it does not judge what people do, but the intent in their hearts when they do.
1: A intenção do coração da pessoa.
0: The intention of the hearts of people.
1: Profissionais do evangelho.
0: Professional people of the gospel.
1: Um dia vão dizer, Senhor, Senhor, eu trabalhei bastante.
0: And one day will say, dear Lord, I did so many works
1: mas
0: in your name.
1: Qual era a intenção?
0: What was the intention?
1: Homens de obras.
0: men of works.
1: Acontece que a salvação é pela graça através da fé, que diz a palavra de Deus.
0: Salvation is through grace by our faith.
1: Eu gostaria de trazer a vocês alguns versículos que eu deixei até separado aqui na minha Bíblia.
0: There are a few verses that I separated to speak to you today.
1: Porque é preciso abrir os olhos.
0: Because you need to open our eyes.
1: No capítulo 4 de 2 Timóteo.
0: Chapter 4 of 2 Timothy.
1: Paulo falando a Timóteo, olha, prega a palavra de Deus em qualquer tempo.
0: Paul tells Timothy, speak the word of God in any
1: fora do tempo.
0: And out of time.
1: Repreendas.
0: Reprehend.
1: Exortes.
0: Exhort.
1: Com longanimidade e doutrina.
0: With patience and doctrine.
1: Porque virá tempo em que não sofrerão a sã doutrina.
0: Because there will be a time where they will not follow the doctrine.
1: Mas tendo comichão nos ouvidos.
0: But as they have heard.
1: Amontoarão para si doutores conforme as suas próprias concupiscências.
0: They will build for themselves doctors for their own lust.
1: E desviarão os ouvidos da verdade.
0: And they will flee from the truth.
1: Voltando às fábulas.
0: And return to the fables.
1: Mas tu se sobre em tudo.
0: But be sober in everything.
1: Sofre as aflições.
0: Suffer your affliction.
1: Faz a obra do evangelista.
0: Do the work of an evangelist.
1: Cumpra o teu ministério.
0: Fulfill your ministry.
1: Abra tua boca e pregue a palavra de Deus.
0: Open your mouth and preach the word of God.
1: Mas eu não sou formado em mulher de palavra. Deus quem está mandando você pregar.
0: I don't have a degree, but it is God.
1: Senhorzinho profissional do evangelho, cuidado com a tua boca, porque Deus está te ouvindo.
0: Those who have become professional gospel people.
1: Profissional do evangelho.
0: You are, because God can see anything.
1: E essas pessoas às vezes criticam as igrejas falar de oferta e falar de dízimo.
0: These people sometimes criticize regarding the offering.
1: Mas estão aí vendendo seus livrinhos.
0: They are selling their books.
1: São vendedores de livros, estão em todas as livrarias.
0: They are booksellers in every bookstore.
1: Que diferença faz uma coisa da outra?
0: What is the difference between?
1: Sabe qual é a diferença?
0: You know what the difference?
1: A diferença é que quando se pede oferta se fala do dízimo na igreja.
0: The difference is when people speak.
1: É para a obra de Deus.
0: It is for the work of God.
1: Agora quando o senhor escreve os seus livros é para o seu próprio bolso.
0: When people write their books.
1: Essa é a diferença.
0: That is the difference.
1: Mas tem mais.
0: But there's more.
1: 2 Coríntios capítulo 11 versículo 13, 14 e 15.
0: 2 Corinthians chapter 11 verses 12 to 15.
1: Ler todo o contexto, mas não há necessidade.
0: I could read all the verses, but there is no need.
1: Porque tais falsos apóstolos são obreiros fraudulentos.
0: These false apostles are fraudulent workers.
1: Transfigurando-se em apóstolos de Cristo.
0: That pose themselves as apostles of Christ.
1: E não é maravilha.
0: And it is no wonder.
1: Porque o próprio Satanás se transfigura.
0: Because Satan himself appears as an angel of light.
1: Não é muito, pois, que os seus ministros.
0: It is not too surprising.
1: Se transfigure em ministros da justiça.
0: Their ministers will pose as ministers of justice.
1: O fim dos quais será conforme as suas obras.
0: The end of which will be as such as their works.
1: Senhor, Senhor.
0: Dear Lord, dear Lord.
1: Expulsamos demônios.
0: We cast out demons.
1: Fizemos pregações para multidões.
0: We preached to many people.
1: Tentamos proibir os coitadinhos de pregar a palavra de Deus.
0: We tried to forbid those less fortunate to preach the word of God.
1: Era para ajeitar as coisas, Senhor.
0: It was to put things in order.
1: Fizemos maravilhas.
0: And we performed miracles.
1: E Jesus está dizendo abertamente, lhes direi.
0: Jesus is saying, I will openly tell you.
1: Abertamente lhes direi.
0: I will openly claim.
1: Nunca vos conheci.
0: I never knew you.
1: Eu nunca vos conheci.
0: I never knew you.
1: Apartai-vos de mim, vós que praticais a iniquidade.
0: Remove evil doers.
1: Será a maior tristeza, meus irmãos, que poderá afetar uma pessoa?
0: Will be the greatest sadness that can hit anyone.
1: Ouvir essa resposta de Jesus Cristo.
0: Hear this answer from Jesus Christ.
1: Porque esses se achavam vencedores, mas eram perdedores.
0: Because they thought that they were winning, but they are actually losers.
1: E a resposta de Deus para eles é terrível. Eu não vos conheço.
0: The answer from God is terrible. I never knew you.
1: Apartai-vos de mim.
0: Away from me.
1: Será dito numa reunião que eu asseguro a vocês que será a mais triste que já poderá ter acontecido na face da terra. Essas serão as últimas palavras que essas pessoas ouvirão proferidas da boca de Jesus Cristo.
0: These will be the last words these people will hear from the mouth of Jesus Christ.
1: Eu sei, meus irmãos, que muita gente é gente boa. Eu sempre digo isso.
0: I know that there are many good people.
1: Tem muita gente boa.
0: There are many good people out there.
1: Pessoas de coração bom para com os outros.
0: People who have a good heart towards others.
1: E alguns chegam a se recusar a crer que um dia essas pessoas poderão entrar na condenação.
0: Few of these are hard to believe that these people will be condemned.
1: Mas eu quero dizer a vocês que não é questão de ser gente boa, é preciso ter fé.
0: But it is not a matter of being a good person, you need to have faith.
1: É preciso aceitar Jesus como Salvador.
0: You need to accept Jesus as your Savior.
1: E é preciso fazer a vontade de Deus. Jesus fala, fazer a vontade do meu Pai que está nos céus.
0: You need to do the will of God who is in heaven.
1: Porque se não for dessa maneira,
0: because if it is not by this way,
1: não se pode alcançar a salvação que há em Cristo Jesus.
0: You cannot reach salvation that is in Christ Jesus.
1: Você está ouvindo Jesus falar contigo hoje.
0: You can hear Jesus Christ speak to you today.
1: Você está ouvindo o Senhor falar no seu coração hoje.
0: You hear the Lord speaking to your heart today.
1: E há uma chance para você tomar uma decisão para a vida eterna.
0: There's a chance for you to make a decision for your eternal life.
1: Mas no dia que essa palavra ou que essas palavras forem pronunciadas, nunca vos conheci.
0: But on the day that these words are spoken out, I never knew.
1: Será tarde demais.
0: It is going to be too late.
1: Não haverá mais oportunidade.
0: There will be no more opportunity.
1: Não haverá mais apelação.
0: There will be no more appeal.
1: Essa sentença é uma sentença pior do que a prisão perpétua.
0: The sentence is worse than life in prison.
1: Porque a prisão perpétua, a pessoa morre, terminou a prisão.
0: Because life in prison ends at your death.
1: Agora ouvir essa sentença da boca do Senhor Jesus Cristo é uma sentença eterna.
0: But the sentence that comes out of the mouth of Jesus Christ is eternal.
1: E essas pessoas que ouvirão essa sentença,
0: these people that hear this sentence,
1: essas pessoas que foram até pregadoras da palavra de Deus, por que ouvirão essa sentença?
0: Many of which were even preachers of the word of God, why will they hear this sentence?
1: Porque talvez tenham sido pessoas renomadas, pessoas honradas no meio do povo como pastores.
0: So perhaps they were known pastors among the people.
1: Mas na verdade não eram servos de Deus, mas eram servos da iniquidade.
0: Truly they were not servants of God, but servants of the
1: Bíblia fala.
0: This is why the Bible tells us.
1: Afastai-vos de mim, vós que praticais a
0: away from me those who practice iniquity.
1: Iniquidade, ou seja, injustiça.
0: Iniquities, injustices.
1: Jesus fala, esses serão julgados conforme a sua justiça. Se são iníquos, serão julgados pela sua iniquidade.
0: Jesus tells us that they will be judged because of their iniquity.
1: Falta de equidade, ou seja, falta de justiça.
0: A lack of justice in their lives.
1: Falta de vontade de servir a Deus.
0: A lack of will to serve God.
1: Iniquidade é um corpo de pecado que é enraizado no coração. No corpo da pessoa, na alma da pessoa, no seu ser integral, nos seus pensamentos.
0: Iniquities that come all the way from the heart and thoughts of these people.
1: Iniquidade é todo tipo de pecado que já aconteceu, que já existe ou que se possa ser inventado, já que as pessoas estão criativas para inventar pecados.
0: Iniquities is all types of sin that ever was or will be.
1: Iniquidade é aquilo que corrompe.
0: Iniquity is that which corrupts.
1: A estrutura do seu pensamento.
0: The structure of your mind.
1: A estrutura da vida.
0: The structure of a holy life.
1: Iniquidade é a separação eterna de Deus, é pecado.
0: Iniquity is a separation eternal.
1: Entra no coração das pessoas, afeta os ossos, afeta as entranhas, afeta o coração, afeta a alma.
0: It goes into the hearts of people and corrupts their soul.
1: O próprio Senhor Jesus chega a dizer que a iniquidade chega a um ponto, somente que o coração das pessoas passa a se esfriar na questão da fé.
0: Jesus tells us that iniquities affect so much people's heart that their faith will go cold.
1: Iniquidade se opõe diretamente à fé.
0: Iniquity is completely directly opposite.
1: Se aumentar a iniquidade, a fé das pessoas tem e vai continuar se esfriando.
0: Because of the continuation of iniquities, the faith of people has
1: gone cold. Com Deus, meus irmãos, não tem hipocrisia. Você é o que você é.
0: With God there is no hypocrisy, you are what you are.
1: Com Deus não tem parece ser, com Deus nós somos o que nós somos.
0: Before God we are what we are, there is no
1: quando Deus olha para nós, Deus vê os nossos corações e Deus julga as nossas intenções.
0: God looks at us, he sees our hearts and judges our intentions.
1: Não adianta fazer, mas com má intenção.
0: There is no make belief before God.
1: Muita gente faz muito, mas faz para se aparecer, faz para ganhar poder, faz para parecer ser que é o que não é.
0: Many people will pose and do many things, but the hearts are in the wrong place.
1: Quando Deus olha para você, Deus destina a sua vida.
0: When God looks at you, he sees.
1: Com Deus não há hipocrisia.
0: There is no hypocrisy before God.
1: Tenha certeza da sua salvação e arrependa-te hoje. Reconheça Cristo como seu Senhor e Salvador e obedeça.
0: Receive your salvation and repent today and obey the Lord.
1: Faça a vontade de Deus. Deus, do Pai que está nos céus, do Deus vivo que está nos contemplando desde os céus.
0: The will of God and of the God who is alive and who is in heaven.
1: Para que você não tenha que ouvir essas palavras que a Bíblia Sagrada está dizendo.
0: So you don't have to hear these words that the Holy Bible tells us.
1: Não, não é questão de vir à igreja e ficar, Senhor.
0: It's not a matter of coming to church.
1: Tantas orações vazias.
0: How many empty prayers we see.
1: Pessoas que vêm à igreja e oram todo dia.
0: People that come to church and pray every single
1: day. Só de ouvir essas algumas pessoas orando, a gente sabe o quanto essas pessoas estão vazias.
0: But just by hearing these people, we can see how empty they truly are.
1: Você não sente a comunhão.
0: You don't feel communion.
1: Você não sente o desprendimento.
0: You don't feel people letting go.
1: Você não sente o comprometimento.
0: You don't see commitment.
1: Parece que as pessoas, aquilo que eu falei não é questão de vontade de ir para o céu, é medo de ir para o inferno.
0: It's not a matter of wanting to go to heaven, it is fear.
1: Não vale, Deus está te vendo.
0: God can see everything.
1: Faça a vontade de Deus com alegria.
0: Do the will of God with joy.
1: Não adianta ficar a glória a Deus, aleluia, praise the Lord.
0: There's no use to say hallelujah, praise the Lord.
1: Se o seu coração não é um coração fiel e sincero e justo,
0: your heart is not sincere and fair.
1: Se você não quer ser chamado servo da iniquidade,
0: you don't want to be called a servant of iniquity.
1: Sirva a Deus com todo o seu coração, com toda a sua alma e com toda a sua vida.
0: Serve God with all of your heart, your soul and your life.
1: Sirva a Deus porque você ama Deus, você entende Deus como justo.
0: Serve God because you love Him and you understand Him as fair.
1: A sua posição, a posição de Deus, com a posição correta.
0: And be before the Lord in the right position.
1: E você ama fazer o que Deus pede para você fazer. E você ama morar no céu porque você ama o que é bom.
0: And you love doing what you tells you to do because you love what is good and eternal.
1: Tenha certeza da sua salvação hoje.
0: Be certain of your salvation today.
1: Eu posso garantir a vocês, não é porque vocês estão aqui que vocês vão para o céu.
0: I can guarantee you that it is not because you are here today that you will go to heaven.
1: Para entrar no céu, meus irmãos, é preciso muito mais do que expulsar um capetazinho aqui, outro capetazinho ali.
0: Into heaven, you need much more than cast out one demon here or there.
1: Para ir morar no céu, é preciso muito mais do que fazer maravilhas.
0: To live in heaven, you need to perform much more than miracles.
1: Para ir morar no céu, é preciso muito mais do que se dizer profeta, que aliás tem que parar com essa, não é?
0: To live in heaven, you need to do much more than prophesy.
1: Para morar no céu, é preciso fazer a vontade de Deus.
0: You need to do the will of God.
1: É preciso se entregar para Deus, para o Senhor Jesus de todo o seu coração.
0: You need to deliver yourself to Jesus with all of your heart.
1: Quantas pessoas se gabam, meus irmãos? Não, porque eu orei, o diabo teve que sair mesmo. Porque eu orei, o paralítico andou. E daí?
0: How many people are wondering why they prayed and the devil left the other people?
1: Você acha que é por sua causa?
0: You think this is because of you?
1: Então se candidate a vice Deus.
0: So candidate yourself to be vice God.
1: Não é por sua causa.
0: It is not because of you.
1: Aqui tem tanta gente sofrendo aqui.
0: So many people are here suffering.
1: Aqui tem tanta gente precisando do toque de Deus na vida delas.
0: So many people need the touch of God in their lives.
1: E Deus vai tocar nessas pessoas.
0: And God will touch these people.
1: Demônios vão sair.
0: Demons will be cast out.
1: Enfermidades vão ser expulsas.
0: Enfermities will be cast out.
1: Só faltava eu dizer que é por minha causa.
0: What the last problem is to say that it was because of me.
1: Tava acontecendo porque eu estou aqui. Só faltava eu dizer isso.
0: And the only thing is many people say it was because of them.
1: É evidente que a misericórdia de Deus nos alcançará.
0: Obviously the mercy of God will reach all of us.
1: E nós pregadores estamos aqui pregando a palavra de Deus.
0: And we preachers are here preaching the word of God.
1: Você pregador que está me ouvindo a palavra de Deus onde você está.
0: Wherever you are, you are listening to the word of God.
1: Se levante para fazer a vontade de Deus.
0: Stand up to do the will of God.
1: Para servir a Deus.
0: To serve God.
1: Porque o julgamento começa pela casa de Deus.
0: Because the judgment begins with God.
1: Primeiro começa por nós.
0: First starts with us.
1: E se começa por nós, onde é que aparecerá o ímpio e o pecador?
0: If it starts in us, where will be the non-believer and the sinner?
1: Começa por nós.
0: It begins with us.
1: O que Deus faz não é porque nós queremos que Deus faça, não. Deus faz porque Ele quer fazer e por piedade das vidas que tanto necessitam.
0: What God does is because of His mercy and the need of.
1: Não é porque eu expulso demônio, porque você expulsa demônio, que isso quer dizer que você já está com o seu nome de uma forma inapagável lá nos céus. Não!
0: It's not because you are casting out demons that your name is not.
1: É preciso fazer a vontade de Deus.
0: You need to do the will of God.
1: É preciso. preciso viver dentro dos projetos de Deus.
0: You need to live within the projects of God.
1: É preciso falar menos e fazer mais.
0: You need to speak less and do more.
1: É preciso sair dessa cadeira de conforto que você está aí, colocar a boca no microfone e anunciar o evangelho todos os dias da sua vida.
0: You need to leave the comfort zone and go and preach the word of God.
1: É preciso abandonar a iniquidade.
0: You need to abandon your iniquities.
1: É preciso abandonar o pecado.
0: You need to abandon sin.
1: Quanta gente pregando em pecado?
0: How many people who are preaching in sin?
1: Quanta gente profetizando em pecado?
0: How many people prophesying?
1: Quanta gente expulsando demônios em pecado?
0: How many people casting out demons?
1: Ah,
0: in sin?
1: Isso não é possível, é?
0: Oh, this is not possible. Oh, yes, it is.
1: É? Não é o que a Bíblia está falando aqui?
0: This is what the word of God is telling us.
1: Não sou eu quem estou dizendo, é a Bíblia quem está dizendo.
0: It is the word of God who is telling us.
1: Nós não profetizamos em seu nome.
0: Did we not prophesy in your name?
1: Em seu nome não expulsamos demônios.
0: Did we not cast out demons in your name?
1: Em seu nome não fizemos maravilhas.
0: Did we not perform miracles in your name?
1: Fizeram.
0: Yes, they did.
1: Mas eu não vos conheço.
0: But I never knew you.
1: Você quer ouvir isso?
0: This is what you want to hear?
1: Ninguém quer ouvir isso.
0: No one wants to hear this from God.
1: Porque essa sentença será a mais triste da história do ser humano.
0: Because this will be the saddest sentence any human being.
1: Porque será a última coisa que você ouvirá de Jesus Cristo.
0: It will be the last thing that you will hear from Jesus.
1: Então coloque sua vida em ordem.
0: So put your life in order.
1: Ponha sua vida em ordem.
0: Put your life in order.
1: Ponha sua vida em ordem porque Deus está contando os seus dias.
0: Put your life straight because God.
1: Ponha sua vida em ordem.
0: Get your life straight with God.
1: Você que é pregador meia boca, põe a sua vida em ordem. Você que é pregador só por causa do dinheiro do povo, põe a sua vida em ordem, que Deus está de olho em você.
0: People who are only preaching because of the money from the people, God has.
1: Você que é pregador e sabe que é servo da iniquidade, adúltero, ladrão, fornicário.
0: Those who are preaching and are still in sin.
1: Os olhos do Senhor estão vendo você.
0: The eyes of God are seeing you.
1: E Deus está dando oportunidade para que você faça um concerto.
0: God has given you the opportunity.
1: E você que está aqui quietamente, você quer ouvir a sentença parecida? Não!
0: Those who are hearing are believers, you
1: então faça a vontade de Deus. Jesus está dizendo, faça a vontade do meu Pai que está nos céus.
0: So do the will of God who is in heaven.
1: Mas onde vai no mundo moderno, não tem lugar mais para esse negócio de viver essa vida de crente.
0: Hey, but in the modern world, there is no more space to live a life of a Christian.
1: É verdade.
0: And this is true.
1: Parece que hoje quanto mais pecadora a pessoa é,
0: it seems today that the more you are a sinner,
1: essa pessoa parece que tem mais projeção na mídia.
0: These people have more projection in the social media.
1: Muitos parecem até prosperar.
0: Many people seem to prosper.
1: Pecado hoje, meus irmãos.
0: The sin today, dear brothers.
1: Meu Deus, está uma coisa horrorosa porque ninguém reconhece pecado mais.
0: There's something horrifying because no one recognizes sin anymore.
1: Para o mundo tudo está liberado.
0: And everything is allowed to this world.
1: Basicamente o mundo diz, faça o que você quer fazer porque você é dono do seu nariz.
0: The world is saying, basically do anything that you want because you are the owner of your own life.
1: Nunca o cristianismo foi tão atacado.
0: Christianity has never been so much attacked.
1: Nunca sofremos tanto preconceito por pregar a verdade.
0: We've never suffered so much prejudice because we are preaching the truth.
1: E nunca fomos tão ameaçados por pregar contra o pecado.
0: We've never been so threatened because we are preaching against sin.
1: Mas nós vamos morar no céu.
0: But we're going to live in heaven.
1: Nós não vamos parar de pregar.
0: We're not going to stop preaching the word.
1: O mundo está enganado com os seus doutores e com as suas fábulas.
0: The world is deceived by the doctors and its fables.
1: O que o mundo está ensinando é perdição, é iniquidade pura.
0: What the world teaches us is complete perdition and iniquity.
1: Enquanto o mundo se afunda e se atola na lama do pecado,
0: while the world continues to drown in their own
1: sin.
0: The word of God for us is this.
1: Aquele que está limpo, limpe-se mais.
0: Those who are cleanse yourselves even more.
1: E aquele que está sujo,
0: and those who are
1: esse
0: dead,
1: vai continuar sujando mais também.
0: Will continue to get dirty even
1: mas
0: more.
1: Coloca a sua vida no altar de Deus e santifica a sua vida.
0: Put your life in the altar of God and sanctify
1: it. Tenha sua vida purificação e doutrina.
0: Have your life purified and in doctrine.
1: Quando a igreja for
0: and the church is raptured,
1: se você morrer antes do arrebatamento, você também vai para o céu.
0: To die before the rapture, you also go to heaven.
1: Agora, meus irmãos, os que praticam a iniquidade,
0: those who practice iniquity,
1: aqueles que concordam com os pecados do mundo,
0: those who agree with the sins of this world.
1: Ai, meu Deus, é tanta coisa, só não falo algumas coisas porque me processam.
0: So many things, and I don't even say them because
1: eu já não quero mais ser processado.
0: And I don't want to be sued.
1: Mas que está feio é gente formando grupos para ir participar de festas mundanas, profanas, satânicas, outros participando de movimentos ecumênicos, participando de movimentos abertamente satânicos, diabólicos, e falando em nome de Deus. Esses vão ouvir a sentença do Senhor Jesus se não se
0: arrepender.
1: Esses vão ouvir o que Jesus vai falar abertamente. Jesus não vai se utilizar de nenhum tipo de eufemismo, não.
0: Jesus will not use any type of euphemism.
1: Não. Ele vai falar abertamente.
0: He will say it plainly and out loud.
1: Vocês, crentes puladores,
0: these Christians who are in game parties,
1: pastores ladrões,
0: stealing pastors.
1: É preciso se arrepender, porque quando existem pessoas com essa situação,
0: and I know that many people hearing are in this situation.
1: Eles acabam por nivelar depois todos os pastores como pastores iguais, e não são.
0: Many people judge all pastors.
1: Pastores são diferentes.
0: But there are different types of pastors.
1: Tem pastores que profetizam, tem pastores que expulsam demônios, tem pastores que fazem maravilhas e um dia vão ouvir Jesus. Vinde, bendito do meu Pai.
0: There are pastors who prophesy and speak the word of God.
1: Eu estou no meio desses.
0: Welcomed by Jesus.
1: Vinde, bendito do meu Pai. Eu estou no meio desses.
0: Welcome, beloved son of my Father, and I'm one of them.
1: Agora, por outro lado, tem os que profetizam, tem os que expulsam o demônio e fazem maravilhas, esses vão ouvir a batalha de mim abertamente.
0: But there are so many who prophesy and preach,
1: they'll be
0: cast away from me.
1: Servos da iniquidade.
0: Servants of iniquity.
1: Iniquidade, perversidade, corrupção nos costumes.
0: Perversity, corruption in their ways.
1: Injustiça.
0: Injustices.
1: Deus está falando contigo.
0: God is speaking to you today.
1: Você está ouvindo Deus falar contigo?
0: Can you hear God speak to you?
1: É sinal que você está vivo. Está ouvindo Deus falar com você?
0: It's a sign that you are alive. Do you hear God speaking to you?
1: Não tem esse negócio não, mas eu sou pastor da maior igreja do mundo.
0: And then there's no use to be a pastor of the greatest church of the world.
1: Eu sou pastor da maior igreja de São Paulo.
0: I'm a pastor of the greatest church in São Paulo.
1: Ou você anda no caminho ou está perdido.
0: You are either in God's path or you are lost.
1: Eu acho interessante que a Bíblia fala.
0: What I find interesting is that the Bible tells us
1: que esses pastores acharam que essas pessoas, eu vou dizer assim,
0: that these people
1: acharam que tinham condições de argumentar.
0: They thought that they had a condition to argue with God.
1: Acharam que tinham direito à argumentação.
0: They thought they had the right to argument something before God.
1: Ah, nós expulsamos demônios, nós fizemos isso, nós fizemos maravilhas, nós fizemos sinais, nós
0: that we cast out demons and we performed miracles.
1: As pessoas chegam a um ponto, meus irmãos,
0: people reach a point, dear brothers,
1: que as pessoas começam a questionar o próprio Deus.
0: That they start to question God himself.
1: Existem pessoas que por um tempo Deus usa.
0: There are people who are used by God for a while.
1: Mas infelizmente essas pessoas depois se tornam completamente negligentes.
0: And unfortunately, many of these people become negligent.
1: Enquanto Deus as estava usando, estava tudo bem.
0: And while God was using them, everything was well.
1: Mas chega de um tempo para frente, essas pessoas começam a usar Deus.
0: But after a while, they start using God.
1: Começam a fazer absurdos.
0: They start to do wondrous things.
1: E os absurdos são tão grandes que a gente chega até vergonha de falar.
0: They are such absurdities that we even are ashamed to say.
1: Mas é só observar pela internet os absurdos que são feitos em nome de Deus.
0: And all we need to do is see in the internet so many absurd things.
1: E essas pessoas ouvirão sem nenhum tipo de amaciamento nas palavras.
0: These people will hear them plain and loud.
1: Eu não vos conheço para longe de mim.
0: I never knew you far away from me.
1: Porque vocês são servos da iniquidade.
0: Because you are servants of iniquity.
1: Não espere para ver, não.
0: Don't wait and see.
1: Não arrisque-se a ser surpreendido.
0: Don't risk to be surprised.
1: Se tem algo na sua vida que vai mal e precisa de mudança, seja humilde.
0: Something that is wrong in your life, be humble.
1: Coloca a tua vida diante de Deus, porque você não é nada. Você está vivo agora, daqui a pouco você pode estar morto.
0: Your life before God, because you are nothing. Today you are alive.
1: E se você morrer na iniquidade, você não verá a face de Deus.
0: If you die in iniquity, you will not see God's face.
1: Se você morrer dessa forma que você está vivendo, você não verá a face do Senhor.
0: In the way that you have been living, you will not
1: see God.
0: Get your life straight with God.
1: Se é pregador, certinho, ajuste-se à vontade de Deus.
0: You're a preacher of the word, get your life straight with God.
1: Tire os olhos roubos da vida dos outros.
0: Stop looking into other people's lives.
1: Deixa para trás a murmuração, a inveja, a falta de amor, a mentira, a calúnia.
0: Leave behind all types of lack of love.
1: E seja um servo de Deus vencedor.
0: Be a servant of God, he is a winner.
1: Você está ouvindo Deus falar contigo aqui.
0: Those who can hear God speaking to them here.
1: Começa por nós, começa pela casa de Deus, mas você tem de tomar uma atitude em relação à sua vida também.
0: It begins in the house of God, but you need to make a decision in your life.
1: Se você não aceitou Jesus como seu Salvador, aceita Jesus.
0: Accept Jesus today if you haven't.
1: Aí você vai entender porque eu estou falando tanto de pessoas que falam o nome de Deus e são iníquas.
0: And then you will understand why I speak of these people who say in the name of God that are iniquities.
1: Porque infelizmente muita gente não aceita Jesus pelo mau testemunho.
0: Unfortunately, many people don't accept Jesus because of bad testimony.
1: De pastores e de crentes.
0: Of pastors and Christians.
1: Dos membros e de pastores e jovens e lideranças.
0: Of leaders and in young people.
1: Para ser crente igual aquele lá, eu prefiro ficar aqui no mundo mesmo.
0: To be a Christian like so and so, I will stay in the world.
1: Mas eu só pergunto a você.
0: But I ask you today.
1: Por que você olha para o homem e não olha para Deus?
0: Why do you look unto man and don't look unto God?
1: Você acha que isso será uma desculpa boa no dia da sentença?
0: You think this will be a liable excuse in the day of sentencing?
1: No. Então não olhe para o homem, olhe para Jesus.
0: Don't look unto man, but look unto Jesus.
1: Tem muito crente boa, gente. Tem muito crente maravilhoso, servo de Deus, servo de Deus.
0: There are many Christians who are good people.
1: Assim como também tem muitos pastores servos de Deus, exemplos.
0: Many pastors who are good people and examples.
1: Da mesma forma existem pessoas que também não dão bom exemplo.
0: In the same way, there are so many people who don't give good testimony.
1: Mas olhe para o bom exemplo.
0: But look unto the good testimony.
1: Olhe para Jesus correndo a sua carreira. Porque ele é o autor e consumador da sua fé.
0: Look unto Jesus because he is the author and
1: finisher. Não olhe para os meus defeitos.
0: Don't look unto my flaws.
1: Não olhe para os defeitos dos demais.
0: Look unto the flaws of the others.
1: Olhe para Jesus e olhe para os seus próprios defeitos.
0: Look unto Jesus and say your own flaws.
1: E faça a vontade de Deus para que o seu nome seja escrito no livro da vida.
0: And do the will of God for your name to be written in the gospel.
1: E aí sim, pode expulsar demônios.
0: And then you can cast out demons.
1: Pode fazer maravilhas.
0: You can work out miracles.
1: Pode levar a palavra de Deus.
0: You can take the word of God.
1: E dia você vai ouvir as palavras gostosas da boca do Senhor Jesus.
0: One day you hear pleasant words from the mouth of Jesus.
1: Benditos do meu Pai.
0: Welcome, beloved sons of my Father.
1: Possui por herança o reino que vos está preparado.
0: I have given you the kingdom.
1: Desde a fundação dos séculos.
0: And the foundation of the
1: que sentença gostosa e maravilhosa de se ouvir.
0: É
1: muito melhor do que ouvir. Não vos conheço.
0: It is much better to hear than the
1: apartai-vos de mim.
0: Away from me.
1: Não é isso que Jesus quer falar para você.
0: This is not what Jesus wants to tell you.
1: Ele quer sim dar as boas-vindas para você e os portais da eternidade. É isso que ele quer fazer.
0: And the gates of eternity.
1: Aceita Jesus como seu Salvador.
0: Accept Jesus as your Savior.
1: Reconcilia-te com Deus, você que está desviado.
0: Reconcile your life with
1: você que precisa de fazer conserto. Faça um conserto com Deus.
0: Those who need to get your life straight with God.
1: Aquele que mentia não minta mais.
0: The Bible tells us those who lied will lie no more.
1: Aquele que roubava não roube mais.
0: Those who stole will steal no more.
1: E eu preencho ainda. O que adulterava não adultere mais.
0: Those who committed adultery will commit no more.
1: O que murmurava não murmure mais.
0: Those who murmured will no longer murmur.
1: O que era hipócrita deixe de ser hipócrita.
0: The hypocrites will cease to be hypocrites.
1: Deus dá a você uma oportunidade de salvação porque Ele ama você e quer ver você na glória.
0: God gives you a salvation because He loves you and wants to see you saved.
1: Olha, meus irmãos.
0: Look, dear brothers.
1: Deus me manda falar.
0: God tells me to speak.
1: Deus me manda falar.
0: God tells me to speak.
1: E pessoas que acham que essa palavra nunca será para elas, mas essa palavra é para você sim.
0: And people think that this word is never for them, but it is for
1: Deus. Deus me manda falar, essa palavra é para você sim.
0: This word is for everyone.
1: Essa palavra é para nós.
0: For all of us.
1: Essa palavra é para nós. Vamos fazer a vontade de Deus.
0: Let's do the will of God.
1: Porque fazendo a vontade de Deus é a única maneira de nós vamos resfriarmos.
0: So doing the will of God is the only way to maintain us warm.
1: Vendo quanto tem crescido a iniquidade e o pecado nos tempos em que estamos vivendo.
0: Seeing how much it has grown, all the sins and iniquities in the times that we live.
1: Que Deus os abençoe, irmãos.
0: God bless all of you, dear brothers.
2: Sem demora, vem aqui à frente, você que quer reconciliar-se com Deus. Você que quer reconciliar-se com Deus, vem aqui à frente, reconciliar-se com Deus. Sai do seu lugar sem demora, vem aqui à frente. Você que é pastor, cooperador,
0: diácono,
2: Deus falou contigo, vem ficar de joelho aqui, porque Deus vai te levantar. Deus vai te levantar. Você que é pastor, mas sabe que espiritualmente está falido.
0: Those who are pastors but are spiritually failed.
2: Mesmo estando aqui, dobre o seu joelho onde você está.
0: Take a knee wherever you are.
2: As últimas palavras de Jesus para você não podem. Deus não quer que sejam essas palavras apartadas de mim. Não busque Deus. Não é isso que Jesus quer falar para você.
0: Jesus does not want to speak these harsh words to you.
2: Cabe o teu joelho. Deus te conhece.
0: God knows your life.
2: Deus te conhece.
0: God knows everyone's life.
2: Vem aqui à frente aceitar Jesus. Você que tem ouvido a palavra, mas tem resistido à palavra de Deus. Vem aqui à frente, vem. Jesus está te chamando.
0: Come forward, those who have resisted the word of God, but Jesus
2: vem aqui à frente.
0: Come forward.
2: Você que quer unir-se a esse ministério por razões apenas e facilmente, eu diria, de distância, ou quem sabe você mudou para cá, não porque você brigou na sua vida, não, por isso não, mas você gosta da igreja, quer se unir, vem aqui à frente também, vem.
0: Those who want to join this ministry for legitimate reasons.
2: Você que saiu do ministério.
0: Those who left this ministry.
2: Falou mal do ministério, ou seja, falou mal do corpo.
0: And you spoke bad about the body of Christ.
2: Está se sentindo mal.
0: And you are feeling bad.
2: Vem aqui à frente se você quer voltar, nós vamos abraçar você e te perdoar em nome de Jesus Cristo.
0: Come forward and you will be forgiven.
2: Louvado seja Deus, aleluia.
0: God be graced.
2: Você acha que Deus não está falando contigo?
0: God is not speaking to you today.
2: Você está errado.
0: But you are wrong.
2: Deus está falando contigo.
0: God is speaking to you today.
2: Deus está falando com você, sim, Senhor, sim, Senhor.
0: God is speaking to you.
2: Você está rejeitando a palavra de Deus.
0: But many of you are rejecting the word of God.
2: Eu sempre digo às irmãs, eu procuro ser o mais simples possível.
0: I always tell you that I seek to be the simplest way to speak what I need to speak.
2: Porque eu quero que vocês entendam o que Deus está falando com vocês.
0: Because I want you to understand what God is speaking to you.
2: Você acha que Deus não está falando contigo, não, Breno?
0: You think God is not speaking to you.
2: Você acha que não, não?
0: Many people think that God is not.
2: Obreiros que chamam seminaristas e obreirinhos de Lourival.
0: Workers that are bad mouthing.
2: Você acha que Deus não está falando contigo?
0: You think God is not speaking to you.
2: Você acha que todo mundo aqui está dormindo, só você está acordado, né?
0: You think that everyone is asleep and you are the only one awake.
2: Esses obreiros aqui são do Senhor.
0: These workers are the
2: Lord. Não é obreirinho do Lourival, não. Aqui é obreirinho do Senhor.
0: These are not servants of Pastor Lourival, these are servants.
2: Eles estão se preparando para fazer a vontade do Pai que está nos céus, não a vontade do Reino Lourival de Almeida, não.
0: They are preparing themselves to do the will of God, not my will.
2: Deus está falando contigo, sim.
0: God is speaking to you.
2: Você apenas e tão somente está resistindo.
0: Only many of you are resisting the word of God.
2: Eu espero que você não ouça.
0: I hope that you don't hear.
2: Jesus dizendo para você, não te conheço.
0: Jesus telling you that he never knew you.
2: Não te conheço.
0: I never knew you.
2: Quantas pessoas estão aqui sabem que tem que tomar atitude perante Deus?
0: Many people here know they need to make a decision before God.
2: Vocês sabem que Deus falou com vocês e vocês sabem que é uma oportunidade aberta.
0: I know that God spoke to you and you have an opportunity today.
2: Esse momento é o momento presente, é o presente de Deus para você.
0: This moment is called the present because it is a gift from God to you.
2: Aceita Jesus, reconcilie-te com Deus.
0: Accept Jesus and reconcile with God.
2: Seja um servo de Deus, uma serva de Deus.
0: Be a servant of God, a servant.
2: Esse mundo não tem nada para nós, não, meus irmãos.
0: This world has nothing to offer.
2: Está cada vez pior.
0: And it is only getting worse.
2: Esse mundo é só tristeza, só dor, só engano.
0: This world is only deceit.
2: E agora estou sentindo até as perseguições.
0: And now I even feel the persecutions.
2: Entrega o teu caminho ao Senhor. Entrega a sua vida para Deus.
0: Deliver your path to the Lord.
2: Deus quer cuidar de você.
0: God wants to take care of you.
2: Nós vamos orar por essas pessoas que estão aqui na frente.
0: We're gonna pray for these people who are here.
2: Apresentá-los ao Senhor.
0: We're gonna present them to the Lord.
2: E vocês já vão se preparar para o próximo batismo.
0: Prepare yourself for the next baptism.
2: Quem tem Jesus tem tudo.
0: Those who have Jesus have everything.
2: Quem tem Jesus tem tudo.
0: Those who have Jesus have everything.
2: Quando Jesus entra na vida da gente, até o nosso sono melhora.
0: Jesus enters our lives, even our sleep.
2: Porque aquele fardo pesado cai por terra, a gente passa a ter um sentimento de libertação e liberdade que é em Cristo.
0: Because there is no more heavy burden, we feel the freedom that is in Christ.
2: Vai melhorar tudo para vocês.
0: Everything in your life will be better.
2: Feche seus olhos.
0: Close your eyes.
2: Senhor meu Deus, Senhor meu Pai. Eu apresento ao Senhor essas pessoas, meu Deus. Estão se entregando para Ti, estão reconciliando-se com o Senhor. Estão tomando uma atitude, meu Deus. Uma atitude de mudança. Uma atitude transformadora. Senhor meu Deus, Senhor meu Pai, eu sei que o Senhor conhece os corações e as intenções. Por isso eu peço ao Senhor, visita, Senhor. Cada uma dessas vidas, cada um desses corações, visita. Visita para a glória e honra do Teu santo nome. Lava na Sua palavra. Purifica no Teu sangue. Escreva o nome desses no livro da vida. E dê eles um entendimento, Senhor, do que realmente estão fazendo. Esse é o maior passo que eles estão dando, Senhor. Ilumina os passos dessas pessoas. Conduza-as no caminho do Senhor, que conduz a salvação, a eternidade contigo. Essas pessoas querem e ouvirão 20 benditos do meu Pai. Essas pessoas, Senhor meu Pai, estão se livrando de ouvir e desconheço. Escreve o nome dela no livro da vida, perdoa os pecados. Levanta, Senhor, levanta, levanta. Levanta para a glória do Teu santo nome. Levanta essas vidas. Perdoa, lava. Que permaneçam firmes vencendo a iniquidade em nome de Jesus Cristo. Amém, Senhor. Amém, amém. Batam palmas para Jesus por essas almas que nós ganhamos para Ele. Vamos agradecer a Deus por todas as coisas que Deus tem nos dado. Grande Deus, grande Pai, nós agradecemos o Senhor por todas as coisas que o Senhor tem nos dado. Pela nossa vida, Senhor, pela nossa salvação, pelo nosso pão de cada dia, pelo nosso emprego, pela força, por tudo que o Senhor tem nos dado. Muito obrigado, Senhor. Nós queremos continuar, ó Deus, agradecendo, Senhor. Então nós rogamos, Senhor, continua sendo a nossa providência, continua multiplicando o nosso pão, continua multiplicando a nossa saúde, a nossa paz, a nossa alegria, continua nos abençoando, Senhor. Eu creio nos milagres do Senhor, creio, meu Deus, na prosperidade do Senhor. Eu creio, meu Pai, que o Senhor é Deus grande e poderoso, que está abençoando esse povo, abrindo portas, fazendo maravilhas em todas essas vidas aqui nesse lugar. Eu creio, meu Pai, que a mão do Senhor vai continuar sobre nós e nós vamos continuar prósperos, abençoados, cheios da Sua graça, cheios do Seu poder, em nome de Jesus Cristo. Amém, Senhor. Amém, Senhor. Amém. Pode dar glória a Deus, pode bater palmas para Jesus. No demais, meus irmãos, vocês estão abençoados. Vocês estão abençoados pelas mãos do Todo-Poderoso Deus que está nos céus. Amém? Digam comigo assim, meus irmãos. A paz do Senhor Jesus, mais uma vez. A paz do Senhor Jesus, mais uma vez. A paz do Senhor Jesus. Vão com Deus, meus irmãos, que Deus os abençoe.
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1: São seis, mais um minutinho na capital paulista. Bom dia, meu querido irmão. Bom dia, minha querida irmã. Receba a paz do Senhor Jesus nesta quarta-feira, dia 19 de agosto de 2026. Clima de 18 graus na capital paulista. Olha, hoje nós estamos super abençoados, porque hoje é a quarta do grande mover de Deus. A paz do Senhor Jesus, presbítero Zaqueu.
2: A paz do Senhor Jesus, pastor César Medina. E a paz do Senhor Jesus a todos que estão agora acompanhando a programação pelo Rádio Deus e Amor, pelo Facebook, pelo YouTube. Ó, vocês aqui é muito bem-vindo, porque nós estamos aqui no propósito de buscar ao Senhor ao seu favor, buscar ao Senhor em favor da sua casa, da sua família. Então, você que está agora ouvindo a programação, ó, fique à vontade, você está no melhor programa caipira da manhã, que é o programa Sertão Evangélico.
1: E sem mais conversando, sem mais delonga, nós vamos fazer o que, presbítero Zaqueu?
2: Rapaz, buscar a presença dele, ele que é digno de toda adoração, louvor e é toda a exaltação, viu?
1: Amém. Então vamos prosear com Deus em nome do Senhor Jesus Cristo. Senhor, toda honra e toda glória seja dada ao Criador dos céus e da terra. Senhor, te louvamos porque o Senhor é o único merecedor de toda honra e de toda glória. Pai Celestial, estamos aqui na tua presença porque o Senhor nos concedeu mais um dia de vida. O Senhor nos concedeu o fôlego de vida, meu Pai. Muito obrigado, eu te agradeço, Pai Celestial. Senhor da Glória, muito obrigado pelo pão de cada dia, pela família, muito obrigado pelo lar, muito obrigado, Senhor, pelos nossos irmãos ouvintes que estão pela Rádio Deus e Amor, e os irmãos que estão pelas redes sociais, os nossos irmãos internautas, as nossas irmãs internautas, Senhor. Muito obrigado pela vida de cada um deles, ó Pai. Neste momento, Senhor, quero te pedir para que o Senhor possa abrir as janelas dos céus e derramar uma bênção tal que através dela, Senhor, adivinhe a maior abastança na vida de cada um de nós. Meu Deus Todo-Poderoso, o Senhor é bom, o Senhor é benigno, o Senhor é misericordioso, o Senhor é amoroso, ó Pai. Por isso, nós ainda estamos com vida, Pai querido, porque o Senhor é bom, meu Pai. Porque o inimigo das nossas almas, da nossa vida, que é Satanás, o diabo, veio para matar

tudo, Senhor, na vida daquele que não está na Tua presença, que não está diante do Senhor, que não entregou a sua vida, para que o Senhor possa abençoá-lo. Porque aquele que já entregou a sua vida ao Senhor tem a proteção divina, meu Pai. Tem a proteção divina, meu Deus. E recebeu o livramento eterno, meu Deus Todo-Poderoso. Pai querido, por isso eu te peço, por aqueles que ainda não te aceitaram, por aqueles que ainda não tomaram a decisão, por aqueles que ainda estão em cima do muro, indecisos, Pai Celestial, peço por eles. Peço por eles, ó Pai, para que eles possam entender que só o Senhor é Deus, meu Pai. E só Deus é o Senhor. E somente o Senhor pode realizar, pode fazer, pode operar, pode livrar. E somente o Senhor pode salvar, ó Pai. Abençoa, Senhor, esta vida necessitada, esta vida que amanheceu triste, angustiada, desesperada, meu Pai. Esta vida que amanheceu, meu Deus, sem opção, meu Pai querido, não sabe o que fazer, perdido está, Senhor Jesus, em meio a tantos problemas, em meio às dores, em meio a dificuldades financeiras, a dificuldade no lar, na família. Pai querido, vem abençoar esta pessoa que amanheceu, meu Deus, num dia em que a data para o divórcio está marcada, meu Deus Todo-Poderoso, devido, Pai querido, que o inimigo entrou e destruiu o casamento. Aquele, Pai querido, aquelas palavras que foram confirmadas com sim, com não, mas foram confirmadas com sim. Hoje, o não está operando, meu Pai. Não te quero ver, não te quero mais. Não isso e não aquilo, meu Deus. Pai Celestial, um casal que iniciou, Senhor, com tanto amor, com tanto carinho, hoje se desprezam, meu Deus Todo-Poderoso. Estão debaixo do mesmo teto, mas não conseguem olhar um para o outro, devido à influência maligna, satânica e diabólica, meu Pai. O sangue de Jesus tem poder para repreender, meu Deus Todo-Poderoso, toda a influência maligna que veio para destruir esse lar, essa família, esse casal, esse cônjuge, meu Pai. Pai querido, venha ter misericórdia. Meu Deus Todo-Poderoso, abençoa esta pessoa que amanheceu depressiva, que amanheceu, Senhor meu Deus, com essa opressão terrível, com medo de tudo, meu Deus. Pai Celestial, com medo até da própria família, Senhor. Meu Deus, que está isolada, isolado neste quarto, nesta casa, neste apartamento. Pai Celestial, tenha misericórdia. Senhor Jesus, repreenda, Senhor, toda a influência satânica, toda a influência diabólica, seja queimada, banida, repreendida da vida desta pessoa, meu Pai. Venha guardá-la, Senhor meu Deus, no aconchego dos teus braços, meu Deus, aleluia. Senhor meu Deus, venha abraçá-la, meu Pai, com amor, com esperança, com carinho, com a vida, meu Pai, aleluia. Meu Deus poderoso, venha restaurar o coração, a mente, o pensamento. Senhor, venha restaurar as palavras. Ao invés de dizer eu sou um derrotado, que comece a dizer eu sou um vencedor, e mais que vencedor, em Cristo Jesus, nosso Senhor. Pai.

0: Eu desejo, Senhor, do meu coração, da minha alma, meu Deus, que esta pessoa seja restaurada, Senhor. Restaura a saúde, restaura, Senhor, a vida financeira, restaura, Senhor, a vida amorosa, restaura, meu Deus Todo-Poderoso, tudo, meu Pai, na vida deste irmão, desta irmã, desta pessoa, deste homem, desta mulher, em nome do Senhor Jesus, eu te peço, meu Deus Poderoso, venha operar, meu Pai, na vida desta pessoa que está doente, está enferma. Senhor Jesus, a saúde está totalmente debilitada, Senhor. Não tem força. Senhor, o físico praticamente consumido pela doença, consumido pela enfermidade, a infecção generalizada, as inflamações. Senhor, meu Deus, sejam queimadas agora, o vírus, meu Pai, as bactérias, sejam destruídas do corpo físico desta pessoa. Assim como o Senhor restaurou células por células, Pai querido, do corpo de Lázaro, Senhor meu Deus, e no quarto dia o Senhor o chamou para fora, fora da tumba, Senhor, fora do sepulcro, Pai, saiu com vida, Pai querido, aquele que já estava, Senhor, putrefato, meu Pai, aquele que já estava com um mau cheiro, meu Deus, insuportável, Pai querido, voltou à vida, numa recuperação total, Senhor meu Deus, 100%, Pai querido, restaurada a sua vida, a sua saúde, o seu corpo físico, Pai amado, assim também eu te peço, visita esta pessoa doente, esta pessoa enferma, restaura, Senhor, restaura, meu Deus, células por células, restaura, meu Pai, sim, Senhor, os artelhos, os tornozelos, os joelhos desconjuntados, Senhor meu Deus, restaura, meu Pai querido, os nervos, os músculos, as pernas, Pai Celestial, os órgãos internos, meu Deus Todo-Poderoso, restaura, Senhor Jesus, Pai querido, a musculatura cardíaca, Senhor, seja restaurada, meu Pai, para que os batimentos cardíacos voltem à sua normalidade, Senhor Jesus, a respiração, o aparelho digestivo, Senhor, o aparelho respiratório, meu Pai, Senhor, meu Deus, as correntes sanguíneas, meu Deus, as veias, as coronárias, meu Pai, abençoa, Senhor Jesus, sim, eu te peço para que o Senhor possa operar, aleluia, aleluia, meu Pai, opera, meu Deus, na vida desta pessoa que clama, que chora, meu Pai querido, opera, meu Deus, agora, neste momento, para já, meu Pai, Senhor Jesus, a cura divina e o milagre, meu Deus, eu te peço, porque o Senhor é bom, o Senhor é maravilhoso, e o Senhor responde às nossas orações, aleluia, glória a Deus.
1: Aqui estamos, ó Deus maravilhoso, mais uma manhã na tua presença, Senhor. Nós te adoramos porque bem sabemos que o Senhor é Deus, que o Senhor é Rei. Rei em nossas vidas, que o Senhor é um Rei, ó Pai, que na qual governa em nossa casa, na nossa família. O Senhor governa, ó Pai, na casa de cada ouvinte, de cada internauta. O Senhor é um Deus que reina, ó Pai, para todo ou sempre. Papai amado, estamos aqui mais uma vez te buscando e acreditando, e cremos, ó Deus poderoso, que é o Senhor, é Papai, é o Senhor que governa o mundo. O Senhor fez, o Senhor criou, o Senhor formou, o Senhor governa, o Senhor sustenta e o Senhor mantém, meu Deus. O Senhor que mantém cada um que está agora ouvindo, sintonizados na programação. É, papai. É o Senhor que se encontra agora sustentando a vida de cada um que se encontra orando conosco agora. Sustenta esta casa, sustenta esta família, sustenta, Deus, estes projetos, sustenta, Pai, esta pessoa que já está fraco espiritual, esta pessoa, meu Deus, que já não tem mais ânimo, mais forças para te buscar, para poder entregar a sua vida e consagrar-te ao Senhor, meu Deus, mas é o Senhor que sustenta esta pessoa. E eu peço a Ti, nesta manhã, meu Deus, que o Senhor venha renovar, renova as forças deste homem, desta mulher que te serve há tanto tempo, meu Deus. Sustenta as forças deste novo convertido que já está desanimado, já está sem ânimo, já está sem vigor, até mesmo para se congregar. Meu Deus eterno, Pai de poder, olha para esta pessoa, meu Deus, que se encontra desanimada. Essa pessoa que já perdeu, meu Deus, até mesmo ali a vontade de ir para a tua casa. Já perdeu a vontade, meu Deus, de ter até mesmo se chamado de crente, de cristão. Oh, meu Deus, tenha de misericórdia. Misericórdia desta pessoa que já cogitou em sua mente, no seu pensamento, de deixar a obra do Senhor, de deixar os caminhos do Senhor e trilhar ao caminho da perdição. Meu Deus, tenha de misericórdia, Pai. Misericórdia deste cantor, desta cantora, misericórdia deste cooperador, deste diácono, deste presbítero, deste pastor. Oh, meu Deus, que antes era tão avivado, que antes era tão um homem cheio do Espírito Santo, antes era uma pessoa que na qual te buscava intensamente, mas agora essa pessoa, meu Pai amado, já nem vai mais para a igreja. Essa pessoa hoje já tem na sua mente outros planos, mas todos eles não é de servir ao Senhor. Essa pessoa que antes, oh meu Deus, o Senhor usava, o Senhor, ele era um instrumento nas tuas mãos, mas agora está dessa forma, caído, meu Deus. Oh, papai, tenha de misericórdia. Misericórdia, oh papai amado, daqueles que hoje se encontram pedindo forças, se encontram pedindo, oh Deus eterno, ânimo para prosseguir a caminhada. Esta pessoa que hoje, oh Pai, já pede ao Senhor ânimo, força, injeção de ânimo para poder sustentar a sua casa. Oh, meu Deus, tenha de misericórdia. Misericórdia, oh Pai, desta mãe que tem orado e tem te buscado tanto em favor da sua família. Este esposo que tem buscado em favor da sua casa, contempla aí, meu Deus, esta mãe que está sozinha juntamente com seu filho ou com seus filhos, ó Pai, te pedindo por misericórdia, te pedindo por ajuda, ó Pai, sustenta, meu Deus, não deixe, ó Deus, que o inimigo venha destruir, venha acabar, venha estagnar com este casamento, com esta vida, com esta família, ó Pai, meu Deus, ó papai, ouve o clamor, ouve as orações desta mãe, ouve o clamor, papai, deste pai de família, desta mãe de família, e tem te pedido, ó Pai, que o Senhor venha restaurar, restaura, meu Deus, restaura esta família, restaura esses filhos, restaura, ó Pai, a felicidade, que todos voltem juntos a te servir, sim, ó papai amado, e possa abrir a boca e dizer, eu e minha casa servimos ao Senhor Jesus. Oh, meu Deus, com quantas famílias estão sendo destruídas pelos vícios das drogas, pelos vícios do álcool, pelos vícios do adultério, da prostituição, pelos vícios, ó Pai, de tudo aquilo que tem nada a ver contigo. Ó meu Deus, que o Senhor nesta manhã, que o Senhor venha repreender este mal, esta casa que na qual está sendo vítimas de obras malignas. Quantos casamentos estão sendo vítimas, ó Deus, de setas malignas, de obras de feitiçarias, de obras encruzilhadas, ó papai. Quantas pessoas eles nem sabem, ó meu Deus, mas tem lá o maligno, se encontra destruindo, se encontra, ó Pai, levando destruição, levando ali enfermidade, discórdias, contendas, ah papai. Mas nós, como igreja de Cristo, estamos aqui orando, ó Pai, intercedendo em favor destas famílias, deste povo que tem orado tanto, te buscado tanto, meu Deus. Nós repreendemos agora espírito maligno que foi enviado por intermédio de obras de bruxarias, por obras de macumbarias, por obras satânicas, maléficas. Nós te repreendemos, espírito maligno, é tu ter levado problemas, discórdias, ter levado destruição, levado enfermidade nesta casa, mas nós repreendemos em nome de Jesus Cristo, meu Deus. Contempla aí, papai, esta casa que agora se encontra totalmente possessa, essa casa que se encontra agora, meu Deus, o inimigo fazendo morada, papai, nós repreendemos agora, remanda os teus anjos agora e quebra todas as barreiras, quebra todas as obras de feitiçarias, todas as obras, meu Deus, de contendas, de grilhões, correntes. Nós te repreendemos, maligno, sai desta casa, sai desta família, sai deste casamento, em nome de Jesus. Sim, este nome tem poder para operar, este nome tem poder, sim, para restaurar, este nome tem um poder, sim, para repreender este mal, em nome do Senhor Jesus Cristo, meu Deus. Contempla aí, papai, esta pessoa que se encontra com o corpo todo debilitado, com este corpo todo anêmico, não tem força sequer nem para pegar uma colher, oh meu Deus, em suas mãos, sem forças para nada, papai, meu Deus. Mas nós estamos orando aqui já nesta manhã e pedindo ao Senhor a restauração desta saúde. Restaura, meu Deus, olha para esta pessoa nesta UTI, nesta CTI, que está encontrado agora acamado, ou mesmo em uma cadeira de roda, meu Deus. Restaura esta saúde, meu Pai, esta pessoa que antes tinha uma saúde incrível, Pai, era uma mulher, era um homem tão saudável, mas chegou a enfermidade e destruiu todos os planos, destruiu, meu Deus. Agora essa pessoa não pode mais andar, essa pessoa não pode mais sonhar, não tem mais nem possibilidade, segundo a medicina, para nada. Mas nós, como igreja de Cristo, nós, oh papai, acreditamos num Deus que ressuscita os mortos. Falamos de um Deus que na qual Ele ressuscita e cura todos os tipos de enfermidade. Enfermidade nos ossos, nós te repreendemos. Enfermidade nas articulações, nos nervos, nos músculos, nós te repreendemos agora. Sai agora desse corpo em nome do Senhor Jesus Cristo, meu Deus. Restaura agora, ó Pai, que esta pessoa possa voltar a andar, que esta pessoa possa ter firmamento nas suas mãos, nos seus pés, que esta pessoa, ó meu Deus, que ficou com sequelas pós-cirúrgicas, que eles possam ser restaurados em nome de Jesus Cristo. Receba a restauração de Deus, receba a restauração do Senhor, em nome do Senhor Jesus Cristo, meu papai amado. Contempla aí, meu Deus, essas pessoas que trabalham nas estradas, nas BRs, esse que trabalha com seu caminhão, na sua carreta, que trabalha ali, papai, no seu carro de aplicativo, esse taxista, esse que trabalha com a sua moto, com a sua bicicleta, meu Deus, quantos destes recebeu tantos livramentos? Então pedimos a ti mais uma vez, continua, Senhor, continua a dar o livramento para estes homens, para estas mulheres, continua, meu Deus, a dar o livramento para estes trabalhadores, sim, esses que acordam tão cedo, deixam a sua casa, a sua família, alguns passam semanas, meses, longe da sua casa, papai, aonde eles estiverem, que o Senhor venha guardar, e livra de assaltos, livra de acidentes, livra de prejuízo, oh Deus, livra das ciladas, livra, papai, de todos os planos malignos, que eles possam chegar ao seu destino em paz e retornar à sua casa em paz, para a glória do Senhor Jesus Cristo, meu Deus. Contemplo agora este pai que está agora preparando os seus filhos, essa mãe preparando ali os seus filhos para a escola, para levar para a creche, levar ali, meu Deus, para até mesmo um curso, faculdade, universidade. Mas eu tenho certeza, Senhor, que é o Senhor que nesta manhã está ali, meu Deus, com as suas mãos estendidas de proteção divina sobre estas crianças, sobre estes adolescentes, sobre esta família, pai. Oh, meu Deus, que o Senhor venha guardar, livra do homem mau, livra da mulher má, livra, Senhor, do homem sanguinário, que estas crianças possam estar cheias do teu Espírito, meu Deus, conduza-os, oh pai, e também que eles dê um bom retorno às suas casas. Assim te pedimos, te agradecemos com fé, em nome do Senhor Jesus Cristo, amém e amém, Senhor Jesus Cristo. Amém!
0: Amém! Que assim seja, em nome do Senhor Jesus. Meu querido irmão e a querida irmã, o Senhor está respondendo a sua oração, o seu pedido, a sua cura já chegou. A resolução dos teus problemas, o Senhor já providenciou para o dia de hoje. Creia, acredite, porque Deus é bom, Deus é maravilhoso. E você deve crer para que o Senhor possa operar na tua vida, para que o Senhor possa fazer algo extraordinário. Você não pode ficar fora das bênçãos de Deus. Portanto, meu irmão, minha irmã, para que as bênçãos de Deus sejam concluídas e cada dia mais o Senhor derrame sobre você, bênçãos sem medidas, você tem que aceitar o Senhor Jesus. Você tem que entregar a sua vida ao Senhor verdadeiramente, de verdade, de coração, de alma e espírito, corpo, tudo para o Senhor. Portanto, meu irmão, aceite o Senhor Jesus, sem perca de tempo, agora já, neste momento. Você que está afastado dos caminhos do Senhor, volte para Ele enquanto é tempo. Jesus te ama, você sabe disso. Diga comigo assim: Senhor Jesus, neste momento, eu te aceito como meu único e suficiente Salvador. Senhor Jesus, perdoa-me todos os meus pecados. Lava-me e purifica-me de toda a iniquidade já praticada. Senhor meu Deus, escreva o meu nome no livro da vida, nos céus, e sela com teu sangue, Senhor, para que o Senhor possa me dar proteção, me guardar, me livrar, me ajudar, para que eu possa estar firme na tua presença até o dia da tua vinda, ou até o dia em que o Senhor me chamar para morar no céu com Deus Pai, com Deus Filho, com Deus Espírito Santo e todos os seus anjos. Amém. E amém, Senhor Jesus. Amém.
1: Eita, glória a Deus. Ó, sabe a decisão que você acaba de tomar, viu? A melhor coisa que um homem faz em toda a sua vida não é escolher uma boa faculdade, não é escolher um melhor condomínio para ele morar, não é ele escolher o seu coche, não é isso. A melhor coisa que um homem ele faz em toda a sua vida é ele entregar a sua vida a Jesus. Por isso, parabéns para você que tomou esta decisão de fé e de coragem. E queremos ouvir você, viu? Pois é, entre em contato conosco agora. Quer aceitar Jesus? @ ipda.com.br. Eu disse, quer aceitar Jesus? @ ipda.com.br. E o nosso WhatsApp é 119-594-4645. Eu disse 119-594-4645. Manda uma mensagem de texto ou de áudio dizendo o seu nome, a cidade e o estado de onde você está aceitando a Jesus. Um pastor que agora está de plantão, ele vai te retornar a mensagem e te direcionar para o dirigente ou pastor mais próximo de você. Este vai te dar as orientações e marcar a data do seu batismo ou a data para você voltar a tomar a Santa Ceia do Senhor. Parabéns para você, Igreja Deus e Amor. Aqui é mais do que uma igreja, Pastor César.
2: É uma família, a família que vai morar no céu com nosso Senhor e Salvador Jesus Cristo. Portanto, depois de uma oração dessa, um tutano abençoado espiritualmente falando, rapaz, agora sim nós estamos animados. E depois da oração, depois da prosa com Deus, sempre Deus opera maravilha.
1: É verdade, ó, gente, ó, você está agora sintonizado na programação. Bom dia para você, você que está agora pelo Rádio Deus e Amor. Bom dia para você que está pelo canal Direto com Deus em português.
3: Bom dia.
1: Está, bom dia. E outras retransmissões, ó, quero conversar com você agora. O Setor Evangélico, ele continua até às 7h30. Então você que está pelo canal Direto com Deus virá continuar agora com a oração. E quem está em outras rádios, que irá ficar com a programação local, mas nós seguiremos até às 7h30. Então eu te convido, quem quer continuar conosco, né, Pastor César, a migrar pro YouTube, Igreja Pentecostal Deus e Amor Oficial, né, lá no YouTube, ou então Sertão Evangélico. Você vai acompanhar ao vivo e às cores, eu, Pastor César Medina e todo mundo. E por exemplo, para você, ó, Igreja Deus e Amor está de porta aberta para te receber. Pastor César, está chegando uma irmã aí, ó.
2: É, chegando a irmã Leia Maria Leite, para contar a bênção que Deus operou na sua vida.
4: Eu estava em casa, e pela noite, assim, na madrugada, aí eu sonhei que estava saindo um caixão da casa do meu sobrinho, do lado. E aí eu levantei de manhã, orei, comecei a expulsar, assim, arrepender, né, espírito da morte. Quando foi assim, no outro dia, no culto da noite, eu vim para a casa do Senhor e veio do irmão, falando que tinha três horas, que tinha, Deus estava arrependendo o espírito da morte. Aí estava arrependendo o espírito da morte, só que até então eu não sabia o que tinha acontecido. A minha cheguei em casa, a minha filha tinha estado falando que a casa do meu sobrinho, ele morava nesse lugar aqui que eu falei, né, do lado de casa, né, passando o caixão. Só que ele mudou para outra casa de cima. E nesse dia, ele pôs uma batatinha para fritar no óleo e ficou no quarto. E eu estava ali, a criança dele de 2 anos. Aí ele dormiu. Aí quando ele dormiu, passou o cunhado da minha filha na rua e viu aquela fumaça dentro da casa dele. Uma fumaça, fumaça, fumaça. Aí começaram a se juntar muita gente, começou a chamar ele. Como ele estava dormindo, ele não ouviu. E aí passou muito tempo e não conseguiram entrar. E aquela fumaça subindo. E aí que a criança acordou, foi pro portão e conseguiram abrir o portão. Ele acordou e foi lá e já estava tudo torrando já, a frigideira. E com mais um pouco, essa criança chegasse ali e ia pegar fogo, né? Porque ele ia mexer, né, no fogão. E quando o Deus do irmão falando que Deus estava dando um grande livramento, eu lembrei desse caixão que estava saindo da casa do meu irmão, né? Aí eu creio que assim que o próprio Deus é fiel, maravilhoso, né? E eu glorifiquei o nome santo do Senhor, porque ele é muito poderoso, deu essa bênção, essa vitória lá no meu lar, né? É pra graça do Senhor. E eu fiquei muito feliz porque nosso Deus, ele guarda nosso lar, guarda nossa família, né? Enquanto ele está na casa do Senhor, está orando, buscando, Deus está cuidando do nosso, né?
1: Que testemunho poderoso, Pastor César, viu?
2: É verdade.
1: Imagina aí, você colocar algo no fogo e dormir, adormecer. Rapaz, por pouco, viu? Ah, é. O sobrinho da nossa irmã Leia Maria, não posso dizer, aconteceu uma tragédia, né?
2: Exatamente.
1: E com a criança dentro da sua casa ainda. Gente, ó, isso que é Deus. Deus, ele cuida nos mínimos detalhes. Nosso Deus, às vezes a gente... Ah, Deus não está operando. Deus está operando. Deus, ó, você ora aqui na sua casa. Aí Deus abençoa o teu sobrinho, abençoa o teu primo, abençoa o teu tio. Deus dá o livramento para os de perto, para os de longe. Esse é o nosso Deus. Ele cuida dos nossos. Ele manda os seus anjos ao nosso redor para proteger. Então, quero te falar com você agora, ó. Pastor César, quantas pessoas têm orado agora? Então, orou conosco. Sim. Alguns que estão até orando. E, às vezes, será que Deus está respondendo a minha oração? Nossa, irmã Leia é uma prova viva.
2: Sim, sim.
1: Que Deus cuida de tudo e de todos que estão à nossa volta, viu?
2: É verdade, porque veja só, a irmã Leia estava na igreja e Deus falou através, né, do seu vaso, ou seja, através da pessoa que estava no altar, que estava dando um livramento. E olha o que aconteceu. Deus fez, Deus operou. Ela estava na igreja e o sobrinho, né, distante. Mas Deus opera através daquele que busca. Porque nós, quando entregamos a nossa vida ao Senhor, as bênçãos de Deus não é somente para nós. Não. Você aceitou o Senhor Jesus, as bênçãos de Deus não é somente para você. Você se torna um canal de bênção para todos ao seu redor, para o teu lar, para a tua família, para os teus familiares, para os teus parentes, para a tua parentela. Deus alcança, sabia? Por isso que você deve vir à Igreja Pentecostal Deus e Amor, receber as bênçãos de Deus, assim como a nossa irmã Leia Maria recebeu a bênção em nome do Senhor Jesus.
1: Por isso te convidamos a você participar conosco hoje. Ó, temos hoje 5 cultos para você, viu? 7 horas, 7, 9, 15 e às 19 horas. 7, 15, 11 às 19 horas, aqui na Avenida do Estado, 4568, Liberdade, São Paulo. Entrada principal pela Avenida Prefeito Passos, número 10. Então você que se encontra perto de São Paulo, próximo, vem pra cá, culto a Deus conosco hoje. E você que está em outros estados, em outras cidades, acesse agora ipda.com.br. Na parte inferior à esquerda tem a opção endereços e lá você poderá encontrar qual a igreja mais perto de você. E vamos que vamos, Pastor César.
2: Vamos que vamos, chegando a irmã Maria Cláudia para louvar o Senhor juntamente conosco. Graças a Deus!
1: Canta,
2: nosso Deus!

0: horas e 40 minutos, César. Me tem como é que é o meu, ó. Eita, maravilha. Bom dia, boa, vamos acordar, né? Acorda, acorda, gente.
1: Rapaz, na cangaia do boi.
0: Rapaz.
1: Tem um fazendeiro aí que inventou de colocar no chifre do boi.
0: Rapaz, não, né?
1: Você já pensou no chifre do boi?
0: Eita,
1: essa moda pega, César.
0: No lado direito, no lado esquerdo,
1: rapaz,
0: ainda.
1: Rapaz, que
0: essa
1: é
0: essa moda
1: isso?
0: Pega no chifre do boi, rapaz.
1: Bom dia, bom dia, bom dia. Vamos levantar, acordar, pegar o caminho da roça.
0: Bom dia, pastor Osmar. Lembra do Osmar?
1: É, pastor.
0: É. Osmar é o, pastor, o pai do Luquinhas, né?
1: Então, exatamente.
0: Vitória da Conquista, né, Luquinhas?
1: Vitória
0: da Conquista acompanhando o programa.
1: Rapaz. Faz hora que levantou, meu filho.
0: Será?
1: Ah, sim.
0: Eu tô achando que não, viu?
1: Ó, faz hora que ele tá ouvindo. É verdade.
0: Osmar, mês que vem eu vou na Bahia aí, em Vitória da Conquista, viu?
1: Fecha os portões da cidade, gente. Fecha os portões da cidade, pelo amor de Deus.
0: E eu quero um cuscuz, quero uma tigela de cuscuz.
1: Ah, não.
0: Ó, com um carneiro, um bode.
1: Você vai comer vatapá.
0: Não, não é.
1: Vai tapar todos os buracos que tem por lá.
0: Zé no Pará.
1: Ah, é. Só que já migrou lá pra Bahia também.
0: Não, é do que?
1: Acarajé. Acarajé, rapaz. Aí sim.
0: Acarajé eu...
1: Com camarão?
0: É, mas tem camarão, né?
1: É, não, mas aqui em São Paulo
0: É
1: só pitar, sabor.
0: Tipo sabor de camarão. Janete de Sorocaba já chegou e mandou mensagem dizendo, ó, Pai do Senhor, bom dia, programa maravilhoso de bom. Ó, maravilhoso de bom, é isso mesmo.
1: Amém?
0: Joga água no meu filho que não está querendo levantar da cama.
1: Ih, rapaz.
0: É pertinho, viu?
1: Encharca a cama dele, encharca. Severino Alves, Serra Talhada. A paz do Senhor, o dia ainda está começando e já estou no curral cuidando das vacas. Olha que bom. Depois da ordenha, vou separar o leite e seguir para a plantação. Solta o som da bicharada aí, Galdério!
0: Serra Talhada é lugar de cabra macho, rapaz.
1: É! Tá tendo... Mas falar a verdade pra você, meu filho. O Brasil inteiro é lugar de cabra macho, homem.
0: É?
1: Não é verdade? Rapaz, cuidado.
0: Maria do Carmo, rapaz, de Campina Grande, estado lá da Paraíba, diz bom dia, irmãos! Aqui o café da manhã tem cuscuz com queijo. Eita, ó, e mais queijinho, rapaz, ó. Agora imagina um cuscuz com queijo todo por dentro ali.
1: Ai, rapaz. Ai, meu Deus do céu. Ó,
0: e aquele cafezinho passado na hora. Estou acompanhando o programa pelo YouTube enquanto tomo o meu café. Ela fala que Deus abençoe nosso dia.
1: É verdade,
0: Deus abençoe, mano.
1: Abraço, não é verdade? Pra Maria do Carmo que está sintonizadinha. Verdade? Ó, Zaqueu, tem gente na porteira querendo falar. É, tá lá dando
0: sinal. Galera, dá o play.
2: Como vai todos aí? Todos bem?
1: Graças a Deus.
2: Adriano de Sete Lagoas, Minas Gerais.
1: Diga, Madriana.
2: Passando para jogar um balde de água no meu filho Samuel.
1: Eita, Samuca!
2: Levanta, rapaz. Acordar
1: de
2: carroça. Deus abençoe, irmão.
1: Amém. Acordado. Samuel quer levantar, não.
3: Deus abençoe, meu querido, da sua família. Agora vai ter que pegar no cabo e vai ter bom pra findar uma empreitada. Deus abençoe,
1: é
3: meu. Cidade Panorama, Carreteiro aqui, região de Mato Grosso do Sul. Tá bom, meu querido? Um abraço aí,
1: tudo de bom. Tudo de bom pra você também, aí nas rodovias do Mato Grosso do Sul. Cuidado com as onças, viu? É, se cuida com a bicharada.
0: Tem mais,
1: rapaz, ó.
0: Tem não.
1: Travessa bicho pra cá,
0: onça
1: travessa.
0: Marrão.
1: Tem anta.
0: Anta tem.
1: Tem capivara. Tem.
0: Onça não.
1: Tem, rapaz. Não.
0: Lá nós...
1: Eu nunca vi uma lá.
0: Lá nós pega onça na unha.
1: É.
4: Assim, tá assim, a todos do estúdio aí. Programa Sertão Evangélico. Tô falando aqui do interior de São Paulo, meu Geraldo. Da cidade de Sertãozinho. Amém, que esse programa é uma benção. Eu vi canto da bicharada.
0: Bicha nada pra ele, Galdeiro.
1: É.
0: Não vai correr não, viu, mano?
1: Bicha nada. Se esconde aí, que tá amassando a... A bicharada aí, cuidado,
0: atropelo isso aí, viu?
1: Cuidado, atropelo! Tá bem?
5: Manda uma luta da Oxada aqui do Rio Grande do Sul.
1: Ah, verdade?
5: Nelson de Oliveira, sou aqui.
1: É, irmão Nelson.
5: A voz da dedicação no meu trabalho. Deus abençoe.
1: Amém!
0: Tá estonizado, viu?
1: Deus abençoe.
0: Ó, ó, é o Brasil inteiro estonizado na programação, viu?
1: É.
2: Deus seja louvado, bom dia, bom dia.
1: Bom dia, bom dia.
2: Aguento meu esposo muito no meu irmão Nails.
1: Amém.
2: Pra contar pra ele, é Nádia. Fica mais carinho aí.
1: Ah, oh, maravilha.
0: É os baianos tonizados na programação.
1: É.
0: Um grande abraço, sabe quem? A irmã Carlas Flores.
1: É.
0: Tá agora lá em São Bento.
1: Olha.
0: Tonizado na programação Sertão Evangélico, viu?
1: E a irmã Cristina Ruiz. A la hermana Cristina Ruiz, que Dios te bendiga muchísimo en Argentina, y muchos hermanos campesinos y los hermanos del campo que sintonizan el programa Sertón Evangélico en los países de habla hispana. Que Dios les bendiga a todos ustedes, el amor y el cariño de nuestro Señor Jesucristo a todos ustedes. 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
6: Aqui é o William da Cidade de Luz, Minas Gerais. Estamos aqui pedindo para jogar água no Benjamin e no Samuel para levantar a escola.
1: Benjamin, vai estudar, Benjamin, vai estudar, Samuel, porque a caneta é mais leve do que o cabo do Botamurra.
0: Olha o conselho, viu?
1: É, desse jeito aí.
0: Pelo YouTube, já temos aqui, ó.
1: Quem?
0: A presença, todo mundo aqui, ó. Mas, ó os nomes.
1: Sim.
0: Cláudia Fernandes já mandou mensagem.
1: Irmã Cláudia.
0: Ó, Deus a Priscila Rosa está aqui.
1: Hã?
0: Também, depois vai pro Voz da Libertação.
1: Olha.
0: É. Mas que Daiane Nascimento, já está aí por aqui, de Minas Gerais.
1: Maravilha.
0: Luciana Delgado também, ela fala, Medina, Deus te abençoe.
1: Amém, Luciana.
0: Melri Santana, Rose Melri, é tipo isso.
1: É.
0: É.
1: Oh.
0: E vamos que vamos, mas tem mais gente aqui, ó, Letícia Brito. É. Fábio Gomes fala assim, cadê o galo mecânico que desapareceu?
1: É, meu Deus, fundiu o motor o galo mecânico.
0: Eu tô achando também, viu?
1: É, olha, que... O pessoal do YouTube tá em peso, hein?
0: Rapaz, ó,
1: tá em peso.
0: Isabel Souza, aqui é muita gente, e você ainda não mandou sua mensagem?
1: É, manda.
0: Ó, Rayane Vitória, Valéria Taíma. Gente, ó, você que tá agora pelo Rádio Deus e Amor, quero falar com você. Você migra agora pro YouTube, você tem uma experiência no áudio e vídeo, né?
1: Verdade.
0: Aqui faremos também menção dos seus comentários aos poucos, durante a programação. Então não esqueça de você deixar o seu like, de compartilhar a programação e também deixar o seu comentário, o seu pedido de oração. Ó, Cláudio Santos também tá mandando mensagem. É, ó, aqui estamos ao vivo, aqui não é gravado.
1: Não, certo? Mas
0: é ao vivo, sabe?
1: É ao vivo, verdade, ao vivo e a cores. Olha só, imagina se a gente fosse citar todos os irmãos do YouTube.
0: É o dia todo.
1: Ah, meu Deus do céu. Ó, meu irmão José Carvalho do Espírito Santo diz, a paz do Senhor, irmãos, mora aqui na fazenda. Olha o canto dos pássaros e essa paisagem que Deus fez. Estou sempre ligado no programa.
0: Ó,
1: é isso mesmo.
0: Mandou o vídeo lá.
1: Olha.
0: É um morro bonito, hein, rapaz?
1: Rapaz. Ele só tá mostrando. Não convida a gente pra ir pra lá, não.
0: Arrumar uma redezinha ali, ó. Ih, rapaz. Passar o dia
1: que
0: todo.
1: Que é rapaz, não fala.
0: Tá assoviando. Nem assoviar direito, eu sei.
1: Assoviando que chupando cana. Você consegue chupar cana e assoviar?
0: Não.
1: Não?
0: Ou chupo cana, ou então assovio. Foi, Deus abençoe, meu irmão. E chegando um louvor pra esse povo.
1: Mano. É, isso mesmo. Chegando o Ministério Santo com o louvor ao batismo.
0: Eita glória.
1: Louvemos ao Senhor, minha gente.

0: São 6:52 na capital paulista e olha, horário oficial de Brasília. Porque lá no Mato Grosso do Sul, são 5:52.
1: Lá no Acre.
0: Ai.
1: Lá no Acre.
0: No Acre.
1: 4:52.
0: Olha.
1: E também em algumas cidades do Amazonas. E tem uns privilegiados, assim, né?
0: Aham.
1: Lá em Fernando de Noronha, viu?
0: Eita.
1: São 7:52.
0: Eita, é. Maravilha, hein,
1: Davi? Quatro os horários, viu? Que ele sabe, viu?
0: Olha. Lá então, lá em Fernando de Noronha, né?
1: Já tá sol quente.
0: Já tá sol quente.
1: Sol quente.
0: Já terminou o programa Sertão Evangélico lá?
1: Ah, ainda não.
0: Ah, tá.
1: O sol é muito quente
0: já
1: lá.
0: É sete e pouco lá, né?
1: Já tem um sol quente.
0: Mas é desse jeito, né? O Brasil é tão grande que tem quatro fusos horários. Eita, mas, maravilha.
1: Nas suas mãos tem
0: uma poderosa. Eu tenho uma espada. Eu tenho uma espada. Essa espada de dois gumes. Corta pra lá e corta pra cá, meu filho. É verdade. E prepara-te aí para a palavra de Deus. E como é a palavra de Deus, eu tiro meu chapéu para a palavra de Deus. Aleluia. No livro de Mateus, no capítulo 8, eu quero ler apenas um versículo. E este versículo é um versículo profético. É verdade. Por quê? Está dizendo, Mateus capítulo 8, versículo 7. E Jesus lhe disse, eu irei e lhe darei saúde. Eis a palavra do Senhor. Eu irei e lhe darei saúde. Chega um homem até o Senhor Jesus de alta patente, um centurião romano, e chega até o Senhor Jesus e diz, o meu criado jaz em casa, paralítico e severamente atormentado. Ninguém conseguia curá-lo, ninguém conseguia fazer nada para aquele servo do centurião que se aproximou e pediu misericórdia ao Senhor Jesus. Veja só, como que o Senhor Jesus é bom? O Senhor Jesus disse, eu irei e lhe darei saúde. Mas este centurião praticamente se opôs ao Senhor. Ele disse, Senhor, eu não sou digno de que o Senhor entre embaixo do meu teto. Aí ele disse ao Senhor Jesus, apenas ordena, apenas fale, e eu creio que o meu servo, aleluia, será curado, será abençoado. E então o Senhor Jesus, né, lhe responde, e responde e fala à multidão que estava ao seu redor, eu nunca vi tanta fé, nem em Israel. E assim como aquele centurião acreditou, aconteceu. Pois chegou outros dos seus servos, né, ou seja, dos seus empregados, e lhe disse, não incomode mais o mestre, pois, né, o milagre já havia acontecido. Ele voltou para casa e realmente constatou que o servo estava livre da paralisia, livre do tormento que o diabo trazia sobre ele. E calculou o centurião, foi justamente bem na hora em que o Senhor Jesus falou que o milagre já havia acontecido. Vai em paz! E assim também para você, meu irmão, minha irmã, o Senhor Jesus está indo aí, agora, neste momento, para te dar saúde. Saúde financeira, saúde física, saúde no matrimônio, saúde para o seu cônjuge, para ele ou para ela, saúde em tudo, se você crer. Se você acreditar, o Senhor Jesus disse que nem em Israel ele havia visto tanta fé. E eu sei que você tem essa fé. Eu sei que você tem fé em Deus, que você tem fé no Senhor Jesus Cristo. Eu sei que você tem. Por isso você está neste programa. Não é por acaso. Não porque, de repente você caiu neste programa assim, né? Como diz outro. Caiu de gaiato. Não, não, não. Foi o Senhor que preparou para você ouvir esta palavra, pois o Senhor está indo aí. Está indo não. Já está aí para te abençoar, te curar, te dar paz, alegria, felicidade, tirar essa depressão, essa opressão, essa paralisia diabólica, que tudo que você tenta fazer não vai para frente, não anda. O Senhor está te dando vitória, em nome de Jesus. Receba, porque é o Senhor Jesus, é a palavra de Deus. Eu irei e te darei saúde. Não, o Senhor já foi, já está aí no teu lar, na tua casa, te dando saúde. Amém? Receba. Em nome de Jesus.
1: Da glória. Viu? E você que quer participar conosco hoje aqui na nossa sede mundial, é a quarta do grande mover de Deus. Ó, nós temos culto 7, 9, 11, 15 e às 19 horas. Temos o primeiro culto 7 horas agora, daqui a pouquinho, menos 2 minutos, estará dando início. E às 9 horas com o pastor Milton de Almeida, ele trará uma mensagem rema, palavra vinda do céu, revelada da parte de Deus, e fará também aquela grande oração intitulada Explosão de Milagres e o Mover de Deus Acontecerá. Avenida do Estado, 4568 Liberdade, São Paulo. Entrada principal pela Avenida Prefeito Passos, número 10. Ó, você que ainda não tomou a decisão, depois de uma palavra dessa, ainda não firmou a sua fé, meu amigo, venha pra cá, porque Deus vai operar mais. Porque, ó, sim, Paulo, sim, a mensagem aqui deixou bem claro, ó, eu irei e lhe darei saúde. Então, te espero aqui hoje na sede mundial.
0: Venha receber, porque Deus é bom, é maravilhoso demais da conta. Bom dia, bom dia. Eu já disse pra você que o Senhor Jesus te ama hoje. Pensa que o Senhor Jesus te ama, sabe?
1: Te ama também.
0: Amém. O Senhor Jesus te ama. Levanta essa cabeça, rapaz. Cabisbaixo? Não. De jeito maneira.
1: Poxa. Vai pro quinto do inferno, rapaz. Aqui não.
0: Tá queimado, repreendido, banido. É, meu Deus do céu. Derrama ácido no diabo, pelo amor de Deus. É verdade. É verdade. Vamos que vamos. Um cadinho só. E a gente volta com você, vai.
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2: Sete horas, meu povo, e três minutos em São Paulo, capital Brasil. Já estamos aqui de pé fazendo esse café no bule, rapaz. No coador aqui, né? Café, café na cafeteira não, né, ô Sérgio?
3: Não.
2: Já tá por aí mesmo. Vai comer hoje?
3: Opa!
2: Tu já come, rapaz?
3: Opa, tu, ó.
2: Não.
3: Opa, tu.
2: E pra tu, vai, cadê o teu, vai?
3: Ok, eu vou comer queijo.
2: Eu vou comer queijo. Não, faço do mesmo e do teu também.
3: Não, só vou comer queijo.
2: Eu
3: vou tomar
2: suco, combinado,
3: de suco de goiaba.
2: Aí, ó, fica desmatriado.
3: Ó. Zaqueu falou assim, que a irmã Cida espremeu a goiaba pra tirar o suco. Falei, mas isso aí tem no Piauí? mas você tem
2: lá no Piauí. Você me perguntou se ela foi no liquidificador. Eu falei, não, eu acho que ela espremeu, né?
3: O céu, que é goiaba. Goiaba espremida, lá só no Piauí tem, né? Eu acho que sim.
2: Ela foi em São Paulo, ela é do Acre.
3: Olha. É do Acre?
2: É do Acre.
3: Eu fiquei meio, falei, eu quero essa goiaba aí. Eu quero,
2: Pronto, bora, você tá
3: bora.
2: Não come.
3: Tem empada? Empada.
2: Empada. Aí fica desmatriado.
3: Aí tem o quê?
2: Queijo de bode.
3: Aí fica.
2: Dá pra contar os seus ossos às vezes.
3: Mas é mesmo.
2: A gente não come, ó.
3: É por isso que eu tô bem coberto, assim, sabe?
2: Aí você não come.
3: Você conta um, dois, três costela, outro, dois, três costela, e aí já era, né?
2: Seis costelas, sabe?
3: É só. Verdade.
2: Ó, toma um cafezinho aqui enquanto isso.
3: Ah, café eu quero.
2: Ô, Cristine, chega aí mais, Cristine, enquanto eu vou comer esse café aqui a comer com a de manhã.
3: Chega, Cristine, chega.
2: Vai.
4: Bom dia a todos! A partir de agora você fica por dentro do que acontece no agronegócio e ainda aprende um bocado sobre a vida no campo. Acompanhe com atenção. Técnica certa para plantar batata doce sem agrotóxicos. Olha só que notícia boa! Imagine aproveitar ali um cantinho do seu quintal, do jardim ou até da calçada para plantar batata doce fresquinha, e o mais importante, sem agrotóxicos e plantada por você mesmo. O cultivo de batata doce em canteiros domésticos tem de fato ganhado espaço justamente por ser simples, produtivo e possível, mesmo em áreas pequenas, tornando esses espaços urbanos em verdadeiras hortas

0: aquecida de 4 a 6 horas de luz direta todo dia. Em locais com muita sombra, a planta costuma produzir muitas folhas e pouca batata debaixo da terra, o que pode frustrar para quem está começando. O solo também faz diferença, ele precisa ser fofo, bem drenado e sem encharcamento, porque a água em excesso favorece doenças e apodrecimento dos tubérculos. Como as ramas se espalham bastante, vale planejar o espaço e em áreas menores, conduzir o crescimento com pequenas podas ou apoiando as ramas em bordas e estacas. Para ter um canteiro produtivo, escolha um local bem ensolarado, arejado e longe de raízes de árvores grandes que competem por águas e nutrientes. Em casa, o jeito mais prático de plantar batata doce é usando ramas. São pedaços de caule retirados de plantas sadias e vigorosas. Em geral, a colheita acontece entre 4 e 6 meses após o plantio, quando as ramas perdem um pouco do vigor e parte das folhas começa a amarelar, indicando que os tubérculos já estão bem formados.
1: Já estamos de volta, Pastor César Medina, e tá mexendo as orelhas aí, rapaz.
2: Rapaz,
1: olha. Ó, ali, desbucha.
2: Plante batata.
1: É,
2: plante batata. Vai plantar batata.
1: É terapia.
2: É, né, já.
1: Ó, a nossa irmã, ela é de Atibaia.
2: É.
1: Já mandou mensagem pra nós aqui, dizendo assim que ela, mas o esposo dela, a irmã Silene, ó, que ela mandou mensagem. Eu e meu esposo, Mauro, já estamos aqui ligadinho, viu?
2: Você e seu esposo?
1: Não, ela e
2: o... Ah, ela, o esposo dela.
1: Mauro e a Marcelene.
2: Tá certo, agora sim.
1: Agora entendi. Ela falou assim, ó, pra nós ir lá, vamos lá, comer lá, rapaz. Ela tá preparando uma cozinha, rapaz. Assim, caseira atrás, naquela fazenda.
2: Não fala, rapaz.
1: A equipe toda, viu, irmão?
2: É.
1: Vai lá, vamos lá. Comer, rapaz, um churrasquinho lá nesse...
2: Rapaz, mas aqui você não toma mais café agora então, né?
1: Eu tomo.
2: Toma?
1: Tomo.
2: É? Tem certeza? Hoje você não quer tomar, não?
1: É porque o meu médico do dente me deu umas orientações.
2: Entendi.
1: Aí eu estou sobre recomendação médica.
2: Não.
1: Ele falou que o café pode manchar o meu dente.
2: Ah, entendeu. Ah, então a gente faz uma opção. Se você realmente quer continuar tomando café assim, pra não manchar os dentes, toma café no canudinho.
1: Não, canudinho não. Não, canudinho não.
2: Até você suga, entende? Já ir direto. Já vai direto.
1: É uma opção, né? Um canudo mais grosso assim, né?
2: Aí o tamanho seu, aí você que escolhe.
1: Ele disse também que o café mancha o dente e também coral. Ele falou que o coral e o café tá manchando meu dente.
2: Coral?
1: Coral.
2: Coral. Falou coral. Deve estar cantando bem.
1: Coral. Vocês entenderam aqui, coisa vermelho lá. Lá na comida.
2: É o coral.
1: É coral. É que eu já tenho um nome diferente, César.
2: É que nós baseamos assim mesmo, né?
1: É, entendeu?
2: É tipo uma macaxeira, né?
1: Tu sabe o que é ata? Sabe que a fruta ata?
2: Não, nunca vi.
1: Pois é, ó, quem é do lado da minha região, lá do Piauí, alguns outros estados, sabe que fruta é a ata. Agora São Paulo, a ata é a pinha.
2: Ah, é?
1: É.
2: Muito bom.
1: Ata.
2: Ata.
1: É a ata, é a pinha, tá bom?
2: Pinha, então tá bom. Aí o Zé da Roça.
1: Oxe. Enquanto começa com ele, chama a professora Fabiana, vai.
2: Vamos chamar a professora Fabiana, que ela vai nos ensinar a falar bonito.
1: É?
2: Tá, né? Palavras benditas. Tentar,
1: professora, vamos que contigo. Não. Vou comer aqui enquanto isso.
0: É, a gente come. Devemos valorizar cada palavra que sai da nossa boca, pois são poderosas sementes. Sejam bem-vindos ao quadro Minhas Palavras Benditas. Pessoal, você já ouviu falar sobre o plural de modéstia? Hoje, o assunto principal é o plural de modéstia ou plural majestático. Trata-se de um recurso linguístico que consiste em trocar a primeira pessoa

do singular, eu, pela primeira pessoa do plural, nós. E não se trata apenas de um estilo, mas também de polidez e modéstia. Pois o eu faço, eu decido, eu penso, pode até passar a impressão de petulância e de arrogância. E é claro que não é isso que queremos transmitir. Para soar mais agradável e parecer mais humilde, diga: nós decidimos, nós fizemos, nós discordamos. Mas se você é um advogado, em petições e requerimentos, você nunca deve usar o plural de modéstia. Isso porque você fala pelo constituinte, ou seja, pelo seu cliente. Quando você escreve "nós não nos conformamos com o despacho e queremos agravar", a pergunta que fica é: nós quem que não concorda e quer agravar? Agora, se você é um pregador, um pastor e comunicador, se expressar na primeira pessoa do plural como estratégia de polidez e de modéstia, evitará o tom impositivo e arrogante ou muito pessoal. Esse recurso cria conexão em vez de barreira entre o comunicador e o público. Veja um exemplo prático que pode ser usado por um pregador da Palavra de Deus e causar um impacto positivo. Você pode dizer: nós precisamos nos arrepender dos nossos pecados, ou nós precisamos nos converter. Em vez de dizer: vocês precisam se arrepender dos seus pecados, ou vocês precisam se converter. Notaram a diferença no tom? Por hoje é só. Fique com Deus e até o próximo episódio. E lembre-se, nossas palavras são poderosas. Imagine-se benditas.

0: viu, César?
1: É, desse jeito mesmo.
0: É, desse jeito.
1: Já esqueci tudo.
0: Professora, eu agradeço muito pelas suas dicas aí.
1: É.
0: Mas aquilo, irmã, é porque quando eu vou pra escola, eu só dormia, rapaz. Sabe por quê?
1: É.
0: Dava um som.
1: Tá, isto, por exemplo, o ensinamento que a professora Fabiana traz é na área da gramática.
0: É.
1: Porque na área da linguística, se você se comunica com o seu interlocutor e ele entendeu o que você está falando para ele, é considerado comunicação.
0: É?
1: É na área da linguística.
0: A área da gramática
1: já é diferente. Aí tem que ter toda a ética, sabe? É, as palavras benditas, como diz a professora Fabiana. Mas, no decorrer do dia a dia, a gente geralmente, né, fica falando caipirês, não é verdade?
0: É. Já tentaram então, me convencer, ó. Você falou errado isso, você conjugou isso.
1: Mas,
0: você entendeu?
1: Vamos que vamos, rapaz.
0: Vamos que vamos.
1: O importante é entender, né?
0: Rosto de Jesus chegando, cantando Débora e Leila Miranda.

0: chama é Joana, aqui de Itapeiro Sul, Curitiba. Estou ouvindo essa programação.
1: É, uma Joana.
0: É muito linda, é uma bênção no meu lar. Então, é com o meu dia.
1: Ah, muito obrigado. Vou
0: deitar debaixo das cobertas ainda, meu jogado, menino.
1: É, deixa eu ver também.
0: É. Escuta aqui, vocês vão molar as lixadas hoje.
1: É, não, daqui a pouco não vai molar a lixada, sim.
0: Pode ficar mal a lixada, para todos os ouvintes.
1: Daqui a pouco.
0: Que Deus abençoe.
1: Fica ligado, Luiz.
0: É, manda a paz do Senhor para todas as irmãs que estão ouvindo, a irmã Dura, a irmã Maria.
1: Só que eu não quero molar a enxada, não.
0: A irmã Beijanira,
1: é.
0: Todos que estão ouvindo essa programação, que seja abençoada pelo Senhor.
1: Alô, você vai.
0: É. A paz do Senhor, meus queridos, fica com Deus.
1: Além. Bom dia, pastor César Medina.
0: Uma gloriosa paz do Senhor.
1: Bom dia, Zaqueu.
0: Uma gloriosa paz do Senhor.
1: Amém.
0: Aqui quem fala é o Nívia, da cidade de Sérgio, estado de Goiás. Mas esse programa é alegria. É alegria para o nosso coração. Alegria para o nosso lar. E alegria até para os vizinhos, que eu não quero, tem que escutar.
1: Tá,
0: é um grupo na gente de que
1: salva pra Melícia!
0: Toca o Bernardo pra mim, Zaqueu.
1: Ela já colocou
0: o meu só no Bernardo. Toca pra mim.
1: Só o Bernardo.
0: Fica com Deus. Uma ótima quarta-feira, um ótimo final de semana. Deus continua abençoando vocês em nome de Jesus.
1: Amém.
0: Deus abençoe. Fica com Deus.
1: Com Deus, com Deus você também. Todo pessoal de vocês. Eita, Bernardo, bom. Vamos que vamos.
2: Espírito do Zaqueu. Maravilha,
1: bom dia.
2: Deus abençoe vocês aí, viu?
1: Bom dia!
2: Nós estamos na felicidade do Cristo aí também. Uma felicidade de estar com os irmãos aí, né? Ouvindo esse programa maravilhoso. Quero desejar a paz do Senhor e para todos os irmãos aí que estão nesse culto, né?
1: Amém!
2: Somos aqui de Sapiranga, Rio Grande do Sul.
1: Sapiranga?
2: Né? E nós estamos na boleia do programa.
1: Ai, caridade!
2: Se puder aí, solta a bicharada aí.
1: Ih, rapaz!
2: Deus abençoe vocês.
1: Ô Galdério, deixa ele passar com o caminhão primeiro. Senão ele vai passar por cima da bicharada, né? Aí fica dando, atropelar a bicharada não dá certo. Atropelar a bicharada na rodovia não dá certo, não, viu? Quero mandar um grande alô para o pessoal de Triunfo do Rio Grande do Sul que estão acompanhando a programação. Gente, ó, ô César, a nossa programação no Rio do Sul, Santa Catarina, Paraná, a nós descemos para o Sudeste, Rio de Janeiro, Vitória do Espírito Santo, São Paulo.
0: Yeah.
1: Aí vai lá pro Nordeste, rapaz, ó, Bahia. Aí vai pra demais, ó, Bahia,
0: Paraíba, Paraíba, Piauí, Pernambuco, Maranhão, rapaz,
1: do Norte,
0: no Acre,
1: até nossa, rapaz.
0: Ah, mas eu já vou citando assim,
1: então, sabe? Pará, Amazonas,
0: Acre, Rio Grande do Norte,
1: Nordeste.
0: Nordeste. Rapaz, você é sabido, hein, Zaqueu?
1: Não.
0: Menino.
1: Aprendi agora, meu pastor.
0: Bora.
1: Tá bom, vai.
0: Ó, Zaqueu, eita, é o Zaqueu. Eu tô aqui quietinho.
1: Ô, irmã Andressa, chega mais e conta o que Deus fez na sua vida, mulher de Deus.
3: Isso mesmo. Andressa, então, o meu filho nasceu de 7 meses por erro médico, e quando eu fui ter ele, os médicos viram que ele não conseguia respirar. Aí pegou e mandou pro UTI. Nisso ele ficou um mês na UTI. Lá na UTI teve problema no coração, no pulmão e no rim. Ele teve 3 paradas cardíacas e os médicos desenganou, falou que se ele sobrevivesse ia ter sequelas. Aí fez 7 testes de pezinho, 7 testes de detetive da doença, foi mandado para Belo Horizonte. E depois foi fazer o exame, ele não tinha essa doença. Essa doença era tratada a vida inteira, não tinha cura. Aí foi ver, ele não tinha essa doença, era um falso positivo que tinha dado. Então eu fiz um voto com Deus, porque os médicos falaram que ele não ia sobreviver. E se ele saísse de lá bem, com saúde, que eu ia encontrar uma pessoa muito inocente. Hoje ele não tem sequela, ele não tem nada. Ele tem 4 anos, ele não é perfeito. Andressa Livramento Teodoro, de Jacareí, do bairro Bandeira Branca, 2.
1: Muito bom!
0: Doido, né?
1: Que é isso aqui? 7 meses, prematuro, ela falou que foi um erro médico.
0: É,
1: rapaz, só Deus.
0: Ditas com as palavras dela, né? 7 meses, geralmente, a criança que nasce com 7 meses, ela não sobrevive. É pouca a porcentagem, né? Mas, a palavra final é de nosso Deus.
1: Não.
0: A Andressa buscou o Senhor, entregou o caso, o que estava acontecendo nas mãos de Deus, E olha, eu irei e te darei saúde.
1: Eita glória.
0: Eita maravilha. E aí está a nossa irmã Andressa testificando, testemunhando do que Deus operou. Porque Deus é Deus do impossível. É Deus do impossível. Por isso que você não pode perder a oportunidade de hoje, na quarta do grande mover de Deus, aqui na nossa sede mundial e em todas as igrejas pentecostal, Deus e amor. Você recebe a bênção, mas você deve comparecer, dar o primeiro passo, abrir o coração. É verdade, porque o Senhor Jesus, ele não invade. Não, é você que dá a oportunidade, porque você tem livre-arbítrio, ou seja, você é quem decide vir para a igreja ou ficar em casa e continuar nesse sofrimento, nessa tribulação, né? Nessa miséria. Verdade. O Senhor Jesus tem palavras, o Senhor Jesus tem bênçãos, o Senhor Jesus tem vitória para a sua vida, assim como a nossa irmã Andressa testificou do milagre de Deus na vida dela e do filho, em nome de Jesus.
1: Verdade, ó Deus, esse mesmo Deus que operou na vida da nossa irmã, ele continua a operar aqui na nossa sede mundial, na Igreja Deus de Amor, ó, Avenida do Estado, 4568, Liberdade, São Paulo, entrada principal pela Avenida Prefeito Passos, número 10. Então você já é um convidado especial para ser abençoado por Deus. Aqui estamos de portas abertas para te receber 24 horas por dia, viu? E você que está em outra cidade, em outros estados, acesse agora ipda.com.br. Lá você terá a opção, lá embaixo, endereços, você poderá encontrar qual a igreja mais próxima de você. Mas não deixe de visitar-nos hoje mesmo para ser abençoado por Deus nosso Senhor Jesus. César, é hora de uma lanchada.
0: É hora de uma lanchada.
1: A irmã estava pedindo uma lanchada.
0: Tem jeito não, César.
1: Tem jeito mesmo não.
0: É, tem
1: eu vou ter que levantar agora.
0: Levantou.
1: Oh, meu Deus.
0: E conseguiu levantar?
1: Eita. Aí as pernas tá bom aí.
0: Pois é.
1: É.
0: Ó, mandar um grande abraço para nossa irmã Marlene, que ela tá comentando assim, ó. Vocês, ó. Eu estou aqui na lavoura de café.
1: Opa.
0: Assistindo o programa, viu?
1: Eita.
0: Tá lá em Minas Gerais, viu?
1: Tá em Minas?
0: Pois é, o nosso irmão Lourenço, rapaz de Freitas, ele é parte de Minas, já mandou até um vídeo aqui dizendo assim, ó. Oh, estou ligados aqui em Patos de Minas, viu? Mandou até a foto comprovando e provando que ele está acompanhando a programação. Pois é, vamos que vamos, César.
1: Vamos levar
0: a
1: lanchada.
0: É.
1: Pois é.
0: Ih, você tá meio
1: perto aí. Meio um bando das pernas ainda.
0: Ih, rapaz.
1: Aí você cai aqui em cima da enxada.
0: É, aí pronto.
1: Rapaz.
0: Aí o que vai acontecer? Eu vou voltar pra casa e ele tá aí dormindo.
1: É verdade, oxe.
0: Você tá inventando história.
1: É, rapaz.
0: Vamos lá, enxada. Mano.
1: Bora, boss.
0: Bora, enxada.
1: É só uma limpa nas dois?
0: É.
1: Cortando no meio uma.
0: É, não, a outra lima tá lá embaixo, a ferramentalhada tá tudo em cima dela. Se eu puxar, cai tudo aí. É verdade.
1: Essa história é pra boi dormir.
0: É verdade esse bilhete.
1: Essa história é pra boi dormir.
0: É verdade esse bilhete.
1: É verdade.
0: Agora
1: é
0: sua vez, vá.
1: Ah, é?
0: Desenrole.
1: Eu achei que você ia ficar quietinho aí com a lima e a
0: barriga. Eu já percebi, rapaz.
1: Bom dia, bom dia, bom dia! Pegar o caminhão da roça!
0: Rapaz, e agora? Se não fosse o pessoal que pega o caminho da roça todos os dias, a gente que veio pra cidade, o que ia acontecer com a gente?
1: Verdade.
0: Eita.
1: Tu sabia que mais de 70%... da população da cidade vieram da roça?
0: É,
1: vieram do interior?
0: Isso é verdade, meu.
1: Vamos de lá, né?
0: Chegou a hora de prosear com Deus.
1: Eita glória, Senhor Deus maravilhoso. Aqui estamos mais uma manhã na tua presença, te louvando, te agradecendo por cada vida, ó Deus, que estonizaram e participaram conosco. Abençoa, Deus, o pastor César Medina, sua família, a nossa produção em modo geral, ó Deus, a nossa irmã Carla Flores, ali em Triunfo, nossa irmã Marlene, que se encontra agora também, ó Deus, estonizado, a nossa diretoria, a cada ouvinte, internautas, meu Deus, Senhor, que hoje seja um dia esplêndido na tua presença, que hoje tenhamos a vitória e a tua força para que nós possamos prosseguir. Meu Deus, continua conosco, dá-nos o grande livramento, assim te pedimos, te agradecemos, livra-nos de prejuízo, de assalto, de acidente, do homem e da mulher má. Amém.
0: Amém.
1: Vamos.
0: Eita, vamos que vamos.
1: Rapaz, que é isso, menino?
0: É.
1: Falta coriza aí, ó.
0: Eu tô emocionado. Eu não quero ir embora,
1: não. Sei, não.
0: Eu não quero, quero ficar com os ouvintes, os aqui, ó. Eu quero ficar com os ouvintes. Deixa eu aqui.
1: Turista.
0: Deixa eu aqui com os ouvintes. Deixa. Amanhã não sei se eu venho.
1: Eu tô falando a mesma coisa, viu? Gente, combinado bom. César, Deus, nós todo mundinho, rapaz.
0: Eita, vamos sim.
1: 3, 2, 1. Se Jesus não voltar, amanhã a gente volta.
0: A gente volta.
1: A gente volta.
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7h32 em Belo Horizonte. Que Deus abençoe aos nossos queridos irmãos do programa Voz da Libertação. Bom dia a todos, receba a paz nosso Senhor, Salvador Jesus Cristo, o Senhor em Cristo, cooperador João Pedro.

0: Gurgel, campanha denominada O Meu Milagre Vai Virar Notícia, a última volta desta poderosa campanha, ouvintes, que está impactando a opinião pública do estado de Minas Gerais. Olha, você não pode faltar, hein? Hoje é a última volta da campanha, hoje é o último elo, né? O último elo da campanha, O Meu Milagre Vai Virar Notícia. Pastor Guilherme Ribeiro pegando a palavra de Deus, orando em prol do povão que comparece, que está presente aqui na igreja pentecostal de Deus Amor, do bairro Cabana. E você não pode faltar. Já vamos colher a fé do povo, já que está chegando. O povão que já se encontra ali no templo, o templo maior, o templo das multidões. É o templo de Belo Horizonte, tá bom? Você não pode faltar, você não pode perder essa poderosa campanha. O Meu Milagre Vai Virar Notícia às 10 da manhã. Ele mesmo, presbítero José Marcos, ao meio-dia, o seu comunicador de todos os dias, presbítero Adalto Luiz. E às 16 horas, às 14 horas, perdão, às 14 horas, retorna ao Santo Altar o presbítero José Marcos, o segundo pastor do estado. Às 16 horas, o cooperador Evanildo Antônio. E às 19 horas, retorna ao Santo Altar de Deus o nosso querido pastor, pastor Guilherme Ribeiro, o atual responsável pela sexta da Cabana, que está na direção de trabalho. Ele que veio a mando da diretoria, para Belo Horizonte, está aí, fazendo um excelente trabalho em nome de Jesus. E vamos lá. Já vamos colher a fé do povo. 7h38. Olha só, já é 7h38, hein? Dá tempo de você vir, receber a bênção de Deus. Dá tempo de você vir alcançar o milagre da mão de Deus, o milagre da mão do Senhor para sua casa, para sua família. Fiquei pensando não, viu? Você tem que vir pra cá. Tem que fazer igual a nossa irmã fala no rádio de vez em quando. Tem que largar o serviço e vir pra cá. Tem que largar tudo e vir pra cá pra igreja receber a bênção de Deus nosso Pai. Em nome de Jesus Cristo, o local da bênção. Avenida Amazonas, 8410, bairro do Cabana, em Belo Horizonte. Estamos aqui localizados. Olha a abençoada de Jesus aqui. A paz do Senhor, minha irmã.
1: A paz do Senhor.
0: Seu nome?
1: Ângela.
0: Ângela, último elo da campanha. O Meu Milagre Vai Virar Notícia. Muitas pessoas vão receber a bênção de Deus, né, minha irmã?
1: Muitas pessoas mesmo. E as pessoas não ficam acomodadas dentro de casa, não, entendeu? Não ficam olhando frio, não ficam olhando tempo. Né? Nós temos que realmente priorizar a Deus e dar as primeiras horas do dia para nosso Deus, porque Ele deu o seu filho, o único dele, para nós.
0: Tem que largar tudo em casa e vir para cá, né, minha irmã?
1: Se agilizar no dia anterior e deixar formado para poder vir para casa de Deus.
0: Olha aí, maravilha. Olha a outra abençoada aqui, ansiosa para falar nos microfones do programa Voz da Libertação.
2: Paz do Senhor.
0: Seu nome?
2: Rita Isabel.
0: Mãe Rita. Conta a bênção, irmã Rita, que a senhora recebeu aqui na campanha de quarta-feira em nome de Jesus.
2: São várias bênçãos.
0: Olha aí.
2: Tá três.
0: Conta três. Conta aí.
2: Olha, minha irmã lá no interior conseguiu a aposentadoria. Meu milagre virou notícia lá no interior. Todo mundo ficou sabendo, ficou alegre.
0: Porque eu tentava aposentar e não conseguia.
2: Não, mas eu coloquei nas mãos do Senhor aqui na campanha. Rapidinho a aposentadoria dela chegou e ela já recebeu. E ainda recebeu os atrasos ainda.
0: Meu Deus do céu. Aposentou e recebeu ainda com juros e correção monetária.
2: Juros e correção monetária. Meu milagre virou notícia lá na roça. E Jesus preparou alguém para levar ela no banco ainda.
0: Meu Deus do céu. Ainda pessoas foram enviadas por Deus para ir lá no banco lá com ela para receber.
2: Para receber. E deixou ela lá em casa alegre com a bolsa cheia de dinheiro.
0: Meu Deus do céu. Olha aí. Tá vendo, irmão? É bênção grande. Tá vendo? Olha aí que bênção. Tem mais uma bênção.
2: Tem mais. Minhas filhas formaram agora duas na melhor faculdade de Minas Gerais. Todas duas formadas e trabalhando. trabalhando em nome de Jesus.
0: Meu Deus do céu, que milagres são esses, né, minha irmã? Milagres que não se explica, milagres se vive aqui na igreja de Deus e amor, né, minha irmã?
2: O povo está perdendo, vem, gente, vem, porque vocês estão perdendo. É bênção demais, Jesus está aqui nessa campanha. E eu não arredo o pé, não.
0: Até... Só não sai daqui a um pé de quarta-feira.
2: Não, não sai não, que é só bênção, livramentos. Tanto de livramento que Jesus me deu. Se eu for ficar aqui, eu fico o dia todo cantando.
0: Meu Jesus, olha aí, tá vendo, irmãos? É, você não pode faltar da campanha de quarta-feira, não, irmão. A campanha de quarta-feira é uma campanha revelada. É, campanha revelada. Campanha dada por Deus ao nosso filho pastor, pastor Guilherme Ribeiro. Então, olha, você não pode faltar desta campanha. O meu milagre vai virar notícia. O seu milagre vai virar notícia na presença do Pai, do Filho e do Espírito Santo, aqui na igreja Pentecostal Deus e Amor, aqui do Bairro Cabana. Então, olha, pessoas já estão chegando, o povão já está chegando, o povão de Deus, o povão abençoado já está chegando na igreja. Então, você não pode ficar de fora, irmão. Ficar de fora é perder as bênçãos de Deus. Ficar de fora é perder as dádivas do céu. Ficar de fora, irmão. Só ficar de fora da campanha, irmão. Só ficar de fora da campanha. Pessoas, olha, o templo já está ficando tomado pelas pessoas. O templo já está ficando tomado pelas multidões. Então, olha, não falte. Avenida Amazonas, 8410, bairro do Cabana. É, estamos aqui bem próximos ao viaduto da cidade industrial, do Hotel Intercity. E também colado, do lado, só, do ladinho, do Sacolão Feirão da Fartura. É, estamos do lado do Sacolão Feirão da Fartura. Estamos do lado do Sacolão Feirão da Fartura, em nome de Jesus. Então você não pode perder, irmão. Você não pode perder a campanha. É a campanha de revelado. É a campanha de quarta-feira. O meu milagre vai virar notícia. O seu milagre vai virar notícia. Em nome de Jesus, compareça. Seja agraciado por... Seja agraciado pelo Pai, Filho e Espírito Santo. Vem pra cá. Ainda dá tempo. Porque daqui a pouquinho, às 8 da manhã, o pastor Guilherme assume o altar. Olha só. Olha só. Às 8 da manhã, o pastor Guilherme assume o altar, prega a palavra de Deus em nome de Jesus, e às 9h30 em ponto se dá seu encerramento do culto. Então dá tempo de você vir, dá tempo de você vir receber a bênção de Deus, receber o milagre das mãos do Pai, do Filho e do Espírito Santo. É, então vem pra cá, corre pra cá, vem receber a bênção de Deus, vem receber o milagre de Jesus, vem receber a bênção dos céus. Olha, é às 10 da manhã é o presbítero José Marcos, ao meio-dia, presbítero Adalto Luiz, às 14 horas retorna o presbítero José Marcos, às 16 horas o recuperador Devanildo Antônio, e às 19 horas é o pastor Guilherme Ribeiro novamente, pregando a palavra de Deus, orando pelo povão que comparece, o povão que vem receber as bênçãos de Deus, as bênçãos do Pai. É, você vai faltar, irmão? Você vai faltar na campanha? Não, não, não. Você não pode perder a campanha. Você não perder a campanha de quarta-feira. Não pode. É campanha abençoada. É campanha revelada. É campanha da manifestação do poder de Deus nosso Pai. Então vem pra cá. Vem pra cá. Receber a vitória dos céus. Avenida Amazonas, 8410. Bairro Cabana, em Belo Horizonte. Olha aí, ó. O povão não para de chegar. Vamos colher mais fé do povo, hein? Fé do povo. É, tá chegando. O povão tá chegando e tá recebendo. Olha aí, até a irmã Terezinha veio hoje. Meu Deus do céu. Apareceu, irmã Terezinha. Irmã Terezinha, último elo da campanha. O meu milagre vai virar notícia. Muitas pessoas vão receber a bênção de Deus, irmã Terezinha.
3: Graças a Deus. Último dia da campanha. Muita gente
2: vai receber a bênção. Eu já recebi a minha para a glória do Senhor.
3: Só receber a bênção. Quanta bênção que a senhora recebeu, meu?
2: A bênção que eu recebi é que eu estava com um problema no rim.
3: Olha aí.
2: Estava com um problema no rim, diz o médico, era um negócio, mas não podia operar, não. Graças a Deus, fazendo a campanha, o meu milagre
3: espalhou.
2: Glória a Deus.
3: Problema nos rins. Impossível operar. Mas a senhora vindo na campanha, fazendo a campanha, perseverando, orando a Deus juntamente com o pastor Guilherme, recebeu a benção de Deus.
2: Recebi a benção pela glória do Senhor Jesus. Com o pastor Guilherme.
3: É benção de Deus, né, meu?
2: Benção de Deus.
3: O pastor Guilherme é muito usado.
2: Ele é muito usado, muito abençoado na mão do Senhor.
3: Então, glória a Deus.
2: Oh, glória a Deus.
3: Via, olha aí, tá vendo, irmão? Você não pode perder a campanha. Pessoas. Estão testificando do milagre. Pessoas estão testificando da bênção. Pessoas estão testificando daquilo que Deus tem feito na sua vida, na sua casa e na sua família. Então, olha, você vai perder a campanha, irmão. Você não pode perder a campanha de quarta-feira, não, irmão. Você não pode perder a campanha de quarta-feira, não, irmão. Ei, fica em casa só escutando rádio, não. Você tá vendo aí, olha. As pessoas contarem o milagre, as pessoas contarem a bênção, as pessoas contarem aquilo que o Espírito de Deus tem feito na vida deles, na vida da casa, na vida da família. É, milhares e milhares de pessoas estão recebendo as bênçãos dos céus. Olha, o estacionamento, hein? O estacionamento, temos um amplo estacionamento para você colocar o seu carro. Então, olha, vem para cá, porque ainda dá tempo, ainda dá tempo de você vir receber a bênção, ainda dá tempo de você vir receber o milagre de Jesus. É, corre pra cá, Avenida Amazonas, 8410, bairro do Cabana, em Belo Horizonte. Então, olha, o povão já está chegando. Nós estamos aqui no estacionamento já também, colhendo a fé do povo aqui no estacionamento. Então, olha, vem pra cá, irmão, vem pra cá receber a bênção de Deus. É, olha, daqui a pouquinho, às 8 da manhã, em ponto, já o pastor Guilherme assumindo a tribuna para pregar a palavra de Deus e orar em prol do povão que comparece, do povão que vem receber a bênção de Deus. Então, olha, então vem pra cá, vem pra cá, vem pra cá, vem pra cá. O milagre é grande, o milagre é certo. A bênção de Deus é tremenda na vida do povão que comparece. Vem pra cá, 7h48, 7h48 em Belo Horizonte. É, você não pode faltar. A igreja já está ficando tomada pelo povão. O povão já está tomando conta do templo maior aqui em Belo Horizonte. Vem pra cá, vem pra cá receber a bênção dos céus. Olha, o povão já está chegando, o povão já está chegando. Você não pode faltar, irmão, você não pode perder a bênção de Deus, a bênção do Senhor. O milagre de Deus, o milagre do Espírito Santo, o milagre do Senhor, em nome de Jesus Cristo, porque a bênção de Deus está, a bênção de Deus está chegando. É, vem pra cá, em nome do Senhor Jesus, receber a vitória. É, em nome do Senhor Jesus Cristo, vem receber as bênçãos do céu, meu irmão. Em nome de Jesus Cristo, em nome do Senhor Jesus, vem pra cá receber o milagre de Jesus. Vem pra cá receber a bênção dos céus. Vem pra cá receber o milagre do Espírito Santo. Em nome do Senhor Jesus Cristo, ó Deus querido, Deus Santo, ele tem um milagre pra sua vida. Ele tem um milagre pra sua vida. Deus tem um milagre pra sua casa. Deus, Deus tem um milagre pra sua vida. Deus tem um milagre pra você. Deus tem um milagre pra todos aqueles que perseverar, né? Você tem que perseverar, porque a bênção de Deus está chegando. Você tem que perseverar, porque o milagre está chegando na vida do povão, em nome de Jesus.
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0: seu nome.
1: Paz, Senhor, irmãos.
0: Que aconteceu, irmãos? Que aconteceu?
1: Irmão, eu estava sentindo há uns 10 dias uma dor aqui, daqui, do lado esquerdo e da direita.
0: Na região do coração.
1: É isso, aí o que acontece que eu estava na rua. Eu mesmo, Deus falou comigo, passa ali na UPA. E eu fui para a UPA. Chega lá, irmão, a médica, meu irmão, você está com a veia entupida. Você tem uma veia entupida de um lado e outro. Aí, irmão, eu fiquei lá internado 3 dias. Tomei muito soro, cansado, foi muito.
2: Qual foi a atitude de fé do senhor?
1: Aí, pela fé, irmão, eu fiz o voto com Deus também.
0: O senhor fez o voto com Deus?
1: Exatamente.
0: E o que aconteceu?
1: Aconteceu o seguinte, que depois eles me levaram lá para o hospital da evangélico. E eles constataram realmente era bem entupido do lado ao outro.
2: Milagre.
1: É, eles me deitou lá naquela máquina e congelou o corpo todinho. Entendeu? Aquilo, Deus estava presente, eu senti que Deus estava presente.
0: O Senhor tocou no Senhor.
1: Aí pega aqueles, eles enfiaram o negócio aqui na veia aqui do pulso. E ela veio aqui e eu senti que foi mexido onde chique. E eles, naquela hora, a cura foi feita na hora.
2: O senhor recebeu uma cura instantânea na hora.
1: Na hora, estou curado, não.
2: Sumiu as dores?
1: Sumiu, acabou.
2: Tem mais nada?
1: Não tem mais nada, porque Jesus me curou.
0: Foi Jesus quem curou. Aqui tem uma pessoa que revela o Espírito Santo, uma pessoa. Que o Senhor Deus me disse que na manhã dessa quarta-feira você foi operado. E você foi operado de forma divina. Foi o Senhor Jesus quem te operou. Foi o Senhor Jesus quem te curou aqui nesta manhã. E o Senhor me disse que você recebeu um coração novo. Você recebeu um coração novo. Na primeira oração que nós fizemos, você sentiu seu coração queimar. Era o Espírito Santo te operando. Quantas dores e quantas enfermidades. Mas Jesus te deu hoje um coração novo. Cadê essa pessoa? Eu quero orar por você. Lá atrás. Isso. Leva o milagre do Senhor. Leva a vitória. Leva a saúde aí agora. Vamos ouvir lá, pastor. Isso. Aleluia. Pergunta aí qual é o nome dela.
2: Emocionadíssima, pastor Guilherme. Está em pranto de lágrimas.
0: Qual é o seu nome, minha irmã?
2: Pode falar chorando mesmo.
3: Aleluia. Oh, pastor, meu nome é Felipe.
2: Aleluia. É desse jeito, minha irmã.
3: Sim,
2: há quanto tempo essa enfermidade no coração do senhor?
3: Quanto tempo, pastor? Eu tive no médico e eu estava achando que eu estava com câncer. Só que eu tive que receber aquela agulhada, 5 agulhadas assim no meu mamão. E de lá pra cá, eu não tive esse tempo.
2: A senhora sentia essas fincadas terríveis no seio da senhora? No peito?
3: No seio, então.
2: Doía muito?
3: Dói demais, pastor.
2: E o que a senhora sentiu aqui após a revelação do Espírito Santo?
3: E eu senti o alívio, pastor.
0: Já sentiu o alívio? Meu Deus do céu, Jesus te operou aqui nesta manhã.
3: E eu estava

0: achando que eu estava com câncer. Só que eu tive que receber aquela agulhada, 5 agulhadas assim no meu mamão. E de lá pra cá, eu não tive esse tempo.
1: A senhora sentia essas fincadas terríveis no seio da senhora, no peito?
0: No seio, então.
1: Doía muito?
0: Dói demais, pastor.
1: E o que a senhora sentiu aqui após a revelação do Espírito Santo?
0: E eu senti o alívio, pastor.
2: Já sentiu o alívio? Meu Deus do céu, Jesus te operou aqui nesta manhã.
0: Eita, glória do
2: céu, para a glória de Deus.
0: Aleluia!
1: Recebeu a cura instantânea aqui agora.
2: Aleluia! Essas lágrimas é de tristeza ou de alegria?
0: Aleluia! De alegria!
2: É de aleluia! Glória a Deus! Diga glória a Deus aí! Isso! Vamos lá, obreiros! Vamos lá, obreiras! Vocês que estão aqui, eu quero que vocês coloquem as mãos assim, ó. Isso, em nome do Senhor Jesus, eu quero que vocês coloquem as mãos. Eu vejo um grande livramento na sua vida, um grande livramento. O Senhor me diz que Satanás estava lutando para gerar uma grande decepção. E essa decepção iria te jogar numa depressão. E Deus está falando assim: fala para minha filha que eu vou à frente dela e dou um grande livramento. Satanás não vai te tocar. Grande é o livramento de Deus. Eu vejo um grande milagre se aproximando. E Deus manda dizer a você, para você não se preocupar, porque Ele vai prover tudo. Deus vai prover tudo. O Senhor Deus está te dando hoje saúde. Saúde. As dores vão desaparecer. O Senhor, Ele manda dizer para essa irmã aqui, olha, a sua oração chegou no trono. Dentro de alguns dias, o Senhor me diz que você vai se alegrar muito. Sua vitória chegou. Recebe o milagre. Recebe de Deus. Coloquem as mãos. Irmão, Deus está falando aqui comigo que Ele está livrando uma pessoa. Olha, a revelação de Deus é uma coisa tremenda. Olha que vocês levantavam as mãos, Deus fazia ouvir o barulho dos disparos. O Senhor me fazia ouvir o barulho de 3 disparos. E Deus está dando um grande livramento para um jovem. O Senhor me disse que esse jovem não tem muitos dias que ele saiu de casa e foi para outro lugar trabalhar. Eu não sei, Deus não me disse se é filho, se é neto, se é sobrinho, mas o Senhor me disse que esse jovem, ele saiu desse estado, foi para outro lugar trabalhar, e lá naquele lugar ele seria vítima de um assalto e seria alvejado. Deus está dando grande livramento. Quem é que leva o livramento para essa pessoa? Onde está? Lá. Isso. Coloca as mãos.
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0: Sejam bem-vindos, bom dia na paz do nosso Senhor e Salvador, Jesus Cristo. Rádio Deus e Amor é a programação A Voz da Libertação. Esta rádio que tem a sua programação há mais de 60 anos. Já lá vão 60 anos em que falamos do amor de Cristo através das ondas da rádio e continuamos, porque somos a sua companhia no trânsito, no trem, no metrô, no carro, na bicicleta, onde você estiver. 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Rádio Deus e Amor. 60 anos, um projeto tímido que continua até hoje a levar o amor de Jesus Cristo. 8 horas, 2 minutos, vem conosco, vem com fé, vem com alegria. Eu sou o seu irmão em Cristo, amigo Erwin Dralande, técnica Lucas Rione. Hoje é dia de vitória.
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0: Muito bem, vamos a tempo e temperatura. Continuamos com chuva no Rio Branco, no Acre, com 31 de máxima. Céu nublado em Manaus com 35, Belém do Pará com 33 e Macapá no Amapá com 31. Parcialmente chuva, 27. Parcialmente chuvoso em João Pessoa na Paraíba com 27 e Boa Vista Roraima com 31. 35, Teresina, Piauí, céu parcialmente nublado. Parcialmente chuvoso em Maceió, Alagoas com 27 e com 28 Recife em Pernambuco. Temos sol para Goiânia em Goiás com 33 de máxima. São Paulo, sol com 31 e Vitória 28, também ensolarado. Rio de Janeiro, 33 de máxima, também ensolarado. Chuva para Porto Alegre, Rio Grande do Sul, e parcialmente nublado. Florianópolis com 21 e Curitiba com 29. Tempo e temperatura das 8, fonte climatempo.com.br.
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2: Eu me chamo Laura Teixeira de Azevedo, moro em Ananindeua, Pará. Eu estou gravando este testemunho aqui do grande milagre que Jesus fez na vida da minha filha através da rádio. A minha filha ia passar por uma cirurgia de um cisto hemorrágico. Eu peguei e mandei mensagem para a rádio Deus e Amor, desesperada, mandei foto dela e pedindo oração para os irmãos na meia-noite, 3 horas da tarde. E no dia seguinte que ela foi para fazer a cirurgia, quando ela chegou lá, Jesus já tinha feito a cirurgia nela. Deus fez um grande milagre, já tinha sumido o cisto hemorrágico e o médico disse que não tinha mais nada para operar, para fazer. E eu, que estava com problema sério, eu não conseguia dormir. E era aquela coisa ruim quando me dava, parece que eu ia desfalecendo. Eu peguei, mandei minha foto, mandei meu nome para meu WhatsApp da rádio Deus e Amor e pedindo oração desesperada. E quando eu estava orando,

0: emergência, o médico, vamos fazer um eletrocardiograma. Fizeram o eletrocardiograma, pressão, graças a Deus, estava tudo normal. É, mas através das orações dos pastores, da rádio, da Deus e Amor, Jesus fez este milagre na minha vida, fiquei curada. Mas o milagre também alcançado através da oração da Deus e Amor, a minha filha passou mal, foi na emergência, ela fez uma ultrassom, aí deu que ela estava com uma pedra na vesícula e uma pedra no rim, e era muita dor que a minha filha sentia. A médica disse que poderia operar, clamando, o sangue de Jesus tem poder, e mandou a foto dela também, mensagem para a rádio Deus e Amor, que eu acompanho muito pela meia-noite, 3 horas da tarde, e pedi oração em favor da minha filha, para Jesus curar minha filha. Aí quando foi fazer a outra tomografia já, mais profunda, para ver onde estava a pedra da vesícula e dormir. Para a honra e glória do Senhor, quando a minha filha fez a tomografia, a pedra na vesícula Jesus já tinha tirado, a pedra que estava no rim já estava na uretra para descer. Gente, eu quero aqui dizer para vocês, aqueles que tiveram com causa na justiça, que tiveram com problema de enfermidade, ligam para a rádio Deus e Amor, participam da rádio Deus e Amor, peçam oração, participe pelo Facebook da oração de meia-noite, que você vai também receber seu milagre, receber sua cura, porque Jesus está aí para te dar cura, e eu creio, e eu quero desde já agradecer os meus irmãos, pastores da rádio Deus e Amor, grande milagre que Deus faz aí através de vocês nas nossas vidas. Eu me chamo Laura Teixeira de Azevedo, moro em Ananindeua, Pará. Eu agradeço a oportunidade.
1: Está aí a nossa irmã, deixou a dica, liga, manda mensagem, mas não sofre, não fica longe, não viva aí abandonado, não é verdade? Tem gente que se isola e acha que o seu isolamento vai resolver os problemas do mundo, não vai, não vai. Quem se isola geralmente quer fugir, ah, eu quero paz. Ah, eu só quero ficar em silêncio porque eu quero paz. Eu sei que você quer paz. Eu sei que você busca por paz. Mas às vezes, e na maioria das vezes, quem se isola quer fugir das responsabilidades da vida. E Deus chama-te para isto, não é? Houve um certo homem de Deus, um grande pregador, que fez até cair fogo do céu. Na hora do desafio, eu falei, vou fugir, porque é melhor ficar escondido do que ser morto. Não é verdade? E Deus falou, não. Não, eu não te chamei para andar escondido. Eu não te chamei para ficar aí acovardado. Eu não te chamei. Não foi? Não fez cair fogo do céu? Não foi, então bora. A obra não acabou. Tem gente que quer, que precisa e deseja a minha presença. Ah, mas Senhor, eu sou o único. E Deus falou, quem te diz isso? Isso sou eu a traduzir, é claro, não é? Não foi Deus que... Mas eu imagino Deus... Ah, Deus, eu sou o único. Quem te disse que és o único? Quem te iludiu só porque fizeste um milagrinho, coisa... Não. Vai até Serepta, lá tem uma viúva que vai te dar de comer e segue viagem. Não. E aí ele teve que sair da caverna. E o nome do Senhor foi glorificado. Só que detalhe, haviam 7 mil. Só que isso é extraordinário, porque 7 mil escondidos pelo Senhor, guardados por Deus, que ainda não tinham sido levados à obra até aquele momento. Então era ele. Você muitas vezes quer fugir das responsabilidades porque, ah, eu não aguento, só eu oro na minha casa, só eu vou à igreja. Então levanta a mão para o céu, porque Deus te escolheu. Levanta a mão para o céu e tira essa capa de coitadismo e faz a obra que Deus quer que tu faças para a glória do teu santo nome. Para a glória do nome santo do Senhor. Levanta essa cabeça. Ah, sou eu que oro na minha empresa, glória a Deus. Sou eu que oro na faculdade, glória a Deus. Sou eu que oro no casamento, glória a Deus. E no tempo certo, Deus fará

obra acontecer, Deus fará. Então, faz como a nossa irmã diz, liga, conversa, vai para a igreja, busca ajuda, ora, entrega a tua vida, mas não fica aí perdido, parado, escondido, à espera que as coisas caiam. Não, não, não, nada vai cair do céu, nada vai acontecer por acaso, há um propósito de Deus, porque é Ele quem aprimora, é Ele quem capacita, é Ele quem enche a nossa vida para a glória do Seu Santo Nome. 8:12, Rádio Deus e Amor, é programação A Voz da Libertação, é tempo de viver fé.

muito bem, 8 horas e 14 minutos. Não sai daí. Assim que terminarmos o louvor, vamos orar, vamos clamar a Deus, vamos suplicar ao Senhor. Eu sou o Deus que te sara. Então prepare o seu coração e vem clamar a Deus, o nosso Pai. Sem Jesus, já sabe, não somos nada e não chegamos a lugar.

Senhor nosso Deus e Pai, graças damos-te por estar em tua presença e mais um momento de clamor, mais um momento de súplica e de adoração ao teu santo nome. Obrigado, Pai, porque até aqui nos tens ajudado, nos tens socorrido. Obrigado, meu Deus, porque até aqui tens trabalhado em nosso ser e temos vivido obras extraordinárias. Sem ti, Senhor, não somos nada, não temos nada, não fazemos nada. Sem ti, ó Pai, não chegamos a lugar nenhum, absolutamente nenhum. É a tua presença que nos aprimora, é a tua presença que nos capacita, é a tua presença que nos renova, é a tua presença que nos enche, é a tua presença, Pai da Glória, que desperta o nosso ser, é a tua presença, meu Pai, que abre o entendimento e os nossos olhos, nossos ouvidos, é a tua presença, meu Pai, que nos faz ser melhores a cada dia. Por isso oramos, oramos, ó Pai da Glória, porque buscamos o perdão dos nossos pecados, buscamos o perdão das nossas falhas, porque queremos continuamente estar na tua presença e vivê-la, vivê-la como o Senhor tem proporcionado a nossa vida. Ó Deus, obrigado por tudo, obrigado, Senhor, pelos livramentos, obrigado pelos milagres, obrigado pela resposta, obrigado pelo cuidado, obrigado pelo favor, obrigado, Pai da Glória, por estender as mãos e fazermos melhores a cada dia. E isso não tem preço, Papai do Céu. Ó Deus maravilhoso, Deus gracioso, eu quero orar, porque eu sei que Tu és o Deus que sara. Sabemos, ó Pai, que Tu és o Deus que cura. Tu és o Deus que liberta. Tu és o Deus que transforma. Senhor, oramos, ó Pai, porque Tu és o Jeová Rafá, o Senhor que cura as nossas feridas, o Senhor que cura o corpo, mas também a alma e o espírito, o Senhor, meu Pai, que renova as nossas forças. Sim, meu Deus, ó Pai, Tu tens o poder absoluto, Tu tens todo o poder e podes fazer o que Te apraz agora. Se quiseres entrar na UTI agora, Tu vais entrar e vais curar esta vida que está com câncer, esta vida que está com AIDS, esta vida que está com leucemia, esta vida que está com lepra, esta vida, meu Pai, que está acidentada, esta vida que está com queimaduras em seu corpo, ou então alguém que precisa, meu Pai, de um transplante de sangue, esta vida, meu Deus e meu Pai, que está desenganada pela medicina, que está numa cama de hospital à beira da morte, Tu pode entrar agora. O Teu poder é absoluto, Senhor. Tu pode entrar, meu Pai, nesta sala de cirurgia e gerar milagre para o Teu louvor. Ó Deus maravilhoso, ó Deus grande, aleluia. Senhor, Tu és aquele que curas o físico. Sim, meu Pai, Tu curas este osso que está inflamado, Tu curas este nervo, estes músculos, mas também curas a alma, alivias a dor, a ansiedade, o medo, a tristeza, a dúvida constante, a falta de esperança, a escassez da fé. Tu tens poder, aleluia, meu Pai, de gerar agora uma mudança nesta alma, de renovar a fé, dar forças para continuar a crer que o Teu milagre é certo, o Teu milagre, Pai da Glória, é vivo, e o Teu cuidado diário está conosco, meu Pai, aleluia. Tu curas, Senhor, também a alma de toda ansiedade, de toda dor, da falta de perdão, de todo rancor, de todo ódio. Tu curas, Senhor, esta alma que precisa viver milagre. Oh, aleluia. Por isso clamamos, Senhor, clamamos por
porque sabemos, ó Pai, aleluia, que Tu és um Deus que cura, Tu és o nosso médico, o médico dos médicos. Sim, meu Pai, Tu és o médico, Tu és o psicólogo, Tu és um terapeuta, Tu és, Pai da Glória, aquele que resolve qualquer coisa, porque tens poder. E nós, como filhos, entregamos-te tudo, ó Pai, porque dependemos de Ti. Ó Senhor, amplia, meu Pai da Glória, os nossos horizontes. Abre, Pai, o nosso olhar. Limpa-nos de todas as mazelas. Purifica-nos, Espírito Santo. Renova a nossa fé, porque Tu trabalhas também na área espiritual. Vidas que estão doentes na fé foram maltratadas, foram pisoteadas, foram envergonhadas, foram, Pai, humilhadas, desprezadas, Senhor, e o seu coração está ferido, a sua fé está abalada, Senhor, perdeu a certeza de viver uma vida em comunhão. Renova também essa fé, em nome de Jesus Cristo, aumenta esta fé. Oh, aleluia, é o Senhor quem declara na sua palavra o eu sou, por isso confiamos em Ti, porque categoricamente, Senhor, frisaste o eu sou, quando falaste com Moisés, a quem direi que me enviou, o eu sou te enviou, aleluia, Senhor, está decretado, está selado, Tu és, sim, meu Deus, Tu és a porta aberta e ninguém pode fechar, Tu és a luz que ilumina o caminho, Tu és a força, Tu és o poder, Tu és a glória, aleluia, em nossa vida, Tu és a paz que excede todo entendimento, Tu és a saúde perfeita, meu Deus, e se manifesta em cada célula, molécula do nosso corpo, Tu és a abundância, Tu és a prosperidade, sim, meu Deus, Tu és aquele Pai da Glória que abençoa as nossas mãos e os nossos pés, Tu és a sabedoria que orienta os nossos pensamentos, as nossas decisões, as nossas escolhas, Tu és a justiça, Tu és, meu Deus, o amor divino, o amor eterno, sim, meu Pai, Tu és, ó Pai da Glória, Tu és, Senhor, o nosso Pai, o nosso Deus, o nosso guarda, o nosso guia, aleluia, ó Senhor amado, por isso oramos, oramos, Senhor meu Deus, porque confiamos na Tua palavra e no Teu poder plenamente, Pai, em Ti e por Ti, Senhor, e para Ti são todas as coisas, meu Deus, continua conosco, e se alguma obra do inimigo tem tentado afastar-nos da fé, tirar-nos da Tua presença, que seja repreendido no nome de Jesus, e que a Tua bênção faça morada, desde agora e para sempre, e assim cremos, Tu és o Deus que já fez milagre, Tu és o Deus que já sarou as feridas, amém, e graças a Deus. Na voz de

0: a sua alma não se vai abater, porque Deus está conosco. Clínica da Alma, Jessé Ávila, não existe família perfeita. 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Lutas, tribulações virão. Deus está conosco. Você crê? Libere o amém e acompanhe agora a Clínica da Alma. Não saia daí. Até já.
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2: 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Olá, seja muito bem-vindo a mais um episódio do Família em Foco, um espaço dedicado a reflexões sobre relacionamentos, convivência e bem-estar familiar. Aqui falamos de temas que podem transformar o dia a dia da sua casa, sempre com base em estudos, mas de um jeito simples e prático. Você sabia que a busca por uma família perfeita é uma das maiores fontes de frustração e de culpa dentro do lar? Por essas razões, então, hoje nós vamos falar sobre família perfeita não existe e como aceitar imperfeições pode fortalecer e não enfraquecer os vínculos familiares. A psicologia sistêmica mostra que famílias são sistemas vivos, formado por pessoas imperfeitas em constante desenvolvimento. Idealizações excessivas geram rigidez, silêncio emocional e medo de errar, assim prejudicando a convivência. Por exemplo, famílias que evitam conflitos a qualquer custo costumam aparentar harmonia, mas vivem tensões escondidas. Então, o problema não é a questão de conflito, mas a forma como ele é observado e tratado. O que precisamos refletir é que família saudável não é aquela que nunca erra, mas aquela que aprende a realizar os reparos de forma inteligente, empática e compassiva. Por isso, eu tenho aqui 5 dicas práticas que pode auxiliar a sua família diante dos conflitos. Número 1, abandone comparações. Redes sociais mostram recortes, não a realidade completa das famílias. Número 2, normalize conflitos. Discussões fazem parte da convivência. O essencial é aprender a resolvê-las com respeito. Número 3, valorize reparações. Pedir perdão e reconhecer erros ensina maturidade emocional. Número 4, crie espaço para vulnerabilidade. Famílias fortes permitem choro, dúvida, medo e fragilidade. E por último, construa acordos, não imposições. Regras dialogadas fortalecem o senso de pertencimento e de cooperação. Como disse Donald Winnicott, não existe mãe perfeita, existe mãe suficientemente boa. Pois bem, se você gostou desse conteúdo, compartilhe aí a nossa programação com a...

0: a tua alma no Senhor agora. Aleluias! Você que está triste, você está no lugar certo. Jesus enxuga as tuas lágrimas nesta tarde. Jesus alegra a tua alma nesta tarde. Oh, glória a Deus! Glorifique ao Senhor. Diga, tu és a minha salvação, ó Deus.
1: E vai ser tudo registrado no cartório de registro. E eu estou muito contente. E muitas bênçãos o Senhor tem me dado também. E você que está me ouvindo está convidado a vir participar. Não fique desesperado. Não fique achando que o seu problema não tem solução. Que aqui na Igreja do Amor, na quarta-feira do Grande Mover de Deus, é uma campanha tremenda, maravilhosa. E você vai ver que não vai se arrepender. Você que está aflito, pode vir. Entregue seus problemas na mão de Deus e você vai receber a bênção e a vitória.
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Muito bem, 8h34. Deus abençoe a sua vida, a sua casa, sua família e o seu lar. Vem conosco, vem com fé. Vamos lá aproveitar esta manhã.

0: algo extraordinário. Sabe o que é isso? É o poder de Deus. É só Deus que pode fazer estas coisas. É só Deus que pode agir desta maneira. E hoje o Espírito de Deus te trouxe aqui para te dizer: Ele já está fazendo o extraordinário. Portas já estão se abrindo, cadeias já estão sendo quebradas. Levante a sua mão, tome posse do milagre de Deus. Essa prisão não vai te destruir. Essa luta não vai te derrotar. O texto é claro, o texto é claro. Quando Pedro caminha depois de uma rua com um anjo, ele cai em si. Porque ele pensava que era uma visão. Ele pensava que era um sonho. Ele pensava, aleluia, que era uma alucinação. Mas não, era o agir de Deus. O milagre vai ser tão grande que você vai até dizer: será que está acontecendo mesmo? Será se é verdade mesmo o que eu estou vendo? Será se é verdade mesmo o que eu estou contemplando? Será que é o meu filho que está ali mesmo pregando a palavra? Será que é a minha filha que está ali mesmo de joelhos dobrados? Será que é o meu esposo? Será que é a minha esposa que está ali mesmo? Será que esta causa foi vencida mesmo? Aleluia, o milagre vai ser tão grande que você vai pensar que é alucinação, mas não é não. É o trabalhar de Deus, é o trabalhar de Deus. No outro dia, quando Herodes descobriu que Pedro já não estava mais na prisão, virou um bafafá, virou um tititi. Era o comentário que estava na região. Pedro fugiu. Abriram a cela para Pedro, soltaram Pedro. Era a notícia da vez. Alguma coisa aconteceu. Uns diziam que o anjo tinha vindo e libertado Pedro. Outros diziam que os soldados facilitaram a saída. Outros diziam que não, que ele fugiu, que ele atravessou as grades, que ele se desprendeu das cadeias. Mas independente do que digam, o milagre aconteceu. Independentemente do que falam, o milagre aconteceu. Ei, eu não sei como é que eles vão falar lá não. Se foi milagre, uns vão dizer que foi sorte, outros vão dizer que é por causa dos contatos que você tem, outros vão dizer que foi alguém que te deu uma forcinha, que te deu uma ajuda, que segurou nas suas mãos. Eu não quero saber o que vão dizer, mas o que eu sei é que este milagre vai virar notícia para a glória de Deus. Este testemunho vai virar notícia para a glória de Deus. Diga glória a Deus aí. Não preocupa não, alguém vai dizer e vai chegar: você tem muita sorte, hein? Nossa, mas você é sortuda, você é sortudo. Quem é que te ajudou? Quem é que te deu a mão? Você vai dizer: foi Deus, foi Deus, foi Deus, foi Deus, foi Deus, foi Deus, foi Deus, foi Deus, foi Deus. É só Ele, é Ele quem faz, é Ele quem faz, é Ele quem faz. Vão ter que dar glória a Deus. Deus. E ai deles se não derem glória a Deus. Se você ler mais 3, 4 linhas para baixo do texto, o Herodes, que se achava o sabichão, não quis dar glória a Deus, não quis reconhecer o poder de Deus, não quis reconhecer a grandeza de Deus. Sabe o que que aconteceu? Você sabe, não sabe? Sabe? O que que aconteceu? Morreu como? Comido de bicho. Olha que coisa terrível. Porque não quis dar glória a Deus. Porque não quis confessar que Deus é Deus, que Deus é o Senhor, que Deus é tremendo, que Deus é poderoso, que Deus é santo, que Deus é justo, que Deus está no controle, que Deus é Deus. Quem é que dá glória a Deus aí? Mas vão ter que confessar, vão ter que dizer, vão ter que reconhecer que somente Deus pode fazer o que Ele está fazendo em sua vida. Somente Deus pode fazer essas grandes coisas em teu favor. É Ele, somente Ele. Então descansa, dorme. Deus já está trabalhando. Essa prisão não é para sua derrota. Este vale não é para sua vergonha, é para que o nome do Senhor seja glorificado. Aleluia! Diga glória a Deus. Então se coloca de pé. Assim como Pedro tomou posse daquela vitória, você vai tomar posse da sua vitória hoje também. Levanta bem alto aí a chave da sua casa, a peça de roupa, a garrafa com água, o passaporte, a carteira de trabalho. O texto sagrado diz que a igreja fazia contínua oração. Uma igreja que está 14 quartas-feiras fazendo contínua oração. Será que Deus responde? Responde ou não responde? Então nós vamos entregar a 14ª volta. 14 quartas-feiras. É a última volta da segunda etapa. Mas o nosso Deus vai estender as mãos e vai te responder. O batalhão da fé já está aqui. E nós vamos pedir agora para Deus fazer um milagre. Ora com fé. Levanta a causa que está na justiça. Talvez o juiz da terra indeferiu o processo, mas ainda cabe recurso. O juiz do céu vai fazer a obra agora. Talvez o médico disse que já não há mais nada que ser feito. O médico da terra, nós respeitamos a decisão, mas agora o médico dos médicos vai agir. E você vai clamar, levanta. Levanta o passaporte. Isso, levanta aí agora o CNPJ da empresa, a chave do comércio. Deus vai abrir essa porta. Grita comigo com muita fé. Diga, meu Deus, eu creio que o meu milagre já virou notícia. Todos dando glória, glória, glória, glória a Deus. Isso, agora é a hora de clamar. Agora é a hora de orar. Agora é a hora de buscar. Agora é tudo ou nada. Clama, igreja, clama. Rabai, calamaste de calamande, clama, labaia. Recanderabe alabaste de calamas. Meu Deus, que presença tremenda. Meu Deus, que glória tremenda. É o Espírito de Deus confirmando esta campanha. Senhor, usa o batalhão da fé aqui agora, meu Deus. Usa os teus servos, Senhor, de uma maneira tremenda, de uma maneira especial. Vamos lá, batalhão da fé agora, orando em favor deste povo, orando em favor desta igreja. Clama, igreja, clama, clama, clama. Senhor, visita. Senhor, visita este lar agora. Visita esta família agora. Visita esta vida agora. Pode levantar aí agora a chave da sua casa. Levanta aí agora a causa que estava na justiça. Senhor, meu Deus, vai repreendendo agora, Senhor, esta obra maligna. Vai repreendendo agora, meu Deus, esta obra diabólica que estava lutando, Senhor, contra esta pessoa. Sai daí, Satanás, saia. Sai desta casa agora. Sai desta vida agora. Sai deste lar agora. Em o nome do Senhor Jesus Cristo. Meu Deus, eu creio, meu Deus, que este milagre vai virar notícia. Eu creio, Senhor, que esta bênção vai chegar. Em o nome do Senhor Jesus Cristo. Sai, Satanás, saia. Sai desta vida agora. Sai desta casa agora. Jesus, liberta esta vida agora, Jesus. Liberta esta vida agora, Jesus. Sai daí, legião do inferno. Sai daí, obra maligna. Você vai dar o seu grito de derrota hoje, Satanás. Grita, igreja, queima ele, Jesus. Sai da mente dela agora. Sai do coração dela agora. Sai da vida dela agora. Em o nome do Senhor Jesus Cristo. Saia! Saia! Saia! Em o nome do Senhor Jesus. Em o nome do Senhor Jesus Cristo. Vai expulsando, vai expulsando. Vai expulsando agora. Expulsa as legiões do diabo agora. Sai daí, legião. Sai daí, legião. Sai daí, obra do inferno. Sai desta vida agora. Vamos! Todas as legiões que estão escondidas na vida dela. O que está no coração dela agora. Saia! Saia! Em o nome do Senhor Jesus Cristo. Todos, em o nome de Jesus. Saia! Saia! Sai desta mente agora. Sai desse coração aí agora. Vai expulsando. Vai expulsando. Vai expulsando. Olha que coisa terrível. Grita, queima ele, Jesus. Grita, queima ele. Segura, obreira. Segura, obreira. Em o nome do Senhor Jesus Cristo. Sai, queima ele, Jesus. Queima ele, Jesus. Queima essas legiões do diabo aí agora. Olha a fúria de Satanás. Grita, queima ele. Sai desta casa agora. Sai desta família agora. Vamos, os que estão escondidos no lar dela. Saia, saia, Satanás. Saia, Satanás, já desesperou. O diabo já desesperou. Queima ele, Jesus. Queima ele, segura aí, olha aí, ó. Segura aí, olha aí, olha que fúria terrível. Queima ele, Jesus. Queima ele, Jesus. Sai desta vida, vamos, Satanás. Em o nome do Senhor Jesus Cristo. Todas as legiões, em o nome de Jesus. Saia, saia, saia, vai expulsando, saia. O diabo já está desesperado, porque ele já viu a derrota. O diabo já está derrotado. Sai desta casa agora, sai deste lar agora. Toda maldição do inferno, toda palavra contrária, em o nome do Senhor Jesus Cristo. Maus pensamentos, demônio da morte, demônio do suicídio. saia, saia, saia, tudo que estava amarrando esta vida, tudo que estava travando esta pessoa de ser abençoada, de ser próspera, isto vai clamando, porque enquanto você clama, Deus já visita o seu lar, enquanto você ora, Deus já visita a sua casa, visita esta casa agora, visita este lar agora, repreenda, meu Deus, essa obra do diabo, olha que coisa terrível, vai expulsando, igreja, vai expulsando, igreja, as legiões já se desesperaram, as legiões já se desesperaram, caia por terra, legião, caia por terra, legião, caia por terra, legião, saia, sai desta vida, tudo que estava travando esta vida, de prosperar, de ser abençoada, em o nome do Senhor Jesus Cristo, eu declaro vitória sobre a sua vida, eu declaro vitória sobre a sua família, em o nome do Senhor Jesus Cristo, olha que coisa terrível, uma, duas, três, quatro, cinco, seis, sete obreiras para segurar, meu Deus do céu, grita, queima ele, Jesus, todo mal que está lutando, é você, né, Pombagira, que está escondida aí, né, diabo, grita, queima ele. Olha o diabo desesperado. Vai expulsando, vai expulsando, vai expulsando, vai expulsando. Sai desta casa, sai deste lar, sai desta família, saia. Cuidado aí porque tem mais. Cuidado aí porque tem mais. Saia, saia, saia. Todas as legiões que estão contra a vida dela, sai, sai, sai, em o nome do Senhor Jesus, olha, meu Deus do céu, em o nome do Senhor Jesus Cristo, é você, demônio do desespero, é você, demônio da tragédia, é você que estava lutando contra a vida dela, era você que queria tirar a vida dela, ei, diabo, em o nome do Senhor Jesus Cristo, sai da vida dela e agora, sai do coração dela e agora, sai em o nome do Senhor, sai, sai, sai, sai, sai, e não volta nunca mais, em o nome de Jesus, levanta as mãos bem alto, diga assim comigo, eu tomo posse da minha vitória, do meu milagre, em o nome de quem? Ainda de pé, quantas pessoas libertas por Jesus nesta manhã, e tem pessoas curadas aqui agora também, procure o caroço, procure a enfermidade, eu queria ouvir pelo menos uma, duas pessoas nesta manhã que foram curadas, curadas pelo poder de Deus. Você chegou aqui com uma enfermidade e agora na oração desapareceu. Pode fazer prova com Deus aí agora. O caroço já sumiu. A enfermidade já foi embora. Isso. O mal já desapareceu. Já veja aí o que, que aconteceu com esta senhora. Em o nome do Senhor Jesus Cristo, o Espírito de Deus me revela que na hora desta oração tem uma pessoa que está aqui, que você sentiu como uma mão que arrancasse a ferida, o mal que estava no teu estômago, não era tudo que você podia comer, porque já queimava, já ardia, já doía, mas na hora da oração, o Senhor Jesus curou você aqui agora. Vamos lá, vamos ouvir essas pessoas.
1: É impressionante, pastor Guilherme Ribeiro e amados ouvintes, esse senhor está reportando que sofria terrivelmente da coluna. Após a oração, explosão de milagres, ele está reportando que está completamente curado para a glória de Deus, o nosso Pai.
0: Seu nome, meu irmão?
2: João Evangelista.
0: O que aconteceu, irmão João? Há quanto tempo?
2: que aconteceu na coluna. Quando eu cheguei aqui na adoração, eu fui curado.
0: Chegou na igreja hoje, no momento da oração, a enfermidade desapareceu.
2: Em nome de Jesus, na adoração sumiu.
0: Quem curou o senhor?
2: Jesus.
0: Foi Jesus. Foi Jesus. Faz o teste aí, irmão João. Procura aí as dores. Olha aí, meu Deus. Tá mais forte do que menino de 15 anos. Olha aí, ó.
1: Glorifica, meu irmão.
2: Aleluia. Glória a Deus.
1: Digo obrigado, Jesus.
2: Obrigado, Jesus.
0: Vamos lá, vamos ouvir mais pessoas. Vai dando glória a Deus aí.
1: Pastor Guilherme, a filha dele também veio junto com ele, está reportando que acompanhou todo o sofrimento do pai. Pode entrevistar ela.
0: Seu nome, minha irmã.
3: Raíssa.
0: Há quanto tempo o pai da senhora sofria com esse mal?
3: Tem um tempo já, mas para a honra e a glória do Senhor Jesus Cristo, ele está curado.
0: Foi curado por Jesus nesta manhã. Ô, minha irmã, é felicidade.
3: É felicidade.
0: Essas lágrimas é de alegria.
3: Alegria.
0: Porque Jesus é maravilhoso. Glória a Deus.
1: Glorifica a Deus com ela.
3: Deus, aleluia.
0: Vamos lá, porque tem mais pessoas.
1: Nome da senhora?
4: Maria Moraes.
1: O que a senhora recebeu da parte de Deus aqui agora?
4: Eu chorei durante 3 dias. Senti muita depressão.
1: Sentindo depressão?
4: Senti vontade de morrer.
1: E a senhora chegou aqui na igreja sentindo esses sintomas? A depressão?
4: Sim.
1: E agora?
4: Aí Deus abriu a porta de um trabalho, um cuidado, uma pessoa, de um senhor.
1: E a senhora está curada?
4: Estou.
1: Sumiu a depressão?
4: Sim.
1: Sofria de depressão, está reportando que está curada, pastor Guilherme.
0: O Senhor ainda abriu uma porta para ela. Ô, minha irmã, a vontade de morrer era grande.
4: Era muito grande.
0: Era uma tristeza que não tinha fim. Mas e agora?
4: Muita solidão.
0: Muita solidão. E agora?
4: Estou feliz.
0: Está feliz.
4: Feliz.
0: Está bem.
4: Graças a Deus.
0: Quem é que te ajudou?
4: Senhor Jesus.
0: Quem te curou?
4: Senhor Jesus.
0: Foi o Senhor Jesus Cristo!
1: O nome da senhora e a bênção recebida.
4: Marinalva.
0: O que que aconteceu, irmã Marinalva?
1: Foi. O que que a senhora recebeu de Deus? A cura?
4: A cura de um caroço no pescoço.
0: A senhora tinha um caroço no pescoço.
4: Todas as noites, quando eu ia deitar, eu sentia dor de cabeça. Aí troquei o travesseiro. Quando foi numa terça-feira, eu levantei, eu senti um caroço no meu pescoço, apertei e senti dor. Quando foi na quarta-feira, no primeiro culto do pastor Guilherme, primeiro na quarta-feira, eu não vim. Só que a minha irmã abençoada, ela está aqui todas as quartas. Aí ela me ligou e falou assim: Nova, o pastor Valdemar foi embora, mas tem um outro pastor, Guilherme, agora, um homem abençoado. Aí eu apertei aquele pescoço.
1: Sumiu
4: o pescoço e falei: Jesus, se ele é homem de Deus, eu vou ficar curada agora. E eu esqueci, na quarta-feira seguinte, eu vi, o pastor tinha buscado a mudança dele, não sei se foi na terceira quarta-feira ou na quarta quarta-feira.
1: Cadê o caroço, né?
4: Sumiu. Só quando eu vi o pastor entrando ali para aquela igreja, naquela porta, eu lembrei que eu estava sentindo mais dor, nem estava dormindo. O caroço sumiu.
0: Desapareceu. E as dores, minha irmã?
3: Sumiu
0: as dores. Quem te curou?
3: Jesus.
0: Foi Jesus. Foi Jesus.
1: Glorifica a Deus com ela.
0: Está feliz.
4: Feliz, muito feliz.
0: Glória a Deus por isso. Que Deus te abençoe. É o que Deus está fazendo. É o que Deus está fazendo. Já já, pode vir formando a fila para cá. Já já, nós vamos ouvir essas pessoas. É uma bênção atrás da outra, é um milagre atrás do outro. Ah, tem uma benção para contar também. Vai entrar na fila agorinha. Isso, a benção da filha que recebeu. Isso, agorinha vai dar o testemunho. Mas eu quero em nome de Jesus agora orar por todas essas pessoas que fizeram o voto com o Senhor Jesus na quarta-feira.

glória a Deus e graças a Deus, é com estes acordes musicais da Fundação Reviver que nós já estamos aqui para lembrar a você que chegou, hein? Chegou o mês da beneficência cristã, o mês do agosto verde. É este mês que Deus preparou para que esta igreja se mobilizasse em prol das instituições Reviver, Fundação Reviver e também a Associação Reviver Help, Deus e Amor. E você pode e vai participar em todo este mês de agosto. O Senhor Deus te abençoará de uma maneira tremenda e especial.

0: talvez você está aí do outro lado dizendo: pastor, mas como eu posso participar do Agosto Verde? É muito simples. Você vai trazer um quilo de alimento não perecível. Isto mesmo, todas as vezes que você for ao supermercado, você vai se lembrar do mês do Agosto Verde e vai ajudar o seu irmão próximo. Você vai ajudar a sua irmã a, com certeza, também ter direito a um alimento, a uma refeição, porque são várias pessoas carentes que precisam do mantimento, e Deus vai abençoar a você. Escute isto: Deus vai prosperar a sua vida para que você possa também trazer um quilo de alimento não perecível, ou quem sabe até mesmo uma cesta básica. Você que está aí agora fazendo um propósito com Deus e dizendo que, se o Senhor Deus o abençoar, você vai ajudar com uma, duas, três, 10 cestas básicas. Escute aí agora o que Deus tem feito na vida daqueles que já estão ajudando com um alimento ou com uma cesta básica na grande campanha do Agosto Verde.
1: Graças a Deus. Querida irmã, seu nome?
2: Geraldo.
1: Qual que foi a bênção de Deus que a senhora recebeu através de contribuir com a Fundação Reviver?
2: Irmãos, são muitas.
1: Mas marcou a vida da senhora?
2: Eu vou ser sincera diante do Senhor. Eu não tinha uma casa para morar. Eu não tinha paz, não tinha alegria, não tinha nada. Jesus é lindo, irmãos. Através da Fundação Reviver, o Senhor teve misericórdia de mim. Através da trazer o cofrinho que meu esposo coloca lá. Eu tenho a minha casa, meu filho tem casa desde que ele não tinha, casou e viu sem lugar. Hoje cada um deles tem casa própria. Deus deu pra ele, deu pra mim também. Hoje vai poder alimentar, não precisa destratar de mim, meu Deus.
1: Família está toda prosperada e abençoada.
2: Bom, Jesus é bom. Quem entrega o cofinho na Fundação Reviver, ele não está entregando, ele está recebendo. Quando eu junto para Jesus, estou juntando para ele mesmo, porque o Senhor Jesus é o dono do outro da bata. Mas ele quer ver o nosso desejo do nosso coração. E ele falou: pedi, pedi, dá se usar. Se nós abrimos nossa mão para Jesus, Jesus já derramou nas nossas vidas. E é para abundância, irmão. Com saúde, paz, alegria, união do lar e na família. Tudo isso eu recebi para Jesus, meu Deus.
1: Querida irmã, além da semeadura, aquele que planta mais, ele colhe mais. Aquele que planta menos, ele colhe menos. Todos aqueles que plantam na Fundação Reviver recebem dobro da mão de Jesus.
2: Recebe dobro e já tem direito da salvação, porque o Senhor falou: reviver-se, irmão. No meu modo de pensar, aquele que está acabando de morrer, que não aguenta mais andar, Jesus levanta ele pelo pé, porque só ele tem problema, mas
1: Jesus restaura.
2: Ressuscitou o morto, que eu já vi no tempo do nosso irmão Soldado Missionário. Eu vi Deus ressuscitar o morto, e ele pode ressuscitar até agora, porque ele tem poder.
1: É o mesmo Jesus
2: de ontem, hoje e eternamente. Então, irmão, eu estou falando com você, paralítico, cego, aleijado, viciado, vindo para a casa do Senhor. Jesus te ama tanto. Se você soubesse o tanto que Jesus te ama, você vira amanhã, não. Vem hoje, porque o nosso Deus já está te esperando aqui, e ele tem uma bênção grande para te dar, libertação e graça para você contar a sua vitória, como eu estou justificando aqui agora.
1: A senhora vai estar trazendo o cofrinho, os donativos, alimentos não perecíveis e o voto da Fundação Reviver, e toda a grande Belo Horizonte tem que trazer para ser abençoado.
2: Amém. Tem que trazer mesmo, irmão, porque você tem na sua casa é paz, porque aquele que não tem recebe, e ele não recebe só alimento para comer, beber, não. Ele recebe saúde, paz, alegria e vitória em tudo. A vitória em termos de crise é Jesus, e sem Jesus não tem caminho. Venha e traz a sua ofertinha para casa do Senhor, tocar no seu coração, traz para reviver, porque o Senhor Jesus vai reviver sua vida, multiplicar as bênçãos, saúde, paz e alegria em nome de Jesus.
1: Seu nome e seu endereço completo para os ouvintes?
2: Meu nome é Geralda, eu moro na rua Centenário, número 18, da Jardim Liberdade.
1: Querida irmã, seu nome?
2: Rainha.
1: Qual foi a bênção que a senhora recebeu através de contribuir com a Fundação Reviver?
3: Uma bênção muito grande, irmão. Fiz o camezinho do tijolinho, minha filha estava arriscada, até presa, mas o esposo dela, por causa do menino, que a mãe tinha sumido, esse novo registro, o menino de tudo, ela era diretora, né? O menino está na piscina, tratando de dente, tratando da saúde, a cor do Levi estudando. Daí a pouco, o menino quis ficar mais, encontrou a mãe dele, encontrou o registro dele, da mãe dele, que nem registro eu tinha. Daí eu com 3 anos, agora eu já, agosto eu com 17 anos. O menino deu pra ruim, falou que ia ficar com a mãe dele, bateu até na minha filha, que eu tava cuidando dele, bateu na nora da minha filha e ficou fazendo coisa errada mesmo.
1: E depois que a senhora contribuiu com a Fundação Reviver, como que ele tá agora, irmã Raimundo?
3: Agora ele tá com a mãe dele, minha filha não tem mais responsabilidade dele, porque tava difícil, viu? Deus abençoou, conseguiu o documento dele, do nascimento dele, fez o documento, ele tá com a mãe dele, minha filha de saúde, essas coisas, porque
1: Deus preparou Deus, tudo.
3: Deus preparou tudo através do camisinho tijolinho que a gente fez com fé em nosso Senhor Jesus.
1: Da Fundação Reviver.
3: Da Fundação Reviver, Deus abençoou. Agora eu peguei ele para fazer o favor da família toda.
1: Graças a Deus. E quem garante o milagre é o Senhor Jesus.
3: Senhor Jesus, é grande bênção que nós vamos receber.
1: Aleluia.
3: Aleluia.
1: Irmã Raimunda, deixa seu nome e seu endereço para os ouvintes.
3: Eu chamo Raimundo, eu moro em São Benedito, Rua Paraná, 32.
1: Deus te abençoe.
3: Amém.
1: Em nome da senhora e a bênção.
4: Eu quero contar o que Deus fez na minha vida, aqui no culto da Fundação Reviver, e minha filha estava desempregada, e eu entrei aqui na cabana e pedi a Deus, através de um voto, em ajudar a manter essa obra, e o Senhor prometeu que estava me dando a vitória, e eu fiz o voto e falei, Deus, esse voto é para o Senhor abrir a porta do emprego para minha filha, e Deus me surpreendeu, porque foi 30 pessoas para concorrer única vaga. Ela fez ali a entrevista e mandou ela guardar em casa, e passou 5 dias, 6 dias, nada. Aí eu tomei falar com o Senhor, Senhor, eu fiz o voto, eu quero a vitória. Quando foi para entrar 8 dias, Deus mandou chamar ela na casa dela, falando para ela que aquela vaga seria dela. Para honra e glória do nosso Senhor Jesus Cristo, minha filha já está trabalhando. Então vale a pena nós estar na casa do Senhor, nós fazer voto, entrar com propósito de campanha e oração, porque Deus vai honrar a nossa pessoa, mas nós temos que ter fé, crer, aleluia, que Deus tem poder para abrir porta onde não há porta, Deus tem poder para fazer milagre, e foi assim que Deus fez.

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E também, eu tenho certeza que o Senhor Deus te abençoará e você, em nome de Jesus Cristo, será um canal de vitória para outras pessoas também. 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

0: Obrigado, pastor Guilherme, pelo espaço concedido. Já vamos pegar a fé do povo, a expectativa do povo para essa sexta-feira profética, o prosseguimento da grande campanha que arrasta multidões. Eu e a minha casa servimos ao Senhor, guerra contra o mal. E lembrando, pastor Guilherme Ribeiro, às 8 horas da manhã e às 20 horas, na Santa Tribuna, com o livro sagrado, pregando a palavra de Deus. Vamos aqui, já tem uma senhora ansiosa para falar no programa, a voz da libertação, para falar no microfone. O nome da senhora?
1: Maria do Carmo.
0: Está chegando de qual bairro?
1: Bairro Lapim.
0: Para aumentar a fé do povo, vai estar nessa sexta-feira forte. Conte a bênção.
1: Eu vou contar a bênção que Jesus me curou, irmão, da coluna.
0: Coluna?
1: É, que quarta-feira passada, da coluna.
0: Quanto tempo essa dor na coluna, irmã Maria do Carmo?
1: Eu voltei mais ou menos uns 15 dias que eu, devido ao meu trabalho lá perto da minha casa, carregando peso, me deu uma dor na coluna terrível, que eu estava, eu entortou, minha coluna entortou. E eu estava mancando.
0: Qual foi a atitude de fé da senhora?
1: A minha atitude de fé, eu fui no posto primeiro, consultei, tomei a injeção, tomei os remédios que a médica passou, mas não estava parando, a inflamação estava muito forte, que não conseguiu nem controlar. E eu fiquei com aquela dor terrível nas minhas costas. Aí quando foi na quarta-feira passada, eu vim aqui, entrei em oração, fiz o voto da campanha e pedi a Deus que fizesse um milagre e me curasse.
0: E agora?
1: Curou.
0: Curada. Sumiu a dor, meu marido?
1: Sumiu toda a dor. Eu posso pegar peso, eu posso andar, eu não tô sentindo mais nada.
0: Então vamos fazer um teste aqui. Abaixa e levanta. Faz aquilo que a senhora não conseguia fazer. Abaixa, levanta, só não sentiu nada.
1: Nada, nada, nada.
0: Completamente curada por Jesus.
1: Completamente curada por Jesus.
0: Valeu a pena.
1: Valeu a pena estar aqui e vou estar aqui. E assim que o Senhor permitir, eu vou estar nessa campanha.
0: Campanha, o voto funciona.
1: Funciona e nós temos que agir também, colocar a fé em ação, levantar nessa cama e vir para campanha.
0: Exercitar a fé.
1: Colocar a fé em ação, exercitar a fé.
0: Então, glória a Deus para Jesus, bem alto aí, Maria do Carmo.
1: Glória a Deus, aleluia.
0: Deus abençoe, honras e glórias ao nosso Jesus, por mais uma senhora abençoadíssima por Deus, ao participar da grande monumental campanha de sexta-feira. Eu e a minha casa servimos ao Senhor aqui na Igreja Deus e Amor do Barcabana. Vamos entrevistar mais um varão que também já está ansioso para falar no microfone do programa. Seu nome, meu irmão?
2: Gerardo Rosa Pereira.
0: Está chegando de qual bairro?
2: Barcabana.
0: Fonte a bênção.
2: Eu já na Fundação Riveia e a Naval Libertação, a minha conta de luz está vindo esmerada.
0: O que é?
2: A conta de luz está vindo esmerada.
0: Como dizia o saudoso missionário Davi Miranda, vamos aos pormenores. O senhor passou via rádio, recebendo as orações do pastor Guilherme e toda a equipe da Pedra do Cabana. Sua conta de luz ou de água?
2: Está vindo esmerada.
0: De luz ou água?
2: De luz.
0: Conta de luz estava vindo cara alta. Agora ele está reportando aqui, pastor Guilherme, a conta está vindo zerada. Todo mês, Jesus repreendeu o devorador.
2: Repreendeu o devorador.
0: Foi ou não foi?
2: Foi.
0: Tá vindo zerada.
2: É zerada.
0: O senhor tá usando lá e não tá pagando nada.
2: Não paga nada. Eu tô ajudando a conta na voz da estação e na fundação da torre.
0: Já pegou o

0: carnezi para ajudar a pagar o programa de rádio A Voz da Libertação.
1: Isso.
0: Vale a pena.
1: Vale a pena.
0: Dá um glória a Deus aí.
1: Glória a Deus.
0: Seu nome e seu pai.
1: Obrigado, Valdo Pereira.
0: Vai. Deus abençoe. Honras e glórias ao nosso Jesus. Por mais um varão abençoadíssimo por Deus participar da grande campanha de sexta-feira, Guerra contra o Mal. Eu e minha casa servimos ao Senhor. Vamos entrevistar mais uma ovelha do
2: grande pastor, porque na verdade foi revelado aqui sobre a minha casa, estava precisando trocar.
3: A senhora foi revelada.
2: Estava precisando trocar toda a cerâmica, estava estufando.
3: E aí, o que que aconteceu?
2: Jesus me contemplou para trocar tudo.
3: Deus deu a bênção completa.
2: Completa, pastor, em nome de Jesus.
3: Trocou o piso inteiro da casa.
2: Tudo, pastor.
3: Vale a pena fazer a campanha.
2: Vale a pena fazer a campanha e Deus ainda me deu um guarda-roupa novo.
3: Tá feliz.
2: Tô feliz.
3: Quem aplaude a Jesus e dá glória a Deus. Vamos lá, pastor Adalto.
0: O nome do Senhor e a bênção.
4: João Alves Gomes. Minha bênção é do meu filho. Meu filho estava preso no quarto durante o dia todo e não saía do quarto para nada. Aí, quando ele dava na asa, o demônio usava ele vinha falar que ia matar todo mundo. Ia me matar minha esposa, matar todo mundo. Aí, agora,
0: ele estava com depressão, estava surtando também.
4: Aí, eu vim na campanha, meu filho, o primeiro era da campanha e a segunda. Agora, nessa última campanha da
0: segunda etapa.
4: Ah, a segunda etapa, eu fui liberto.
3: Foi liberto.
0: Nome de Jesus.
3: Só vivia dentro do quarto.
4: Não comia, não bebia, só levantava quando o demônio usava dele. Ele ia falar que ia me matar minha esposa, matar todo mundo.
3: E agora?
4: Agora ele foi liberto em nome de Jesus. Deus abriu a porta, ele está trabalhando.
3: Já está até trabalhando.
4: Está trabalhando. Ele falou comigo. Deus que abriu a porta para mim. É Jesus que abriu a porta.
3: Ele disse, foi Deus que abriu a porta para mim. Olha aí.
4: Em nome de Jesus.
3: A depressão queria matar o filho dele, não comia, não saía do quarto, Satanás possuía, e agora o senhor fez a campanha, ele foi liberto e já está trabalhando.
4: Está trabalhando em nome de Jesus. Deus abriu a porta, ele falou comigo. Ô pai, meu pai, Deus que abriu a porta, é Deus, é Jesus que abriu a porta.
3: É Jesus, quem dá glória a Deus?
0: Essa campanha para ou continua?
4: Continua.
3: Quem dá glória a Deus então? Olha que benção tremenda. Vamos lá, mais uma.
0: Nome da senhora e a bênção.
5: Iracilda, a minha bênção é muito grande, irmão. Glória a Deus. Eu iniciei a campanha, já estava na campanha, mas eu prossegui, né? Quando o irmão chegou, o pastor Guilherme, aí entrei em firme propósito por uma bênção. Aí meu filho Vinícius, ele me falou, mãe, vou ter que abrir mão do meu carro para me dar acabamento na minha casa, porque a minha casa chegou no ponto agora de acabamento e agora é complicado, então eu vou abrir mão do meu carro, mas eu não podia porque ele tem crianças gêmeas, então como que deslocar para a igreja, para o esposo, levar para o médico? Eu falei, mãe, não, tá difícil.
0: Qual foi a atitude de fé da senhora?
5: Mas eu vou abrir mão do meu carro, abrir mão do carro, vender o carro, deu acabamento na casa e falou, e agora aguardar a bênção do Senhor. E eu entrei no propósito de Deus, vai entregar essa vitória para o meu filho, porque ele precisa muito dessa bênção. E dentro dessa campanha, ele comprou um caminhão.
3: Meu Deus!
5: Precisou de comprar um carro para transportar a família e tudo que ele precisava demais. Ele falou, você está esperando um carro, está programando para comprar o carro, você comprou um caminhão no valor de 200 mil. Ele falou, mãe, que quando a bênção chega na mão da gente, a gente tem que segurar. E ali, irmão, glória a Deus, para a honra e a glória do Senhor, com o dinheiro do caminhão, ele comprou o carro do sonho dele.
3: Olha só, então Deus deu o caminhão e ainda deu o carro.
5: Deu, glória a Deus, está aqui o carro.
3: Tudo isso na campanha. Olha aí, levanta aí bem alto, mostrando a foto do carro, o carro zero e também o caminhão. Deus deu o caminhão, Deus deu o carro. Ô, minha irmã, essa bênção é grande ou é pequena?
5: Grande,
3: vale a pena, tá na campanha.
5: Mas não pode abrir mão não, irmão. Glória a Deus, é bênção demais.
3: Quem vem na quarta-feira recebe a bênção.
5: Só vitória.
3: Quem dá glória a Deus por isso. Diga glória a Deus. É uma bênção atrás da outra, é um milagre atrás. Você sabe o que é isso? É a resposta da oração. Levanta sua mão e diga assim comigo: glória ao Pai, glória ao Filho, glória ao Espírito Santo de Deus. Olha para cá, presta atenção. Nós fizemos a primeira etapa para o Pai, a segunda etapa para o Filho. Termina aqui ou a gente vai mais 7? Mais 7? Sim ou não? Ah, eu estou sentindo vocês assim meio desanimado, hein? Para por aqui ou prossegue essa campanha? Quem crê que o milagre vai continuar virando notícia? Então, quarta-feira que vem, você que já está me ouvindo pelo rádio agora, quarta-feira que vem, 7, 10, meio-dia, 14, 16 e 19 horas, nós aguardamos vocês aqui na Avenida Amazonas, 8410, no bairro Cabana, para a primeira volta, o primeiro elo da terceira etapa desta campanha. O meu milagre vai virar notícia. Quem vai estar nessa campanha conosco, da glória a Deus? Que Deus abençoe vocês. Toma o teu lugar, toma o teu assento. Isso, tem 29 pessoas em nosso meio. O Espírito de Deus está revelando estas 29 pessoas e entregando sobre a sua vida hoje, aleluia, a chave de uma grande prosperidade. 29 pessoas, vai levantando as mãos e recebendo. Aquela ali, ó, isso, que está levantando a mão, aqui está de blusa listrada, esta de azul, esta daqui também, ali tem um varão revelado, lá atrás tem mais um, isso, a senhora aqui que está balançando o álbum de fotos, lá atrás tem uma irmã que está assim com a mão na cabeça, aquela que se colocou de pé, lá atrás tem uma, lá atrás da caixa de som, isso, vai recebendo, diga glória a Deus aí. Aqui tem 8 pessoas que você ouviu o nosso irmão dando testemunho que Jesus libertou o filho dele da depressão, que Jesus abriu as portas para ele, e você dizia assim: Senhor, visita o meu filho também, visita a minha filha também. Olha lá, e Jesus vai visitar, e Jesus vai libertar. Você vai ser o próximo, a próxima que vai dar o testemunho. Lá atrás tem um também, tem uma também, aleluia, que vai dar testemunho de fé. O milagre vai virar notícia. Toma posse lá, toma posse aqui, toma posse ali, isso, vai aplaudindo ao Senhor, vai dando glória a Deus aí. Aqui, olha, preste atenção, tem 85 pessoas que revelam o Espírito Santo de Deus. Satanás bramou lá no inferno, grita: queima ele. O diabo disse assim: ele não vai chegar até o final da campanha. Mas hoje você está aqui de pé, e o Senhor está mandando, pisa na cabeça do diabo. 85 pessoas que o Senhor está selando a vitória, vitória, vitória, isso, levante a mão, vai tomando posse da vitória, pisa na cabeça de Satanás aí, porque ele disse que você não ia chegar no último dia da campanha, e você está tomando posse da vitória. Aqui, olha, tem 7 pessoas que o Espírito de Deus revela, e ele manda dizer para essas 7 pessoas que não é para, preste atenção, não é para você bater boca, não é para você discutir, não é, não, não, só ora. Você vai ver Deus quebrar aquele coração de pedra. Deus vai quebrar aquele coração de pedra. Deus vai quebrar aquele coração de pedra. Aonde estão as outras pessoas? Isso, isso. Aleluia, lá atrás tem um também, toma posse. Essa senhora aqui, ó. Isso, é a senhora mesmo. Aleluia, essa daqui também. Falta ainda, isso, você, para a fotografia levantar, você vai ver Deus quebrantar aquele coração de pedra. Quem aplaude a Jesus e dá glória a Deus aí? 122 pessoas que o Senhor Deus, na manhã desta quarta-feira, está entregando na vida dessas vidas, essas 122 pessoas, aleluia, um socorro que vem de Deus. Pessoas que precisam de um socorro para a tua vida financeira, porque você está entrando num bolo, numa bola de neve, e não consegue prosperar. Socorro para a sua família, principalmente para o casamento, porque o marido já até disse que vai atrás do divórcio. Socorro para o filho já está dizendo que vai sair de casa, que vai se atolar nas drogas. Grita, queima ele! Deus está dizendo, socorro chegou, levante a mão e recebe, recebe, vai recebendo, vai tomando posse, 122 pessoas, vai tomando posse, vai dando glória a Deus aí, aqui olha, tem 53 pessoas que o Espírito de Deus está te curando hoje, curando você de enfermidades nos pulmões, nos rins, no fígado, pessoas que não conseguiam dormir de tanta dor que você estava sentindo, leva a cura, leva o milagre, leva a providência, leva a bênção do Senhor Jesus, leva aí agora isso, recebe de Deus, quem dá glória a Deus aí? Que Deus abençoe. Pastor, eu quero entregar na mão desse povo o voto para o primeiro elo da

Glória a Deus e graças a Deus, é com estes acordes musicais da Fundação Reviver que nós já estamos aqui para lembrar a você que chegou, hein? Chegou o mês da beneficência cristã, o mês do agosto verde. É este mês que Deus preparou para que esta igreja se mobilizasse em prol das instituições Reviver, Fundação Reviver e também a Associação Reviver Help Deus e Amor. E você pode e vai participar em todo este mês de agosto. O Senhor Deus te abençoará de uma maneira tremenda e especial.

0: Talvez você está aí do outro lado dizendo: pastor, mas como eu posso participar do Agosto Verde? É muito simples. Você vai trazer 1 quilo de alimento não perecível. Isto mesmo. Todas as vezes que você for ao supermercado, você vai se lembrar do mês do Agosto Verde e vai ajudar o seu irmão próximo. Você vai ajudar a sua irmã a, com certeza, também ter direito a um alimento, a uma refeição, porque são várias pessoas carentes que precisam do mantimento, e Deus vai abençoar a você. Escute isto: Deus vai prosperar a sua vida para que você possa também trazer 1 quilo de alimento não perecível, ou quem sabe até mesmo uma cesta básica. Você que está aí agora fazendo um propósito com Deus e dizendo que, se o Senhor Deus o abençoar, você vai ajudar com 1, 2, 3, 10 cestas básicas. Escute aí agora o que Deus tem feito na vida daqueles que já estão ajudando com um alimento ou com uma cesta básica na grande campanha do Agosto Verde.
1: Graças a Deus. Querida irmã, seu nome?
2: Geraldo.
1: Qual que foi a bênção de Deus que a senhora recebeu através de contribuir com a Fundação Reviver?
2: Irmãos, são muitas.
1: O que mais marcou a vida da senhora?
2: Eu vou ser sincera diante do Senhor. Não tinha uma casa para morar. Eu não tinha paz, não tinha alegria, não tinha nada. Jesus é lindo, irmãos. Através da Fundação Reviver, o Senhor teve de misericórdia de mim. Através de trazer o cofrinho que meu esposo coloca lá, eu tenho a minha casa, meus filhos têm casa deles, que nenhum tinha, casou, vivia sem lugar. Hoje cada um deles tem casa própria. Deus deu para ele, deu para mim também. Hoje, para poder alimentar, não precisa destratar de mim, meu filho
1: tá bem. Família está toda prosperada e abençoada.
2: Bom, Jesus é bom. Quem entrega o cofrinho na Fundação Reviver, ele não está entregando, ele está recebendo. Quando ele maravilha junta para Jesus, ele está juntando para ele mesmo, porque o Senhor Jesus é o dono do ouro da prata. Mas ele quer ver o nosso desejo do nosso coração, e ele falou: pedi, dá-se-vos-á. Se nós abrimos nossa mão para Jesus, Jesus já derramou nas nossas vidas, e é para abundância, irmão, com saúde, paz, alegria, união do lar, na família, tudo disso eu recebi que Jesus me deu.
1: Querida irmã, na lei da semeadura, aquele que planta mais, ele colhe mais; aquele que planta menos, ele colhe menos. Todos aqueles que plantam na Fundação Reviver recebem dobro da mão de Jesus.
2: Recebe dobro e já tem direito da salvação, porque o Senhor falou reviver, senão. No meu modo de pensar, aquele que está acabando de morrer, que não aguenta mais andar, Jesus levanta ele pelo pé, porque só ele tem poder e mais
1: Jesus ninguém. Restaura.
2: Ressuscitou o morto. Que eu já vi no tempo do nosso irmão Soldoso Missionário, eu vi Deus ressuscitar o morto. E ele Jesus pode ressuscitar até agora, porque ele tem poder.
1: É o
2: e
1: mesmo Jesus.
2: De ontem, hoje, eternamente. Então, irmão, eu estou falando com você, paralítico, cego, aleijado, viciado, veio para a casa do Senhor. Jesus te ama tanto. Se você soubesse o tanto que Jesus te ama, você vira amanhã, não. Vem hoje, porque o nosso Deus já está te esperando aqui, e ele tem uma bênção grande para te dar, e libertação e graça para você contar a sua vitória, como eu estou justificando aqui agora.
1: A senhora vai estar trazendo o cofrinho, os donativos, alimentos não perecíveis e o voto da Fundação Reviver, e toda a grande Belo Horizonte tem que trazer para ser abençoado.
2: Amém. Tem que trazer mesmo, irmão, porque você tem na sua casa, traz. Porque aquele que não tem, recebe. E ele não recebe só alimento para comer, beber, não. Ele recebe saúde, paz, alegria e vitória em tudo. A vitória em termos de crise é Jesus. E sem Jesus não tem caminho. Venha e traz a sua ofertinha para casa do Senhor. Tocar no seu coração, traz para reviver, porque o Senhor Jesus vai reviver sua vida, multiplicar as bênçãos, saúde, paz e alegria em nome de Jesus.
1: Seu nome e seu endereço completo para os ouvintes?
2: Meu nome é Geralda. Eu moro na Rua Centenário, número 18, da Jardim Liberdade.
1: Querida irmã, seu nome?
2: Raimunda.
1: Qual foi a bênção que a senhora recebeu através de contribuir com a Fundação Reviver?
3: Uma bênção muito grande, irmão. Fiz o carnezinho do tijolinho, minha filha estava arriscada, até presa, mas o esposo dela, por causa do menino, que a mãe tinha sumido, ia ser novo registro, fez o menino em estudo, ela era diretora, né? O menino está na piscina, tratando do dente, tratando da saúde, uma coisa belezinha, estudando. Daí a pouco, O menino quis ficar mais, encontrou a mãe dele, encontrou o registro dele, da mãe dele, que nem registro ele tinha. Daí eu com 3 anos, agora eu já, agosto eu confesso, 17 anos. O menino deu pra ruim, falou que ia ficar com a mãe dele, bateu até na minha filha, que tá cuidando dele, bateu na nora da minha filha e ficou fazendo coisa errada mesmo.
1: E depois que a senhora contribuiu com a Fundação Reviver, como que ele tá agora, irmã Raimunda?
3: Agora ele tá com a mãe dele, minha filha não tem mais responsabilidade dele, porque tava difícil, viu? Deus abençoe. Conseguiu o documento dele, do nascimento dele, fez o documento e ele tá com a mãe dele, minha filha, de saúde, essas coisas. Porque
1: Deus preparou tudo.
3: Deus preparou tudo através do canezinho de tijolinho que ele fez com fé em nosso Jesus.
1: Da Fundação Reviver.
3: Da Fundação Reviver. Deus abençoou. Agora eu peguei ele para fazer a favor da família toda.
1: Graças a Deus. E quem garante o milagre é o Senhor Jesus. Senhor
3: Jesus. É grande bênção que nós vamos receber.
1: Aleluia.
3: Aleluia.
1: Irmã Raimunda, deixa seu nome e seu endereço para os ouvintes.
3: Eu chamo Raimundo, eu moro em São Benedito, vou para Paraná 392.
1: Deus te abençoe.
3: Amém.
1: O nome da senhora e a bênção.
4: Eu quero contar o que Deus fez na minha vida, aqui no culto da Fundação Reviver. E minha filha estava desempregada e eu entrei aqui na cabana e pedi a Deus, através do voto, em ajudar e manter essa obra. E o Senhor prometeu que estava me dando a vitória. E eu fiz o voto e falei, Deus, esse voto é para o Senhor abrir a porta do emprego para minha filha. E Deus me surpreendeu, porque foi 30 pessoas para concorrer uma única vaga. Ela fez ali a entrevista e mandou ela guardar em casa. E passou 5 dias, 6 dias e nada. Aí eu tornei a falar com o Senhor, Senhor, eu fiz o voto, eu quero a vitória. Quando foi para entrar 8 dias, Deus mandou chamar ela na casa dela, falando para ela que aquela vaga seria dela. Para a honra e a glória do nosso Senhor Jesus Cristo, minha filha já está trabalhando. Então vale a pena nós estar na casa do Senhor, nós fazer voto, entrar com propósito de campanha em oração, porque Deus vai honrar a nossa pessoa. Mas nós temos que ter fé, crer, aleluia, que Deus tem poder para abrir porta onde não há porta. Deus tem poder para fazer milagre. E foi assim que Deus fez.

e você também não vai ficar de fora, não. Traga aqui na nossa sede estadual do Cabana, ou em qualquer uma das igrejas pentecostal Deus de Amor, espalhadas em todo o estado de Minas Gerais. Leve o seu quilo de alimento não perecível e seja um canal de bênção na vida de outras pessoas. E também, eu tenho certeza que o Senhor Deus te abençoará e você, no nome de Jesus Cristo, será um canal de vitória para outras pessoas também. Participe conosco, Agosto Verde, mês da beneficência cristã, o nome de Jesus será glorificado através da sua vida, para a glória de Deus nosso Pai. Aguardo você, venha participar desta grande campanha de arrecadação de alimentos, mês da beneficência cristã. É o Agosto Verde, na Igreja Deus é Amor.

0: Alegra a tua alma no Senhor agora. Aleluias. Você que está triste, você está no lugar certo. Jesus enxuga as tuas lágrimas nesta tarde. Jesus alegra a sua alma nesta tarde.
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2: Muito obrigado, pastor Guilherme Ribeiro. Já vamos pegar a expectativa do povo, porque a sede estadual de Belo Horizonte, todas as IPDAs da Grande BH está em contagem regressiva para este domingo agora, o Agosto Verde. Querida irmã, seu nome?
3: Eu sou do...
4: Seu nome?
3: Sueli Farias dos Santos.
2: Está chegando de qual bairro?
3: Bairro Cabana.
2: Conte a bênção para aumentar a fé do povo que vai estar domingo no Agosto Verde.
3: Ó, a bênção que eu tenho para contar é que eu estava para viajar dia 29. E nisso, dia 29, só que eu passei aqui na igreja, o pastor pegou e virou e falou assim: irmã, pega o voto do livramento, né? E eu passei luta, porque eu queria pegar o voto, mas aquela luta para não pegar...
2: O diabo não queria que a senhora pegasse.
3: O valor era tão pouquinho, mas tão pouquinho, e mesmo assim o diabo lutando com a minha mente, não pega, não pega, e ele falando: pega o voto do livramento.
2: E quem venceu nessa luta? O diabo falou: não pega. O Espírito Santo falou: pega o voto.
3: Aí, Jesus, eu fui e peguei o voto, irmão. Foi uma coisa do sobrenatural. Peguei o voto e eu não tenho costume de escrever em voto, não. Mas nesse voto eu peguei e escrevi. Escrevi para o meu filho Samuel. Eu lembro que eu peguei e escrevi, coloquei o nome dele, pedi o livramento, né? E nisso eu viajei, dia 29. E eu estava para retornar eu estava para retornar na outra semana, fiquei 7 dias lá. E nisso, ficou do meu menino me pegar, levar eu para me pegar o trem. Aí ele falou: mãe, qualquer coisa, a senhora arruma tudo que eu vou te passar e te pegar. Tá bom, deixei tudo arrumado. Só que aí...
4: Livramento.
3: Só que eu estava lá com a minha nora, conversando e tudo, e meu menino ligou. Tá ligando, ligou para mim, ligou para a nora, ligou para a família da nora também, só que ninguém escutou a ligação. Aí tudo bem. Aí quando foi de tarde, ele pegou, chegou moadinho, bem moado. Pô, mãe, a senhora não ouviu eu ligando para a senhora, não? Falei: eu não ouvi nada, não. Aí quando ele pegou, me levou lá para estação de trem, né, que eu fui para pegar o trem, ele pegou e me mostrou o vídeo. Na hora que ele me mostrou o vídeo, eu tomei maior susto.
2: O que aconteceu?
3: Aconteceu que a moto entrou por debaixo do ônibus. Aí eu sussurrei, falei: essa moto é sua? Eu falei: não, mãe, essa moto não é minha. Eu falei: mas e aí? E esse ônibus? Não, esse ônibus é o ônibus que eu trabalho. E essa moto que está quase toda debaixo do ônibus é a moto que houve acidente. Eu estava tentando ligar para a senhora que eu estava em apuro. Houve um acidente. Aí eu perguntei: morreu alguém? Ele falou: não, não morreu ninguém. Eu falei: mas me conta como foi isso. O ônibus estava em alta velocidade, a moto também, os dois chocaram de frente.
2: Colisão frontal.
3: De frente, a moto simplesmente foi para debaixo do ônibus, não morreu ninguém, não machucou ninguém dentro do ônibus.
2: Deus deu livramento, para resumir.
3: Deu livramento.
2: Através do voto que a senhora fez aqui na IPDA do Cabana.
3: Ah, através do voto, do livramento que eu fiz aqui na Cabana, e ali para mim foi um sobrenatural, porque não teve quebradura, não teve nada, e eu lembro que eu escrevi: Senhor, guarda o Samuel debaixo das tuas asas. Isso é sobrenatural.
2: Seu nome e seu bairro?
3: Meu nome é Sueli Farias, bairro Cabana.
2: Deus abençoe. Mais uma senhora aqui, a expectativa pro Agosto Verde, pastor Guilherme Ribeiro, é o Conte a Benção. O nome da senhora?
5: Almeira.
2: Tá chegando de qual bairro?
5: Vai Serra.
2: Conte a Benção, minha.
5: A benção é minha, mas é da minha filha, sabe? Que tem bem tempo que ela tinha plano de comprar um apartamento, e ela conseguiu comprar, sabe? E ela já mudou para o apartamento, sabe? É, a bênção é dela, mas...
2: A bênção do apartamento.
5: É.
2: A casa própria.
5: Casa própria.
2: E através da senhora comparecer aqui na IPDA do Cabana, entrar na campanha e pegar o voto.
5: Ela faz a campanha também, junto comigo sempre, sabe?
2: Ela faz a campanha junto com a senhora.
5: É, e sempre ela tinha plano de comprar, né? Que ela morava comigo, né? Ela nunca estava comigo.
2: Verdade. E o voto funciona?
5: Funciona, ó.
2: Já está com a casa própria, o apartamento.
5: Tá morando, mudou. Essa semana que passou agora.
2: Valeu a pena?
5: Valeu a pena e vale.
2: E o Agosto Verde, domingo, agora o pastor Guilherme está na contagem regressiva. A senhora com a família da senhora, está dentro da bênção ou fora da bênção?
5: Dentro da bênção.
2: Seu nome e seu bairro?
5: Almeida Serra.
2: Deus abençoe. Em nome da senhora?
6: Marlene.
2: Conte a bênção.
6: A bênção da minha filha, que ela estava com sopro. Ela estava com sopro no coração e Jesus abençoou que ela fez a cirurgia do coração e ela está boa. Ela já está bem,
2: Já está curada.
6: Já está curada, fez cirurgia no coração, deu sopro no coração.
2: Através da senhora fazer a campanha aqui no Cabana, Deus honrou a fé da senhora.
6: Senhor, minha fé, graças a Deus, estou muito alegre.
2: Valeu a pena.
6: Valeu a pena.
2: Seu nome e seu bairro?
6: Valeu, mora de Oeste.
2: Deus abençoe. Mais uma senhora para contar a bênção no Agosto Verde. Seu nome?
5: Bernadette.
2: Tá chegando de qual bairro?
5: Eu cheguei lá do Independência.
2: Conte a bênção.
5: A bênção é minha sogra. Ela deu infecção nos pulmões e Deus, né? Ela passou por uma cirurgia e ela já está curada. Ela já está em casa para a glória do Senhor Jesus. Jesus, ele é bom, ele é maravilhoso, meus irmãos. Esta campanha, ela é de Deus. Ela tem 92 anos, passou por uma cirurgia, né? E Deus curou ela da pneumonia e ela já está em casa. Ela já ganhou alta e já está em casa.
7: A bênção que eu tenho de contar é que meu genro tinha mais de 20 anos, irmãos, que meu genro estava desviado dos caminhos do Senhor. Aí eu aqui na campanha pedindo ao Senhor, né, a misericórdia para ele, e o Senhor Jesus, né, levou ele, voltou ele para a igreja.
2: A senhora entrou na campanha fazendo os votos, pediu ao Senhor Jesus a misericórdia para ele.
7: É, pedi misericórdia. Meu Deus, que o Senhor Jesus voltasse ele para os caminhos do Senhor, porque tinha muitos anos que estava desviado dos caminhos do Senhor. Aí, irmãos, o que aconteceu? O Senhor fez a grande obra, graças a Deus, na vida dele.
2: Recebeu uma bênção espiritual.
7: Deu a vida espiritual.
2: Deus trouxe ele de volta.
7: E depois que ele voltou para os caminhos do Senhor, Jesus abriu as portas para ele. E ele está trabalhando, que tinha mais de um ano que ele estava desempregado, e o Senhor abriu as portas para ele mesmo.
2: Deus escancarou a porta.
7: Glória a Deus.
2: Ô, querida irmã, domingo agora, expectativa total, o Agosto Verde. A senhora com a família da senhora está dentro da bênção ou fora da bênção?
7: Está dentro da bênção, irmão. Nome do Senhor Jesus, irmão.
2: Nome e bairro da senhora?
7: É Jardim das Rosas, Maria Geral do Santo.
2: Deus abençoe. Sabendo aí, amados e diletos ouvintes, eu conte a bênção. É Deus honrando a fé do grande rebanho belo horizontino. Compareceu aqui na IPDA Sede Mãe, entrou na campanha, pegou o propósito e foi abençoado por Deus. Seu nome?
8: Teresa, minha.
2: Está chegando de qual bairro?
8: Jardim Filadélfia.
2: Conte a bênção, minha.
8: Irmão, eu estava com a máquina de costura para arrumar. Irmão, mas estava em impedimento terrível. Por misericórdia, eu estava com dinheiro, mas não conseguia ver o impedimento. Aí depois que eu entrei nessa campanha aqui, fazendo os votos, hoje eu busquei minha máquina para a glória de Deus, já está arrumada, em nome de Jesus.
2: O impedimento caiu por terra.
8: Caiu por terra, o impedimento eu não estava conseguindo ver.
2: O tranca caiu por terra.
8: Caiu por terra, em nome de Jesus.
2: Quem abençoa a senhora?
8: É o Pai, o Filho e o Espírito Santo de Deus.
2: Se entrar na campanha e pegar o voto com fé, funciona. funciona?
3: Funciona e muito.
2: Funciona ou não funciona?
3: Em nome de Jesus, mas tem que fazer o voto e cumprir com fé em nome de Jesus.
2: Verdade. Domingo agora, Agosto Verde. A senhora com a família da senhora, dentro ou fora da bênção?
3: Tenha a bênção, minha família e eu também.
2: Dá um glória a Deus bem alto aí.
3: Glória a Deus.
2: Seu nome e seu bairro?
3: É Terezinha, Bar Jardim, Filadélfia.
2: Deus abençoe. Honras e glórias ao nosso Jesus, com mais uma Belo Horizontina abençoadíssima por Deus no prosseguimento da campanha de domingo, o jejum mundial, culto da família, o Agosto Verde, dia 23 de agosto agora. Seu nome?
9: Mariel Jesus.
2: Está chegando de qual bairro?
9: Tocaril.
2: Conte a benção.
9: Oi, irmão, a benção que eu não falo, sem ser lindo, que eu contei uma vez, meu neto trabalha só descarregando caminhão. Entendeu? Agora o senhor preparou, né? Ele tá também de vendedor e agora foi aprovado, que começou a ser mandado embora. Eu falei assim, vai não, eu vou dar um voto para você de R$30. Aí eu falei assim, vota, eu falei assim, vai, que a resposta, Deus vai dar a resposta. Aí chegou lá e o patrão falou assim, ô Douglas, você passou uma experiência, você é vendedor. Ele está muito feliz. Eu fiz proposta com Deus, contar a bênção, vamos gravar.
2: Então o voto que a senhora fez com fé funcionou.
9: Funcionou.
2: Funcionou ou não funcionou?
9: Oh, Deus é maior, irmão.
2: Quem opera?
9: Jesus.
2: Quem revelou a campanha?
9: Jesus.
2: Quem manda na igreja?
9: Jesus.
2: Então dá um glória a Deus para ele.
9: Glória a Deus.
2: Seu nome e seu bairro, confirma.
9: Eu moro em Barca Clarinha, eu sou Mariel de Jesus.
2: Deus abençoe. Mais um varão que já está ansioso para falar no microfone do programa A Voz da Libertação. Seu nome? Vicente. Para aumentar a fé do povo, vai estar domingo no Agosto Verde. Conte a bênção.
10: Irmão, eu fiz um voto no dia, na última era da campanha. Eu estive de manhã aqui, o irmão pediu para ajudar a obra com R$100. Eu tinha uma dívida de uns cartão de R$300 para poder pagar. Então na manhã, naquele último dia de manhã, eu dei os R$100 para ajudar a obra de Deus. Aí quando eu fui lá pagar os R$300, eu me paguei no mais de R$300. Paguei, foi só R$85. De 300, eu paguei só R$85.
2: É a mão de Deus.
10: É a bênção do Senhor.
2: É o Deus Jeová Jirê.
10: Em nome de Jesus.
2: Quem opera?
10: Jesus.
2: Quem revelou o Agosto Verde?
10: Jesus.
2: E o Senhor com a família do Senhor, está dentro da bênção ou fora da bênção?
10: Dentro da bênção.
2: Seu nome e seu bairro?
10: Mais uma bênção.
2: Conte a bênção.
10: Irmão, nessa segunda campanha.
2: Segunda etapa
10: da campanha.
2: Segunda etapa.
10: Segunda etapa dessa campanha, o Milagre na Gran Notícia. O Senhor me deu a possibilidade de possuir dois lotes.
2: Meu Deus do céu, Pastor Guilherme, segunda etapa da campanha, o meu milagre vai virar notícia. O Senhor Jesus deu ele dois lotes, duas propriedades, através da segunda etapa da campanha.
10: A segunda etapa da campanha, o meu milagre vai virar notícia.
2: E é lote com escritura e tudo?
10: Tudo, vai estar tudo certinho.
2: Essa campanha para ou continua?
10: Vamos continuar em nome de Jesus.
2: Essa campanha é de Deus?
10: É de Deus.
2: Já vai para a terceira etapa?
10: Em nome de Jesus.
2: Tem que continuar.
10: Em nome de Jesus.
2: Seu nome?
10: Vicente.
2: Mora onde?
10: Sabará.
2: Deus abençoe. Último varão, a expectativa para o Agosto Verde, dia 23 de agosto, hein? Expectativa total para domingo de manhã agora, caravanas da Grande Belo Horizonte, trazendo o povo para o grande culto da Fundação Reviver. Seu nome?
11: Júlio César, Nova Contagem.
2: Conte a bênção.
11: É uma bênção e um livramento. Eu fui comprar pão na padaria, no supermercado, foi com a minha neném. No mercado tem uma rampa. Eu parei o carrinho desceu a rampa, e lá passa ônibus, passa carro, a neném caiu em cima da faixa de pedestre.
2: E aconteceu um acidente grave.
11: Demais da conta, e graças a Deus, Deus estava ali no livramento, não passou um carro, não passou nada na hora.
2: Deus guardou.
11: Deus guardou. Na hora que eu estava pagando a conta, o carrinho descendo lá. A neném caiu, o carrinho caiu no meio da faixa de pedestre. E graças a Deus.
2: Deus enviou um anjo guardião lá e deu um livramento.
11: Deu
2: um
11: livramento.
2: Quem opera isso?
11: É Deus.
2: Quem guarda o povo?
11: Deus.
2: Qual que é a outra benção?
11: A outra benção é que eu estava agarrado na justiça, um terreno que eu vendi em São Paulo, 7 anos. Eu entrei na campanha, acabou esse processo.
2: O senhor teve uma atitude de fé, entrou na campanha, pegou o voto, pegou o propósito, o que que aconteceu?
11: O processo se encerrou, Deus fez um milagre, acabou, pegamos dinheiro, investi na minha laje, graças a Deus.
2: Nem precisou de advogado.
11: Nem precisou de advogado.
2: O advogado do povo Deus Samoriano é Jesus. Jesus.
11: É Jesus Cristo.
2: É ou não é?
11: É.
2: O agosto verde, dia 23 de agosto, o senhor com a família do senhor, está dentro da bênção ou fora da bênção?
11: Nós estamos dentro da bênção.
2: Então dá um glória a Deus aí.
11: Glória a Deus!
2: Seu nome e seu pai.
11: Júlio César, Nova Contagem.
2: Deus abençoe. A irmã Aleluia aqui, pastor Guilherme. Ó, vamos entrevistar a irmã Aleluia, irmã Áurea. Meu Deus, está emocionada aí. Chegou perto só para dar um glória a Deus mesmo, né? Deus a bendiga. Então está aí, pastor Guilherme, queridos irmãos dos estúdios, presbítero Zé Adracina, ator dos transmissores, nosso irmão Wesley de Castro, muito obrigado pelo espaço concedido. Contagem regressiva para dia 23 de agosto, agosto verde. Até caravana, vans vão estar aí trazendo o povo para ser curado. Pastor Guilherme Ribeiro e toda a equipe em Santo Jejum e Santa Consagração. 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Vem pra cá, Minas Gerais. Adelante, estúdio, é contigo agora.

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2: Porque sou eu que conheço os planos que tenho para vocês, diz o Senhor. Planos de fazê-los prosperar e não de causar dano. Planos de dar a vocês esperança e um futuro. Jeremias 29:11.
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6:05 em Belo Horizonte. Prepare a sua fé, prepare o seu coração, porque já já é a oração com o nosso querido pastor, pastor Guilherme Ribeiro. É, você já deixou o seu nome? Já deixou o seu nome já? Já não? Ainda não? Então deixa, escreve de onde você está falando, o bairro a qual você está falando, o seu nome, o nome da sua família para a oração. É, daqui a pouquinho, o atual responsável pela sede estadual do Cabana, pastor Guilherme Ribeiro, o nosso líder e mentor espiritual, que está na direção do trabalho aqui do Cabana, vai orar por todos nós daqui a pouco, às 10 horas da manhã. Oração das 10, hein? Oração das 10, meu Deus do céu. É bênção de Deus. Bênção de Deus. Escreve aí o seu nome e família, tá bom, irmão? Olha aí, ó. Já temos já a nossa irmã. É, louvado seja o nome do Senhor. A nossa irmã Alice e família. A nossa irmã Kênia. É, que está deixando o seu nome para oração. Olha aí, o nosso irmão Lucas. A paz do Senhor, irmão Lucas. Deus abençoe em nome do Senhor Jesus. Vamos orar, vamos orar, vamos orar. A nossa irmã, nossa irmã Vanessa, também oração, também em nome de Jesus. O nosso irmão André, em nome de Jesus todos. Os nossos irmãos de Santa Luzia, cadê os nossos irmãos de Santa Luzia, São Benedito? É, porque já já, já é a oração das 10 da manhã. A oração das 10 com o nosso líder espiritual, pastor Guilherme Ribeiro. Deixa aí seu nome. Vamos lá, já estou com o WhatsApp aqui aberto. Já estou aqui com o WhatsApp aberto. Então manda aí já o seu nome, em nome de Jesus, para nós orarmos. Para nós orarmos a Deus, para nós clamarmos a Deus. Vamos lá, WhatsApp. WhatsApp para você mandar é o 7519-1994. Olha aí, o Walter, nosso irmão Walter. E está lá em Neves. Olha aí, o nosso irmão Walter de Ribeirão das Neves. Que pede oração em nome de Jesus pela sua família e também, cadê? Pela sua saúde. Olha aí, ó. Tá vendo? Vamos orar sim, irmão Walter. Deus abençoe. Nosso irmão Isaac. O irmão Isaac de Santa Luzia. Ô, povo de Santa Luzia. Deus abençoa, Deus abençoa, Deus abençoa. Olha aí, que bênção, que bênção. Nosso irmão Isaac, lá do bairro Baronesa. É isso mesmo, irmão Zé? É isso mesmo? Confirma aqui pra mim. Lá do bairro Baronesa, né? Baronesa. Em nome de Jesus, está ouvindo o programa Voz da Libertação, em nome de Jesus. Então, olha, em nome de Jesus, não falta não, hein, irmão? Não falta não, viu? É porque Deus tem milagre, Deus tem bênção. Escreva aí o seu nome, escreva aí, deixa aí, porque já já, pastor Guilherme Ribeiro, orando por nós.

10 horas com mais 12 minutinhos, receba a doce paz do nosso Senhor e Salvador Jesus Cristo. Pastor Guilherme Ribeiro de volta com você, e já estou aqui mais uma vez para orar em seu favor. Deus abençoe a você que estava conosco agora na transmissão do culto em seu lar, última volta, último dia desta campanha. O meu milagre vai virar notícia, uma multidão, um mar de gente, povo de Deus testemunhando das bênçãos, daquilo que Deus está fazendo na nossa igreja. E dá tempo de você estar com a gente, dá tempo de você marcar presença. Hoje, agora às 10 da manhã, já começou o segundo culto. Pastor José Marcos prega agora.

0: por todos nós. Lembrando que meio-dia, presbítero Adalto Luiz, também às 14 horas volta o pastor José Marcos, às 16 horas o nosso irmão Devanir, e também às 19 horas eu volto com todos vocês em mais um momento desta grande campanha, a campanha O Meu Milagre Vai Virar Notícia. O WhatsApp já funcionando para que você envie o seu pedido de oração, DDD 31 975 19 19 94. Eu vou repetir, DDD 31 975 19 19 94. Você vai encaminhar para nós o seu nome, o seu pedido de oração, porque chegou a hora, Belo Horizonte, chegou a hora, Minas Gerais, de nós falarmos com o nosso Deus. É momento de oração.
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maravilhoso Deus e Pai. Senhor, aqui estamos, ó Deus, uma vez mais diante da Tua presença, Senhor. Na beleza da Tua santidade, ó Deus, louvando e bendizendo o Teu santo nome. Pai, glorificado seja o Teu nome, meu Deus, por todas as coisas que o Senhor tem feito e realizado em nossas vidas, mesmo sem merecer. Senhor, eu já quero agora agradecer a Ti, ó Pai, pelo grande livramento que o Senhor Deus nos deu esta madrugada. E como diz o salmista, ó Pai, deitei, me levantei, porque o Senhor me sustentou. Ó Deus poderoso e santo, ó Deus justo e tremendo, aqui estamos, Senhor, uma vez mais, para clamar em favor de cada um destes queridos irmãos e irmãs que oram conosco agora, Senhor. Quantas pessoas, meu Deus, que pararam, Senhor, tudo o que estavam fazendo e começaram agora a orar e a clamar, Senhor, em nós, e por nós, começaram a clamar agora com nós, que o Senhor venha, ó Deus, abençoar a cada uma destas pessoas. São lares, são famílias, que muitas das vezes, ó Deus, estavam sendo bombardeadas pelo inimigo, Satanás que estava lutando para destruir, ó Pai, esta vida. Mas em nome do Senhor Jesus Cristo agora, nós oramos, meu Deus, com muita fé, crendo, Senhor, na resposta que vem dos céus, crendo, ó Deus, que o milagre do Senhor é tremendo, que a bênção do Senhor irá chegar. Deus poderoso, vem nos ajudar, Senhor, venha, meu Deus, nos socorrer. Ah, meu Senhor da glória, é como está escrito, Senhor, na Tua palavra: eleva os meus olhos para os montes, de onde me virá o socorro? O meu socorro vem do Senhor, que fez os céus e a terra. Ah, meu Deus, nós cremos, Senhor, no socorro de Deus. Eu creio, ó Pai, que aquele que habita no esconderijo do Altíssimo, à sombra do Onipotente descansará. Direi do Senhor, Ele é o meu Deus, o meu refúgio, a minha fortaleza, e nele confiarei, porque Ele te livrará do laço do passarinheiro e da peste perniciosa. Ele te cobrirá com as suas penas, e debaixo das suas asas estará seguro. A sua verdade é escudo broquel. Não temerás espanto noturno, nem seta que voe de dia, nem peste que anda na escuridão, nem mortandade que assola ao meio-dia. 1.000 cairão ao teu lado, 10.000 à tua direita, mas tu não serás atingido. Somente com os teus olhos olharás e verás a recompensa dos ímpios, porque tu, ó Senhor, és o meu refúgio, o Altíssimo é a tua habitação. Nenhum mal te sucederá, nem praga alguma chegará à tua tenda, porque aos seus anjos o Senhor dará ordem a teu respeito, para te guardarem em todos os teus caminhos. Eles te sustentarão nas suas mãos, para que não tropeces com teu pé em pedra. Pisarás o leão e o áspide, calcarás aos pés o filho do leão e a serpente, porque tão encarecidamente me amou. Também eu livrarei, pelo-ei no alto retiro, porque conheceu meu nome. Ele me invocará e eu lhe responderei, estarei com ele na angústia, livrar-o-ei, glorificarei, dar-lhe-ei abundância de dias, ele mostrarei a minha salvação. O Senhor é meu pastor e nada me faltará.
deitar-me faz em verdes pastos, guia-me mansamente às águas tranquilas, refrigera a minha alma, guia-me pelas veredas da justiça, por amor do seu nome. Ainda que eu andasse pelo vale da sombra da morte, não temeria mal algum, porque tu estás comigo, a tua vara e o teu cajado me consolam. Preparas uma mesa perante mim, na presença dos meus inimigos, unges a minha cabeça com óleo, e o meu cálice transborda. Certamente que a bondade e a misericórdia do Senhor me seguirão todos os dias da minha vida, e habitarei na casa do Senhor por longos dias. Oh meu Deus, eu oro agora, Senhor, em prol daqueles que já enviaram os seus nomes, os seus pedidos de oração. Visita, meu Deus, a Cristina, o João Luiz, o Cristiano, a Hilda, a Lourdes, o Sebastião. Senhor, eu apresento agora a vida da irmã Ronilda, meu Deus, que está com esta causa, e entrega agora nas tuas mãos esta causa. Senhor, abençoa a Taíde, a Ronilda, o Ebert, o Pai, a Késia, a Karen. Eu oro, Senhor, agora, em favor também, meu Deus, ó Senhor da vida, do nosso irmão Caetano Donizete de Oliveira. Visita o irmão Caetano, meu Deus, a nossa irmã Terezinha do Vista Alegre. Que o Senhor venha visitar a sua mamãe Fátima e também o seu esposo Eduardo. Meu Deus, eu apresento agora também a vida do Vander Silva, meu Pai. Visita a nossa irmã Luciana de Fátima, a Carolina Stephanie, o Ronald Rezende. Ó Senhor, visita a Evelyn Luiza, a Janice, o José Divino e toda esta família. Senhor, eu apresento agora o nosso irmão Francisco de Assis Pereira. Visita ele, meu Deus, e todos os seus familiares. O nosso querido irmão André, meu Deus, André dos Reis e todo o povo de Deus, ali da cidade de Formiga, Senhor, em Minas Gerais. A nossa irmã Maria do bairro da Providência, o nosso irmão Isaac, Senhor, e também o Walter, meu Deus, que precisa de saúde. A nossa irmã Alice, meu Senhor, visita a Eloá, a Érica, o Hudson, o Lucas, meu Deus, quantas pessoas, meu Pai, Senhor da Glória, ó Deus poderoso e

As tuas mãos de misericórdia, Senhor meu Deus, vai confirmando, Senhor, a bênção, o milagre sobre estas vidas. Visita, meu Deus, ó Senhor, a vida, em nome do Senhor Jesus, da Vanessa, do Pablo, do Flávio e do Rian, meu Senhor. Visita a Gislene, meu Deus, e também, Senhor, a Maria dos Anjos, meu Deus, a Maria Aparecida, a Consuelita, visita agora, Senhor, quantas são, meu Deus, as pessoas que estão em oração agora por nós, Deus tremendo, ah, meu Deus, eu clamo, Senhor, estas vidas, eu clamo, meu Pai, aleluia, por estas pessoas, meu Deus, Senhor da glória, eu apresento, meu Deus, ó Senhor, todas estas pessoas, eu oro agora em favor da Ivana Rodrigues, ó Deus, e também da sua família. Toma nas tuas mãos, Senhor, a vida da Ivana, repreenda, Senhor, todo mal, dai a vitória, meu Deus, que esta pessoa necessita, Senhor da glória. O Senhor Deus é o Deus que está no controle de todas as coisas. Toca agora, Senhor, na vida dela. Prospera, meu Deus, os seus caminhos e abençoe a sua família. Meu Deus, eu oro, Senhor, pela vida do Emerson, também da Margarida. Abençoa, meu Deus, o Diego, a Débora, Senhor, e também o Marlon, a Bárbara, Senhor, são muitas vidas, ó Pai, são muitas pessoas, meu Deus, que oram, que clamam e que buscam agora, Deus poderoso e santo, venha, meu Deus, repreender o devorador, o destruidor, repreende agora, meu Deus, a miséria, repreenda agora, Senhor, esta obra maligna, em nome do Senhor Jesus Cristo, esse espírito de enfermidade, Senhor meu Deus, que o Senhor venha, meu Pai, estender as suas mãos e curar, cura, meu Deus, esta pessoa agora, repreende essas dores, repreende estas enfermidades, porque assim nós cremos, ó Deus, abençoe o ministério geral da Igreja Pentecostal, Deus de amor, abençoa, meu Deus, agora a nossa diretoria, Senhor, Espírito Santo de Deus e da verdade, que o Senhor venha, meu Pai, estender as suas mãos. Senhor, recebe esta oração, esta humilde súplica e confirma, meu Deus, a bênção e a vitória. É o que nós te pedimos agora e graças

ouvintes, obrigado, pastor Guilherme Ribeiro, pela oração. Olha aí que benção, você acompanhou aí a oração com o nosso querido pastor, pastor Guilherme Ribeiro. Então, olha, ouvinte, você não pode faltar, em nome de Jesus, da bênção de Deus, nosso Pai. Você não pode faltar das grandes vitórias. Esta foi a oração das 10. Com nosso querido e mentor espiritual, pastor Guilherme Ribeiro, tá bom, gente? Não falta não, porque a bênção de Deus, ela é completa. Olha aí, tá vendo? As bênçãos de Deus, elas estão chegando na vida do povão, na vida do povão mineiro, que comparece e crê e acredita no poder do Espírito Santo de Deus, em nome de Jesus. Corre pra cá, Avenida Amazonas, 8410, Barro do Cabana, o local da bênção, o local da vitória, em nome de Jesus Cristo. Você correndo pra cá, corre pra cá, porque Jesus tem vitória. Vamos aí, em nome de Jesus, uma chamada toda especial do servo de Deus para este Agosto Verde que está se aproximando. Dia 23 agora é o culto especial Agosto Verde.

Glória a Deus e graças a Deus, é com estes acordes musicais da Fundação Reviver que nós já estamos aqui para lembrar a você que chegou, hein? Chegou o mês da beneficência cristã, o mês do agosto verde. É este mês que Deus preparou para que esta igreja se mobilizasse em prol das instituições Reviver, Fundação Reviver e também a Associação Reviver Help Deus e Amor. E você pode e vai participar em todo este mês de agosto. O Senhor Deus te abençoará de uma maneira tremenda e especial.

0: Talvez você está aí do outro lado dizendo: pastor, mas como eu posso participar do Agosto Verde? É muito simples. Você vai trazer 1 quilo de alimento não perecível. Isto mesmo. Todas as vezes que você for ao supermercado, você vai se lembrar do mês do Agosto Verde e vai ajudar o seu irmão próximo. Você vai ajudar a sua irmã a, com certeza, também ter direito a um alimento, a uma refeição, porque são várias pessoas carentes que precisam do mantimento, e Deus vai abençoar a você. Escute isto: Deus vai prosperar a sua vida para que você possa também trazer 1 quilo de alimento não perecível, ou quem sabe até mesmo uma cesta básica. Você que está aí agora fazendo um propósito com Deus, dizendo que se o Senhor Deus o abençoar, você vai ajudar com 1, 2, 3, 10 cestas básicas. Escute aí agora o que Deus tem feito na vida daqueles que já estão ajudando com um alimento ou com uma cesta básica na grande campanha do Agosto Verde.
1: Graças a Deus. Querido irmão, seu nome?
2: Geraldo.
1: Qual que foi a bênção de Deus que a senhora recebeu através de contribuir com a Fundação Reviver?
2: Irmão, são muitas.
1: O que mais marcou a vida da senhora?
2: Eu vou ser sincera diante do Senhor. Eu não tinha uma casa para morar. Eu não tinha paz, não tinha alegria, não tinha nada. Jesus é lindo, irmão. Através da Fundação Reviver, o Senhor teve de misericórdia de mim. Através de trazer o cofrinho que meu esposo coloca lá. Eu tenho a minha casa, meu filho tem casa desse que ele não tinha. Casou, vivia sem lugar. Hoje cada um deles tem casa própria. Deus deu pra ele, deu pra mim também. Hoje, pra poder alimentar, não precisa tratar de mim, meu Deus.
1: A família tá toda prosperada e abençoada.
2: Bom, Jesus é bom. Quem entrega o cofim na Fundação Reviver, ele não tá entregando, ele tá recebendo. Quando eu junto pra Jesus, eu tô juntando pra ele mesmo, porque o Senhor Jesus é o dono do ouro da bata. Mas ele quer ver o nosso desejo do nosso coração, e ele falou: pedi, dá se usar. Se nós abrimos nossa mão para Jesus, Jesus já derramou nas nossas vidas, e é com abundância, irmão, com saúde, paz, alegria, união do lar, na família, tudo que eu recebi que Jesus me deu.
1: Querida irmã, na lei da semeadura, aquele que planta mais, ele colhe mais; aquele que planta menos, ele colhe menos. Todos aqueles que plantam na Fundação Reviver recebem dobro da mão de Jesus.
2: Recebe dobro e já tem direito na salvação, porque o Senhor falou reviver, irmão. No meu modo de pensar, aquele que está acabando morrer, que não aguenta mais andar, Jesus levanta ele pelo pé, porque só ele tem poder, mas
1: Jesus restaura.
2: Ressuscitou o morto, que eu já vi no tempo do nosso irmão Soldado Missionário. Eu vi Deus ressuscitar o morto, e ele pode ressuscitar até agora, porque ele tem poder.
1: É o mesmo Jesus
2: de ontem, hoje e eternamente. Então, irmão, eu estou falando com você, paralítico, cego, aleijado, viciado, vindo para a casa do Senhor. Jesus te ama tanto. Se você soubesse o tanto que Jesus te ama, você vira amanhã, não, vem hoje. Porque o nosso Deus já está te esperando aqui, e ele tem uma bênção grande para te dar, e libertação e graça para você contar a sua vitória, como eu estou justificando aqui agora.
1: A senhora vai estar trazendo o cofrinho, os donativos, alimentos não perecíveis e o voto da Fundação Reviver, e toda a grande Belo Horizonte tem que trazer para ser abençoado.
2: Amém. Tem que trazer mesmo, não. Porque você tem na sua casa, traz. Porque aquele que não tem, recebe. E ele não recebe só alimento para comer, beber, não. Ele recebe saúde, paz, alegria e vitória em tudo. A vitória em tempo de crise é Jesus, e sem Jesus não tem caminho. Venha e traz a sua ofertinha para casa do Senhor, tocar no seu coração, traz para reviver, porque o Senhor Jesus vai reviver sua vida, multiplicar as bênçãos, saúde, paz e alegria em nome de Jesus.
1: Seu nome e seu endereço completo para os ouvintes?
2: Meu nome é Geralda, eu moro na rua Centenário, número 18, da Jardim Liberdade.
1: O nome da senhora e a bênção.
3: Eu quero contar o que Deus fez na minha vida aqui no culto da Fundação Reviver. E minha filha estava desempregada, e eu entrei aqui na cabana e pedi a Deus, através do voto, em ajudar e manter essa obra. E o Senhor prometeu que estava me dando a vitória. E eu fiz o voto e falei: Deus, esse voto é para o Senhor abrir a porta do emprego para minha filha. E Deus me surpreendeu, porque foi 30 pessoas para concorrer a única vaga. Ela fez ali a entrevista e mandou ela guardar em casa. E passou 5 dias, 6 dias e nada. Aí eu tomei falar com o Senhor: Senhor, eu fiz o voto, eu quero a vitória. Quando foi para entrar 8 dias, Deus mandou chamar ela na casa dela, falando para ela que aquela vaga seria dela. Para a honra e a glória do nosso Senhor Jesus Cristo, minha filha já está trabalhando. Então vale a pena nós estar na casa do Senhor, nós fazer voto, entrar com propósito de campanha e oração, porque Deus vai honrar a nossa pessoa. Mas nós temos que ter fé, crer, aleluia, que Deus tem poder para abrir porta onde não há porta. Deus tem poder para fazer milagre. E foi assim que Deus

você também não vai ficar de fora, não. Traga aqui na nossa sede estadual do Cabana ou em qualquer uma das igrejas pentecostal Deus de Amor espalhadas em todo o estado de Minas Gerais. Leve o seu quilo de alimento não perecível e seja um canal de bênção na vida de outras pessoas. E também, eu tenho certeza que o Senhor Deus te abençoará e você, no nome de Jesus Cristo, será um canal de vitória para outras pessoas também. Participe conosco, Agosto Verde, mês da beneficência cristã, o nome de Jesus será glorificado através da sua vida para a glória de Deus nosso Pai. 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

0: 1410, aqui no bairro Cabana. Nós já convocamos o povão de Deus de toda a grande Belo Horizonte, os irmãos que nos escutam agora em toda a metropolitana, para esse dia 23, você vai trazer um quilo de alimento não perecível. Vai ser uma festa maravilhosa, festa grande, onde o povo de Deus vai receber a presença de Deus, a graça de Deus, e também milagre para Deus João Pedro. É tremendo.
1: É com certeza, milagres maiores do que estes, né, vão estar acontecendo aqui na Igreja Pentecostal Deus de Amor. Olha aí, nós vamos acompanhar o que tem acontecido, né, na Igreja Deus de Amor. Meu Deus do céu, olha só, você vai acompanhar aí, o Senhor Jesus, ele garante a vitória, Deus garante o milagre, Deus garante a bênção, Deus garante a salvação, a cura, o milagre, né, a libertação, em nome de Jesus, para a vida do povão que comparece, em nome de Jesus, aqui na PDA, sede estadual do Cabana, Avenida Amazonas, 8410, bairro do Cabana. Vem pra cá, porque Jesus garante a bênção. Vem pra cá, porque Jesus garante a vitória. Jesus garante a bênção dos céus. Corre, corre, meu, corre. Não fica só em casa ouvindo rádio, não. Se você ficar em casa só escutando rádio, meu Deus do céu, vai ser... Aí você vai perder a bênção, aí você vai perder a vitória, aí você vai perder o milagre, aí você vai perder aquilo que o Espírito Santo de Deus tem para a sua vida, aquilo que o Espírito Santo de Deus tem para a sua casa, para a sua família. Olha só, vamos acompanhar aí alguns testemunhos de que tem acontecido aqui na Igreja Pentecostal Deus de Amor e tem a sua fé aumentada.
2: Meu nome é Zelinho.
0: O que aconteceu?
2: Ô pastor, eu estou muito alegre com o meu Jesus, porque o meu filho, ele casou, ele teve um desenvolvimento assim com a esposa, e ele veio a, né, separar, né? Mas aí, deu na campanha, pela misericórdia do Senhor, meu filho, pastor, ele voltou, fez a paz, ficou todo mundo bem.
0: O lar agora está abençoado.
2: Para a glória do Senhor, ele parou de beber, ele parou de fumar. Aleluia, Jesus.
0: Deus fez a obra completa.
2: Pastor, e a esposa
0: através da oração na campanha.
2: A esposa também parou de beber, parou de fumar. E domingo agora ele vai batizar para a glória do Senhor.
0: Meu Deus do céu. Quem dá glória a Deus por isso? O diabo saiu daquela casa, minha irmã.
2: Glória a Jesus.
0: E o milagre aconteceu. Tá feliz?
2: Estou muito alegre com meu Jesus.
0: É uma alegria para a mãe ver o filho se batizar, né, minha irmã?
2: Eu tenho um filho.
0: Olha aí, quem é que dá glória a Deus por isso? Quem dá glória a Deus? É o que Deus está fazendo na campanha Guerra contra o Mal na sexta-feira. Venha você, que o diabo está lutando para destruir a sua família, está lutando para destruir os seus filhos, está lutando para acabar com a vida daquela pessoa nos vícios. Deus vai repreender todo o mal e vai salvar e libertar a sua família. Você acabou de ouvir esses testemunhos dessas duas mães que entraram no propósito, que entraram na campanha e hoje testemunharam da vitória de Deus nosso Pai. Quem dá glória a Deus?
3: Seu nome e a bênção.
4: Geisa, eu moro na cidade São Jardim de Bicas.
3: Muita bênção.
4: Pastor, eu estou fazendo a campanha a meu favor, em favor da minha família, né? Igual o senhor profetizou aí que o milagre vai virar notícia não só na nossa vida, mas na vida de todos os nossos. Foi há 15 dias atrás, o meu filho sofreu um acidente de carro. Ele capotou o carro deu perda total, mas ele não teve um arranhão. Graças a Deus, mas não aconteceu nada com ele.
0: Deus livrou ele.
4: Foi ele o livramento.
0: Livramento gigantesco.
4: Gigantesco livramento, assim. Quem viu o acidente falou assim que literalmente foi um milagre mesmo. Foi a mão de Deus sobre a vida dele.
0: Pelo acidente que teve, era para morrer, né, minha irmã?
4: Era para ter morrido. Morrido mesmo.
0: Mas a senhora na campanha, o meu milagre vai virar notícia. O milagre chegou para a senhora e chegou para sua família também.
4: Graças a Deus, meu milagre virou notícia.
0: Já virou notícia. Quem dá glória a Deus por isso?
5: Quanto mais glória, mais vitória, povo de Deus.
0: Quem dá glória a Deus?
5: Mais uma senhora para ser entrevistada.
0: Vamos lá, seu nome?
6: Maria Sérgio.
0: De onde, irmã Maria?
6: Eu sou do bairro São José.
0: O que aconteceu?
5: Conte a bênção.
6: O que que acontece? À noite eu tive uma encomenda de sabão e eu sabia que eu não podia fazer. Mas a loja insistiu e era muito sabão e eu acabei fazendo. Quando foi essa noite, depois que eu fiz o sabão, eu não dormi mais. Porque eu comecei a me sentir mal, principalmente depois que eu deitava. E quando foi essa noite, eu pensei que eu ia morrer. Eu sentia o corpo todo inflamado. E aí eu falei assim, ô Senhor Jesus, eu acho que eu vou morrer. E aí Jesus falou comigo, pois é, você está com o corpo todo inflamado. Aí eu já ali acalmou o que ele falou assim, eu consegui dormir e acordei e vim para a igreja. Mas ainda sentindo bastante dores no corpo inteiro. E quando chegou aqui, na hora da revelação, revelou às 4, ainda falei com a irmã, falei, não vou com ela aqui. Falei, não vou levantar, eu tenho certeza que sou eu. Aí, naquele momento que eu falei com ela que eu tinha certeza que era eu, saiu toda dor, irmão.
0: A enfermidade desapareceu.
6: Desapareceu do meu corpo, em nome de Jesus.
0: As dores sumiram.
6: Sumiu, não sinto osso, não sinto dor.
0: Na hora da oração, o Espírito Santo tocou na senhora, arrancou o mal, arrancou as dores e o milagre já está virando notícia.
6: Arrancou, não sinto mais nada.
0: Está feliz.
6: Muito feliz.
0: Quem dá glória a Deus por isso?
6: Amém.

0: você acompanhou aí os milagres que acontecem na Igreja Deus e Amor. Tá vendo aí, pessoas alcançou, ó, o filho voltou pra casa, tá vendo? É, o filho voltou pra casa, né? Foi alcançado pela misericórdia de Deus, tá vendo aí, irmão? É o que acontece na Igreja Deus e Amor, é o que acontece. Você que aí é vítima de trabalhos espirituais, você que não dorme direito à noite, sangue de Jesus tem problema. Misericórdia. Tem muitas pessoas que não dormem durante a noite, né, presbítero Manuel? Pessoas que, meu Deus do céu, tem que vir pra igreja, irmão. Tem que vir pra igreja, né? A resposta está na Igreja Deus e Amor, local dos milagres. Você tem que vir pra cá, porque a bênção de Deus, ela é completa na nossa vida, presbítero Manuel.
1: Com certeza, Bebê João Pedro, ouvinte, o local da bênção é aqui, a Avenida Amazonas, 8410, aqui no bairro Cabana. Você, o nosso convidado, hoje é quarta-feira, hoje pela manhã, uma grande multidão. Como Deus usou o pastor Guilherme Ribeiro, milagres tremendo, o povo testemunhando o que Deus faz na Igreja Deus Amor, na grande campanha, o meu milagre virá notícia. E você fica de fora, ouvinte, vem, é hoje, são 6 concentrações de milagre para o meu João Pedro.
0: Com certeza, Deus tem bênção para você, Deus tem milagre, Deus tem cura e transformação na vida do povão que comparece, é na vida do povão que crê, na vida do povão que está presente, né, na Igreja de Deus e Amor. A Igreja de Deus e Amor, ela é o pronto socorro de Jesus. A Igreja de Deus e Amor é considerada o pronto socorro de nosso Senhor e Salvador Jesus Cristo. 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
2: Todo mundo aqui à frente. Todo mundo. Eu quero entregar agora, aleluia, a você que o Espírito de Deus está me revelando. Vem. Glória a Deus. Quem aí já tem um testemunho, uma bênção para contar? Que recebeu? Recebeu? Vamos lá, vamos ouvir ela. Ali, ó. Isso, dá tempo. Vamos lá.
3: É coisa tremenda, pastor Guilherme. Entrevista ela aí.
2: Seu nome, minha irmã?
4: Maria.
2: O que, que aconteceu, irmã Maria?
4: Ô, pastor, eu entrei aqui na segunda da campanha.
2: Segunda etapa da campanha.
4: Aí meu filho tá doido para comprar um carro. Eu já tenho um carro, mas eu queria outro. Eu não sei. Aí quando foi semana agora, ele chegou com o carro lá de 2024.
2: Novo. Zero.
4: Zero, pastor.
2: Na campanha do meu milagre vai virar notícia.
4: Em nome de Jesus, ele estava lutando. Ninguém tinha, algum chefe dele tirou pelo carro.
2: A senhora entrou na campanha, apresentou o filho e o milagre já chegou. Quem aplaude a Jesus e dá glória a Deus.
3: Glorifica a Deus com ela. Oh. Seu nome e seu bairro?
4: Já tá bacana.
3: Seu nome?
4: Maria.
2: Que Deus abençoe, irmã Maria. Tem outra?
4: Quarta-feira agora, eu fui sair daqui, né? Quando eu cheguei lá na estação Diamante, quase que eu perco meus dois braços. Olha o livramento que Deus me deu. Quando eu levei a mão na porta do ônibus para poder entrar, eu não estou bem fechando a porta, assim, com a frente aqui, assim, ó. Eu quase bati nele também. Você não tem joia, não, doutor?
2: Livramento de Deus.
4: Porque ele perdeu os braços, né?
2: Deus foi livramento. Tá feliz.
4: Eu tô.
2: Vale a pena estar na campanha da quarta-feira.
4: Claro.
2: Bem, aplaude a Jesus e da glória. Manifesta, Senhor, o teu poder agora. Manifesta, Senhor, a tua glória agora. Arranca, meu Deus, este mal. Arranca, Senhor, essa angústia. Arranca, meu Deus, essa tristeza. Arranca, Senhor, agora este desespero. Olha aí, Senhor, quantas pessoas desesperadas, angustiadas, entristecidas, meu Deus. Mas eu creio agora que o Senhor tem o poder para fazer, ó Pai, a diferença acontecer agora. Sai, Satanás, sai, Satanás, sai desta vida agora, sai desta mente agora, sai deste coração agora. Vai expulsando, vai expulsando, saia, vai queimando agora, meu Deus, essa obra de bruxaria, essa obra de macumbaria que foi feita, Senhor, para destruir este lar, para destruir essa pessoa. Sai daí, Satanás, saia, sai desta casa agora, sai deste lar agora, meu Deus. Olha aí, Senhor, essa pessoa que apresenta, meu Deus, aleluia, peça.
5: É tremendo o que Deus faz na igreja Deus e Amor, aqui no bairro Cabana. Jesus garante a bênção, Jesus garante a vitória, Jesus garante o milagre. Jesus vai te libertar dessa opressão maligna, irmão. Jesus vai te libertar dessa opressão diabólica. Vem pra cá, Avenida Amazonas 8410. Estamos chegando ao final da programação. Presbítero Manuel vai fazer uma oração por nós após estes acordes musicais, em nome de Jesus.

grande Deus e Pai. Oramos neste momento, meu Deus, em nossos milhões de ouvintes que nos escuta agora, meu Deus, em toda a pátria brasileira. Senhor Jesus, quantas pessoas que estão sofrendo

0: Senhor, meu Deus e meu Pai, toda a grande Belo Horizonte, meu Deus, hoje nessa quarta-feira, essa pessoa de cabelos baixos sofrendo, Senhor, traga eles para receber um milagre aqui na Igreja Deus e Amor. Meu Deus, aquele desenganado pela medicina, os cânceres, Senhor, faz um milagre, meu Pai, que essa pessoa venha contar, ouvido, Senhor, aqui na igreja, porque eu conto do socorro do Senhor. Quantas pessoas, meu Pai, tem contado um milagre? Essa pessoa que está sofrendo aí na sua casa, cabisbaixo, não sabe o que fazer. Traz isso para a igreja, Senhor. Traga para a igreja os nossos ouvintes, meu Pai. Senhor, abençoe, meu Deus, a concentração daqui a pouquinho, meu Pai, ao meio-dia, aonde vai estar presente, meu Deus, o presbítero Adalto, Luiz, pregando a tua palavra. E 14h, meu Deus, o presbítero José Marco novamente estará pregando a tua palavra. E às 19h, meu Deus, o pastor Guilherme Ribeiro, traga as multidão, Senhor, para ser abençoado pelas suas mãos. Meu Deus, essa pessoa, meu Pai, que recebeu o diagnóstico, desenganado pela medicina, meu Deus, a última palavra, ela vem do Senhor. Oh, meu Deus, opera maravilha, em nome de Jesus Cristo. Amém.
1: Muito bem, chegamos ao final da programação local. Que Deus abençoe, que Deus abençoe. Nós vamos voltar o som agora para os estúdios C, em São Paulo, capital. Mas não saia daí, porque a qualquer momento voltamos com mais informações dentro da rádio Deus e Amor, programa Voz da Libertação. Que Deus abençoe, fique na paz do Senhor Jesus. Comunicou sua irmã Cristo, o operador João Pedro, e também
2: o presbítero Manuel Pereira.
1: Deus abençoe.

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0: com você. E olha só, você que está chegando agora, talvez pelo rádio, pela rede de rádios Deus e Amor, ou chegou agora aqui pelo YouTube, Facebook e Instagram, seja muito bem-vindo. Este é o Voz da Libertação, um programa oficial da nossa igreja Deus e Amor, um programa com essa pegada institucional, trazendo sempre informações, atualizações sobre os nossos projetos, trabalhos, participações especiais. E inclusive nós sempre estamos aqui, na verdade, de segunda a sexta, das 10 ao meio-dia, totalmente ao vivo para você. E além dessas informações, nós temos palavra de Deus, oração, louvores e testemunhos de pessoas que foram impactadas ao chegarem na nossa igreja, que é o que marca a nossa programação desde a década de 60. Eu sou o Ítalo Siqueira, aqui na comunicação, e por favor, seu nome?
1: Levi Muniz, vosso servo, como o pastor Júnior dizia, né? Vosso criado, estamos aqui, e o meu companheiro,
2: Gabriel Araújo.
0: Servo também, Gabriel.
1: Servo.
0: Levi Muniz e Gabriel Araújo comigo aqui no Voz da Libertação para falar de coisa boa, para falar de Jesus, para falar da nossa igreja. Olha só, nós estamos... Agosto Verde, você sabe, Agosto Verde é o mês da beneficência cristã, é o mês que a gente fala sobre ação social, assistência social, que a gente fala sobre a Fundação Reviver, e inclusive é o mês que a nossa Fundação Reviver completa aniversário, e neste ano, 32 anos, o aniversário será... Tá chegando, hein? Hoje é quarta, né? Falta quinta, sexta, sábado. Faltam 3 dias para sábado, dia 22 de agosto, aniversário de 32 anos da Fundação Viver. E você não pode ficar de fora. E no decorrer das últimas semanas, nós trouxemos convidados especiais, nós trouxemos pessoas que são responsáveis, que gerenciam, que lideram projetos dentro da Fundação Viver, e hoje não vai ser diferente. E eu quero te lembrar que sexta-feira, Levi, sexta-feira nós teremos... duas convidadas especiais.
1: Sexta-feira, gente, atenção, vou falar aqui na câmera do Zaqueu. Nesta sexta-feira, dia 21, 10 horas da manhã, a nossa presidente, irmã Ereni Miranda, falando sobre a obra social da Igreja Deus e Amor, juntamente com ela, a nossa vice-presidente, a nossa irmã Débora Miranda. O irmão Gabriel, o programa de sexta-feira promete, hein?
2: Ah, vai ser incrível. Eu estou na expectativa lá em cima de falar com a mãe da Fundação Reviver, por assim dizer, que fundou, a que deu início, start para tudo isso. Então eu estou empolgado.
1: Sexta-feira, às 10 da manhã, aqui no Voz da Libertação, Ítalo Siqueira.
0: Muito bem, então olha só, já se programe, já agende aí. Sexta-feira, Ereni Miranda e Débora Miranda aqui no Voz. E hoje nós temos uma convidada muito especial. Ela é assistente social lá no Lar de Idosos da Senzefredo Fagundes e vai trazer muitas informações, atualizações e coisa boa pra gente aqui. Vamos receber Érica Zuno, pode se aproximar. Paz do Senhor Jesus, bom dia, seja bem-vinda. Érica, você é assistente social lá do Lar de Idosos da Senzefredo Fagundes.
3: Isso, sou.
0: Então, olha, muito bem-vinda ao nosso programa. Ano passado, o nosso programa foi até você, né? Nós fizemos a externa lá, você falou sobre informações, só que hoje talvez tem gente que não acompanhou o ano passado, e quem acompanhou precisa de atualizações, né? Então, apresenta pra gente qual é o seu trabalho, o que você faz, quais são as suas responsabilidades lá.
3: Tá bom, tudo bem? Bom, como você mesmo apresentou, meu nome é Érica, sou assistente social da ILPI, né, lá da Senzefredo. ILPI é a famosa casa de idosos, e lá nós fazemos algumas atividades, recebemos idosos de grau de dependência 1, que fazem tudo sozinhos, que fazem suas atividades sozinhos, comem sozinhos. E aí eu faço parte, né, da parte de atribuição de idosos, então eu faço ficha cadastral, avalio idosos com muito carinho, né? E sempre acompanho de perto. Participo também das partes de políticas públicas, assegurando os direitos, mesmo que mínimos, né? Sobre, às vezes, BPC, enfim. E eles fazem algumas atividades diárias lá, né? É bem legal o projeto, muito gostoso.
0: Verdade, nós fomos lá e conseguimos acompanhar, né, de perto todo o trabalho, o seu trabalho quanto dos outros profissionais que atuam lá. Mas, Érica, você falou ILPI, o que é essa sigla?
3: A ILPI se chama Instituição de Longa Permanência para Idosos. A gente conhece melhor como Casa de Idosos, Lar de Idosos, que também pode ser chamado assim, porque visto que eles moram no local, né? E é a casa deles realmente. Então a gente pode chamar assim mesmo.
0: E esse longa permanência, ele realmente enfatiza um dos principais objetivos do projeto, que é que o idoso fique lá pelo tempo necessário. Porque a gente tem projetos aqui, por exemplo, Casa Aberta, uhum. que a pessoa vai, é atendida e já sai no mesmo dia. Uhum. Né? Aí tem outros projetos que a pessoa passa ali talvez uma semana, mas lá, às vezes, chegam até anos, né?
3: Sim, sim. Geralmente eles moram lá mesmo, então é a casa deles. Por isso se chama longa permanência, porque eles permanecem até... Às vezes até, né, o falecimento, enfim. Então é de longa permanência, porque realmente é a casa deles. Eles moram lá, ficam lá, fazem todas as atividades, e é realmente o lar deles. Por isso que é longa permanência, né?
0: Entendi.
3: Agora, outros projetos são um pouco mais curtos, porque às vezes só vai, faz as atividades que tem para fazer e vão para os seus respectivos lares.
0: Sim, inclusive você falou sobre nível 1, né? Porque a gente tem o Lar de Idosos da César Freire Fagundes, Sarocaiá, tem outros projetos também, porque tem vários níveis, né? Esse nível 1 são pessoas que só conseguem fazer as coisas, as suas atividades diárias.

0: Michelin, eles fazem as atividades diárias sozinhos, por exemplo, tomam banho sozinhos, comem sozinhos, andam sozinhos. Pode sim ter um auxílio ali, o outro, né, nas atividades, mas eles sempre fazem sozinhos, não sem acompanhamento. O cuidador vai ter ali para ir acompanhando onde eles vão, todo cuidado. Sair sozinho eles não saem, geralmente é com o cuidador também, né, para ajudar em consulta e afins, mas geralmente eles fazem essas atividades básicas e diárias todos sozinhos.
1: Ah, entendi. Então, no caso, os idosos que dependem totalmente de profissionais seriam níveis 2 e 3.
0: Isso.
1: Ah,
0: isso.
1: Tá. E, inclusive, você falou que esses idosos, eles são de longa permanência. Então, são idosos que não têm familiares, às vezes, que estão sozinhos. Se não fossem atendidos por lá, talvez ficassem à mercê da sociedade, digamos assim.
0: Sim, geralmente são idosos que não têm nenhum familiar por eles, que estão em extrema vulnerabilidade social, estão... no linguajar, né, chulo assim, julgados, largados, e aí nós vamos e acolhemos e fazemos esse projeto, e realmente talvez se não tivesse projeto eles ficassem sozinhos e sem questões básicas de saúde, né, e de acolhimento.
1: Verdade, muito bem. Então, para você que está acompanhando, seja pelas redes sociais ou rádio, é um trabalho maravilhoso. Inclusive, eu fui lá ano passado e é uma estrutura maravilhosa. Daqui a pouco quero o comentário de vocês, só que agora a gente vai acompanhar um documentário que a nossa equipe fez sobre o lar de idosos lá da César Freire de Fagundes. A gente vai acompanhar, a gente volta comentando. Vamos lá.

0: FAPAC, eu sou a gerente administrativa da unidade César Fredo Fabinho, a Casa dos Idosos, a instituição de longa permanência para idosos. Eu sempre fui profissional da área da saúde e aí com isso eu consigo entender as necessidades de saúde, as necessidades desses idosos na casa deles, que muitas vezes é uma situação precária.
1: Aqui a Fundação Viver deu preparo para as pessoas que não têm família. E eu acho que é um serviço muito amoroso, com todo amor, com todo carinho. Nós estamos vivendo aqui, ajudando o Viver e ajudando a nós.
2: Aqui vai fazer um ano e cinco meses depois que eu vim para cá, eu gostei muito, sabe? Estou bem tratado, né? As cuidadoras cuidam bem, né?
3: Dia 22 de janeiro, eu fiz 2 anos. Eu estou muito bem aqui, muito bem mesmo. Porque aqui a gente é bem tratada. Todo mundo com carinho, todo mundo com amor com a gente.
0: Muitas vezes nós vamos avaliar os idosos no domicílio para ver as condições, se é um candidato para morar em nossas unidades. Então temos a nossa assistente social, a Érica.
4: Eu estou aqui há 2 anos, vou fazer 2 anos em julho, né? Eu sempre gostei muito de trabalhar com idosos, então eu creio que foi tudo realmente direcionado para eu estar aqui hoje, para fazer o que eu faço, que é o que eu gosto. A gente faz visitas domiciliares, né, para idosos, para saber a situação, saber como que eles estão. Então nós já vimos uma idosa que estava inconsciente na cama e eu creio que ali foi direcionado por Deus mesmo, porque quando eu e a equipe chegamos na casa dessa idosa, a gente encontrou ela totalmente debilitada. Ela tinha acabado de cair na noite anterior, ela caiu e estava bem difícil, machucada. A gente conseguiu levar ela ao médico, a gente conseguiu fazer todo o trâmite. Eu acho que isso para mim foi o mais gratificante, poder ajudar uma pessoa que a gente sentia que estava precisando, que colocou a gente no momento certo, na hora certa para ajudar ela.

0: preparado-se para eles, dia após dia, a cada refeição, a cada agradecimento, a cada oração que eles agradecem a Deus pelo aquele alimento, pelo aquele cuidado que o Senhor está tendo com eles.
1: É muito bom trabalhar aqui, sempre ajudando os idosos, marcando saídas para eles, ajudando a marcar exames, sempre que bate com a rotina deles. Eu me sinto muito bem sabendo que eu consigo ajudar de alguma forma eles, mesmo que não seja tipo toda hora ajudando, assim, todo dia. Mesmo que seja, sei lá, só marcando um exame, saber que eu posso melhorar a vida deles já é muito bom.
2: Estou aqui há 1 ano e 3 meses. Eu gosto desse lugar. Foi um lugar maravilhoso. Eu creio que Deus preparou para mim antes que de nós virmos aqui. Recebi visita da assistente social aqui, da Érica. Foi muito gostoso. A minha vida mudou, que graças a Deus.

Gente, eu me chamo Leilani, eu tô aqui desde a inauguração, janeiro de 2023, e eu sou a líder da cozinha. De uma certa forma, a gente tá fazendo a obra do Senhor. Eu vejo os detalhes, eu vejo Deus aqui em tudo. Nos idosos, o nosso dia a dia, o cuidado. Eu trabalho na cozinha. Então, assim, trabalhar com comida é uma forma de amor, é uma forma de cuidado. E isso eu vejo que os idosos, o Senhor...

0: se eu não tivesse esses anos na presença do Senhor, eu não estaria mais aqui.
1: Jesus me aceitou em 1982. Estou feliz, em todo local que trata bem, recebe bondade. Que faz bondade, recebe bondade. Que faz caridade, recebe caridade.
2: Pela misericórdia do Senhor, eu fui na igreja de Janeiro. No momento que eu fui revelado, levantei a mão. Aí, daquela hora em diante, Jesus me curou, passei entre a vida e a morte.
3: Você que está indo ao culto, em algum lugar, que percebe que tem um idoso necessitando de algo, de ajuda, presta atenção, porque às vezes é você que vai fazer a diferença na vida deste idoso. Se você puder ajudar, se você puder transformar a vida de alguém com um sorriso, com um carinho, uma palavra, com um ato, faça. Porque é gratificante, tanto para o idoso quanto para você. Ele vai lembrar. Ele vai lembrar, nem que seja só com um sentimento de gratidão. E eu vejo Deus em cada detalhe, porque Deus, ele é amor. E com os idosos, o que tem aqui é amor, é cuidado, é responsabilidade. E as pessoas que contribuem, né, para essa obra da Fundação Reviver, isso é totalmente verdadeiro.
1: Eu não quero ir embora daqui, eu não quero sair um mundo com nada.
2: Graças a Deus, está tudo bem, menina. Não tem nada a reclamar.
3: O pequeno ato que você faz sempre faz diferença na vida de alguém.

0: Muito bem. Olha, não tem como acompanhar essas imagens, Eric, e não se emocionar, né? Realmente é um trabalho maravilhoso. E eu gostaria de saber de vocês, assim, Erika, tem algum caso de um idoso que mais chamou a atenção de vocês, que emocionou toda a equipe?
1: Tem sim. Nós citamos alguns ali no documentário, mas tem um caso muito específico que acho que marcou toda a equipe, que foi de uma idosa, né? Nós recebemos um chamado e as mensagens, nós fomos até ela, e ela estava em uma situação totalmente precária, de vulnerabilidade social mesmo, e quando a gente chegou ela estava inconsciente na cama dela, e relataram ratos pela casa, os irmãos da igreja iam ajudar, limpar a casa, mexiam os ratos na casa, no próprio terreno, embaixo do colchão tinha, acho que se eu não me engano, as irmãs foram ajudar a limpar. A questão dela também estava totalmente sem higiene pessoal, era uma questão bem debilitada mesmo, mas com muita equipe, porque a gente via que não tinha quem ajudar, não tinha quem auxiliar. Se nós não fôssemos até o local, a idosa talvez nem sobrevivesse. E ela sobreviveu, aí levamos ela ao médico, ela sobreviveu e hoje ela está bem, graças a Deus. Então foi uma coisa assim que marcou toda a equipe, que a gente sentiu mesmo que o trabalho era muito importante e é muito importante.
0: Muito bem, imagino. Isso é um dos casos que você está relatando, né? Levi, é muito interessante ver o trabalho, né, de alcançar idosos que às vezes não tem ninguém com quem contar.
2: Verdade, é um trabalho maravilhoso. E isso mostra, ô Ítalo e irmã, o trabalho, isso mostra onde está sendo colocado o dinheiro que você investe, você que ajuda a Fundação Reviver, você que ajuda a Associação Reviver Help, Deus e Amor. Olha aonde estamos investindo esse valor. É exatamente no abrigo de idosos, na creche e em tantos outros projetos. Eu queria saber da irmã Erika, alguém que está nos assistindo agora e conhece um idoso que está em vulnerabilidade, está realmente precisando ser atendido, ser ajudado. Como que essa pessoa, irmã Erika, faz para entrar em contato com vocês e ajudar esse idoso que está, que nem essa pessoa que você falou aí, alguém que está nos assistindo e conhece alguém que está nessa situação, como que faz? Conta pra gente.
1: Conto sim. Nós temos o nosso e-mail, né? Uhum. Que pode ser enviado um e-mail lá, e aí a pessoa pode relatar ou pode deixar um número de contato que eu entro em contato.
2: Qual é o e-mail?
1: É assistentesocial.ilpi@fundaçãoreviver.com.br. Esse é o e-mail.
2: assistentesocial.ilpi@
1: Fundacão, que se escreve
2: fundacãorever.com.br. Olha aí, gente, você que conhece alguém, ajude, né? Faça a sua parte. Quando a gente faz a nossa parte, nós estamos fazendo bem, e é isso que Deus conta com a gente, não é isso, pastorita?
0: É verdade, muito interessante. Inclusive, as informações de endereço, contato, até e-mail estão passando também aí para você que nos acompanha, está no chat, está na tela. Entre em contato, relate, que eles vão acompanhar tudo isso. E vocês atendem só São Paulo ou algumas outras cidades também?
1: Não, tem pessoas que entram em contato com a gente de todos os estados. Tem gente até que já veio do Japão, e aí a gente tinha que ver o fuso horário, né? O horário que a gente poderia conversar, e mandava mensagem à noite, e aí eu respondia de manhã, e era assim, mas a gente atende gente de qualquer país e qualquer estado.
0: Glória a Deus. Então tá aí, que bênção, né? Pra você que nos acompanha, Lar de Idosos, da Sr. Geoffredo Fagundes, atendendo pessoas a nível internacional. Então, se você conhece algum caso de algum idoso que precisa desse trabalho, é só entrar em contato. Gabriel, a gente percebe que esse trabalho realmente é uma extensão do amor de Deus e da graça de Jesus.
3: Sim, tudo que foi relatado, tudo que nós vimos em vídeo, é algo fantástico no sentido de estamos exercendo aquilo que o Senhor nos chamou para exercer. Eu gostaria de saber, no seu ponto de vista, na sua opinião, qual que é a importância desse trabalho?
1: A importância desse trabalho é justamente tudo que mostramos aqui, né? Talvez sem esse projeto, os idosos fossem totalmente largados, totalmente descuidados, sem projeto, sem acompanhamento. Então, esse projeto em específico é muito importante por isso, porque atende pessoas e atende idosos de todos os jeitos, todos os todas as crises que tem, né? Então, eu acho que é muito importante por isso, por ser um reflexo de bondade e também por todo esse projeto bonito que nós fazemos para eles terem o mínimo de dignidade possível.
0: Interessante, inclusive esse é um projeto dentro da Fundação Reviver, né, que o público-alvo são os idosos, né, mas temos outros projetos que envolvem outros públicos, mas isso é o Lar de Idosos e ILPI que você falou, né? Instituto de Longa Permanência para Idosos, é isso? Acertei, hein? Mas olha só, você que está acompanhando, você pode contribuir, pode ajudar. E Érica, de que forma que essas pessoas que não são idosas ou não precisam, mas como que elas podem fazer parte desse projeto?
1: Pode ser através das suas próprias ofertas, daí que vocês doam na igreja, né? Ligando, mandando qualquer idosos pra gente também que precisam. Isso também é uma forma de ajudar. Uma forma de ajudar o idoso que está precisando. Mas geralmente procure a igreja mais próxima, procure projeto da fundação, que vai ser bem recebida, como tem sido já.
0: Muito bem, então esse é o Lar de Idosos lá da Senzefredo Fagundes, um dos projetos da Fundação Viver. Então isso é Fundação Viver, isso é Igreja Deus e Amor. Érica, muito obrigado,
1: que
0: Deus abençoe, a paz do Senhor Jesus e parabéns pelo trabalho.
1: Obrigada.
0: Viu? Que Deus abençoe. Olha, aqui no Voz da Libertação a gente traz todas essas informações para você. E pra gente finalizar, Érica, a gente vai acompanhar agora, porque assim, tem esses projetos, tem os cultos da Fundação Viver e as pessoas participam dos cultos e recebem bênçãos também nesses cultos. Então agora a gente vai acompanhar o testemunho do Júlio. Ele veio até o culto beneficente em prol da Fundação Viver, né, que a gente colhe as ofertas e converte para esses projetos, e ele recebeu uma bênção. Então agora a gente vai acompanhar, vamos assistir.
4: Eu trabalhava numa empresa muitos anos, também tinha uma empresa de 22 anos e a idade vai chegando, né? E eu querendo aposentar. E a situação é muito difícil para aposentar numa época dessa. Mas eu pedindo para Jesus e tal, e que ele me desse essa bênção. E quando foi agora em 2025, saiu a minha aposentadoria, do jeito que eu pedi para Jesus. Uma aposentadoria abençoada, do jeito que eu pedi para ele. Mas tem um segredo, a gente tem que fazer propósito com a obra de Deus. E eu gosto muito de ajudar a Fundação Reviver. Eu já fiz vários cofins pedindo a Jesus ajudar esta obra, prosperar esta obra. E eu me lembro, irmão, em 2020, eu dirigi a igreja do Jardim Palmeira e eu falava com os irmãos, irmão, pega os cofins para ajudar a Fundação Reviver. Eu me lembro que naquela época eu fui para a sede mundial e para honra e glória do Senhor, eu pedi para os irmãos, a gente levou 17 cofins cheios de moeda. E eu sempre falei para falar com Deus, eu ajudo no voto, ajudo nos cofins, e estou aqui para honra e glória do Senhor, para essa grande bênção que o Senhor me concedeu, através dos votos e dos cofins para ajudar na Fundação do Governo.
0: Olha, todo mundo sonha, principalmente quem chega a uma certa idade, com a aposentadoria. Só que nem todos conseguem alcançar a aposentadoria. E é muito importante ressaltar também que nem todo mundo tem condições e não tem acesso a um advogado, por exemplo, para pleitear sua causa quando o seu direito à aposentadoria é negado. Mas aquele que confia em Deus, ele tem o advogado dos advogados, o supremo juiz que é Jesus Cristo. E foi o que ele fez na vida do irmão Júlio. Ele cultuou com a gente, participou dos cultos da Fundação Viver e Deus entregou a ele a aposentadoria conforme ele pediu, conforme ele orou, conforme ele creu. E você, como está pedindo? Como está orando? Como você está crendo? Vem cultuar com a gente no culto da Fundação Viver, culto especial, hein? Aniversário de 32 anos, sábado, às 14 horas, aqui no Templo da Glória de Deus, Avenida do Estado, 4568, entrada pela Avenida Prefeito Passos, número 10, coração da capital paulista. Nós teremos aqui a nossa presidente, irmã Irene Miranda, a nossa vice-presidente, Débora Miranda, a nossa diretoria, evangelista Eliana Miranda e a nossa evangelista Maria Lorene. pastor Jerry Bochar pregará a palavra de Deus. Caravanas de diversos estados estarão com a gente, então você não pode ficar de fora. Olha só, agora 11h27, a gente vai trazer o nosso repórter externo agora. Ele tem atualizações, ele está em mais uma igreja e vai fazer a cobertura da a doação solidária de alimentos, expectativas para o Agosto Verde e muito mais. Muito bem, Thiago Santos, é com você na externa solidária do Voz.

0: paz do Senhor Jesus, Diácono Ítalo Siqueira. A paz do Senhor aos meus amigos de bancada e, claro, a você, nosso querido internauta e ouvinte. Sejam bem-vindos a mais uma Externa do Voz, Externa Solidária. Hoje a nossa equipe veio a mais uma igreja para ver como está a organização, expectativa e arrecadação para esse Agosto Verde. Meus queridos irmãos, hoje nós estamos na IPBA Estadual de São Bernardo do Campo. Aqui atrás de mim, como vocês já podem dar uma olhada, nós temos diversas cestas básicas, nós temos arroz, feijão, nós temos massas, nós temos caixas de leite, nós temos caixas fechadas de cestas básicas. Coisa, tem bênção, e olha, isso só mostra que a igreja aqui de São Bernardo do Campo, como sempre, tem feito um ótimo trabalho, a Fundação Reviver. E para nós falarmos um pouco mais sobre esse assunto, entendermos melhor como está o trabalho da IPDA aqui junto com a Fundação, nós iremos chamar aqui o pastor, nosso pastor e amigo, pastor Carlos Valadares. Pastorão, seja bem-vindo mais uma vez ao programa Voz da Libertação, é sempre um prazer vir aqui, ser recepcionado. Eu tive pastor, nós chegamos cedo hoje, você pode chegar aqui um pouquinho mais para cá? Chegamos cedo hoje, a nossa equipe, pude participar um pouco. Bênçãos, louvores, a palavra. Tivemos um café abençoado também. Fomos bem recepcionados, como sempre, aqui na IPBA de São Bernardo do Campo. E, pastor, nós vamos aqui, não somente para tomar café, nós viemos para saber como que está o trabalho, como está a preparação efetiva para esse Agosto Verde. Então, por favor, pastor, fale para a gente como que está a expectativa e como está a organização para esse Agosto Verde lá na sede mundial.
1: Paz do Senhor para todos. A nossa expectativa é muito grande, hein? Cada ano parece que a tendência é aumentar a expectativa. Nós estamos com mais de 7 caras já preparadas aqui em São Bernardo do Campo, Diadema, e como vocês observaram, a arrecadação está bombando também. É um trabalho da Fundação Reviver. Este ano, eu acho que a expectativa está superando, hein? Bem mesmo em relação ao Agosto Verde, essa festividade que temos agora no dia 22, a partir das 13 horas aí em São Paulo. Todos aqui em São Bernardo, em Diadema, estão todos motivados, todos numa expectativa muito grande de que o Senhor vai derramar sua bênção mais uma vez, mostrar o seu poder, a sua graça na vida de todos que comparecerem nessa festividade.
0: Olha, pastor, a IPBA aqui de São Bernardo do Campo é sempre muito presente nos eventos da sede mundial. 7 caravanas, é um número incrível, bênção de Deus, diversos irmãos estarão lá presentes para glorificar a Deus e para festejar esses 32 anos de Fundação Reviver. E pastor, falando em Fundação Reviver, como é que funciona o trabalho da Fundação aqui na igreja, no campo? Como é que funciona dia a dia, não somente no mês de agosto, mas no ano inteiro?
1: A Fundação Reviver aqui vem desempenhando um papel muito importante para a sociedade ou para o município de São Bernardo do Campo, né? Nós temos aproximadamente 40 famílias que são beneficiadas com cestas básicas, com roupas, com sapatos e até com medicamento. A Fundação Reviver em São Bernardo ela tem feito um papel maravilhoso, está um trabalho muito grande mesmo, acolhendo moradores de rua. Eles chegam aqui, muitas vezes a gente prepara para eles alguma coisa, assim, um estímulo rápido, para eles é uma roupa limpinha, já lavada, já passada, preparadinha para atender as demandas e a necessidade do povo carente procura. Recentemente nós recebemos até parabéns aí da primeira dama aqui de São Bernardo pelo desempenho, pelo trabalho que a Fundação Reviver em São Bernardo vem desempenhando.
0: Pastor, então quer dizer que as pessoas da cidade estão vendo a Fundação Reviver, juntamente com a Igreja Pentecostal do Amor, tem sido benéfica à sociedade. Até mesmo a primeira dama da cidade, que é a esposa do prefeito, viu isso e parabenizou a igreja. É isso mesmo?
1: Exatamente. Ela achou, ela não conhecia o trabalho que desempenhou. Fúvia, né? Eu achava que era um trabalho simples, um trabalho abrangente, que abrangiu, abrange muitas pessoas, muitas classes sociais de pessoas, né? Aqueles que estão passando, até mesmo membros da igreja, pessoas que não são membros da igreja, que estão passando por um processo difícil financeiro, desemprego, etc. Eles têm esse apoio, esse amparato da igreja ou da Fundação Reviver, que tem dado a eles, né, esse suporte maravilhoso. Então a gente explicou para eles, para a primeira dama, numa reunião que nós tivemos, a convite, para estarem, e nós passamos para eles o que é realmente a Fundação Reviver. Eles ficaram muito contentes, muito maravilhados, porque eles pensaram que era simplesmente um trabalho, simplesmente doação de cesta básica, e é muito mais do que isso, né? Geral para a família, uma oração, uma visita, um abraço fraternal de Irmandade Igreja Pentecostal de Jambuí.
0: Um trabalho, pastor, que é maravilhoso. As pessoas às vezes não têm noção da grandiosidade que é a Fundação Reviver, os projetos que ela possui. Tanto a Fundação Reviver como a Associação Reviver Help têm desempenhado na sociedade de modo geral bênçãos diversas para as pessoas de todas as áreas. Isso é maravilhoso, ver que a sociedade tem visto isso com bons olhos. E, pastor, nós vemos aqui diversos alimentos aqui atrás da gente. Como que está sendo a arrecadação aqui? Quantos quilos já tem aqui? Qual que é a meta de arrecadação aqui de São Bernardo? O senhor poderia passar esses dados para a gente?
1: Só esse mês nós estamos passando da arrecadação de alimentos de uma tonelada. E nós estamos crendo que até a contagem final nós teremos, sei lá, duas mil toneladas. Nós estamos crendo, né? Pelo menos que vão chegar a esse número aí. A cada dia que passa, o pessoal está mais consciente que precisa, que tem nos ajudado, não só os membros, até os empresários dessa cidade, algumas pessoas têm ajudado a no pão de vida, têm contribuído de uma forma muito maravilhosa com os alimentos, com roupas, com medicamentos. As pessoas, quando precisam, a gente tem esse aparato, graças à Fundação Reviver.
0: Pastor, então, já passamos de uma tonelada arrecadadas e a meta é ultrapassar duas toneladas. Mas, pastor, eu estou vendo que aqui atrás da câmera tem diversas irmãs com as suas sacolas para entregar aqui. Então, esse número já vai crescer agora mesmo. Vamos receber essas doações, pastor. Irmãs, irmãos, por favor, podem vir aqui com as suas entregas, com as suas doações. Tem diversas irmãs que podem vir, irmão. Pode se aproximar aqui. Tem mais pessoas já para doar aqui na IPBA de São Bernardo do Campo. Pode deixar aqui, irmã. Ô, bênção de Deus. Mais um quilo de alimento. Tem um irmão vindo com mais quilos de alimento. Olha aqui, meus irmãos, isso aqui é a Igreja Deus e Amor, uma igreja que doa, uma igreja que faz a obra. Pode vir, meu irmão, pode vir. Os irmãos têm vergonha da câmera, eu acho. Pode vir aqui, meu irmão, pode trazer aqui pra gente as doações. Que Deus abençoe. Pode colocar aqui em cima aqui. Mais doados aqui na IPBA de São Bernardo do Campo. Que Deus abençoe. Muito obrigado. Deus abençoe. Mais uma irmã vindo aqui. Deus abençoe, meu irmão. Ítalo Siqueira, meu querido amigo. Olha só, essa é a IPBA estadual de São Bernardo do Campo. Você viu que ano passado, você viu que é uma igreja que realmente faz a obra assistencial com amor. E não para de vir essa coisa, meus irmãos. Não para de vir. Deus abençoe. Olha aí. Ítalo, como que você se sente vendo essa obra assistencial crescendo, os irmãos aqui alegres e trazendo os alimentos para somar nessa meta de mais de 2 toneladas?
2: Olha,
0: tá vindo mais, espera aí. Esse aqui, meu Deus do céu.
2: Sentimento, hein, Thiago? Sentimento de alegria.
0: Deixa no chão.
2: Um sentimento de muita alegria de fazer parte desse projeto e pelo que eu estou acompanhando aí, Gabriel Levi, tem irmãos que trazem cesta básica e tem irmãos que trazem 1 quilo e todo mundo faz a sua parte. Exato. E eu tenho certeza que eles vão atingir essa meta de 2 toneladas e vão ultrapassar, hein, a região ali de São Bernardo do Campo com o pastor Valadares. É uma bênção, todos eles atuando sempre de forma presente no campo. Então, pastor Carlos, parabéns pelo trabalho. Tiago, parabéns por nos trazer essa cena maravilhosa. Isso é nossa igreja Deus e Amor, né? Cada um fazendo a sua parte e no fim a gente chega a essas metas grandes e extraordinárias.
0: Amém. Ítalo, o pastor não está me ouvindo, mas eu vou passar aqui as informações. Pastor, ele parabenizou pelo trabalho, parabenizou aqui pelos irmãos. E agora suas palavras finais lá para o nosso querido Ítalo, Gabriel e Levi.
1: Resta os meus sinceros agradecimentos aí ao Ítalo, ao Levi, à equipe aí da programação da Voz da Libertação em arte de vídeo, né? Que tem nos apoiado aí, divulgado também esse trabalho, né? É muito importante essa divulgação, porque a tendência por essa divulgação é cada vez o trabalho crescer mais, aumentar as arrecadações, né?
0: Deus, com certeza, pastor. Então, Siqueira, é isso aí, PDA aqui de São Bernardo do Campo. A meta é ultrapassar as 2 toneladas e certamente, em nome de Jesus, esse número será ultrapassado. Nós retornamos com vocês aí do estúdio.
2: Muito obrigado, pastor Carlos. Muito obrigado, Tiago. Deus abençoe essa externa solidária do Voz, mostrando aí todo esse trabalho da nossa igreja, os nossos pastores, nossas igrejas unidas em um só propósito. E você já fez a sua parte? Todo IPDA é um ponto de arrecadação e você pode ir até a tua igreja para levar um quilo de alimento, cesta básica, roupas, calçados, remédios e muito mais. Olha, inclusive quando você ajuda, Deus faz milagres, hein? A gente vai acompanhar agora a Luzia de Oliveira, ela tem algo a relatar pra gente. Vamos acompanhar.
3: Eu recebi uma bênção, que fiz um voto com Deus, né? Que a minha primeira gravidez, eu sofri um aborto, né? Com 3 meses. Eu fiquei muito triste, né? Muito angustiada, né? Por ter perdido a minha criança. E fiz um propósito com Deus. Se Deus me desse, né? Uma gestação, que fosse gêmeos, né? Que eu daria o testemunho, né? Para aumentar tanto a fé de muitas pessoas também, que assim como eu também, né? Pode ter passado essa situação. Comecei a passar mal, né? E fui fazer um exame de ultrassom. Aí o doutor falou assim, ó, parabéns, mãe, você tá gestante e de 2 crianças. Uma é uma menina, mas outra não dá pra ver o que é. Para um grande do Senhor Jesus, eu tive as 2, né, de 8 meses. Graças a Deus, hoje ela se encontra com 24 anos. Como que Deus é maravilhoso, né? Deus se cumpre a promessa, basta a gente ter fé um dia, né? Graças a Deus, para um grande do Senhor Jesus, Deus me deu elas, né? E agora Deus deu também uma menina para ela, para um grande do Senhor Jesus.
2: Glória a Deus, esse Deus Levi é fiel e cumpre promessas. Que testemunho lindo da irmã Luzia, sorriso no rosto, com muita alegria, contando o que Deus fez em sua vida e sua família.
4: Irmã Luzia foi alcançada pelo Deus Todo-Poderoso através da fé. A Bíblia diz, a palavra de Deus diz, ele faz com que a estéril seja alegre mãe de filhos. A primeira gestação ela perdeu o bebê, e ela queria, o sonho dela era ter gêmeos, e ela colocou na mão do Senhor. E Deus, ele não decepciona ninguém, ele dá vitória quando a gente acredita, e é isso que Jesus está fazendo na igreja Deus e Amor. Todos os dias nós estamos colhendo testemunhos e mais testemunhos de pessoas que são abençoadas através da fé.
2: Muito bem, então você que está em casa, venha para a nossa igreja pentecostal Deus e Amor, Avenida do Estado 4568, entrada também pela Avenida Prefeito Passos, número 10, Liberdade, centro de São Paulo. Corre para a igreja Deus e Amor, corre para o templo da glória de Deus. Olha, agora são 11 horas e 41 minutos, a gente vai falar com o pastor Elmo Silva, lá da IPDA Estadual de Petrolina. Ele tem informações interessantes para a gente. Pastor Elmo, a paz do Senhor Jesus, seja bem-vindo à Voz da Libertação. Desde já, obrigado pela sua presença. E, por favor, apresente-nos a IPDA Estadual de Petrolina.

0: notícia dessa maravilhosa programação A Voz da Libertação. Para mim é um prazer estar participando uma vez mais dessa programação maravilhosa que tem sido aí um canal de bênção que alcançado vidas em nome do Senhor Jesus.
1: Pastor, fala pra gente um pouquinho sobre a IPDA Estadual de Petrolina. Estamos ansiosos para conhecer. O prazer é todo nosso em recebê-lo aqui. E estamos ansiosos para conhecer como é o trabalho da IPDA aí na sua cidade.
0: Petrolina é uma cidade abençoada. Graças a Deus.

entrada na rua Porra Queimado, número 53B, no populoso bairro Jardim Maravilha, onde tem sido aí o canal de bênção de Deus

aqui nossa sede estadual e as concentrações, né, que eles têm abençoado de uma forma poderosa. Quarta-feira, nós temos o culto às 9, né, e às 15 e às 19 horas.

Marcos de Pinheiro, advogado, à noite, como hoje à noite nós temos um grande culto abençoado pelo Deus nosso Pai. Deus tem feito coisas poderosas. Amanhã, desde quinta-feira, nós estamos aí no culto da instituição, né, da nossa igreja,

0: os horários dos dias dos nossos cultos, que são diários, né? Todo dia nós temos culto aqui na nossa sede, no estadual, 9, 15 e também de 19. Então, assim, nossa igreja, ela está bem localizada no centro comercial aqui, do Petrolina, porque Deus tem derramado Deus,
1: glória ao
0: povo de Deus aqui, de Petrolina.
1: Glória a Deus, Pastor Elmo. Olha, ficamos felizes em saber todas as informações. O senhor fez um panorama geral, né? Parabéns pela apresentação, apresentou todas as informações e agradecemos, né, a sua participação. Infelizmente, devido ao tempo, não gostaríamos de saber mais, mas eu vou procurar outro dia para o senhor continuar falando, viu, Pastor? Muito obrigado pela sua presença, que Deus lhe abençoe.
0: Deus abençoe a todos, obrigado pela oportunidade.
1: Glória a Deus, parabéns pela IPDA de Petrolina. Petrolina fica no Ceará?
2: Não, é no Pernambuco.
1: Pernambuco.
2: Eu vou falar para você, é uma cidade bonita, já estive em Petrolina.
1: Bonita, muito bonita.
2: Uma cidade bem arborizada, uma cidade maravilhosa. E quando a gente vai para o Piauí, então, passa por Petrolina.
1: Olha aí.
2: Você pega o voo até Petrolina e de lá para ir para Paulistana, para aquela região, você tem que ir de carro. E é uma cidade maravilhosa.
1: Muito bem, Petrolina, que Deus abençoe a todos vocês. Olha só, 11h48 agora, a nossa enquete está chegando ao fim, hein? Já votou? Já participou? Corre, participe e vote. Daqui a pouco a gente vai mostrar o resultado dessa enquete. Ô Gabriel, falando sobre enquete, será que o pessoal está comentando aí, participando, interagindo com a gente hoje?
3: Sim, muita gente. A Maria Leonima, acredito que seja o nome dela. A Maria, ela diz assim, ó, é o livro de Esther, sou de Tangará, Santa Catarina. Temos também nossa irmã Márcia, de Macau, na Ásia. Ela pedindo oração por um tumor que saiu, né, uma invasão cutânea na pele. Vamos orar que Deus vai, com certeza, ele entrará com cura na sua vida. A irmã Andréia do Embuguaçu, temos também a Aida Santos nos assistindo lá dos Estados Unidos.
1: Olha,
3: Deus
1: só
3: abençoe. Temos a Luciana falando sobre o trabalho da Fundação Reviver, que nós mostramos agora. O trabalho lindo com os idosos, ela está elogiando, está parabenizando. Temos também uma mensagem aqui da Raquel Lacerda. A paz do Senhor, irmãos, estou aqui na roça, apanhando café e ouvindo o programa através do rádio. É uma bênção esse programa. Amém, que Deus abençoe trabalhando e conosco, porque esse programa seja uma bênção para a sua casa, para o seu lar e para o seu trabalho também, viu? Essas foram as mensagens pelo YouTube. Temos uma mensagem também pelo WhatsApp, a mensagem do Miqueias Inácio. Ele diz assim, ó, bom dia, paz do Senhor. Domingo, dia 23, haverá culto de missão aí na sede mundial. E qual país será aí este mês? Não, dia 23 provavelmente não, que é sempre o último final de semana, seria, né, o dia... Sim. 30, que é o último domingo, salvo engano, desse mês, então não será dia 23. E referente ao país, ainda não temos nenhuma posição da igreja referente ao país que nós vamos tratar barco de missões, mas fica atento que nós, assim que soubermos essa informação, te passaremos também, tá bom? Que Deus abençoe. Essas foram as mensagens que nos mandaram. Temos áudio, Ítalo?
1: Claro, temos áudio, inclusive a gente vai ouvir agora. Olha, já quero chamar o áudio do irmão Ed Wilson, ele compartilhou com a gente. Pode falar, varão, é com você.
4: Paz do Senhor Jesus, meus irmãos.
1: Amém.
4: Quem vos cumprimenta é seu irmão em Cristo, cooperador Ed Wilson.
1: Glória a Deus.
4: Da IPDA Central de Nova Friburgo, estado do Rio de Janeiro. Todos os dias estou na escuta desta programação.
1: Deus abençoe, irmão Edilson. Obrigado pela participação, viu? Um abraço para todos vocês aí. Continua com a gente. A irmã Sandra também mandou áudio. Pode falar, irmã Sandra.
5: Bom dia, Pai do Senhor Jesus, programa Voo da Libertação.
1: Amém, bom dia.
5: Aqui é a irmã Sandra, do Jardim das Oliveiras.
1: Glória a Deus.
5: Itaim Paulista.
1: Olha só.
5: Fiore.
1: Glória a Deus. Zona Leste, né?
2: Zona Leste.
1: Zona Leste presente com a gente hoje na pessoa da irmã Sandra. Irmã Márcia também mandou áudio pra gente e vamos ouvir o que ela tem a dizer. Com você, irmã Márcia.
6: Cadê a Márcia? Paz do Senhor, pastores.
1: Amém.
6: Que Deus abençoe vocês.
7: Eu queria estar nessa festa aí de sábado,
1: meu
7: da
1: Deus.
7: Fundação Reviver, nem estou para longe, estou com problema de saúde. Levi mesmo, faça uma oração por mim, que estou com problema renal, está difícil de ser curado esse meu problema, mas eu tenho fé em Deus que vou ser curada.
1: Em nome de
7: Deus,
1: Deus
7: vai me curar e o ano que vem na festa da Fundação Reviver, que eu estarei aí para dar meu testemunho. Estou aprendendo muito com as palavras que eles dão no programa. Esse programa é abençoado. Aqui em casa é rádio ligado 24 horas por dia.
1: Glória a Deus.
7: Senhor, que fique com Deus, que Deus proteja vocês. Fazer as orações abençoado.
1: Amém. Pode deixar, minha querida, que o Levi Murilo vai fazer uma oração especial para você.
2: Amém.
1: Nas orações dele. E olha só, agora são

0: tempo não temos como responder de forma mais pontual, mas é este é a resposta correta, porque não menciona o nome de Deus. Não que Deus não esteja agindo, pelo contrário, Deus age no livro de Esté o tempo todo, só o nome dele não é mencionado. O livro de Cantares também não há nenhum relato, mas é um poema e, por ser um pouco mais técnico e não termos tempo, a resposta certa é a resposta B, é o livro de Esté.
1: Livro de Esté.
0: Livro de Esté.
1: Muito bem. E aí, Levi, acertou hoje?
2: Acertei. Ficava relativamente fácil, né? Eu quero aqui agradecer às 181 pessoas que...
1: Uau, olha aí.
2: É isso.
1: Muito bem. E daqui para o celular, Levi, rapidinho, deixa eu só pegar essa informação. Olha só, dá para ver aqui pelo chat, ó. 7% desses 181 votos foi para o livro de Eclesiastes, 57% para o livro de Esté e 35% para o livro de Cânticos.
2: Maravilha.
1: Você percebe que mais da metade dos votos, ou seja, por volta aí de 90 a 100 votos, foi para Esté, o livro de Esté. Então, maravilha, o povo está alinhado. Tá aí da EBD.
0: Não, eles estão alinhados com a EBD e com o propósito de aprender.
1: Muito bem. Então, olha só. Vocês, 181 pessoas que votaram, obrigado. Esperamos que vocês tenham aprendido, apesar de alguns terem errado, mas a gente aprende errando também. E amanhã tem mais enquete bíblica para você aqui, tá? Obrigado, Gabriel. Obrigado, Levi.
2: Amém.
1: E amanhã nós estaremos na próxima enquete. Agora, infelizmente, tenho uma notícia triste para você. Infelizmente chegamos ao fim de mais uma edição, mas, porém, no entanto, todavia, amanhã estaremos de volta com você ao vivo, aqui no Voz da Libertação, 10 horas da manhã, hein? Você que está acompanhando pelo rádio, pelas redes sociais, amanhã estaremos com você. Muito obrigado, Gabriel, muito obrigado, Levi, Deus abençoe vocês, amanhã estaremos juntos aqui. E olha, você que está em casa, fique agora com a oração do meio-dia e olha... Amanhã, não se esqueça, hein? Voz da Libertação, 10 horas da manhã. E a paz do Senhor Jesus Cristo.
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1: Meio-dia em ponto na capital do estado, meio-dia em ponto, eu já quero convidá-los para o momento do clamor, o momento da oração, o momento da intercessão. Está conosco pelas emissoras, compartilha, está conosco pela rede de rádio. Vamos falar com Deus em oração. Maravilhoso Deus, poderoso e eterno, santo, glorioso Pai, nós contamos, ó Pai amado, com a Tua ajuda, com o Teu socorro, porque o Senhor é Deus maravilhoso nesta causa, Pai. Pai, para ajudar aqueles Teus filhos que aguardavam a oração do meio-dia, a oração da visita divina, para colocar tudo nas Tuas mãos, para entregar os seus problemas, as suas lutas, as suas queixas, as suas aflições, meu Pai. E agora nós pedimos a Ti, perdoa-nos, ó Deus, perdoa-nos, ó Pai eterno, perdoa-nos, ó Deus de compaixão, porque nós sabemos, ó Pai, que quando o Senhor nos visita, o Senhor perdoa todas as nossas transgressões, o Senhor purifica a nossa alma, o Senhor limpa o nosso ser, e é por isso, Deus de glória, e é por isso, Deus de poder, que nós oramos com toda a querida audiência, com aqueles que agora estão no direto com contigo, Pai, com os que estão pelas emissoras, com os que estão alamastecando a Lamaia, ó Rei da Glória, contando, ó Pai, com o alívio divino, com o socorro dos céus, com a ajuda do Senhor. Ó Pai de amor, nós pedimos neste momento, venha nos ajudar, ó Pai eterno, venha operar as Tuas maravilhas, para que a nossa boca cante, ó Deus, a operação das Tuas mãos e magnifique ao Senhor nos Teus feitos. Meu Pai, eu quero orar pelos que não suportam mais a espera. Eu quero apresentar aqueles que estão cheios de angústias a Deus em seu coração, em seus corações, pedindo a Ti a vitória. Rei da Glória, ajude-nos, ó Pai, a colocar corpo, alma e espírito, ó Deus, na Tua palavra, para que Satanás, meu Pai, não roube a maior preciosidade, oricanda lamaia, alamante orimica lamasterianda, e Rei da Glória, e Pai de amor, e meu Salvador, ah, nós oramos a Ti, Senhor, nós clamamos a Ti, Rei Eterno, venha nos abençoar, meu Deus, abençoa aquele que está em lágrimas, aquele que chora, aquele que agora, meu Deus, está em jejum, está em clamor, em oração, em súplica, meu Salvador, porque recorre a Ti. Nós recorremos a Ti, nós recorremos ao Senhor, porque não temos, ó Pai de amor, um outro ajudador, não temos um outro socorro, oricalamassurialamaia, não temos, ó Deus poderoso, alguém que possa nos valer, alguém que possa nos ajudar, Rei da Glória. Em nome de Jesus Cristo, nós pedimos, Pai Santo, nós oramos ao Senhor, para que haja, meu Redentor, meu Pai Eterno, um socorro do alto, para que todas as obras, ó Pai de Satanás, para que todas as obras maléfulas das trevas caiam por terra diante do Senhor agora, caiam por terra diante do Teu poder, Espírito Santo, venha desfazer.

das decisões tomadas, Pai, aquelas vidas que estão sendo consumidas pela culpa, pelo remorso, ó Deus, olha como Satanás tem usado este sentimento, Pai amado, usado palavras, pessoas, para consumir a vida dela, para consumir a vida dele, para consumir a vida deste homem, para consumir a vida desta mulher. Deus Todo-Poderoso, Senhor, aquele que quer sair do mundo, do crime, do pecado, da prostituição, esta moça, esta mulher que quer sair deste mundo, meu Pai, da abominação, ó Deus, e não consegue, há forças malignas lutando, este homem que tomou decisões pessoais, financeiras, materiais, meu Pai, e entrou em uma terrível guerra, e agora, Senhor, está endividado, e agora, Pai amado, está sem o dinheiro para pagar as dívidas, e agora são juros sobre juros, ó Pai, multas sobre multas, cobranças sobre cobranças, Salamaste Candalamaia. E nós oramos, ó Pai, e nós colocamos, ó Deus, nas Tuas mãos, pedindo ajuda, pedindo socorro, pedindo compaixão. Meu Deus, estende as Tuas mãos nesta hora, estende as Tuas mãos, ó Deus, de vitória, para valer, meu Pai, para ajudar. Takalamante oremassuri alamaia, erimikanda lamasterianda, Deus Todo-Poderoso, Deus Todo Maravilhoso, agora, Pai, queima esta seta maligna mandada para devorar este projeto, esta engenharia social financeira criada para esmagar o que já não tem nada, Senhor, criada, ó Deus, para esmagar o que trabalha para pagar o pão, para pagar, ó Deus, a sua condição, a sua sobrevivência sobre a terra, ó Deus poderoso, Deus maravilhoso, tenha de compaixão e piedade, ó Pai, tenha de misericórdia, Jesus, tenha de compaixão, Senhor, nós pedimos a ajuda do Teu favor, nós pedimos o milagre dos altos céus, também, Senhor, apresentamos aqueles que estão em processos terríveis na justiça, e esta pessoa está sendo consumida, destruída, já não se alimenta bem, já não consegue descansar, meu Pai, é este peso cotidiano em cima dela, esmagando, Senhor, aquele eles processam.

Deus, meu Deus, horríveis, terríveis, mas em nome de Jesus Cristo, nós pedimos ao advogado fiel, o Senhor é o advogado que julga perfeitamente a nossa causa, o Senhor é o advogado que julga de forma maravilhosa, Pai da Glória, a nossa vida, oh Pai Santo, ó Rei da Glória, agora nós oramos, meu Deus, agora nós oramos, meu Pai, agora nós apresentamos, Jesus, venha colocar as Tuas mãos, venha, Senhor, repreender estas legiões, da contrariedade, estas legiões da maldade, estas legiões das trevas, meu Deus, em nome de Jesus Cristo, nós pedimos, ajuda, Senhor, o ministério da intercessão, o ministério da oração que está fazendo a frente, que está guerreando contra as almas, que está combatendo, Senhor, alamastecando alamaia, para o Senhor ajudar, Rei da Glória, recebe, Pai, o propósito do teu povo, nesta quarta-feira, para o Senhor se mover.

Pai, também oramos pelos que estão enviando os seus pedidos de oração, aqueles que estão internados, desenganados, Pai, como esquecer daqueles que estão aflitos, destruídos pela doença, aquele homem que já teve os pés amputados, já teve a perna amputada, Senhor, e esta infecção maligna, ela continua alastrada no corpo dele, Senhor, esta diabetes que está comendo vivo, viva o corpo desta mulher, meu Pai, deste homem, tenha de compaixão, nós pedimos, Pai, a intervenção, nós pedimos o socorro divino, para que todos aqueles que estão na oração, agora receba fé, receba força, receba autoridade, é do Senhor para vencer, ó Deus, o opressor. Oramos pelos que estão agora nos campos de trabalho, na cidade, nas fazendas, nas chácaras, meu Deus e meu Pai, venha ajudar esta multidão, oricalamassuri alamaia, ó Deus de perfeição, ó Deus de toda glória, nós clamamos a Ti, Senhor, apresentando os irmãos que estão orando por nós, recompensa-os, ó Deus, recompensa cada um deles, ó quão importante é a oração dos teus filhos, a oração, Pai querido, o interceder desta casa para o Senhor romper e desfazer todo mal, meu Deus, reveste-nos com o teu poder celestial, com o teu sangue bendito, com a cobertura do teu amor, sim, meu Salvador, sim, Rei Eterno, porque revestidos no teu Espírito, teremos e receberemos estruturas para resistir a tudo, para combater contra tudo. Oricalamasterianda, tecalabacantalamaia, Deus Todo-Poderoso, Deus Maravilhoso, Criador dos céus e da terra, venha romper, Pai, aquelas estruturas que estão para se desfazer, meu Deus, ah, Pai, aquela casa espiritual, aquela casa matrimônio, aquela casa família que está sendo destruída, que está toda, meu Pai, ruída por dentro, Senhor, porque a sinceridade, a fidelidade, o amor de um para com os outros já não existe mais, oh, meu Pai. E nós oramos a Ti neste momento, e nós clamamos ao Sicalamasturi Alamaia, Eiri Calamasturi Andalabaia, Deus Todo-Poderoso, Deus Maravilhoso, em nome de Jesus Cristo, Pai Bendito, aquele que está sendo devorado agora pela ansiedade, pelas setas da maldade, pela angústia, pela aflição, meu Deus, traz paz, Espírito Santo, a este

0: que está com o semblante caído, ferido por dentro, porque foi rejeitado, ó Deus, porque foi, meu Deus, dado, ó Deus, como nada diante dos olhos daquelas pessoas, Pai, aquele que está revoltado como estava Caim, porque, ó Deus, não foi aceito por Ti, porque ele trouxe o pior, ah, meu Deus, ele tem dado nada e quer receber tudo, ele não tem, ó Deus, se submetido, Senhor, nem 1%, e ele espera 100%, ó Pai, do seu atuar, Pai, tenha de misericórdia, oriente esta vida para que ela possa, ó Deus, usufruir e alcançar da sua compaixão, da sua bênção, da sua vitória, Rei de amor, Deus de glória, nós pedimos a Ti, Pai Santo, oricalamasturianda, ei, clamaia, lamaia, meu Deus, abre uma porta agora grande, perfeita e maravilhosa na vida, é destes Teus filhos, Pai querido, que estão em oração neste momento, que estão em clamor, Senhor, a Ti, pedindo, Pai de amor, pedindo a vitória, pedindo, Rei da glória, que haja um mover do Teu poder, que haja um socorro perfeito e divino das Tuas mãos, ó Deus de compaixão, ó Deus eterno, agora oramos ao Senhor, agora apresentamos aqueles que estão com os seus bens bloqueados, com os seus objetos amarrados, Pai, forças do inferno, da bruxaria, da feitiçaria, da inveja, está amarrando tudo, está bloqueando tudo, está impedindo tudo, Pai, na vida social, na vida material, na vida financeira, olha esta pessoa desempregada há tanto tempo, Pai, este desemprego que já se tornou parte da sua vida, e esta pessoa desiste até, Senhor, de crescer, de ter, de avançar, mas em nome de Jesus, agora nós pedimos a vitória, agora nós clamamos ao Senhor, repreende, queima, Pai, com Teu fogo, com Teu poder, venha desfazer agora, meu Pai, todos os impedimentos das trevas, todos os impedimentos do mal, todos os bloqueios espirituais, financeiros, ó Pai, ó Deus, sentimental e moral, cai por terra, Satanás, cai por terra, força das trevas, Pai, porque está escrito na Tua palavra, que operando Senhor, quem impedirá, e nós pedimos e contamos com a operação divina que só o Senhor pode manifestar, oricalamasturi alamaia, só o Senhor, Rei da Glória. Só o Senhor, meu Salvador, pode manifestar, ó de Calamás, Turialamaia, ah, Pai, agora entregamos aqueles que estão, ó Pai, de joelhos dobrados, levantando a sua voz, clamando a Ti com autoridade, pedindo para que o Senhor alcance aquele parente que está morrendo, ah, Pai, aquele vizinho, aquele amigo que está destruído, Pai, pelas setas da doença, pelas setas da maldade, Pai, tenha de misericórdia agora, visita aquele lar que foi completamente transformado, foi completamente mudado, meu Deus, através, Senhor, meu Salvador, aleluia, Pai, do que aquele homem fez dentro daquela casa, aquela mulher, ó Pai, atuou em desconformidade, Pai de amor, com o sentimento de toda a família, e agora aquela casa está sendo atingida pela violência, pelas brigas, pelo desentendimento. Oh, meu Deus, nós trazemos agora aquele presidiário que está, Pai, angustiado, porque ele está atrás das grades e os filhos têm escolhido o mau caminho. Ah, Senhor, e a esposa já está com outro. Ó, Deus poderoso, e as notícias chegam, Pai, e esta pessoa não pode fazer nada. Pai, agora ele ora a Ti, meu Deus, pedindo a Tua ajuda, pedindo o Teu socorro para que o Senhor desfaça as obras do maligno, as obras do inimigo contra os seus, Espírito Santo de Deus, Espírito Santo da verdade, alabaste canda alabassurianda, alabai de cantara massúria. Meu Deus, eu oro agora pelas atividades da nossa sede, meu Deus. Venha usar em tuas mãos o ministro pregador que o Senhor escolheu para trazer a tua palavra, ó Deus, para ministrar o teu poderoso evangelho. E as almas serem salvas e as vidas serem livres, meu Deus, faz maravilhas pelo teu mover, pelo teu poder, pela tua graça, Senhor. Apresentamos aqueles que estão orando, Pai, entregando a sua plantação, a sua colheita, o seu investimento, a sua decisão futura. Pai, vem operar, tira o nosso coração desta terra, Pai, mas faz ela produzir e te louvar, para que nós nos alegremos em ti. Mas tira o coração do teu filho, como disse o salmista Davi: o meu coração se deleita em ti mais do que o deles, depois da abundante colheita, depois, ó Pai, da ceifa, do mosto e do vinho. Ah, Senhor, ó Pai de amor, que alegria que norteie a vida, Senhor, a família e a nossa alma. Não seja alegria pelo dinheiro, não seja alegria pelo bem-estar, não seja alegria pelo fluir da vida, mas seja alegria por estar na tua presença, por estar podendo te clamar. Oh, meu Deus, aqueles ouvintes que eram tão abençoados, que estavam sendo, oh Pai, ajudados pelo teu Espírito Santo, porque todas as quartas, todas as sextas-feiras, todos os domingos, eles estavam em propósitos aqui de jejum, de oração, buscando a tua face, ó Deus de compaixão, e o Senhor estava operando maravilhas, porque havia, Senhor, ah, Pai, concordância neles, Pai de amor. Mas agora nós clamamos ao Senhor, alabaste candarabassúria, e nós pedimos o socorro bendito, o socorro dos céus, o socorro do alto. Oh, Espírito Santo, socorre-nos agora, Pai eterno. Estamos necessitando, estamos precisando deste socorro dos céus, deste socorro do alto. Oh, Pai, não permita, não deixe mais o devorador assolar, o devorador, meu Pai, entrar nesta vida. Espírito Santo, oramos com o teu povo que sabe como combater, para pedir, ó Pai, o teu mover neste fim de semana na nossa sede mundial. Abençoa, Pai, de uma maneira poderosa e celestial. Abençoa a grande festa da Fundação Reviver. Abençoa, Pai, aqueles que já estão com as caravanas formadas, aquelas pessoas que foram ministradas pelo teu Espírito e poder, Pai, e aqui estarão, ah, Pai, virão para te glorificar e virão para te adorar. Oh, meu Deus eterno, livra esta caravana, ó Deus, no seu vir, livra esta caravana no seu retorno, aqueles que já prepararam as suas ofertas especiais, ah, meu Pai, aqueles que já, Senhor, prepararam também aquele voto de gratidão dos R$32, Pai, em celebração pelos 32 anos da Fundação Reviver. Abençoa, Deus de poder, a associação Help Deus e Amor com toda a sua diretoria. Abençoa, Pai, a Fundação Reviver com toda a sua diretoria, Pai, desde a nossa presidente, da nossa irmã Irene Miranda, como aqueles que estão envolvidos, ó Pai querido, com a tua filha, trabalhando na tua obra, trabalhando, Deus de glória, para que tudo seja e saia como realmente o Senhor deseja. Pai de amor, agora nós te glorificamos, meu Salvador, entregando também este domingo de salvação e milagres nas tuas mãos. Pai, nós queremos agora também colocar o grande de batismo nas águas. Vem abençoar, Pai, este último domingo do grande batismo, Senhor. Faz maravilhas, meu Salvador. Faz maravilhas, meu Redentor. Faz coisas grandes, Alamaste, Candalamaia. Ó Deus da glória, ó Deus de poder, Deus de vitória. Agora, Pai, nós oramos pelos que estão jejuando, pelos missionários, pelos evangelistas, pelos envolvidos, Pai querido, na tua obra, meu Deus. Não permita o adversário, não permita o inimigo, não permita o maligno, ó Pai, ó Deus, vir com a sua fúria destruidora, Pai, contra a vida da nossa diretoria. Cobre com teu sangue a presidente, cobre com teu sangue, ah Pai, a tua virtude de amor, a vida da nossa irmã Débora, do esposo dela, do pastor Lorival. Cobre com teu sangue a vida, Pai, do presbítero Davi Neto. Ah, Pai, quantas angústias, quantas aflições, quantas situações, Pai, que exige empenho extremo, que exige, Senhor, decisões, ó Pai, para ser tomada. Abençoa, Senhor, a vida, o ministério, a família, a casa do pastor Milton, do pastor Osmar, do pastor Gerri, ah, Senhor, do presbítero Fabrício, também do presbítero, Senhor, ó Deus da glória, Wilson Siqueira. Abençoa, Senhor, ah, Pai, a vida da nossa irmã Maria Josefina. Abençoa, Senhor, aqueles que estão em atuação com eles, ó Deus da glória. Reveste agora com o teu poder supremo divino, capacitando, Pai querido, cada um deles, capacitando, Pai amado, cada uma delas para avançar e realizar uma boa obra. Ó Pai Santo, agora nós oramos a Ti, agora nós clamamos ao Senhor, Rei Eterno, que haja um mover do Teu favor em todo o ministério geral. Aqueles que estavam desmotivados, ó Deus, ministerialmente, espiritualmente, traz o teu renovo, ó Deus poderoso, impactando, ampliando a visão, ampliando a vida, ampliando a condição, ampliando tudo, Senhor. Ó Deus, alamassuri alamaia, dá crescimento, Pai eterno, dá crescimento, Rei da glória. Ah, Pai, ordena sobre nós a tua vitória, ordena sobre os teus o teu milagre. Meu Deus, ajude-nos a perseverar toda cólera, toda ira, ah Pai, toda distração que estas legião tem colocado no povo, ó Deus maravilhoso, para desfocá-los, para tirá-los da tua graça, da tua presença, ó Deus, da comunhão contigo. Ó Pai querido, eu oro neste momento, Orimikalamasteia, Eri alabaste candaramassuriá. Vem operar, Pai da glória, vem operar, Redentor de amor, venha nos ajudar nesta batalha cotidiana, meu Deus. Agora, Senhor, eu apresento a vida daquele que oraram até agora para conseguir se reconciliar. Chama, Pai, chama aqueles que são teus, meu Deus, para entrar, para se render, para se entregar ao Senhor. Pai eterno, Pai de amor, pecalamasturianda, aquele que estava gastando todo o tempo que o Senhor estava dando, aquele que estava gastando toda a sua vida, Pai eterno, Rei de amor, confirma agora, meu Salvador, aleluia, este milagre libertador, este milagre transformador, Pai Santo. Agora, Pai, nós também colocamos os dizimistas, os ofertantes, os ajudadores da tua obra, venha revolucionar através da prosperidade que o Senhor tem para dar, através da prosperidade que só o Senhor pode ministrar na vida, alma e coração de todos os teus filhos. Deus de compaixão, nós agradecemos ao Senhor e entregamos, Pai de amor, tudo em teus braços eterno. Aleluia. Queridos, 12:28, Deus preparou este momento, Deus preparou esta hora para a tua vitória, Senhor. Para a tua vitória, Senhor. E você que está se interrogando, por que até agora o Senhor não me curou? Por que até agora a libertação não aconteceu? Ela não chegou. Pastor, eu busco, eu oro ao Senhor, mas não há sinais. Não há manifestações espirituais, o que está acontecendo com o meu ajudador, o Senhor. Não, é o que está acontecendo contigo, meu querido. É a forma em que você está se entregando a Deus, ao Todo-Poderoso, aquele que pode te abençoar. Então o que está faltando, pastor? Este retorno urgente da sua alma para os braços do teu Criador. O que está faltando, pastor, para o Senhor me salvar desta situação que me tira o sono, que me angustia? A entrega da sua alma. Porque a Bíblia diz, entrega os teus caminhos ao Senhor e confia nele. Só entrega os caminhos, a vida, a alma ao Senhor, aquele que realmente confia nele. E é aí que você está perdendo a bênção da salvação, da comunhão que o Espírito Santo tem para te dar em Cristo Jesus. Mas agora, isso é passado. Porque agora, você vai tomar a decisão de coração. Levante as tuas mãos, diga comigo, Senhor Jesus, perdoa todos os meus pecados que eu havia praticado com o meu corpo, com a minha mente, com os meus olhos, com a minha boca, com as minhas mãos. Me livra de toda maquinação perversa e diabólica e me cobre agora com o teu sangue de amor. E confirma a tua salvação em mim. Aleluia! 12:29. Bem-vindo à vida, Senhor. Bem-vindo à vida, Senhor. Hoje tem culto aqui na sede mundial. O socorro celestial, o abraço do Espírito acaba de acessar a sua vida. Você que tomou a decisão agora, tem a Igreja Deus e Amor perto de você. Prefixo 11, número 9. 50-94-46-45 50-94-46-45 Entre em contato agora. Pelo Direto com Deus, prossegue a oração. Hoje, quarta do Grande Mover aqui na sede mundial e em todas as cidades e capitais. E hoje, pregando a palavra de Deus, presbítero Fabrício Beata. Pelas emissoras agora, o MC de cada dia. Irmã Débora Miranda e também pastor Lorival de Almeida. Deus abençoe São Paulo. Deus abençoe aos moradores da terra.
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6: 12:32.
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1: Com vocês já o programa Mensagens Cantadas. A paz do Senhor a todos, nossos cumprimentos e também nossos votos de uma tarde abençoada por Deus para a sua casa, para a sua família e também para a sua vida individual, né? Falando assim. E eu sei que com certeza esse programa vai trazer alento, palavras de coragem, de avivamento para a sua vida espiritual. Também dicas, informações, notícias do que está acontecendo em todo o mundo. Nós sempre trazemos aqui para vocês estarem bem informados. E hoje é quarta-feira. Né, nós teremos daqui a pouquinho a sessão da criança, uma história linda, verdadeira, para vocês acompanharem a gente. E também o momento da família e a meditação, que não pode faltar no programa. Paz do Senhor, Lourival, tudo bem?
2: Paz do Senhor, como vai? Tudo bem? Paz do Senhor, ouvinte. Sim, é verdade, tudo isso que a Débora falou. E tudo para edificação das nossas vidas, tudo para que nós possamos crescer em todos os sentidos da vida. É o programa Mensagens Cantadas da gravadora NC Music, há mais de 35 anos levando a palavra de Deus para o seu coração. E a gente já começa, como sempre, presenteando você, dando aí as boas-vindas a todos vocês que estão na audiência do nosso programa. Quem vem, Débora, presentear os ouvintes?
1: Nós vamos ouvir agora o lançamento da gravadora NC Music, álbum Novos Valores, volume 4. E nós vamos ouvir a Daniela cantando esta bela música, Intercessão.

0: E olha, depois na nossa meditação, a gente vai falar de uma coisa que parece às vezes corriqueira, insignificante.
1: Uhum.
0: O que nós queremos falar é que coisas que a gente não espera, coisas tão pequenas às vezes podem nos conduzir pelo caminho da morte, né?
1: É verdade.
0: E se a gente lê a Bíblia no segundo livro de Samuel, capítulo 1, versículo 9, nós temos aqui uma versão que pode até não ser verdadeira, né? Porque uma amalequita, ele chegou para Davi e disse: olha, eu matei Saul e também Jônatas, né? Na realidade, o que aconteceu foi que Saul disse: arremete sobre mim e mata-me, pois me sinto vencido pela cãibra. Então, cãibra a gente sabe que é, não chega a ser uma doença, é um tipo de um espasmo muscular, né? Quando a pessoa já se cansou ali, ele começou a faltar ela potássio, começou a faltar ácido lático, sei lá, começou a faltar alguma coisa, a pessoa tem cãibra. Eu tenho prazer de dizer que eu nunca tive cãibra na minha vida, mas conheço algumas pessoas que facilmente têm cãibra. Talvez seja por essa...
1: falta de potássio, talvez?
0: É, e talvez seja... Eu nunca tinha tido cãibra por essa vontade minha, sei lá, eu gosto muito de banana, eu como muita banana. Se deixar, eu como suco por dia, né? De qualquer forma, o que aconteceu foi que o grande Saul, homem alto, fisicamente falando, né? Um homem que fez um governo mediano.
1: Mas era guerreiro, né?
0: Era um bom guerreiro, é isso que eu ia dizer. Então era um homem forte, era um homem de batalha, era um homem, né, que de repente nunca esperou que, né, uma cãibra fosse deixá-lo impossibilitado de, empunhando a sua espada, seguir na direção das vitórias que precisava. Claro que tinha todo um processo, não é, e o que estava acontecendo não era por acaso. Saul não pôde se levantar, não podia mais fugir, não podia mais lutar. Ele ficou totalmente imobilizado, justamente porque estava com cãibra, vencido pela cãibra, imóvel, parado, derrotado, vencido por um, eu vou dizer, um espasmo muscular. Agora, ouvinte, nós às vezes achamos que são coisas que não, comigo nunca vai acontecer, uma coisa tão corriqueira assim e tal, mas a verdade é que quando nós falamos de cãibra nesse exato momento, nós estamos falando de algo simplesmente físico. Às vezes você não é vencido pela cãibra, mas é vencido pelo sono. Né? Teve um rapaz que faleceu, ele e a esposa, que esse rapaz era um tremendo guerreiro, tal, mas fazendo um culto numa certa ocasião, voltando, teve sono, não teve de repente a habilidade ou quem sabe a sabedoria, vou parar um pouquinho, dormir um pouco, não, acabou caindo numa ribanceira, morreu ele e a esposa. Quem é que não se lembra daquele jovem chamado Eutico? Né? Eutico era um jovem que, numa certa ocasião, a Bíblia fala que Paulo estava pregando, né? Uma mensagem que estava sendo extremamente longa, né? É mais de horas essa mensagem, passava da meia-noite. E aquele jovem Eutico estava sentado ali na janela, né? E eu entendo que olhava para dentro, olhava para fora, enfim, vai, vem, aquela conversa de Paulo. Tem gente que não gosta de 20 minutos de mensagem. Uma pessoa chegou para mim uma vez e falou: pastor, a mensagem hoje dos pastores modernos é 20 minutos. Eu falei: eu não sou pastor moderno. Porque, na verdade, as pessoas não é, têm que entender que enquanto Deus está falando, enquanto está sendo útil, tem que alimentar, está se alimentando aqui, comendo. Eutico, por alguma razão, ele foi acometido por sono. A Bíblia fala que ele caiu do terceiro andar e foi dado como morto. A Bíblia fala em Atos, capítulo 20, o versículo não me lembro exatamente, mas está no capítulo 20. Não é? Às vezes você não é vencido pelo sono, mas é vencido, de repente, pela bebida alcoólica. Às vezes você não é vencido pela bebida alcoólica, mas é vencido pelo homem adúltero, pela mulher adúltera. Ah, aquilo que a Bíblia fala em Provérbios, né? A mulher que destila favo de mel, em cujos pés não para em casa. São tantas coisas, ouvintes, que podemos comparar a cãibra, não é? Ninguém sai para uma batalha dizendo: você é vencido pela cãibra, não é? A gente pode dizer: não, se você é vencido por uma flecha, você é vencido por um tiro, vencido por uma espada, mas pela cãibra, ninguém sai com esse pensamento. Talvez você seja uma pessoa que esteja sendo vencida por esse mau gênio que você tem. Tem uma pessoa muito familiar. Essa pessoa chegou para mim um dia fazendo entrevista para o emprego e a pessoa perguntou: mas escuta, por que disso aqui? Ele se voltou para quem estava entrevistando e falou: não, eu que te pergunto, por que isso de você? E a pessoa, evidentemente, foi dispensada na hora, né? Mas a pessoa chegou para mim e falou: não, comigo é assim. Eu falei: você está errado. Esse mau gênio seu vai fazer você se tornar uma pessoa cada vez mais complicada na vida. A pessoa achou que estava saindo bem. Ao invés de responder a pergunta do entrevistador, achou que o entrevistador não teria direito de perguntar aquilo e rebateu a pergunta. é o mau gênio. Muitas pessoas pela ira. Às vezes o assunto vai bem, a pessoa se ira com facilidade e vira aquele angu de caroço que ninguém aguenta. Pelo ódio, pela inveja, enfim, aí você vai colocando. É a carne, é o custo desse mundo, às vezes pelo diabo, às vezes pela multidão, enfim. A situação não é confortável, também não é saudável, a situação não é boa. Você ser vencido por qualquer força estranha tem que gerar em você tristeza, porque é uma derrota. Tem que gerar, sei lá, uma dor, um certo remorso. Deve gerar em você desânimo, sentimento de inferioridade, vergonha, confusão, culpa, desespero, medo, impossibilidade de atravessar o presente para o futuro. Por quê? Porque você está sendo vencido por algo que é ruim. E você não pode, de repente, ser vencido por coisas que você pode controlar ou que você pode, de repente, prever. Então essa rotina de derrotas por coisas que você não prevê, que você deixa fluir ou que acontece pela mera repetição, ela pode ser vencida. E enquanto você estiver sendo vencido por isso, você vai terminar da forma que você está. Um insucesso total. É você quem tem de vencer a cãibra, e não a cãibra vencer você. Você quem tem de vencer o sono. É você quem tem de vencer as drogas, a preguiça, essa ilicitude sexual, a incredulidade, a amargura, a inveja, o maligno, enfim. Olha, ouvinte, insista na oração. Insista no conhecimento de si mesmo. Débora, eu tenho uma sensação que a pessoa que não conhece ela mesma é uma pessoa fadada totalmente ao desastre.
1: Vulnerável, né? Porque ela vai se expor naquilo em que ela é fraca. E Satanás sempre vai alcançar e sempre vai tentar nos alcançar onde somos fracos, não onde somos fortes, porque ele será vencido. Isso temos de conhecer. Os nossos pontos débeis, né? Vamos dizer assim.
0: A gente tem que conhecer os nossos tendões de Aquiles, né?
1: Os nossos pontos fracos.
0: Exato. Então, ouvinte, olha assim. Eu conheço muita gente que fala, não, porque eu estava lá, mas eu me conheço. Então, eu já fui saindo porque eu me conheço. Eu ia sair na pancada. Meu Deus do céu, se você se conhece, você tem que justamente não sair na pancada, não é verdade?
1: É verdade.
0: Você tem que prever uma atitude sua que vai te levar à derrota.
1: E fugir também da aparência.
0: Fugir.
1: Resistir o diabo. E ele fugirá de vós, né?
0: Olha, ouvinte, insista na oração, insista no dizer não a você mesmo, no seu domínio próprio, no controle da sua vida. Lembre-se, não tem vitória sem renúncia, sem disciplina. Eu não conheço nenhum disciplinado ganhar em nada. Aparentemente pode parecer que está ganhando, mas na hora que ele mesmo tiver que tomar atitude por si próprio, a gente vai ver o resultado da indisciplina, tá? Então, assim como a criança começa a andar, comece a ceder, comece a abrir mão daquilo que o torna vencido. Abra mão dessa sua ira, comece a se acostumar com a vitória. Abra mão dessa inveja, essa cãibra, e você vai ver que você deixará de ser um vencido para ser um vencedor. Por meio daquele que sempre nos conduz em triunfo, conforme diz a Bíblia, segundo o livro dos Coríntios, aos Coríntios, capítulo 2, versículo 14. Aquele que sempre nos conduz em triunfo, em nome dele, que Deus abençoe você e vença. Não é questão da cãibra, vença esse mau gênio, vença essa coisa dentro de você mesmo que precisa ser controlada e você sabe disso.
1: E o bonito a gente ouve com André Alexandre, siga em frente, meu irmão, ceder coração adorador. Não, nada de parar, a luta vem, a cruz está pesada, mas a Bíblia diz, siga em frente, o Senhor te ajuda. E o bonito para você meditar.

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1: Será que comer carne vermelha todo dia faz mal? É mito ou é verdade? Olha, apesar do exagero poder contribuir com o aumento do colesterol e aumento do peso, uma dieta com esse alimento todos os dias não vai fazer mal, mas deve ser de medida equilibrada. Quem afirma é o nutricionista Tiago, em São Paulo. Ele diz assim, abre aspas, porém, seu consumo deve acontecer dentro de um plano alimentar equilibrado, com nada de exageros, dando preferência por carnes magras, mesmo sendo vermelha, mas carnes magras, com menor teor de gordura e colesterol possível. Olha que interessante, para concluir esta pesquisa, 20% dos brasileiros têm excesso de gordura no fígado, que pode ser reversível, né? E cerca de 30% desses casos evoluem para a cirrose, ou seja, aquela doença do fígado terrível, né? Então, quem tem gordura no fígado, nós chamamos essa doença de esteatose. Esteatose. Ela pode ser revertida, sim, comendo menos gordura, comendo mais alimentos integrais. Isso é muito importante saber. Esteatose tem cura. Você mudando os seus hábitos alimentares. Falamos um pouquinho de saúde aqui no MC.
2: E falando de saúde, Débora, voltando ao assunto do alho, que o alho frito ele é muito melhor para combater os radicais livres.
1: Uhum.
2: Tem uma outra coisa também que é muito interessante no alho, né? Ferver alho com limão e mel destranca o peito carregado e alivia a gripe.
1: Já ouvi falar, tem gente que gosta de fazer esse chá, né?
2: Exatamente. Então basta ferver bem o alho com limão. Pode ser limão cortado... É um espremido, pode ser cortado em fatiazinhas e tal. Um dedo de alho com um copo de água, ferver e adoçar com mel. Toma um copo à noite depois de um banho antes de dormir. É bom que depois de tomar, você não sai de... Ué, quem vai tomar um banho e sair de casa depois tomar um banho quente?
1: Mas, mas tem gente que toma banho de manhã e vai pro ponto de ônibus, fica 40 minutos lá tomando vento.
2: Então assim, a gente sempre fala que depois que toma uma coisa como essa,
1: não,
2: né?
1: Não pode sair,
2: né? Um caldo, né? É bom tomar nenhum tipo de friagem.
1: Exatamente.
2: Né? Tomar depois de sair, depois... Mamãe, traz um copo de água gelada com 3 pedras de gelo.
1: Meu
2: vai
1: Deus.
2: Funcionar, claro que não.
1: Perigoso, né?
2: Mas são coisas naturais, né? Que são bons, são coisas boas pra saúde.
1: Exatamente, ajuda, né? Nos sintomas, né?
2: Isso. Ao alcance de todos os nossos irmãos.
1: O MC apresenta mais uma de suas mensagens musicais. Nós vamos ouvir com a Cristina Santana, do CD Deus no Controle. A gente vai ouvir o hino O Meu Socorro, para você que está perto, longe. Receba a mensagem do Senhor.

0: Agora, você acredita que existam profissões que o cliente deve evitá-las? Você acredita ou
1: não? Acredito, piamente.
0: Algumas profissões realmente não...
1: Que não convém. É lícito, mas não convém.
0: Exatamente. Por exemplo, um cliente abrir uma whiskeria, por exemplo, eu acho bastante estranho, né? De qualquer forma, alguém vai dizer assim, bebe quem quer. Se a gente não vender, a pessoa vai vender. A mesma coisa é cocaína, usa quem quer. Se você não vender, alguém outro vai vender. É uma coisa.
1: É bom exemplo.
0: Então, assim, tipo, eu acho que o cliente deve realmente... antes de escolher a sua profissão, ele deve dar uma verificada. Será que Jesus faria isso, por exemplo, né? Será que é um bom testemunho e tal? O que aconteceu é o seguinte, um casal, esse casal evangélico, tinha um negócio, né? O negócio é, assim, você vai julgar, e agora? Né? Você vai julgar. Então, o negócio desse casal era um motel. Esse casal construiu um motel, que vai dizer, mas não tem nada a ver, tá? Eu estou colocando a questão aqui, tá? Então, esse motel, as pessoas atendiam todo mundo ali. De repente, o que acontece é o seguinte, esse casal disse, não, nós atendemos aqui todo mundo, qualquer tipo de casal, a gente não pergunta nada. Mas se vier aqui se vierem homossexuais, nós não vamos aceitar. Conclusão, tiveram que vender o motel, além dos grandes problemas, né, que causaram, ainda depois de se recusarem, eles ainda foram à justiça, né, tiveram que foram convidados a se explicar na justiça e tal, porque é preconceito, e resolveram então nós vamos vender o nosso motel para que a gente não tenha. E olha, Débora, não foi só isso, eles foram ameaçados de morte, inclusive. O hotel foi vandalizado, virou alvo de vandalismo, e as pessoas, porque não quiseram. Agora, aí que está a questão, né? É a aparência do mal, realmente, né? A aparência do mal. Nesse ouvinte, na sua opinião, né, você pode comentar, e você acha que existe algum tipo de profissão, vai? Que algum tipo de, não vou dizer profissão, alguma coisa, algum tipo de atividade que você acha que não seja conveniente para um crente? Eu já vou dizer que eu acho que tem muitas atividades que não são condizentes, não é?
1: Mas é bom para a gente ativar a consciência do ouvinte, né? Ele pensar aí e tirar suas próprias conclusões, é claro, pela palavra, que ela é nosso manual, nosso guia, né? E você tirar sua conclusão conforme a nossa pergunta aqui.
0: Não é? Porque se for para... Você é crente, mas você... faz tudo que o mundo faz, não tem que modificar nada. Você acha que você tem toda a liberdade para fazer tudo igual. Então, eu pergunto a você, onde é que há a diferença, não é? Onde é que houve a transformação?
1: Aquele que serve a Deus e o que não serve, né?
0: Onde é que existe a renúncia dentro de você? Que tipo de transformação você passou na sua vida? O tema é polêmico, realmente o tema é polêmico, né? Mas eu deixo você ouvinte à vontade, né? Para discutir a questão, se quiser colocar nas redes sociais, discuta a questão. Porque, na minha opinião, tem muita gente que está se deixando levar por pessoas que não estão preocupadas com a sua alma. Pessoas que estão preocupadas, às vezes, com a sua frequência na igreja, com o seu dízimo, com a sua oferta, preocupadas com o volume de pessoas, mas não estão preocupadas realmente em falar algo que seja transformador, né? A gente sabe que o evangelho é a verdadeira revolução da vida da pessoa. Então, o que que você acha? No caso desse casal aqui, esse casal achava que não, se lares estão sendo destruídos, está tudo bem. Ah, se a vizinha está traindo com o vizinho no meu motel, não tem problema nenhum. Se a filha menor do fulano, sei lá, está com uma pessoa lá sofrendo ataques pedófilos no nosso motel, um exemplo, claro, não estou dizendo que isso estivesse acontecendo, está tudo bem. Mas o casal, agora, homossexuais, eu não aceito. Quer dizer, eu acho que entendo isso, sabe, como uma coisa meio que uma falsa moral, você não acha?
1: Sim. Todos estão, não é questão do tipo, né, mas é o pecado em si que ali é realizado, que é permitido por você.
0: Atividade imoral, assim, não é? Então, nesse caso aqui, ele foi levado à justiça, acredito até com razão. Nesse caso, a gente vê um determinado preconceito, né? De qualquer maneira, ouvinte, é para você aí questionar, meditar, de repente apareça algo na sua vida que você vá pensar, devo ou não devo, não é? É lícito, convém, tá bom? Eu não sei, deixa você pensando aí. Eu já tenho a minha opinião formada a respeito do assunto, mas eu quero que você também, à luz da palavra de Deus, em reflexão profunda, você também tire as suas conclusões.
1: Amanhã já chega para cantar mais uma mensagem musical, Princípio e Fim, que está no CD Holocausto Vivo.

0: Jesus é o alfa e o ômega, princípio e fim. E no bonito está no CD Holocausto Vivo, com playback, à disposição de vocês aí na sua cidade. Lourival, agora nós vamos para os prefixos.
1: Exatamente, vamos para os prefixos.
0: E já já voltamos.
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0: São Paulo.
1: Aqui a minha cidade também, Rio de Janeiro. Eu gosto muito do programa de vocês, do MC. Gosto muito da palavra do irmão Lourival, meditação. Gosto de todas as coisas do programa do MC.
2: Eu sou Lael Jorge, daqui de Colatina, Espírito Santo, moro no bairro São Marcos. Sou um ouvinte assíduo do programa. Programa esse que tem, de certa forma, edificado minha casa também. A paz do Senhor a todos. Fico na paz do Senhor Jesus.
3: Olha que coisa linda, né? Obrigada a todos vocês que tiveram um tempinho aí para mandar a sua mensagem, o que esse programa está trazendo para todos vocês. Isso nos motiva, né? Nos dá ânimo para prosseguirmos nesta programação. Obrigada a todos vocês mesmo, de coração.
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3: E hoje nós vamos falar com os adolescentes. Atenção, adolescentes, jovens que estão ouvindo o nosso programa. Sou adolescente, e agora? Não é? A palavra de Deus em 1 João 2,14 diz, Deus trazendo essa mensagem a vocês, jovens: eu vos escrevi, jovens, porque sois fortes e a palavra de Deus está em vós, e já vencestes o maligno. Esta é a palavra de Deus que João dirige aos jovens. Se a palavra estiver em você, você vai vencer o maligno. Mas a pergunta que a maioria dos adolescentes deve estar fazendo agora é, e Débora, pastor Olival, e agora, como servir ao Senhor na adolescência, já que cheguei a este ponto da minha vida? Eu creio, jovem, que muitos gostariam de pular esta fase da vida, como também muitos não gostariam de ver esta fase chegar ao fim, que gostam demais dela, né? Há sempre dois conceitos em todas as nossas decisões, o certo e o errado. E nós temos de ter a sabedoria para tomar a decisão mais acertada para cada tempo da nossa vida. E assim colheremos o melhor em nosso tempo. Salomão diz que o sábio conhece o tempo e o modo. Conhece o tempo e o modo. Seja na infância, adolescência, ora é uma Débora, pastor Olival. E agora, como servir ao Senhor na adolescência, já que cheguei a este ponto da minha vida? Eu creio, jovem, que muitos gostariam de pular esta fase da vida, como também muitos não gostariam de ver esta fase chegar ao fim, que gostam demais dela, né? Há sempre dois conceitos em todas as nossas decisões, o certo e o errado. E nós temos de ter a sabedoria para tomar a decisão mais acertada para cada tempo da nossa vida. E assim colheremos o melhor em nosso tempo. Salomão diz que o sábio conhece o tempo e o modo. Conhece o tempo e o modo. Seja na infância, adolescência, houve dois conceitos em todas as nossas decisões, o certo e o errado. E nós temos de ter a sabedoria para tomar a decisão mais acertada para cada tempo da nossa vida. E assim colheremos o melhor em nosso tempo. Salomão diz que o sábio conhece o tempo

0: aqui é a Rita de Muriaé, estou ligadinha aqui nas irmãs. Gosto muito de ouvir esse programa. Que Deus abençoe a senhora, a família da senhora, a esposa, esse programa tão abençoado que fala com nossos corações, né?
1: Eu tenho escutado sua programação e estou escutando agora, nesse momento. Gosto da sua programação. Meu nome é Maria Corrêa dos Santos.

um instrumento de Deus, você precisa ser um idoso. Que Deus só vai usar você quando você for maduro. Não. Davi disse para Saul que ele não precisava da armadura dele. Você se lembra quando Davi foi lutar contra o gigante? Davi tinha suas próprias armas para a sua época. E você, adolescente, jovem, também tem as suas armas. E você sabe que naquela época Deus usou Davi e destruiu o gigante que afrontava Ismael. E João diz hoje para você, jovem, vós sois fortes e já vencestes o maligno. Agora, um jovem que aceita Jesus, ele não deixou de ser jovem. Ele fez uma escolha. E nós não podemos pôr sobre ele um jugo de uma pessoa de 40, se ainda ele tem 20. Jesus disse ao jovem rico, vende tudo o que tem, dá aos pobres e depois vem e me segue. Ele não fez isso. A Bíblia diz que ele era dono de muitos bens. Mas Jesus não arrependeu quanto a ele ter falado que praticava os mandamentos. Nós podemos deduzir que se ele estivesse mentindo, certamente Jesus o teria arrependido. Agora, hoje quando um jovem vem a Cristo, ele está deixando para trás todo o seu conceito de riqueza na juventude para viver para Deus. Só isso já é bem difícil, já que muitos velhos que guardam o mandamento ainda não estão vivendo uma vida em Cristo. Fechados em suas teorias de um cristianismo que visa a mudança exterior e não interior, criticam toda atitude tomada pelos nossos adolescentes de hoje, chamando até na maioria das vezes os escolhidos de Deus de filhos de Belial. Davi era um jovem e sábio que não podia lutar com as armas do velho Saul. A armadura de Saul estava tão profanada pela sua falsa santidade que Davi nem conseguiu levá-la. Mas a palavra que tenho para você, adolescente, é que você pode vencer no seu tempo este mundo tenebroso. Você não precisa de uma capa de pessoas que não conheceram a Deus na sua adolescência e acham que você tem que servir a Deus como homem e perder o melhor de sua vida juntamente com Deus. Deus confia na nossa mocidade e tanto confia que Ele está chamando uma geração de Samuel em nossos tempos, para que a roupa ou a maneira de ser não seja a vida mestra de santidade, mas no todo, de dentro, fora, de cima, de baixo, ser santo em tudo, mesmo sendo adolescente. A Bíblia tem sido a nossa referência nesses dias para essa geração, mas somente aquilo que a Bíblia diz que nós devemos realmente confiar. Você, como disse, está em tempo de decisões. Como eu já disse, você está em tempo de decisões. Alguma delas vão valer a pena para a vida toda. Por exemplo, quem escolher para o casamento, que carreira escolher na faculdade, enquanto que outras somente terão significado em tempo real. Alguns jovens hoje em dia decidiram errado e estão pagando por suas decisões atrás das grades. Outros estão carregando um filho, uma filha nos braços e assim por diante. Para finalizar, diante de tudo isso, não se esqueça, Deus diz que vós sois fortes. Suas desculpas não molestarão a Deus. Ele já pronunciou uma palavra a teu respeito, vós sois fortes. Sempre se aconselhe com seus pais, que amam você, os pastores de confiança, antes de qualquer decisão. A palavra de Deus e também aqueles que já foram jovens em Cristo e vieram sozinhos com Deus na mocidade vão saber como te aconselhar no caminho a seguir. Você, adolescente, é o futuro pastor, líder e também a esperança de amanhã. Portanto, decida sempre pelo melhor. Decida sempre pelo correto, ainda que tenha uma coisa a perder. Saiba que Deus lhe recompensará. Que Deus os abençoe, querido jovem. Se traz para vocês, segue a oração no santuário, nós vamos ler esta mensagem e você vai meditando aí. E com certeza Deus vai falar aos

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1: Débora, você sabe que esse já foi tema nosso no programa. A gente tem que respeitar tudo, né? Tem que respeitar tudo. A gente não pode sair desrespeitando as coisas. Você vai entender porque estou dizendo as coisas, né? Achando que não, é assim mesmo, coisa assim. A verdade é que a gente tem que respeitar as situações, respeitar o ser humano, respeitar... Eu gosto muito de animais, tenho pavor de pessoas que maltratam animais e coisas assim. Isso que eu estou dizendo, tem que respeitar tudo. Agora é interessante, Débora, é interessante que uma pesquisa mostra que as pessoas têm mais empatia por animais maltratados do que por seres humanos. Recentemente eu fiz uma pergunta em casa para os nossos filhos, e você vai se lembrar quando eu falar para você, né? Eu perguntei: tudo nesse planeta é habitat desse animal, é habitat desse animal, habitat desse, daquele, daquele? Aí eu perguntei: o habitat do homem onde é?
2: Não me lembro,
1: né? Para daqui e pensa, não é o habitat do homem. Se você for São Paulo, por exemplo, você fala, aqui nós tínhamos macaco prego, tínhamos bico-leão dourado, tínhamos a onça pardo, nós tínhamos aqui a jaguatirica, enfim, não tem mais, porque o homem invadiu o espaço do animal. Vai para a selva, bom, as cascavéis estão sumindo, as araracas também, porque o homem, todo lugar é o homem que é o invasor. Né?
2: Mas onde é o habitat do homem?
1: Não é? Então, vamos voltar para o Jardim do Éden, se alguém puder, né, dizer. A verdade é que a Bíblia fala que o homem foi colocado para dominar sobre todos os animais.
2: Foi isso que eu respondi no dia, né?
1: Não é? Então, veja, Débora, uma pesquisa mostra como cães e gatos são mais valorizados que os seres humanos. Também, esqueci de colocar aqui a arara azul. Né? Todos os animais têm de ser respeitados. Claro que tem a sua época de reprodução, tudo, enfim, né? Mas eu acho assim que o ser humano está sendo colocado em segundo plano. Segundo plano.
2: Eu falei outro dia aqui no meio da família, né? Todo mundo tem aí seus sindicatos, as suas ONGs em proteção aos animais. E quem está protegendo a família?
1: Não é verdade? Veja você, ouvinte, nós estamos aí, tipo, nos vendo, existem, mexeu com questão animal, crime inafiançável. O ser humano, às vezes, você mata o camarada, o camarada vai, mata outro camarada, não foi flagrante, não vai preso, tem recurso. Enfim, ouvinte, essa pesquisa me chamou a atenção. Foi um estudo que foi divulgado na 108ª reunião anual da Associação de Sociologia Americana, que acabou gerando uma enorme polêmica. Porque, segundo a pesquisa, as pessoas têm mais empatia ou simpatia por animais maltratados que pelos seres humanos. Eu quero dizer aqui, ouvintes, que não se deve maltratar animal. Eu tenho pavor de ver gente maltratando animal.
2: E a
1: Débora está aqui, sabe, uma vez passando num local e um animal estava sendo maltratado, eu parei, entrei na confusão, levei o animal para casa e cuidei do animal. Então, a gente não pode, claro, né? Mas é interessante que o autor desse estudo, né, um professor universitário, ele veio com essa pesquisa, né? E falava que, chegou a dizer que sobre a violência contra a criança, né, e adulto, e os animais, foi colocada a situação, todas as situações, e as pessoas acabaram tendo mais grau de empatia em relação aos animais, né? E a relação, por exemplo, a diferença do nível de empatia pela criança e pelo filhote de animal foi quase significante. Então a gente começa a olhar assim, não é? Como é que pode, né? Quando se trata de criança, Débora, é quase igual à terra, a empatia. Mas quando se trata de adulto acima de 30 anos...
2: Não é tão tocante quanto o animal.
1: Não, eles preferem ajudar o animal. Então é complicada a situação. Eu trouxe para você, a gente tem que respeitar, por isso que eu falei, a gente tem que respeitar todo mundo. A gente não pode permitir ver um animal ser maltratado, tal, tal. Mas, em detrimento, eu vou tirar a palavra de detrimento, porque muitas pessoas não sabem. Mas se você estivesse aí agora vendo um cachorro ser maltratado e vendo uma pessoa com mais de 30 anos sendo maltratada, o que você socorreria? Porque segundo a pesquisa que eu entendo, né, porque eles deixariam o ser humano passar todas as aflições dos reveses que ele está vivendo e socorreriam os animais.
2: É verdade.
1: Que a empatia é maior, não é? É evidente que tem que socorrer os dois, não é? Mas se tivesse que escolher, eu acredito que nós deveríamos ter a sensibilidade de escolher o ser humano. Embora a gente entenda, poxa, o animal não tem reação, o animal não é um ser inteligente, então você cuida do animal. Eu entendo tudo isso, mas o ser humano tem que ser colocado em primeiro lugar, eu diria, nessa cadeia da vida. O que você acha, Débora?
2: Com certeza. como Deus colocou o homem para ser o dominador, não o destruidor, mas ele deve estar no primeiro lugar da hierarquia. Depois,
1: então, essa seguida realmente assusta a gente, não assusta.
2: E não é de se indignar-se, né? Mas de se assustar, né?
1: Pois é. Então, gente, olha, é assim, a gente não pode maltratar nada, né? Cuide direitinho dos animais, nem fica batendo em animais. Coitados, eles não têm sabedoria como você tem, mesmo que tivessem, né? Não dá para ficar maltratando os bichinhos. Agora, o ser humano, você vê que Jesus não morreu pela baleia órfã do Pacífico, né? Jesus não morreu, não que ele mandasse matar, assassinar ou maltratar. Não, de jeito nenhum.
2: É questão de valor, né?
1: Não é? Jesus não veio morrer pelo seu poodle, pelo amor de Deus. Jesus morreu por você.
2: E tem poodle que tem mais benefício do que um ser humano. E uma criança que está passando fome.
1: É isso que eu estou dizendo. É isso que eu estou tentando chegar.
2: E a gente vê poodles dentro de um carro. De não que alguém venha maltratar o poodle, mas dentro do mercado tem cachorrinho dentro do carrinho, como se fosse uma criança, né?
1: E às vezes,
2: questão de valores.
1: E às vezes pessoas passando necessidade.
2: Exatamente.
1: Né?
2: É isso que eu acho que é discrepante.
1: Então, ouvinte, preste atenção. Jesus morreu por nós, seres humanos, né? E não que isso, mas às vezes eu repito, nós temos que tratar bem os animais e com muito carinho. Se você não tem condições de ter um animal, não tem, mas não pode maltratar os bichinhos. Agora, em primeiro lugar vem o ser humano, né? Isso não tem a menor dúvida. Mais um minuto de quadro,
2: São Nós Deus. Vamos aqui, o grupo Sem Fronteiras vai levar ao Senhor, com Ele amado, e depois,
1: Sessão
2: da Criança.

alô São Paulo, alô Brasil, já está chegando o programa Sessão da Criança. E quem fala com vocês aqui e agora é a tia Débora. Aqui estou com muita satisfação. Meu coração está transbordando de alegria. E se você pudesse me ver, você iria ver os meus olhos brilhando de contentamento, porque estou aqui fazendo o que mais gosto de fazer, que é falar com vocês, que é trabalhar com vocês, que é contar histórias. Ah, nosso programa está uma delícia. E eu quero abrir o nosso programa neste momento para cantar com vocês esta linda melodia, este lindo hino, Deus ama as criancinhas. Vamos lá, cantem comigo.

0: Como é bom nós sabermos que Deus ama você do jeito que você é, né? Do jeito que nós somos. A gente não precisa ser bom para Deus nos amar. Deus ama você usando chupeta, Deus ama você fazendo xixi na cama, Deus ama você sendo bonzinho ou sendo até mauzinho. O que ele não gosta, o que Deus não gosta de jeito nenhum, é aquilo que a gente faz de errado. Quando a gente mente, Deus não gosta da mentira. Quando a gente responde mal à nossa mãe, Deus não gosta daquela atitude de responder mal. Mas ele gosta da gente. E isso é verdade. Pois quem falou isso é o próprio Deus, quando nós lemos na Bíblia Sagrada.
1: Ei! Tá na hora da historinha. Vamos ficar bem quietinhos pra ouvir, tá?
0: Vejam! Os soldados estão rodeando a cidade. Eles estão cercando a cidade de Jericó. E o que estão fazendo esses soldados? Meu Deus! Vamos saber o que está acontecendo. Eles estão rodeando os muros da cidade de Jericó.

a multidão de soldados estava rodeando a cidade, porque o próprio Deus havia dito ao líder dos soldados, Josué, que assim fizesse. E ele estava cumprindo exatamente o que Deus havia ordenado a ele. E lá naquela cidade havia aquela mulher chamada Raabe. Vocês se lembram dela? Sim, quando os dois homens que tiveram que entrar na cidade de Jericó para verificar tudo secretamente, sim, ela tinha amarrado uma corda vermelha na sua janela de casa. Ah, vocês se lembram que por essa corda os homens espias haviam descido? E eles combinaram que quando a cidade fosse ser tomada, ela deveria deixar uma corda vermelha pendurada na janela, para que quando o povo de Israel, quando o exército fosse tomar a cidade de Jericó, chegasse para tomar a cidade dos homens maus, aquele povo visse aquela corda vermelha e ela não seria atacada, os seus pais não seriam atacados e tampouco a sua casa seria invadida pelos soldados. Agora o povo de Israel avançava em direção à cidade de Jericó. E de repente os homens maus que habitavam na cidade de Jericó viram isso e depressa trancaram os portões. E eles então se postaram em cima do muro da cidade. Estavam prontos para guerrear. Coisa linda! Será que aqueles homens maus seriam vencidos pelo povo de Deus? O que faria agora o povo de Israel? Por acaso aquele povo conseguiria quebrar o muro a marteladas? Ou aquele povo tentaria arrombar o portão com uma viga grossa? Isso não era possível, porque o muro era muito grosso. Ai, o portão! O portão era muito grosso também e forte. E assim o povo de Israel fez uma coisa bem diferente. Sabe o quê? Aquela multidão toda deu uma volta em redor da cidade, mas nada. Depois foi embora. Mas vejam, crianças, o que vai acontecer. Amanheceu o dia. E aquele povo que havia rodeado a cidade de Jericó um dia antes, voltou e rodeou novamente a cidade pela segunda vez. E todo o povo andou em volta da cidade. Chegou o terceiro dia, também o quarto e o quinto dia, também sempre uma vez, rodeando a cidade. Toda a cidade de Jericó já estava cercada pelo povo de Deus. Deus havia ordenado aquele povo que fizesse exatamente como ele queria. Ah, isso é maravilhoso! Quando a gente faz a vontade de Deus, tudo dá certo, não é mesmo? Porque a Bíblia diz que a vontade de Deus é boa, é perfeita e ela é agradável. O povo estava ali, o povo de Deus estava em volta da cidade de Jericó para entrar naquela cidade e tomar aquela cidade para si, pois assim Deus havia ordenado. E Deus amava aquele povo que estava em volta dos muros da cidade de Jericó. E também Deus amava aquele povo que estava dentro da cidade, aqueles homens maus que praticavam maldade, que maltratavam uns aos outros. O coração deles estava cheio de pecado, mas Deus diz na sua palavra que Deus amou o mundo de tal maneira. Ou seja, Deus amava aquele povo mau,
que estava morando na cidade de Jericó, aquele povo bom que estava em volta da cidade, que era o povo de Deus, e Deus amava a ele.

0: os homens maus da cidade de Jericó souberam que aquele povo estava andando em volta do muro, começaram a rir e diziam uns para os outros:
1: o que esses israelitas bobos querem? É assim que eles vão querer tomar a nossa cidade?
2: Que jeito esquisito, não é? Assim nunca entrarão na nossa cidade.
0: Mas, crianças, Deus havia dito ao líder daquele povo, dito a Josué, que o povo assim fizesse. Já havia passado 6 dias e veio mais um dia, o 7º. Era o 7º dia e lá vinha outra vez todo o povo de Israel marchando. Mas desta vez não rodearam só uma vez a cidade de Jericó, não marcharam somente uma vez em volta dos muros, mas sim muito mais vezes. Escutem! 2, 3, 4 e mais uma vez, e 7 vezes marcharam em volta da cidade de Jericó. E de repente, todo o povo de Deus parou de marchar. E de repente, todos começaram a gritar e a jubilar e a tocarem as suas trombetas. O povo de Deus gritava como se já houvesse vencido e tomado aquela grande cidade de Jericó. E era isso mesmo, crianças. Vejam, o muro era grosso e de repente aqueles muros começaram a tremer. Muros começaram a rachar-se e de repente começaram a cair ao chão. E o povo de Israel agora podia avançar para dentro da cidade de Jericó. E a Bíblia fala, crianças, que de todos os homens maus da cidade de Jericó, não sobrou um sequer. Mas vejam, crianças, que um pedaço do muro tinha ficado em pé. Deus havia cuidado disso. Nesse pedaço de muro, que não havia caído, se encontrava uma casa. De quem? Daquela mulher, de Raabe, que havia abrigado os 2 espias quando eles foram espiar a cidade de Jericó. Aquela casa que estava pendurada na janela, aquele cordão vermelho, aquela grossa corda vermelha, era a casa de Raabe, que não havia caído. E a casa dela estava sobre aquele muro. Todo o muro em volta da cidade de Jericó havia caído, mas não aquela parte do muro onde estava a casa dela. O povo de Deus já estava tomando a cidade. E aqueles 2 homens que havia ido espiar a terra de Jericó, que havia combinado com a mulher Raabe, que quando eles fossem tomar a cidade, eles não iriam matar Raabe, tampouco seus pais e os irmãos dela. Então, como eles haviam prometido, haviam concordado, aqueles 2 homens, os quais ela havia ajudado tão bem, entraram na casa de Raabe e a levaram. Também levaram seu pai, a sua mãe, seus irmãos, suas irmãs, e os trouxeram seguros para junto do povo de Israel. E agora Raabe, com sua mãe e com seu pai e seus irmãos, iriam pertencer agora ao povo de Deus. Ai, seria seria maravilhoso, Rabi, pertencer ao povo de Deus. Ali era melhor do que com o povo mau de Jericó. Vejam, crianças, que coisa maravilhosa. O que estava acontecendo, Rabi? O pai e a mãe dela e os irmãos foram protegidos, porque ela havia protegido os dois espias, os dois homens de Deus, quando foram espiar a cidade de Jericó. Vocês veem que quando nós ajudamos o nosso próximo, Deus nos ajuda também. É a lei da semeadura, ou seja, aquilo que fazemos vem de volta para nós. Se nós praticamos o bem vem ao nosso encontro. Se praticamos o mal, também o inverso é verdade, o mal vem ao nosso encontro. E Deus cuidava de Raab, porque ela havia feito o bem, protegido os dois homens espias quando entraram na cidade de Jericó. Se você faz o bem, Deus protege você. Quando você ajuda o seu próximo, Deus cuida de você. Sabe quando você vê um menino descalço, com roupas surradas, velhinhas, e você reparte a sua roupa com ele? Você está fazendo bem e você está fazendo isso a Deus. Você sabia disso? E isso agrada tanto o coração de Deus que ele vem e te abençoa. Não é maravilhoso? Assim como Raabe ajudou os dois espias de Jericó, que chegaram naquela cidade, e ela os recebeu em sua casa, Deus quer que você também ajude o seu caminho. Quando ele não entendeu a matéria, precisa aprender ou fazer a lição de casa, ou a tarefa de casa, e não consegue e você o ajuda. Isso agrada a Deus. Não é lindo? Quando você reparte o seu lanche com aquele amiguinho que não tem nada para comer, você está agradando a Deus também. Em seguida, então, crianças, o povo de Israel, quando entrou na cidade, penetrou mais ainda na terra de Canaã. O povo de Deus expulsou todos os homens maus. E assim, o povo de Deus tomou a grande cidade de Jericó, expulsando todos os homens maus que habitavam na terra de Canaã. Homens que matavam, homens que maltratavam. E a gente sabe que tudo isso é pecado, desagrada o coração de Deus. E nós também não podemos ficar praticando estas coisas. Quando maltratamos o nosso amigo, quando xingamos o nosso amigo, o nosso coração fica manchado, manchado pelo pecado. E assim, naquela grande terra de Canaã, o povo de Israel foi morar. Que coisa linda! Aquele povo venceu porque Deus estava com eles. É tão maravilhoso quando nós fazemos a vontade de Deus, Deus fica conosco. Se você faz a vontade de Deus, Deus cuida de você quando você está dormindo, quando você está na escola, porque você faz a vontade de Deus. Você agrada a Deus. Nesta terra havia de nascer Jesus, o Filho perfeito de Deus nasceria sem pecado. Isso é maravilhoso. Ele nasceu.

Deus entrou lá e foi morar lá, eles começaram a construir casas. E começaram a semear trigo, fazer as plantações e ali cultivar a terra. Lá nos bons campos puseram também a pastar as suas vacas, bois, e lá colocaram as suas ovelhas e começaram então a ter uma nova vida na terra de Canaã.

0: que ele queria. Eles não precisavam mais sofrer sede, pois lá na terra de Canaã tinha bastante água, bastante leite. Ah, o povo de Deus não mais iria sofrer falta de comida, porque eles tinham seus próprios cereais, tinham seu pão, tinham frutas deliciosas. E havia muito mel. Sim, era a terra que manava leite e mel. Sim, aquele povo estava bem nesta terra, na terra maravilhosa chamada Canaã. Daquele povo, o homem de Deus chamado Josué, ele estava ali liderando aquele povo, porque o próprio Deus havia colocado ele lá para estar liderando, guiando aquele povo e fazendo com que aquele povo obedecesse às ordens de Deus que ele trazia a Josué. Josué então chamou todo aquele povo.
1: Ei, povo de Deus, eu quero conversar com vocês. Venham aqui.
0: E o povo estava obedecendo a ordem de Deus, porque Josué iria falar algo que Deus queria que aquele povo assim o fizesse. E o povo então foi se juntando para ouvir a mensagem que Josué iria trazer a eles. Então Josué começou a dizer:
1: agora, querido povo, vocês sempre vão se lembrar do que foi Deus que lhes trouxe até esta terra. Aqueles homens maus que aqui moravam nesta terra faziam suas orações perante uma imagem. Mas vocês nunca deverão fazer isso. Vocês devem fazer o que Deus quer que vocês façam. Vocês devem amar a Deus, obedecê-lo em tudo. E vocês querem fazer isso?
0: E todos responderam: sim. É, crianças, aquele povo aceitou o mandamento, a ordem de Deus. Aquele povo havia vencido aquela batalha, conquistado a terra de Jericó, porque eles obedeceram o que Deus havia dito. Deus deu todas as orientações para que eles pudessem conquistar a terra de Canaã, a cidade de Jericó, que estava dentro daquela terra. E aquele povo entendeu que realmente Deus deveria ser adorado, que somente a Deus eles poderiam servir e não a outros deuses. Eles nunca se esqueceriam disso, pois só assim, se eles adorassem a Deus, amassem a Deus, seriam felizes para sempre. Aquele povo recebeu um grande presente, não é verdade? Eles conseguiram conquistar a terra de Canaã e morar naquela terra onde manava leite e mel. Sim, crianças, eu sei que eles receberam um grande presente, porque quando nós ouvimos a voz de Deus, podemos receber um grande presente. E vocês, já receberam esse grande presente? Aquele povo foi salvo. Eles poderiam morrer na mão daqueles homens maus, serem mortos, mas eles foram salvos. E nós podemos também ser salvos da condenação do inferno, se nós aceitarmos a Jesus e termos o nosso nome escrito no livro da vida, para que quando um dia esta terra terminar, com fogo, nós poderemos já estar nos céus com o nosso Deus, morando nas moradas e nas mansões celestiais. Você quer receber esse presente? Aceitando a Jesus agora? Então, você pode orar comigo esta oração? Vamos lá, repita comigo esta oração. Diga assim comigo: Senhor meu Deus, eu ouvi a sua palavra, entendi que o Senhor me ama. Ah, Jesus, eu quero te aceitar. Escreve meu nome no livro da vida, limpando a minha vida, perdoando os meus pecados. Em nome de Jesus. Amém.

0: cobra. Eu gosto muito da sua história. E conta mais uma historinha do Charuba pra gente. Meu nome é Priscila. Eu tenho uma irmãzinha que chama Nina. Beijo, tchau.
1: Tia Débora, eu tenho 6 anos, eu moro em Belém, Paraná, meu nome é Cassiane, e eu gosto muito dessa história.
2: Paz do Senhor, minha Débora, eu tenho Paraná, Júlia, de Palhaça, Santa Catarina. Eu gosto muito da sessão criança, um beijo.
3: O que você está fazendo, Pedro?
4: Tô mandando um WhatsApp pra tia Débora.
3: Ah, eu também quero. Como faz?
4: É só adicionar o número do WhatsApp. 11 98292 3392. E mandar seu recadinho. Qualquer coisa, pede ajuda pro seu pai ou pra sua mãe.
5: Ah, crianças, que maravilha estar aqui neste programa. Pena que ele passa tão rápido, não é mesmo? Mas vejam, eu quero que vocês me digam o que vocês acharam desta história. Eu amei essa história. Eu queria que vocês já ouviram essa história aí na escola bíblica da sua igreja, não é mesmo? Ah, me mande sua mensagem, seu recadinho, do que vocês acharam dessa história de hoje. Ah, e me falem se vocês vão à escola bíblica aí na sua igreja. Estou aguardando a sua mensagem aqui no nosso WhatsApp, tá bom?
3: O que você está fazendo, Pedro?
4: Tô mandando um WhatsApp pra tia Débora.
3: Ah, também quero. Como faz?
4: É só adicionar o número do WhatsApp. 11 98292 3392. E mandar seu recadinho. Qualquer coisa, pede ajuda pro seu pai ou pra sua mãe.
5: Então vamos deixando aqui o nosso abraço bem apertado da tia Débora e também o beijo para todas as crianças do Brasil e do mundo. E na próxima semana estaremos com mais um programa
6: Sessão da Criança.
5: Até a próxima semana. Fiquem na paz do Senhor Jesus.
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3 minutos da estação de metrô do Parque São Pedro, subindo e da Praça da Sé. Aqui em Belo Horizonte, o maior trabalho evangelístico do estado de Minas Gerais se encontra localizado, excelente localização no coração de BH, fácil acesso, Avenida Amazonas, 8410, no bairro Cabana. É isso mesmo, a poucos minutos da estação de metrô de Oeste, do Atlântico, existe ao lado colado, no Sacolão, Belo da Fartura. E lembrando aos amados de Leste ouvintes, nós temos culto todos os dias, tá bom? Aqui na Sede de Mãe, no coração de BH, manhã, tarde e à noite. Todas as sextas-feiras, poderosas e vindas do poder de Deus, a partir das 23 horas. E o nosso santuário da oração, 24 horas no ar. E lembrando que todo sábado às 18h30, é o curso jovem, projeto Expansão Jovem do CAC Minas Gerais, na responsabilidade do primeiro conselheiro do estado, o pai espiritual de todos os jovens do estado de Minas Gerais, presbítero Tiago Lugano. 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

0: ele que já é o candidato da Paragem Cristã, o nosso evangelista João Pedro. Seja muito bem-vindo nesta programação e a paz do Senhor Jesus.
1: A paz do Senhor, presbítero Adalto, a paz do Senhor ouvinte, esse programa Voz da Libertação, Deus abençoe a todos, sejam todos bem-vindos a esta programação, ouvinte, vamos lá.
0: Vamos lá.
1: Olha, sejam todos bem-vindos a esta programação de rádio, a Voz da Libertação, Deus abençoe. Levanta da cama e depois do amor. Meu Deus do céu, tanta gente deitada. Olha, sabe bom. Vamos lá, ao prosseguimento do programa Voz da Libertação, nós temos. Está com todos vocês, estamos ao vivo com todos vocês até às 15 horas. E às 15 horas estaremos ao vivo com todos vocês, eu, presbítero Natal Luiz, e também o segundo pastor do estado de Minas Gerais, ele mesmo, presbítero José Marcos, vai estar também daqui a pouquinho, em nome de Jesus, dando a sua poderosa participação. O homem da vigília, hein, presbítero Natal?
0: Sem sombra de dúvida, pastor Guilherme Vieira é o primeiro pastor responsável da grande Belo Horizonte. Segundo pastor, presbítero José Marcos, conhecido como homem dos mistérios, né? E o homem das vigílias também. E Deus tem usado ele no extremo, tem dado usar para o Espírito Santo e tem sido usado por Deus.
1: Com certeza, olha aí, com certeza, Deus tem feito. Hoje é tremendo, né? Hoje de manhã tivemos um culto poderoso, meu Deus. Que coisa tremenda que eu fiz hoje de manhã, né? Pessoas foram libertas, foram alcançadas pelo poder de Deus, pessoas foram alcançadas pelo poder do Espírito Santo, meu Deus do céu. Eu fui tratar o que foi um. Ele sim, né? Foi uma mulher, meu Deus, que deu um pouco sofrido, meu Deus. Isso é muito fácil.

segurar o Frederico. Já estamos aí na sétima volta, no sétimo elo desta campanha de quarta-feira da segunda etapa. O meu milagre vai virar notícia. A Azul está vindo do 2 e a Azul 9. A glória da última casa será maior do que a primeira. E lembrando também, operador Jandir, para enfatizar e para reforçar o convite, quarta-feira que vem vai ser o primeiro elo da quarta-feira profética da terceira etapa. O meu milagre vai virar notícia. A terceira volta e a terceira etapa também. Tivemos a primeira etapa, a segunda etapa. Agora, como o Espírito Santo revelou ao nosso mentor espiritual, pastor Guilherme, passa a terceira etapa desta campanha. Então vai ser a primeira quarta-feira da terceira etapa e a primeira volta na virada de Jericó. Então, gente, não seja um ouvido de cadeira cativa, um filho de tudo, não. Nós temos que ser o disco de cadeira cativa, mas um disco não tem culpa aqui na IPVA Sérgio, porque o disco sem culpa não vai funcionar. Você colocar uma garrafa com água, uma peça de roupa, um copo com água em cima do rádio, não. Você tem que sair da sua casa, exercitar a sua fé e comparecer aqui na segunda-feira, no culto de doutrina, na quarta-feira, na quarta-feira profética, nessa campanha profética, está falando na sexta-feira, guerra contra o mal, e no domingo também, cooperador de São Pedro, que domingo agora é o agosto dele. Com certeza, domingo agosto dele, coisa presente, tá? Vamos lá, olha aí, a oração de Deus, vamos lá, testemunha de fé. Vamos ouvir agora, Deus fazendo milagres.

Cássio Diniz, que já não há mais nada a ser feito.

0: e graças a Deus, é com estes acordes musicais da Fundação Reviver que nós já estamos aqui para lembrar a você que chegou, hein? Chegou o mês da beneficência cristã, o mês do agosto verde. É este mês que Deus preparou para que esta igreja se mobilizasse em prol das instituições Reviver, Fundação Reviver e também a Associação Reviver Help Deus e Amor. E você pode e vai participar em todo este mês de agosto. O Senhor Deus te abençoará de uma maneira tremenda e especial.
1: Deus, glória.

0: você está aí do outro lado dizendo, pastor, pastor, como eu posso participar do agosto verde? É muito simples. Você vai trazer 1 quilo de alimento não perecível. Isso mesmo. Todas as vezes que você for ao supermercado, você vai se lembrar do mês do agosto verde e vai ajudar o seu irmão próximo. Você vai ajudar a sua irmã a com certeza também ter direito a um alimento, a uma refeição, porque são várias pessoas carentes que precisam do mantimento. Deus vai abençoar a você. Escute isso. Deus vai prosperar a sua vida para que você possa também trazer 1 quilo de alimento não perecível, ou quem sabe até mesmo uma cesta básica. Você que está aí agora fazendo um propósito com Deus, dizendo que se o Senhor Deus o abençoar, você vai ajudar com 1, 2, 3, 10 cestas básicas. Escute aí agora o que Deus tem feito na vida daqueles que já estão ajudando com um alimento, com uma cesta básica, na grande campanha do agosto verde.
1: Graças a Deus, querido irmão, que foi a bênção de Deus para receber agora, de contribuir com a fundação de
2: vida agora, Jesus.
1: Mais uma boa vida da sua
2: vida agora, Jesus. Sai dali, o anjo do inferno. Sai dali, a obra maligna. Vai dar o sofrimento que derrota hoje, Satanás. Querido, igreja, queima ele, Jesus. Sai da mente dele agora. Sai do coração dele agora. Sai da vida dele agora. No nome do Senhor Jesus Cristo.
1: Recebe
2: 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O nome do Senhor Jesus Cristo.

0: estadual cabana ou em qualquer uma das igrejas pentecostal Deus de amor espalhadas em todo o estado de Minas Gerais. Leve o seu quilo de alimento não perecível e seja um canal de bênção na vida de outras pessoas. E também eu tenho certeza que o Senhor Deus te abençoará e você, em nome de Jesus Cristo, será um canal de vitória para outras pessoas também. Participe conosco, agosto verde, mês da beneficência cristã. O nome de Jesus será glorificado através da sua vida para a glória de Deus. Aguardo você, venha participar desta grande campanha de arrecadação de alimentos, mês da beneficência cristã. É o agosto verde na Igreja de Deus. É a luz.
1: Servimos ao Senhor guerra contra o mal.

pessoas que são nervosas, o sangue de Jesus tem poder para esse trabalho. O sangue de Jesus tem poder e garante a vitória. É hoje, hein? Chegou o dia tão esperado pelo povo Belo Horizontino. A quarta-feira profética. A quarta-feira do mover de Deus. No prosseguimento da grande campanha, o meu milagre vai virar notícia. Hoje é a última volta nas muralhas. O sétimo elo dessa campanha que impactou a opinião pública de todo o rebanho Belo Horizontino. E lembrando sempre para reforçar que quarta-feira que vem vai ser o primeiro elo, o primeiro dia, a primeira volta da terceira etapa dessa campanha. Fizemos a primeira etapa para o Pai, a segunda etapa para o Filho e a terceira etapa para o Espírito Santo de Deus. Você que ainda não vê, venha. Como Felipe está registrado lá no Evangelho de São João, Felipe disse para Natanael, quando Natanael estava debaixo da figueira: vem e vê com seus próprios olhos o que o homem das mãos curadas, Jesus de Nazaré, o Messias, está realizando através da oração profética do pastor Guilherme Ribeiro, que assumiu um compromisso com Deus. De toda quarta-feira, no primeiro horário, ele está em santo jejum e santa consagração, em uma intimidade, uma comunhão com Deus no extremo, pregando a palavra de Deus, o homem que maneja bem o livro sagrado, dando lugar para o Espírito Santo, sendo usado por Deus em dons espirituais e ministrando as orações do desafio contra a miséria, maldição, devorador,

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1: Para a abertura deste culto, para a abertura deste momento de adoração, no livro de Lucas, capítulo de número 1, versículo de número 37. Você pode abrir a sua Bíblia comigo, nós já vamos orar, mas a palavra de abertura que Deus colocou ao meu coração é Lucas capítulo 1, versículo do número 37. Eu tenho a certeza que talvez você que está aí, você já conhece esse versículo, você que está em casa, você vai já entender e lembrar qual versículo que é, e nós vamos fazer a leitura da palavra de Deus. Lucas capítulo de número 1, versículo de número 37, quem encontrou, diga glória a Deus. Você que está em casa, essa é a palavra de abertura deste culto, e nós iremos ler esse versículo que é muito conhecido. Lucas 1, 37, assim diz: porque para Deus nada é... Diga comigo, porque para Deus nada, nada é impossível. Quem crê que o Deus que vai além do impossível, ele está presente nessa tarde para operar na sua vida. Nós vamos buscar ao Senhor e iniciar este culto em oração. Mas eu quero trazer você, meu irmão, eu quero trazer você, minha irmã, que nós estamos diante de uma oportunidade. E qual é essa oportunidade? Você veio adorar, sim ou não? Você veio deixar a sua melhor adoração diante do altar. E o Deus que vai receber a sua adoração nesta tarde, ele é o Deus que através do seu louvor, da sua adoração, vai operar o milagre, o impossível na sua vida. Significa que aqueles que entraram enfermos, tenha certeza que o Deus que opera o milagre, ele é o Deus que vai operar a cura na sua vida aqui nessa tarde. Você que entrou preocupado, abatido, com tantas dificuldades, você veio no lugar certo, porque o Deus que vai além do impossível, ele já está presente aqui neste lugar para operar o milagre. Quem crê no Deus que opera o sobrenatural, levante as mãos e diga glória a Deus. Quem crê no Deus que opera milagres, levante as mãos e diga glória a Deus. Então nós entraremos nessa atmosfera de adoração. Levante as suas mãos, levante. Nós iniciaremos este culto, nesta oração, neste propósito. E você vai se esquecer das demais coisas, mas você vai ligar o seu pensamento em Deus agora. E nós vamos buscar a face do Senhor. Você vai apresentar as suas causas. Você vai apresentar a sua família. Você vai apresentar a sua oração. E Deus vai operar a grande obra neste momento. Iniciamos este culto. Começa toda a igreja dando glória. Dando glória, dando glória. Ô Espírito Santo de Deus, glória, glória, clame. Abre a sua boca, minha irmã. Abra a sua boca, meu irmão. Isso, busque a presença dEle. Busque a presença dEle. Jesus, Ele está presente aqui. E Ele quer ouvir a sua oração. Ele quer ouvir o seu clamor. Ele quer ouvir a sua súplica. Ele quer ouvir a nossa oração. Sim, grande Deus, glória. Oh, aleluia, glória. Glória, glória, glórias. Senhor, Tu és bem-vindo aqui neste lugar, Jesus. Senhor, Tu és bem-vindo aqui neste lugar. Esta casa é do Senhor. A Tua igreja, Senhor, meu Deus, a igreja é do Senhor. E nós nos reunimos, Senhor, nesta tarde para Te adorarmos. Nós nos reunimos, Senhor, ó Deus, nesta tarde para Te buscarmos. Nós nos reunimos nesta tarde para intercedermos estamos para entregarmos ao Senhor glória, para entregarmos ao Senhor adoração. Tu és digno de honra, tu és digno de glória, e nós te clamamos, Espírito de Deus, cremos. Nós te clamamos, Espírito Santo, cremos, meu Pai, no poder do Senhor, meu Deus, para operar em nosso meio. Cremos no poder do Senhor para operar as tuas maravilhas nesta quarta-feira do grande mover de Deus. Nós cremos, meu Pai, que o Senhor tem poder para perdoar os nossos pecados, para curar, meu Pai, as nossas feridas, para operar sobre a vida daqueles que estão enfermos, para operar sobre a vida daqueles que necessitam. Oh, Espírito Santo de Deus, nós te clamamos, meu Senhor. Deus, esta quarta-feira, ela só se torna quarta-feira do mover se o Senhor estiver presente. Senhor, esta quarta-feira, ela só se torna quarta-feira do mover se a sua presença estiver em nosso meio. E então nós te pedimos, meu Deus, esteja, Senhor,

coração. Sim, grande Deus, vem Espírito Santo, vem operar, meu Deus, as obras maravilhosas, vem operar, meu Deus, através da unção e do teu poder. Opera, Senhor, um milagre. Senhor, cremos, meu Deus, cremos que através do poder do Senhor, esse irmão, esta irmã, vai alcançar, meu Pai, a libertação. Ele será liberto, ele será transformado, ele será alcançado pelo poder, pela unção do teu Santo Espírito. Sim, grande Deus, nós te pedimos, venha sobre nós, Espírito Santo, venha sobre nós, Espírito de Deus, venha, venha, venha. Oh,

encher com poder, e através do teu grande mover, nós cremos que viveremos os milagres. Através do grande mover, nós viveremos, meu Pai, ao mover, o milagre, a unção e o renovo do teu Espírito Santo. Olhando a Bahia, ó Deus, que presença maravilhosa, que unção tremenda, em que o Senhor derrama sobre nós, nós te pedimos. Opera, Senhor, opera, meu Deus, opera, Senhor, o milagre, opera, meu Deus, o milagre, Senhor, derrama da tua unção, e nós te pedimos, acende, meu Pai, a brasa viva no teu altar, e derrama o azeite.

manifestar o seu poder, Senhor. Continue a manifestar a sua graça. Continue, Senhor, a renovar a sua igreja. Renova os ouvintes também, meu Deus. Renova, meu Pai, os internautas também. Derrama, Senhor, a unção do Senhor sobre a vida desta pessoa que está cultuando conosco em casa, no trabalho, meu Deus. Senhor, nós te apresentamos, ó Pai, os louvores que entoaremos. Nós te apresentamos, meu Pai, os louvores. Queremos entoar ao Senhor.

0: confirma, confirma, confirma, Senhor, um grande milagre. Aleluia, aleluia. Ora, manda, lasteira e anda, lá vai, levante as suas mãos, levante, levante, levante. Oh, Espírito de Deus, Jesus já está curando aqui em nosso meio. O Bruno já se prepara para louvar ao Senhor. Jesus está passando aqui em nosso meio. E aonde Ele está passando, Ele está curando. Ele está abrindo portas. Ele está operando milagre. Levante as suas mãos. Nós iremos iniciar este culto em oração e em adoração. Levante as suas mãos. Enquanto você glorifica, Deus, Ele está abrindo portas. Deus, Ele está alcançando a sua família. O Senhor está lhe dando livramento. Levante. Nós declaramos glória ao Pai, nós declaramos glória ao Filho, nós declaramos glória ao Espírito Santo de Deus. Eu te convido, adoremos ao Senhor com palmas e glórias, adoremos ao Senhor com palmas e glórias, adoremos ao Senhor com palmas e glórias. Isso, inicia essa tarde de quarta-feira do mover, é a quarta-feira do mover de Deus, é a quarta-feira do renovo, é a quarta-feira da libertação, é a quarta-feira da transformação. Seja renovado pelo Espírito Santo, seja cheio pelo Espírito Santo, seja impactado pelo Espírito de Deus. Queira lá manturi mi candele manas, ele me anda lá mas ele me canda lá mas. Você que está pelo rádio, seja cheio do Espírito Santo. Você que está pela live, seja cheio do Espírito Santo. Você que está pela rádio, seja impactado pelo fogo de Deus. Enche.
1: Fica! Só se palma e glorifica!

rei, a cama na série, aleluia, te adoramos.

0: minuto seu assento, minha irmã, seu assento, meu irmão. É notório a presença de Deus aqui neste lugar. E ele será tremendo o que Deus vai fazer ainda através da palavra, através dos dons do Espírito Santo. Eu tenho a plena certeza que viveremos o milagre de Deus em nossas vidas nessa tarde. Quem crê assim? Eu estava no momento do louvor sentindo a presença de Deus agora, e nós estamos ao vivo no YouTube, no Facebook, no Instagram, na Rádio Deus e Amor, e tantos os ouvintes como os internautas que estão lá no norte nos acompanhando, cultuando conosco agora. Eles estão escrevendo no WhatsApp da rádio, no chat do YouTube agora, dizendo: olha, que culto tremendo, eu estou sentindo a presença de Deus. Quem dá glória a Deus pela vida dos nossos irmãos que estão lá do norte do Brasil, mas estão sendo impactados pela presença de Deus? E vocês sabiam que este trabalho, ele só consegue acontecer, sabe por conta de quem? Por conta do trabalho da Igreja Deus de Amor, da evangelização, através das redes sociais, através dos meios de comunicação, sendo rádio, redes sociais, Instagram, e aí vai todas as redes, esse trabalho que a igreja tem feito, que alcança hoje pessoas de todo o Brasil e do mundo. Quem dá glória a Deus por isso? Ou seja, quando falamos em evangelização e também por missões, hoje nós temos em tempo real um exemplo prático agora no culto, retorno da rádio, retorno das pessoas que estão agora pelo YouTube, Facebook e Instagram. Elas estão aqui cultuando conosco, dando feedback, falando que o culto está uma bênção, mas isso só é possível pelo trabalho evangelístico da Igreja Deus e Amor, tanto pelas redes sociais e também com o envio de pastores, evangelistas, obreiros que estão agora indo ao norte, ao nordeste, ao sul do Brasil e também aos países, à Europa, à África, América do Norte e Sul, tudo isso por conta do trabalho evangelístico, do trabalho de missões da Igreja Deus e Amor. Quem dá glória a Deus por isso? Quem dá glória a Deus? E nós temos uma missão agora, porque nós não vamos, e eu tenho certeza que você não quer que este trabalho pare, mas eu tenho a plena certeza que você quer que este trabalho cresça e alcance mais pessoas. Quem almeja isso, diga glória a Deus. Então o Senhor colocou um momento especial da nossa liturgia para nós levantarmos um propósito por esta causa. Enquanto nós estamos dando glória a Deus aqui, tem famílias que estão aceitando a Jesus lá na casa, lá no sul, lá no norte, lá no nordeste, lá no Japão, lá na América do Norte. Quem dá glória a Deus pelo trabalho evangelístico da Igreja Deus de Amor? E nós vamos entrar neste propósito. Eu quero convidar você, meu irmão, para nós levantarmos um propósito especial de fé, porque este trabalho tem que continuar. Quem concorda comigo que este trabalho evangelístico tem que continuar? E eu quero convidar você, levante um propósito. Vamos fazer um propósito. Vamos levantar agora neste momento uma oferta especial para nós ajudarmos, aleluia, todo o trabalho evangelístico, a oferta de missões do nosso culto. Nós vamos destinar já para este trabalho tão lindo que é feito, né, através da Igreja Pentecostal Deus e Amor. Pegou o seu voto? Nosso querido irmão presbítero Roberto Coronel passou o voto e você vai preparar já a sua oferta para nós ajudarmos. Você que está pelo YouTube, irmão, eu faço parte desta bênção, eu faço parte deste trabalho. Eu estou aqui no norte, no sul, no leste, no oeste, eu estou do outro lado, mas eu estou recebendo o milagre de Deus aqui na minha vida agora, neste culto. E você tem a oportunidade de fazer com que este trabalho avance cada vez mais. aí na sua tela tem os meios, todos os dados bancários da Igreja Deus e Amor para você contribuir, para você ajudar. Os ouvintes da Rádio Deus e Amor estão aí também nos acompanhando, tem o CNPJ para, da Igreja Deus e Amor, para contribuir, e nós que estamos aqui vamos levantar este propósito especial. O seu propósito de hoje, o nosso propósito de hoje, vai fazer com que famílias sejam alcançadas pelo poder do Evangelho de Cristo Jesus. Quem quer que mais famílias sejam alcançadas, diga glória a Deus. Quem quer que esse trabalho continue avançando, diga glória a Deus. Então, se Deus nos trouxe até aqui, é porque Deus preparou para nós ajudarmos, para nós orarmos, para nós intercedermos por este trabalho. Fique de pé, porque eu quero orar pela sua vida. Você que compreendeu, você que entendeu esta missão, você que entendeu este propósito, se coloque em pé por gentileza, porque através desse propósito Deus vai operar sobre a sua vida. Quem crê na bênção do Senhor na sua vida, diga glória a Deus. Lembrando que este propósito que faremos é o propósito que Deus colocou ao nosso coração para nós ajudarmos este trabalho evangelístico e missionário da Igreja. Mas logo após, nós iremos passar um propósito, um voto a você, e esse voto será direcionado em oração pelo pregador, pastor Kleber de Oliveira, que vai trazer uma palavra revelada por Deus e vai orar através da revelação da palavra pela sua vida. Quem entendeu, diga glória a Deus. Então se coloque em pé que nós vamos orar. Nessa primeira oração nós vamos orar pela família. Quem vai orar pela sua família? Você que está com voto aí, você que preparou o seu propósito, você que está aí agora, levante. Fique em pé que eu quero orar por você, por todas as pessoas, pelos ouvintes da Rádio Deus e Amor, pelos internautas que estão nos acompanhando. Levante o teu melhor agora, porque nós vamos ajudar a obra de Deus. Quem dá glória a Deus pelo trabalho evangelístico e missionário da Igreja Deus e Amor? Quem dá glória a Deus? Quem quer que esse trabalho cresça, diga glória a Deus. Oremos ao Senhor. Soberano Deus e eterno Pai, em nome do Senhor Jesus Cristo, meu Deus, nós oramos, meu Pai, juntamente com esta multidão, com este povo que entendeu este propósito, Senhor meu Deus, que compreendeu que agora, neste exato momento, tem uma vida, tem milhares de pessoas que estão sendo alcançadas lá no norte, lá no sul, lá, Senhor Deus, ó Pai amado, Senhor, na América do Norte, América Central, estão sendo alcançadas, meu Deus, ó Pai amado, na Ásia, na Oceania, Senhor meu Deus, esse trabalho evangelístico, seja pelos meios de comunicação, seja, Senhor meu Deus, presencialmente, pelo envio de pastores, obreiros, missionários que estão ali, Senhor, atuando na África, na Europa, Senhor meu Deus, na Ásia, sim, grande Deus, e nós levantamos este propósito, meu Pai, levantamos, meu Deus, este voto, Senhor, ó Deus, ó Pai amado, porque cremos, Senhor, e oramos, apresentamos o nosso melhor, porque cremos, Senhor, e entendemos que o Senhor nos levantou para dar continuidade e ver, Senhor, este trabalho avançar, este trabalho crescer. Honra, meu Pai, a fé desta pessoa que vai ajudar. Honra, Senhor, a fé desta pessoa que vai contribuir. Honra, meu Pai, a fé desta pessoa que está neste propósito para ajudar. Sim, grande Deus, e confirma, confirma, Senhor, a bênção, confirma a grande vitória. E a Igreja diz, e a Igreja diz, diga, meu Deus, eu creio no meu milagre. Diga, Senhor Jesus, receba o meu propósito nesta tarde, em nome de Jesus. Amém? Para otimizar tempo, enquanto você vai devolver o seu propósito, cantor Ivan Luiz, fazendo louvor nesta tarde, vamos receber o servo do Senhor com palmas para Jesus.
1: Deus abençoe, pastor Gustavo. Quero saudar a amada igreja na gloriosa paz do Senhor Jesus. Quem crê que o seu sonho não morreu ainda está de pé? Vamos cantar com a banda, vamos lá, Tom? Os meninos aqui da banda, vamos cantar ao vivo. Sonho realizado. Para Abraão, para Sara era impossível, mas para Deus nada é impossível. Paz do Senhor, povo de Deus. Quem está feliz com Jesus, diga eu. Eita, pastor, está todo mundo feliz. Vamos lá, vamos adorar a Deus. Oh, glória! Seu Sansão morreu, ainda está de pé. Porque existe um grande Deus que peleja por ti. Aleluia! Querem roubar seus sonhos, não vão conseguir. A promessa de Deus vai se cumprir. O que Deus promete é verdade. Me ajuda, Bruno.

pastor Cleve já está aqui, vai trazer a mensagem de Deus para os nossos corações. Quem quer tocar fogo na seara, levante as mãos e dê glória. Vamos lá, com a banda novamente, os meninos da banda. Puxa o pano aí, meu amigo Tom.

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Tema da meu, Jesus tá contigo. Vamos lá. Toca o fogo na ceia. Todo mundo. Toca. Jesus está contigo.

0: paz de Cristo Jesus, o nosso Senhor. Livro de Êxodo, capítulo de número 32. Êxodo, capítulo de número 32, palavra de Deus, já para ser ministradas em nossa vida, ouvintes que nos acompanham pelas emissoras e também através da transmissão. Prepare o seu coração, porque hoje é dia do mover poderoso do nosso Deus. Palavra de Deus, livro de Êxodo, segundo livro da Bíblia, capítulo de número 32. Quem já encontrou, diga glória a Deus. Quem não encontrou, não tem problema, você está procurando e vai encontrar, porque a Bíblia diz que aquele que busca, acabou. Então, se você está procurando aí, você vai achar, é uma questão de tempo, e é sobre isso que nós vamos tratar aqui nesta tarde maravilhosa, quarta do grande mover de Deus. Diz assim Êxodo 32, quem já encontrou a palavra de Deus, diga glória a Deus. E olha o que diz o versículo primeiro: Mas, vendo o povo que Moisés tardava em descer do monte, ajuntou-se o povo a Arão e disseram: Levanta-te, faze-nos deuses que vão adiante de nós, porque quanto a este Moisés, a este homem que nos tirou da terra do Egito, não sabemos o que lhe sucedeu. E Arão lhes disse: Arrancai os pendentes de ouro que está nas orelhas das vossas mulheres e dos vossos filhos e das vossas filhas e trazei-me-os. Então todo o povo arrancou os pendentes de ouro que estavam nas suas orelhas e o trouxeram a Arão. E ele os tomou das suas mãos e formou o ouro com um borril e fez dele um bezerro de fundição. Então disseram: Estes são os teus deuses, ó Israel, que te tiraram da terra do Egito. E Arão, vendo isso, edificou um altar diante dele. E Arão apregoou e disse: Amanhã será festa ao Senhor. E no dia seguinte madrugaram e ofereceram holocaustos e trouxeram ofertas pacíficas, e o povo assentou-se a comer, a beber, e depois levantaram-se a folgar. Então disse o Senhor a Moisés: Vai e desce, porque o teu povo que fizeste subir do Egito se tem corrompido. Levante as tuas mãos, diga comigo: Meu Deus, é a tua palavra, e a minha alma necessita desta palavra para viver. E eu creio que o teu poder já está se movendo em minha vida. Comece dando glória, glória a Deus. Poderoso Deus, que a tua palavra nesta tarde venha encontrar corações voluntários preparados, Pai. Vidas que precisam, Senhor, da revelação, da visão, ó Pai, da manifestação poderosa do Senhor. Espírito Santo de amor, nós queremos submeter-se ao teu poder e não queremos ser escravos, dominados, guiados pelas nossas ansiedades, pelas nossas vontades, Pai. Aceite-nos, ó Deus, aceite-nos, ó Deus, como oferta. Aceite o nosso culto, Senhor, como louvor suave que sobre diante das tuas narinas, Senhor, e que da tua palavra seja destronada todas as ferramentas e armas que o inferno tem usado contra a vida dos moradores da terra. Senhor, toda a enfermidade espiritual, toda a enfermidade mental, física e espiritual, que o Senhor nesta tarde possa romper e fazer, ó Pai, a tua grande obra, a obra poderosa, gloriosa do teu Espírito Santo. Senhor, que agora o teu Espírito de amor possa dar ao nosso coração voluntário um espírito e mente preparada, para receber do poder da tua palavra, em nome de Jesus, em nome de Jesus, aleluia. Vamos desocupar as nossas mãos, por gentileza. Isto pode glorificar, pode exaltar. Oh, glória, glória, glória, glória, glória. Exalte ao Deus poderoso, ao Deus vivo, criador, formador. Queridos, nós entendemos pela teologia bíblica que Deus, na sua personificação e na sua onipotência, ele tem uma referência que trata do seu nome. Na teologia bíblica, Deus se chama por Criador. Diga comigo, Criador. A Bíblia diz que Deus, na sua primária função, é Criador de todas as coisas. Agora, nem tudo que é criado continua como Deus formou, no mesmo lugar, cumprindo a mesma função. A Bíblia diz que Deus nos dá o seu Filho. É teologia bíblica, é teologia básica. O seu Filho, e a Bíblia diz que em Jesus Cristo, tudo que foi feito, tudo que foi criado, tudo que se corrompeu, tudo que se perdeu, Jesus Cristo veio para resgatar. Diga comigo, resgatar. E nós sabemos que aqueles que estavam perdidos em Jesus Cristo foram resgatados para uma nova vida. E dentro da mesma teologia da Trindade, nós temos o Espírito Santo, que é aquele que sempre está nos recordando, nos fazendo lembrar, com a missão de nos levar ao Pai Eterno, sempre que nos desviamos, quando nos corrompemos, quando falhamos. E é isso que você vê no capítulo de número 32. Bastou 40 dias longe da presença daquele a quem Deus usou, através de um mover de poder, através de um mover de sinais e através de uma linguagem que ninguém podia questionar, porque era visível, porque era audível e porque era palpável. Deus arrancou o seu povo de mãos poderosas, de uma terra de escravidão, de uma terra de aflição, para colocá-los em uma terra boa. E a Bíblia diz que entre a terra da escravidão e a terra do foguedo e da bênção, havia um lugar para passar, havia um território chamado território de espera. Diga comigo, de espera. Você sabe aquela sala que quando você vai se tratar, quando você vai ao médico, quando você vai colocar a sua causa, seja ela pessoal, física, moral, seja jurídica, tem aquela sala de espera. E naquela sala de espera é colocada à prova a vida e a capacidade daqueles que lá estão. Tem muitos que se sentam naquela sala e esperam pacientemente o seu tempo, o seu momento, a sua senha, alguém chamar. Mas é naquela sala de espera que muitas pessoas começam a travar conflitos e batalhas, e outros começam a se revoltar, e outros começam até a dizer: eu não quero saber, eu vim para ser atendido, eu vim de longe e quer saber, se não houver alguém aqui para me atender, eu vou começar a quebrar tudo aqui nesse lugar. Diga glória a Deus. Porque é na sala de espera, preste atenção, e é neste momento em que está esta nação, entre a terra da escravidão e entre a terra da bênção, que eles estão esperando. E o momento que eles estão aguardando está se completando, 39 dias, pronto para entrar já os 40. E a Bíblia diz que, diga glória a Deus, quando o povo começa a entender que aquele a quem Deus usou, que os tirou com mãos poderosas daquela terra de escravidão, não está presente para ouvir o reclame e até mesmo a petição, a Bíblia diz que aquele povo, na sua visão limitada, olha o que diz a Bíblia, vendo o povo que Moisés tardava. Diga comigo, vendo o povo. Diga comigo, visão humana. Na visão humana, tudo que Deus tem para fazer, tudo que Deus tem para entregar, tudo que Deus tem para operar, já está atrasado. Tem pessoas que pensam que Deus se atrasa. Tem pessoas que dizem: eu quero saber quando vai ser o alívio de minha alma. Eu quero saber quando eu vou prosperar. Eu quero saber quando esta situação, este panorama vai mudar. Porque aos olhos humanos, tudo o que Deus está realizando já foi, está atrasado. Sabe por quê? Porque a visão humana é imediatista, e é aí que nós corremos o maior perigo, porque a Bíblia diz que é exatamente na impaciência que nós começamos a levantar idolatrias e ídolos para nos guiar, para nos direcionar, para nos dar. Porque é na impaciência que você toma as rédeas da sua vida para resolver o que você não tem poder para resolver. É na impaciência da sua vida que você quer definir, que você quer decidir, e você faz como fez Abraão. Se Deus entregou a promessa, agora é hora de colocar as mãos na massa. Querido, a única batalha que nós vivemos, e a maior de todas as lutas que nós temos que passar, é a luta da espera, é a luta de aguardar no Senhor. Quando a Bíblia diz no livro de Salmos que a minha alma espera em Deus, sabe o que ele está dizendo? Tudo que Deus tem, tudo que Deus fez e tem para fazer, ele espera em você que haja fé para aguardar. Alamanda canda alabaia, no momento dele, para ele trabalhar na sua vida. E alguém pode dizer: pastor, eu sei disso, eu já estou certo disso. Mas o que você não sabe é que quando o nosso coração, diga comigo, quando o nosso coração está em aflição, ele atua para buscar solução. E às vezes buscamos solução no lugar errado. Deus já tem a solução, porque a Bíblia diz: aquele que está em comunhão com Deus está no monte orando. Moisés já está, e agora completa 40 dias sem comer, sem beber, e o tempo passando, e Moisés está desfrutando do que Deus está dando. Deus está dando palavra, Deus está dando mandamentos, Deus está dando lei, Deus está dando terra boa, Deus está dando lugar para descansar, Deus está dando tudo para este povo. Alabado. E o povo não sabe esperar. E quando isso acontece em nossa vida, queridos, nós começamos a atuar. É no momento das nossas impaciências que nós começamos a colocar as nossas mãos para criar. Diga comigo: a idolatria nasce da impaciência. Sabe quando Saul caiu, falhou, e Deus rasgou dele o trono? Quando ele foi impaciente. Tem pessoas que ele não tem paciência para um culto, ele não tem paciência para o trabalhar de Deus, e ele diz: eu vou resolver. Deus não resolveu, eu vou resolver. Deus não fez, eu vou fazer. Deus não quis colocar as mãos, eu vou colocar as minhas mãos. Quem é você para fazer o que só Deus pode fazer? Quem é você para resolver o que só Deus pode resolver? Quem sou eu e você para solucionar aquilo que só Deus pode realizar? E é destas ansiedades, destas necessidades, da nossa impaciência, que nós começamos a pôr a mão na massa. Visão humana, visão imediatista. Então a Bíblia diz que aquela nação se aproxima de Araão e começa a pressioná-lo. Não sabemos o que está acontecendo, nós queremos saber. Tem resposta? Também não. Aonde está o teu irmão? Eu não sei. Então a falta de resposta, diga comigo, a falta de resposta começa a gerar naquela nação um incômodo, e eles começam a pressionar a Araão para tomar a decisão, dizendo: levanta-te daí, já faz 40 dias, até quando você vai ficar sentado? Vamos lá, vamos atuar, nós precisamos de deuses que nós possamos controlar e dominar, para que eles vão adiante de nós, para que nós possamos entrar. Agora eu te digo uma coisa, querido, quem vai te tirar do lugar aonde você está para te colocar em terra prometida não é os deuses que você domina, não é os deuses que você controla, não é aos deuses que você toca, é o Deus dos deuses, é aquele que está no seu alto e sublime trono e tem poder para operar em nós. Da onde nasce os nossos ídolos que tomam lugar no nosso coração? Da decisão e vontade humana de querer ter o controle. Diga comigo, querer ter o controle. Eles queriam deuses que pudesse controlar. Nós queremos deuses que nós controlamos. Nós queremos que deuses que nós falamos e eles não respondam nada. Nós não queremos um Deus que vê. Nós não queremos um Deus que fale. Nós não queremos um Deus que esteja à frente para nos respaldar, um Deus que nos obedeça. Querido, a idolatria que o maligno semeia todos os dias no coração das pessoas, eles pensam que idolatria é imagem, eles pensam que idolatria é televisão, eles pensam que idolatria é o São João, é o São Mateus, é o São isso, São aquilo. Não. Idolatria são sentimentos que nascem no teu coração, desejos de ter o controle, o comando e a decisão da sua própria vida, das suas próprias escolhas e da sua própria vontade. E é isso que nos oprime, e é isso que nos desvia, e é isso que nos faz corromper. Sabe por quê? Deus estava dizendo para aquela nação: não, eu não sou controlável, eu controlo todas as coisas, eu não sou dominável, eu domino sobre todas as coisas. Eu não obedeço ninguém, eu exijo obediência para operar em vossas vidas. Agora, vê se não é idolatria. Tem pessoa que está cheia de idolatria espiritual dentro da igreja, porque ele quer um Deus que ele possa entender. Pastor, mas eu não entendo. Os espíritos que se manifestavam na terreira e falavam, eu entendia. Agora eu não entendo Deus, por que que Deus faz isso, pastor? Por que que Deus opera assim? Por que que Deus faz aquilo e isto? Querido, quem falou que você foi chamado para entender a Deus? Você foi chamado para obedecer a Deus. Sabe por quê? Se você ceder a esta idolatria de querer entender... Eu estou falando no complexo divino. Você sabe a vontade de Deus, é só seguir. Você sabe qual é a vontade de Deus em Cristo, é só obedecer. Agora, se você for tentado pelo diabo como foi Eva, esta árvore é árvore desejosa, preciosa, e você pode comer porque Deus vai ser como você e você vai ser como Deus. Ó, que idolatria. Levante a mão e diga: sai, Satanás. Quem falou que Deus é como você e eu posso ser igual a Deus, querido? Quem falou? Deus está nos céus. O salmista diz: nós estamos na terra e necessitamos la basura e alamaia, do seu socorro para chegar ao lugar que ele tem para nos dar. Mas aí vem a segunda idolatria. O diabo começa a operar dizendo: agora é hora de usar a prata e o ouro, agora é hora de criar um Deus que nós vamos ver e que nós vamos entender e que nós vamos dar ordem e eles vão obedecer. Diga comigo: Deus não se curva a ninguém. Sabe o que fez a nação dos filisteus? Pegaram a arca de Deus, capítulo 5 do livro de Samuel, e disseram: o triunfo e o despojo da vitória agora está nas nossas mãos. Coloque a arca do Deus de Israel dentro da casa do Deus de Dagon, e coloque o Deus de Dagon acima, e coloque a arca de Deus embaixo, como se Dagon tivesse destronado o Deus de Israel, porque nós estamos com a arca deles. Deram culto, saíram. Quando voltaram, Douglas, Baal, o Deus de Dagon caído. Eu digo: que acidente foi esse?
1: Rapaz, chegou o sacerdote de dados, rapaz, aconteceu um acidente. Eu não sei desde que, onde, que dia que a arca entrou? Ontem. Aonde que ela estava? Embaixo. E Dado estava onde? Em cima. Hoje encontramos Dado caído de lado na frente da arca. Coincidência. Isso foi coincidência. Dagon é Dagon. Dagon nos deu a nação de Israel. Dagon nos deu a carca da presença do Deus de Israel. Faz o seguinte: levanta Dagon e põe no lugar dele. E deixa a arca lá aos pés de Dagon. Ó. Aí a Bíblia diz que volta o sacerdote segundo dia e falou: agora é que piorou. Dagon não está deitado, mas Dagon está com os braços e a cabeça decepada e curvada diante da arca de Deus. Você quer que Deus vai se curvar, querido? Deus começou a ferir aqui com úlcera, com hemorroida, ali e aqui. Eles disseram assim: não, quem perdeu foi a nação que ignorou e pecou contra Deus e a sua presença. Ninguém pode ficar diante desta arca que representa a presença dele. Vamos devolver, vamos trazer de novo ao lugar aonde a gente foi pegar. Sabe por quê? Ninguém pode controlar o que está alabai de candaraia. Ninguém pode dominar sobre este Deus. Agora você pensa, e às vezes eu penso: Senhor, faz papai a minha vontade. Deus está dizendo: filho, você não está entendendo a palavra. Como que eu vou obedecer? Eu não sou Deus para obedecer o que você quer. Esse dia eu vi um bispo, papai, o homem estava doido. Com os dedos, ele dizia: Deus vai fazer. Eu falei assim: porque Deus é Deus, coloque a Deus contra a parede. Eu falei: rapaz, que Deus vítima é esse? Eu falei: Deus contra a parede? Deus, se a representação da presença de Deus na arca decepava o pescoço e a cabeça de qualquer outro que se nomeava contra Deus no mesmo recinto com ele, Deus vai se deixar cercar por você? Deus vai se deixar se apertar por você? Deus é Deus, querido. É ele que cerca, é ele que aperta, é ele que põe, é ele que tira. A Bíblia diz que é ele que deita a sepultura, é ele que levanta dela. Deus não vai se curvar para nossa vontade. O Deus que você cria, sim. O Deus da Bíblia, não. O Deus da tua salvação, o Deus da tua libertação, ele não se curva para você. Mas sabe qual é o nosso problema? Pega a prata, pega o ouro, aí assim, aí dilui, coloca no burril. E como que vocês querem? A gente quer cabeça assim de imponência. É um touro é isso. É com ouvido ou sem ouvido? Que tenha ouvido, mas que não ouça. Ah, tá bom então. Tá bom que tem. E que mais? É que tenha boca, mas não fale. Porque nós não queremos ouvir ele falando. É para nós como que estamos em pecado, que estamos errado, que temos que nos converter. Nós queremos um Deus que não nos repreenda. Ah, tá bom. Deus que tenha boca. Calma lá. Deixa eu fazer uma boca aqui. Uma boca que não fale. Pá, pá, pá, pá, pá, pá, pá, pá. E com pé ou sem pé? Não, que com pé. Com pé, claro. Com pés. Faz pés. Não põe dois pés. Põe quatro. Faz quadrúpede. Ah, é quadro. Sim. Com pés velozes? Não, com pés que não ande. Porque quem vai colocar ele na frente somos nós. Ah, entendi. Então você... Ah, calma lá. Então vamos lá. Um Deus que tenha ouvidos... Isso. Que tenha boca, mas... Ah, sim. Quatro pés, mas não ande. Ah, tá bom então. Ó, saiu isso aqui, ó. O que saiu? Saiu um bezerro. Aí todo mundo falou: aí tá, aí é o que a gente precisava. Aí, ó, aí que tá, ó. Olha que coisa linda de ouro. Ai, que belezura. Aí tá. Aí já se levantou um sacerdote daquele Baal terrível e gritou: Israel, eis aí os deuses que vieram adiante de ti e te arrancou da terra da escravidão. Olha que provocação, irmão. E Abraão, que é boca de Deus, diga comigo: boca de Deus. Recorde-se que Moisés ouvia de Deus, mas quem passava a mensagem era... E Araão, sob pressão, não falava nada. O que vocês querem? Um Deus, eu vou dar. O que vocês querem? Ouro derretido, eu vou colocar. O que vocês querem? Alguém para vocês mandar? Pode mandar em mim. E não falava nada. E Deus estava lá em cima no monte, se revelando a Moisés e falando: olha o que está acontecendo lá embaixo. Olha o que está para suceder no meio do teu povo. Deus está dizendo a ele: agora vou me interromper nossa comunhão, porque você tem que descer. Ou você desce, ou aquele povo se perde. Ou você desce para falar, porque o teu irmão, sendo boca tua, se calou e não quer mais protestar contra aquilo que está lá enganando o coração dos presentes. Querido, olhe para cá. Você é uma bem-aventurada por estar ouvindo Deus falar. Deus não fala o que eu quero ou o que eu tenho. Deus fala o que eu preciso ouvir. Glória a Deus. Glória a Deus. Glória a Deus. Deus está falando comigo. Deus está falando contigo. Glória a Deus. E sabe o que Deus estava ministrando no coração daquela nação? Não, esta festa não é prazerosa ao Senhor, porque ainda que você consulte a Deus por meio deste, por meio daquele, por meio daquilo outro, na visão de Deus sempre vai ser distorção da realidade. É por isso que a bondade de Deus nos deu a Jesus Cristo, para você não precisar de outro intermediador ou caminho para chegar junto ao Pai. Ele nos deu lugar, Ele nos deu caminho, Ele nos deu promessa, Ele nos deu palavra para você crer e viver as respostas que procede dela. Olhe para cá. Agora, quando você quer resolver, você sofre. Quando você quer ter o controle da situação, você peca. Era tão simples. Porque a verdadeira e real idolatria não nasce só da impaciência. Ela nasce da necessidade de controle, da necessidade de domínio. Ela nasce da imposição de um coração que quer falar tudo, mas não quer ouvir nada. Você já notou que as pessoas só querem falar, elas não querem ouvir? Quem já notou isso? Você já notou que as pessoas querem fazer, mas elas não querem se submeter pacientemente ao Deus que tem poder para fazer tudo na vida delas? Eu vou escolher o que eu vou fazer, eu vou escolher o que eu vou comprar, eu vou escolher com quem eu vou casar, eu vou escolher aonde eu vou morar, e a vida é minha, quem manda nela sou eu e acabou. Cuidado. Cuidado. Você não tem buscado ao Senhor. Cuidado. Estes ídolos têm se levantado dentro das tuas vontades e têm te levado para caminhos errados. Cuidado. E só tem um jeito de você romper com este altar que tem o poder de te amarrar. É quando você vem a Deus e diz: aqui estou, Senhor, submetido. Eu não concordo, é verdade. Eu não entendo o que o Senhor está fazendo, é verdade. Eu não sei quando o Senhor vai me colocar na boa terra que o Senhor prometeu que vai me dar, mas eu estou aqui submisso e obediente, crendo que vai acontecer. Eu espero em ti. Aleluia. Aleluia. Querido, quando nós entendemos este princípio, nós desmoronamos os altares que o diabo está usando para colocar impaciência. Diga comigo: impaciência. Você vê, irmão, 40 dias só de espera. Senhor da glória, Abraão esperou 40 anos e o povo não esperou 40 dias. É hora de agir, como eu ministrei quarta passada, sim, mas na direção de Deus, mas na visão de Deus. E Deus estava dizendo: agora você está na sala de espera, eu estou te abençoando, eu estou te tratando. Não é para você fazer o seu querer agora. A resposta está chegando, a vitória eu estou mandando. Eu vou fazer você entrar no Namasubinarakalamaya. Eu vou te colocar lá dentro da onde você precisa estar. Agora olhe para cá. Enquanto a nossa alma não aprender a destronar os ídolos e os deuses que nós mesmos criamos, somos nós que criamos. Você sabe que no Brasil tem Deus e deuses para todo gosto e para toda qualidade. Se você vai à Rússia, o presidente mostrou a Jesus Cristo negro, com cabelos cacheados, pele bronzeada. Agora, se você vai já para a Europa, ele é loiro, olho azul, é claro, olho azul. Que dúvida. Cabelo enrolado? Claro que não. Cabelo liso, cacheado. Aí se você vai aos lugares mais antigos, você chega lá, Deus não é loiro e Deus não é pardo. Ele é castanho.

no Vaticano. Falei, meu Deus, aonde está a imagem de Deus? Falei, está lá. Falei, rapaz, mas está assim desconfigurada, né? Não, mas essa imagem é a martirizada. E de que cor é? Cor de sangue. Sim. Aí eu já muito jovem comecei, mas não entendi. Lá ele é pardo. Na Europa ele é branco, olho azul, bonito. Lá no Vaticano ele está cheio de... Meu Deus do céu. Aí Deus disse, filho, eles fazem deuses segundo os seus corações. Eu não sou o que eles fazem. Eu não sou o que eles pensam. Eu não sou o que eles querem. Eu sou o que sou. Eu sou o que sou. E quem ele é, pastor? O Deus invisível. Você não precisa ver, apalpar, tocar para crer. Eu não quero saber que cor. A Bíblia diz que ele é fogo abrasador, ele é como latão reluzente, ele é como glória esplendorosa da estrela da manhã. Isso é referência para mim. Mas enquanto você quiser um Deus que você controla, um Deus que você domina, um Deus que te obedeça, você vai continuar sem direção. Você vai continuar vivendo a sua utopia. Eu estava em casa, visitava minha família, e uma moça disse assim, tem dia que eu vou, eu não gosto de ir na igreja, eu não gosto de ir na igreja. E eu estou ouvindo ela assim. E ela disse para mim, porque tem dia que eu ouço o pastor falar, ele é como se ele não soubesse nada, dá vontade de subir naquele altar e dar na cara dele. Eu falei, oh. Disse, nossa, você que sabe tudo, linda. Porque Deus, a minha esposa querendo evangelizar, ela disse, porque Deus, Deus é aquilo que eu penso, é aquilo que eu imagino, é aquele que está no meu coração. Eu falei, E sabe o que você fala? Você se cala. A tua família faz isso toda semana e você se cala. Eu penso que é isso, eu digo que é aquilo. Não é nada, você é boca de Deus na terra. Deus é Deus. Em que? Na sua atuação primária de poder. Ele formou, ele criou, e cabe a você agora fazer uso correto do seu poder para sair do seu lugar de limitação, para saltar para o lugar da salvação que ele te prometeu em Jesus Cristo. Queridos, todos que querem um Cristo segundo as suas conveniências é porque ele não quer deixar o seu pecado. Ele quer continuar cultivando o Egito, alimentando das carnes, fazendo a sua vontade. Ele não quer a verdade. E Jesus está dizendo, é a verdade que liberta, é a verdade que prospera, é a verdade que transforma, é a verdade. Kalama Kandarabasuria. Então, tire do teu coração esta vontade de querer controlar, dominar sobre tudo e sobre todos. Não, eu estou submetido à sua vontade, porque a tua verdade me fez submisso ao seu poder. E o diabo não vai ter controle para oprimir, e ele não vai poder tomar o lugar na ocasião, na minha vida, na minha casa, na minha família. Enquanto você não arrancar, preste atenção, aonde não há boca de Deus para repreender a transgressão, existem fábricas de bezerro. Todo dia se levanta um bezerro para adorar. Hoje é o bezerro do dinheiro, amanhã é o bezerro das vontades, das minhas vaidades, do meu querer, das minhas emergências e urgências, e Deus vai ficando de lado. Quem está entendendo, diga glória a Deus. E Deus está nos dando a oportunidade. Quem vos tirou não foi os braços do homem, não foi Moisés, não foi João e não foi Maria. Quem tirou a vossa vida da vã maneira de viver foi Jesus Cristo.

0: Cristo através do poder da sua palavra. Querido, não deixe o maligno construir na sua mente e no seu coração. Não deixe o maligno construir na sua mente e no seu coração uma visão imediatista. Visão do povo, imediatista. Visão de Araão, é bom. Quer saber se vocês concordaram com João e não foi Maria? Quem tirou a vossa vida da sua maneira de viver foi Jesus Cristo, através do poder da sua palavra. Querido, não deixe o maligno construir na sua mente e no seu coração. Não deixe o maligno construir na sua mente e no seu coração uma visão imediatista. Visão do povo, imediatista. Visão de Araão, é bom. Quer saber se vocês concordaram com... Não deixe o maligno construir na sua mente e no seu coração uma visão imediatista. Visão do povo, imediatista. Visão de Araão, é bom. Quer saber se vocês concordaram com... Visão do coração, uma visão imediatista. Visão do povo, imediatista. Visão a minha boca para anunciar o que eu acabei de te dar, o que está nas tuas mãos. Querido, se você se calar, o diabo não se cala. Se você não atuar, o diabo vai atuar. Se você não fazer, ele vai continuar fazendo a sua obra de destruição. Quem está entendendo, diga glória a Deus. E agora a nossa visão é olhar para o nosso coração e ver aonde está o altar da obstinação. Esse dia eu falava com o senhor e ele disse assim: pastor, eu não aceito fracasso. Eu comprei uma caminhonete, roubaram a primeira, eu comprei a segunda, roubaram a segunda, eu comprei a terceira, roubaram a terceira e eu comprei mais uma. Falei: rapaz. Aí perguntei para ele: você orou se era para você comprar essa caminhonete? Te roubaram três. Falei que com três caminhonetes dessa aí, meu querido, dava para fazer chover. Perdeu três. Diga comigo: obstinação. É a obstinação que alimenta o orgulho do teu coração. Eu vou fazer, vai dar. Deus está dizendo: não vai. Não vai, não é aí, não é assim. Deus está dizendo: não, eu tenho para ti a vitória, eu tenho para você o milagre. Tira esta obstinação do teu coração. Isso aí não é fé, isso aí não é perseverança. Fé é obedecer o que Deus ordenou para fazer. Fé é esperar com paciência no Senhor até que Ele venha. Lamanda candaraia. Isso é fé para Deus. Ponha-se de pé. Não deixe o maligno semear obstinação. Quantas pessoas que estão sofrendo, irmão? Está perdendo a família, está perdendo o casamento, está perdendo a saúde, está perdendo tudo. E ele continua obstinado: não, eu vou sair desta situação. Deus está dizendo: mas eu estou com as mãos estendidas e você não segura. Mas eu quero te arrancar deste pecado que está te matando. E ele continua negando a ajuda do Espírito Santo de Deus. E aí o maligno vem assim: fica tranquilo, não aceita essa palavra não, tá? Fica tranquilo, vai chegar um dia que você vai parar de fumar, vai chegar um dia que você vai parar de pecar. Vai ser claro, quando você morrer. O dia que você morrer, cessou, parou tudo. E o diabo fica ali te enganando, e você alimentando as suas vontades, e você alimentando os seus desejos, e você alimentando o que está te matando. Mas hoje nós estamos tomando uma decisão: nós vamos arrancar pela raiz e pelo ramo aquilo que estava nos separando da promessa de Deus. Ponha-se de pé. Agora Deus vai trabalhar. Eu quero te chamar. Chega de sofrer, Senhor. põe um ponto final, moça, neste lamento, neste sofrimento, meu amado. Até quando você vai ser usado pela sua vontade para alimentar o inimigo da tua vida? Jesus está dizendo, não, eu tenho a libertação, eu quero te transformar, você, eu estou com as mãos estendidas, é só você aceitar. E se você aceitar, Jesus te liberta, Jesus te salva aqui agora. Aonde você está, eu te espero no altar para orar por você. O Espírito Santo está dizendo, hoje é dia de colocar um ponto final na tua angústia. Não deixe o teu coração obstinado te governar. Não deixe o teu coração pecaminoso te dominar. Tome uma decisão com o teu Deus agora. Agora é hora da tua vitória. Sai da onde você está. Isso, eu quero orar por você. Vem, não fique na dúvida não, na indecisão, pode vir. Eu estou aqui, ouvintes de casa também. Eu quero orar por vocês, sabe por quê? Agora é hora de vencer o medo. Agora é hora de vencer a incerteza. Agora é hora de limpar o altar, o lugar que Deus tem para operar na nossa vida. E eu te chamo, querido. Tem muitas pessoas que estão como Israel, fugindo. Chega a hora do apelo, ele levanta e vai embora. Ele fala, não quero me comprometer. Ele já levanta, sai correndo, não sei o que vai ser. Pastor, Deus está dizendo, irmão, pode ser condenação e pode ser salvação. Depende da tua decisão. Pode ser vitória e pode ser derrota. Depende da tua decisão. E a decisão em Cristo tem que ser tomada hoje. Aonde você está? Se você precisa se reconciliar, vem. Se você precisa se entregar, vem. Se você precisa se lançar a Ele agora, vem. Ajude eles a isso. Pode vir. Eu quero orar por você, minha irmã. Eu quero orar por você, meu irmão, fica na indecisão não, vem para cá. Jesus tem a salvação e o perdão para a sua vida. Ajude a eles aí, isso. Vamos orar. E já nesta oração eu quero apresentar os ouvintes de casa, eu quero apresentar aqueles que Deus escolheu para abençoar, junto com este povo, que hoje vai a Cristo para vencer. Hoje é a tua oportunidade, querido, é a tua oportunidade de vencer o maligno, de vencer os impedimentos, de vencer o que estava fazendo você sofrer, de vencer este poder das trevas. Sai da onde você está. Jesus está com as mãos estendidas. Ele está dizendo, eu tenho poder, eu vou te perdoar. Eu tenho poder, eu vou te renovar. Eu tenho poder, eu vou te tirar desta terra de secura, de aflição, e vou te introduzir na terra boa de salvação. Tem mais alguém? Vem. Jesus está te esperando. Levante as mãos para cá. Eu quero orar pela minha irmã. Vem também. Vem, Jesus está tocando. Eu não posso desistir das almas. Diga glória a Deus. Não, eu não posso desistir não. Sabe por quê? Porque o diabo quer fazer da nossa vida instrumento de assolação. Vem também, meu irmão. Vem também, meu Senhor. E seus, nosso Salvador está aqui para nos ajudar. Oh glória. Vamos orar por eles. Já tem almas em casa sendo ministrada. Já tem vidas em casa sendo tocada. E Deus está dizendo que você tem de precioso não é a prata, não é o ouro. O que você tem de bom não é aquilo que você conseguiu ganhar com as suas mãos. O que você tem de bom é a minha salvação e presença. Quem crê, diga glória a Deus. Você pode estar em delícias. Você pode estar em palácios de ouro. Se você não estiver em Deus, a vida não tem graça. Se você não estiver em Cristo, a vida não tem prazer. Levante as mãos para cá. Vamos orar pelas pessoas que estão aqui diante do altar. Que lindo. Levante as mãos. Jesus está salvando. Jesus está dando oportunidade a todos. Hoje é dia de oportunidade para todos. Levante as mãos para cá. Vamos clamar, ó Deus Todo-Poderoso. Ó Rei de Glória, ó Pai de Amor. Ah, Senhor, nós te agradecemos, nós trazemos, ó Pai, as nossas súplicas a Ti nesta tarde e Te louvamos porque o Senhor esteve ministrando, arrancando as raízes e os ramos. Alamante, ore, badaia, não me deixe, Senhor, ó Deus, atrapalhar, não me deixe, Senhor, prejudicar a obra de libertação, a obra de salvação, a obra de milagres, a obra eterna que o Senhor tem para realizar em mim. Oh, o Espírito Santo, aquele que está se debatendo, aquele que está te negando, aquele que está em casa, Pai, mas o coração não se abre. abre. Andaramasteri de Miklanda Labá. Andelebará. Sikalabacanda Labaia. Toca. Toca agora, Espírito Santo. Toca agora, Espírito Santo. Que haja agora, Senhor, reconciliação. Que haja agora operação. Que haja agora, Pai, manifestação do teu poder. Que haja agora, Pai, um real arrependimento. Andalabacanda Labaia. Que haja agora, Senhor, um real mover do teu poder. Um real mover da tua presença. Em nome de Jesus. Irmãos, olhe para cá. Um dia eu estava lendo, olhe para cá. Um dia eu estava numa comunhão agraciadora em Jesus. Eu disse assim: Jesus, eu queria que o Senhor me permitisse sentir como é agora viver sem ti nesta vida. E Deus permitiu assim 3 ou 4 segundos. Você está louco? O maior inferno não é o fogo. O maior inferno não é os demônios que estão queimando lá. O maior inferno é você ter conhecido a presença de Deus e ter escolhido outra coisa. O maior inferno será na consciência. Quando começou, eu vi assim, o meu sentimento se escureceu, o meu semblante mudou, aquela tristeza entrou, eu dei um grito: meu Deus! Deus tirou, voltou aquela alegria da vida. Morto vivo. Quem já viu um morto vivo? Que nem eles fazem no Haiti. Tiram a alma e põem no outro corpo como escravo para trabalhar. Corpo morto. Eu não sei o que você está fazendo ainda, resistindo o que Deus tem para você. Não sei como é que você ainda está vivendo. Não sei como você está vivendo ainda. Você nunca mais vai querer viver sem Ele. Minha irmã, não tem como viver sem Ele. Levante as tuas mãos. Levante as tuas mãos. Diga comigo: Senhor Jesus, nesta tarde, a tua presença, a tua glória invadiu o meu ser e o teu poder me resgatou, me salvou de mim mesmo, dos meus pecados, e eu serei ministrado em salvação na revelação da tua verdade. Amém. Aqui, minha irmã, meus parabéns. Nome da senhora?
1: Fátima.
0: Seja bem-vindo à vida, Fátima. Nome da senhora?
1: É Ana.
0: Bem-vindo à vida, Ana. Teu nome, minha querida?
1: Cristiana.
0: Seja bem-vindo à vida, Cristiana. Teu nome, amada?
2: Eliette.
0: Seja bem-vindo à vida, Eliette. Teu nome, querida?
3: Boris.
0: Seja bem-vindo à vida. Teu nome, amada?
4: E Ronaldo.
0: Bem-vindo à vida. Teu nome, amada?
5: André.
0: André, bem-vindo. Nome de evangelista, André. Ah, quero ver você pregando aqui, rapaz. Vamos lá, vamos cuidar destas almas. Mas cadê a salva de palmas para Jesus? Ô glória! 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

0: as manchas limpar, fazendo tu pra sempre o seu querer. Fazendo tu pra sempre o seu querer. Quem quer fazer o querer dele? Deus me livre, eu quero lutar por isso. Quem sabia que é obedecendo a Jesus Cristo que você prospera em tudo? Diga glória a Deus. Prospera em tudo. É fazendo a sua vontade, não é a tua vontade. Por isso que Jesus prosperou em tudo. Não faltou céus, não faltou terra quando ele estava na terra, não faltou, olhe para cá, sinais dos céus na terra, e não faltou gemidos e sinais da terra nos céus. Porque Jesus não falava o que ele queria. Citar um exemplo. Ontem eu estava quando essa jovem falou assim: quando eu ouço o pastor falando, eu tenho uma raiva, dá vontade de subir lá e dar na orelha dele. Quando eu fui falar assim, o Espírito Santo falou: não fale. Não fale. Só fale o que eu vou colocar na tua boca, senão vai dar contenda. Não fale. O que, que Jesus dizia? As palavras que eu as falo, não as falo de mim mesmo, mas o Pai que me tem dado, é Ele mesmo que me dá e faz com que as palavras... Você vê, Jesus não falava de si mesmo, Jesus não vivia para si mesmo, e Jesus não queria ninguém para Ele mesmo. Ele veio nos resgatar, mas foi para o Papai. Você já leu a Bíblia, João? Eu aconselho você a ler todo mês o livro de João, irmão. O Evangelho segundo escreveu João. Evangelho de Jesus, leia todas as vezes. Se você ler 10 vezes, 40, 400, 1000 vezes, vai fazer falta. Quantas vezes você já leu o Evangelho de João? Levante a mão. Você não quer ler nenhuma outra parte da Bíblia? Leia o Evangelho de João, todo mês. Faz um propósito. Ali vai te esclarecer, tu vai fazer assim, ó. Pum! Na tua mente. Leia uma vez, duas vezes, 10 vezes, 100 vezes. Quando cansar de ler, põe a Biblinha em áudio e ouça. Eu acho que ouvi o livro de João, já ouvi umas 470 vezes. E não sei nada. Leia, eu acho que eu já li umas 100 vezes o livro de João. Tá bom, pastor? E está me fazendo uma falta terrível. Vou ter que ler de novo agora. Porque senão você não entende. Você fica confuso. Senão você se perde. Quem entendeu, diga glória a Deus. Por quê? É no livro de João que você entende o que Jesus disse: se alguém guardar a minha palavra, e a minha palavra estiver nele, eu e o meu Pai viremos e faremos nele. Mas quem vai poder com você? Com a presença divina morando na tua vida, irmão. Não, diga para mim, que olho, que agouro, que inveja, que macumba das trevas, seja o que for, quem vai te derrotar em Jesus Cristo, Salvador? Hã? Mas o duro é que você quer ficar só ouvindo, só vendo, só... Não, não, não, não, agora é hora de você começar a prosperar na tua vida espiritual. Quem quer prosperar na vida espiritual? Ó, e eu aprendi com o nosso papai Jacó, a tua vida espiritual, ela é concernente e consequentemente paralela com a tua vida financeira. Se espiritualmente você está bem, a vida financeira e material vai bem também. Obrigado. Se a tua vida espiritual vai bem, a Bíblia diz no livro de João, a epístola, vai bem também a tua alma. Se a tua vida espiritual tem saúde, o teu corpo também vai ter saúde. Quem entendeu, diga glória a Deus. Agora, querido, se espiritualmente você está naquela, e aí é luta. Pode ter dinheiro, pode ter prata, vai ficar tudo ruim. Agora nós vamos orar. Jesus, nós queremos a tua bênção. Quem quer prosperar no mover de Deus? Fica de pé. Agora você vai pegar a sua oferta, minha irmã. Pega lá. Eu quero colocar minha oferta agora, agora. Ela já sabe o valor, ela já sabe quanto que é. Pastor, eu preciso prosperar nas minhas finanças. Está difícil. Jesus vai te ajudar. Pastor, eu preciso agora alcançar aquele trabalho, aquela casa, aquele imóvel, aquele lugar. Pastor, eu preciso desta decisão. O diabo está bloqueando, não vai bloquear mais nada. Diga, cai por terra, Satanás. É assim que você vai expulsar, é? Diga, cai por terra, Satanás. Pastor, eu estou aqui na transmissão, QR está na tela, e agora você vai apontar a oferta que Deus põe no teu coração. Pastor, eu quero ajudar com 1.000, glória. Pastor, eu vou entregar esses 100 reais para mim sair daqui, pastor, com a minha consciência tranquila de que haverá um mover na minha vida financeira. Pega aí agora, vamos fazer esta prova. Levante as tuas mãos, diga comigo: meu Deus, eita fraquinho, minha irmã, Deus tem portas grandes para abrir. Ó, olhe para cá. Para de querer fazer reforma. Falei com o meu mecânico ontem, ele estava oprimido. Antes de ontem, orei por ele, levei minha esposa lá. Falei, por que o senhor está oprimido? Ele é bem paranaense assim, nortista, né? Pastor, papai tinha uma caravan. Quando ele falou, sabe aquelas peruas antigas, coronel? Quando ele falou, eu disse, 6.800 valor de tabela. Aí começou a chorar. É por isso, pastor, mecânico levantou e trocou tudo, cobrou 12.000. É. Falei, mas ela vale 6, você gastou 12.000. O pastor deu uma vergonha tão grande de papai que eu mesmo tive que pagar os 12.000 do bolso. Falei, você devia ter jogado esse carro no lixo. Dado baixa, jogava no lixo, pegava os 12.000, comprava um carrinho pro papai. Quem entendeu? Foi gastar 12.000 num lixo. Tem pessoa que é assim, Deus quer tirar ele do lixo. Mas o coração do infeliz está no lixo. Deus quer tirar daquela chopana, daquela coisa que chove, fede mofo. Esse dia chegou a irmã aqui com o coronel, com a roupa toda mofa, fedendo a mofo. Pastor, eu estou com a minha casa trancada, eu não posso abrir, querem roubar a minha casa. Eu disse, aonde a senhora está morando? Eu falei, filha, deixa o diabo roubar. Que o diabo fique com essa desgraça e que Deus te dê uma casa para você morar, filha. Deixa isso para o diabo. Não, tem pessoa que Deus quer dar e ele quer ficar com o lixo. Quem está entendendo? Ah, pastor, se eu reformar aquele lugarzinho, é que eu amo aquele mau cheiro. Quando fomos comprar uma igreja nova para o Peru, aí colocou ar, bom ar, os irmãos chegavam, já não tinha mais fedor de suor, não tinha mais aquele fedor daquelas butacas, que lá a cadeira se chama butaca, aquelas butacas fedorentas. Os irmãos diziam, pastor, foi embora a unção, nem o cheiro é igual. Foi, está queimado, Satanás. Eles queriam continuar sentindo aquele cheiro de urina. Tem pessoa que ele ama isso. Chega na hora da oferta, você fala, irmão, pede agora. Ele fala, vou pedir a reforma. Que reforma o quê, meu irmão? Lá quero saber de reforma. Vamos pedir algo novo. Deus é Deus de novo. Deus é Deus do material, o melhor. Ó, pastor, não está na Bíblia. Deus está colocando o povo numa sala de espera para dar uma terra boa, uma terra já semeada, plantada com fruta, e o povo quer voltar para o lugar do sofrimento. Levanta a mão e diga, sai, Satanás. Ah, eu quero saber, irmão, até quando você vai ficar gastando dinheiro, amado, nesse cacareco? Está queimado. Levanta a mão, vamos expulsar essa miséria. Sai para lá, Satanás. Não, sai para lá. Ele não deixa você acertar. É, pastor, não dá. É que se eu colocar o voto, vai faltar. É porque. Não, sai para lá. Sai para lá. Levante sua oferta agora. Vamos expulsar agora. Agora é hora de expulsar. Levante a mão, diga: sai, Satanás. Sai com a sua miséria. Sai, demônio do inferno. O sangue de Jesus te repreenda. Sai para lá. Visão mesquinha. Visão avarenta, visão que está roubando a bênção do coração desta irmã, deste irmão. Senhor, nós repreendemos o distorcionador das verdades, das realidades. Sai, sai, Satanás, sai com o seu bloqueio da nossa vida. Tira a mão desse carro, Satanás, tira a mão desta casa, demônio, tira a mão deste ganho, tira a mão deste benefício maligno. Sai daí, Deus está mandando você expulsar. Sai, nós não estamos brincando, estamos guerreando. Sai do caminho da vida dele, sai do caminho da vida dela. Tira tuas patas daí, Satanás. O sangue de Jesus te repreenda. Espírito que bloqueia, espírito que amarra, espírito que impede as bênçãos que estão sendo derramadas, agora nós te expulsamos. Sai, levante as mãos, levante o voto, diga comigo: meu Deus, eu creio que ainda este mês eu irei testemunhar da vitória. Olha agora, irmãos, nós vamos passar, coloca na salva, o voto, que é o voto do Salmo 23 em ação. Quem quer a ação de Deus? O mover do Salmo 23. O Senhor é meu pastor. Não, está errado. O Senhor é meu pastor. Errado de novo. O Senhor é meu pastor, não me faltará. Esse nada vai me faltar, aí já é acréscimo da nossa língua portuguesa. O Senhor é meu pastor, não me faltará. Na angústia, ele não vai faltar. Na bonança, ele não vai faltar. Quando você estiver por baixo, ele não vai faltar. Ele vai operar para te colocar por cima. Passe lá, irmãs. O voto do dízimo e o voto que é o voto da campanha de quarta-feira. Quem crê que ele te faz prosperar em meio da dificuldade, diga glória a Deus. Chegou a hora do ministrar de Deus, hein? Chegou a hora. Pegue o voto agora e já vai se colocando de pé. Agora nós vamos orar pela resposta, pela vitória. Eu orava e Deus me mostrava uma pessoa desenganada do seu pulmão. A medicina te desenganou, porque a medicina falou que o teu pulmão não tem mais cura, e Jesus está te revelando para te curar. Aí agora, você está com as dores nas costas que você não suporta. Aonde está esta pessoa? Jesus vai te dar pulmões novos. Venha cá, senhora. Venha cá. Não, mas tem que ser com glória a Deus e aleluia. Não, pode bater palma porque ele está aqui, querido. Aleluia, aleluia, aleluia. O Espírito Santo está me revelando duas pessoas que foi feita uma obra maligna para você se desesperar dentro da tua casa e você trocar e vender a tua casa por nada. E é uma seta maligna. Aonde está aquela senhora de óculos? É uma. Vou chamar a última pessoa e não vou assistir. Aquela senhora lá, venha cá. Aplauso para Cristo. Ô, meu irmão, vem aqui, querido. Deixa eu te perguntar. Qual é o seu nome?
1: Roberto.
0: O que que o senhor sente assim no pulmão, nas costas? Uma dificuldade para respirar? O que que é?
1: Eu tenho fisema pulmonar obstrutivo crônico.
0: Como?
1: Obstrutivo crônico. É, não tem cura.
0: Não tem cura. A própria medicina falou que não tem jeito.
1: Eu tomo os remédios, mas não tem cura.
0: Fica aqui, Jesus vai te curar. E você vai voltar no médico. Nossa, você não entendeu, querido. Você não pegou. Deus vai curar e ele vai voltar pro médico. E nós queremos o laudo aqui. Você concorda, amado?
1: É.
0: Então acabou. Você concorda com isso?
1: É,
0: então acabou. Porque não tem aqui que o pastor falou que está curado. E eu estou falando, não, vai ser curado. Volta no médico e traz o laudo. Para calar a boca do Lucifer. Para tirar dúvida dos incrédulos. Quem entendeu, diga glória a Deus. O Espírito Santo está me revelando cinco pessoas que do nada o teu corpo está sangrando. Há dias que você começa a notar o sangue querendo jorrar, de uma pequena batida nem corta, e começa nos poros, como se o sangue tivesse... É uma enfermidade, presta atenção, que o teu sangue está extremamente fino, ralo. 5 pessoas. E você começa a ter hemorragias. E Deus vai te curar desta enfermidade e também desta hemorragia. Aonde estão estas 5 pessoas? Quer a vitória de Deus? Não. Não levantou a mão. E quem levantou a mão não é. 5 pessoas. Cai por terra, Satanás. Aqui não, demônio. Aqui não, legião. Cai por terra, Satanás. Aqui não tem para você não, Satanás. É 5 pessoas. E Deus vai tocar no teu sangue para te curar. Aonde está? Você está entendendo? Eu acho que as irmãs estão com medo. Elas levantam a mão. Não, mãe, não dá não, é. Ou você levanta a mão, ou você não levanta a mão. Vem cá, minha irmã, deixa eu orar pela senhora. Vem cá, deixa eu orar pela senhora. Meu Deus do céu, levante a mão e diga: sai, Satanás. Diga: sai, impedimento. Não, não vai amarrar nada aqui não. Tem 16 pessoas que Deus está me dando uma visão. Você fez o negócio e você está esperando a conclusão. Só que nesta decisão você já pôs o dinheiro e agora tudo se reverteu contra você. 16 pessoas, e parece que você vai perder. Parece, mas Deus vai colocar a mão. Aonde estão os 7? Levante a mão e venha. 16 pessoas, venha cá, minha irmã. Fica esperando confirmação. É com você, levante a mão e venha orar, porque Jesus vai operar o milagre agora. Agora, quem crê no milagre, na vitória. Tem 5 pessoas. Deus me mostra os teus rins. Olha que revelação. Escuro e secando. Os teus rins escuro e secando. Não é cálculo renal. Ele secando. E você padecendo, sofrendo terrivelmente de dores no seu rim. Jesus vai te dar a vitória agora. Levantou a mão lá, mas não veio. Levantou a mão, mas não levantou o corpo. Não adiantou nada. Venha cá, meu querido, venha cá. Nós vamos orar lá atrás. Levantou as mãos, vem, vem. Tem muitos que levantam a mão, mas não levantam o corpo da cadeira. Aí não tem jeito não, querido. Aqui é decisão de fé para Jesus operar o que você veio buscar. 5 pessoas, você vai voltar a ter saúde renal a partir desta oração. Levante as suas mãos e venha. É uma coisa terrível. É dor. Venha, meu amado. Pode duvidar não, irmão. Você está na casa de Deus. Diga glória a Deus. Tem 2 mulheres que estão aqui e Deus está dizendo para mim que você está tratando uma infecção no teu útero e ela está se agravando a cada momento. E Deus está dizendo, Ele vai operar em você. Cadê essas 2 mulheres? Levante as mãos. Não, não, não, não, não, não. Está lá, já está vindo. Levantou a mão e veio. Está sentada, mas ainda não veio. Vem cá, minha irmã. Vamos orar. Diga glória a Deus. Tem 2 pessoas do lado dos homens que você já teve que usar até sonda. E você falou, eu não quero mais. Jesus vai operar a tua próstata para você não viver refém. Receba a vitória. Cadê? Ah lá, vem para cá. Bate palma e dá glória a Deus. Ele está aqui. Põe a mão na cabeça agora. Se você está enfermo, vem também. Jesus vai operar. Tem uma pessoa que eu vejo um espírito maligno enviado das profundezas do inferno para desesperar a vida desta pessoa, para te angustiar. E Deus está dizendo que essa desesperação maligna vai cair por terra agora. Aonde está esta pessoa? Chamei uma vez, chamei 2 vezes, chamei 3 vezes. Venha, vamos orar. Glória a Deus, glória a Deus. Ó, tem uma pessoa do lado dos homens. Quando você entra dentro da tua casa, você já sente aquele cheiro de charuto, como se alguém tivesse fumando dentro da tua casa. Cadê este homem? É uma seta maligna mandada. Uma vez eu chamei. Vem cá, Senhor, vem cá, pelo amor de Deus. Levante a mão, diga glória a Deus. Vai cair por terra. Ele entra lá e sente aquele cheiro maligno dentro da casa. Põe a mão na cabeça. Jesus vai queimar agora todas as fagulhas. Cuidado aí, obreiras. Cadê o batalhão da fé, Jesus amado? Cadê o esquadrão da libertação, Pai Santo? Será que está aqui? Será que veio a quarta-feira? Pelo amor de Deus, chegou a hora da vitória. Levanta e vem, levanta e vem. Começa dando glória, glória, glória, glória, glória. Ah, Deus. Deus de glória, fecha os teus olhos, abre o teu coraçãozinho para o Espírito Santo, vai buscando. Aonde o Espírito de Deus for libertando, deixa Ele libertar. Aonde Ele for cortando os laços, doenças e males, deixa Ele trabalhar. Espírito Santo, agora Pai, nós invocamos o nome bendito do nosso Jesus amado, para que todos aqueles que estão enfermos, para que todos aqueles que precisam ser curados, receba agora a visão, a operação do Espírito de Deus na tua visão. Concentre-se em Deus, minha irmã. Liga o teu pensamento com Deus, irmão, pelo amor de Deus. Espírito Santo, vai queimando agora toda a miopia, toda a cegueira. Vai queimando agora, Senhor. Vai queimando agora, Senhor. Vai queimando. Espírito Santo, nós oramos e nós clamamos a Ti, meu Pai, para que bata em retirada as dúvidas das trevas. Alabastecando, alabassuri, alamaia. Oh, Espírito Santo. Ah, Senhor, aquela raiz cancerosa que estava, Senhor, andando nos seios dela, que estava caminhando, meu Pai, ó Deus, nas glândulas, ó Deus, na tireoide dele, em nome de Jesus Cristo, agora nós pedimos, vai passando agora, vai passando as tuas mãos ensanguentadas, vai arrancando agora esses tumores da cabeça, caroços na cabeça, em nome de Jesus agora, todo cisto na cabeça agora, queima, queima, queima, queima, ritmia maligna cardíaca, ritmia cardíaca agora, nós te repreendemos em nome de Jesus Cristo. Vai orando, vai orando, vai orando. Espírito Santo está operando. Espírito Santo, Espírito Santo, olha as dores que estavam reinando nos pés, nas pernas, impedindo a ele e a ela, Pai, ó Deus, de andar perfeitamente, mas em nome de Jesus, agora nós repreendemos, Senhor, este mal que estava nas pernas, no joelho, nos artérios, Espírito Santo, Senhor, eu entrego, Pai de amor, aqueles que já estão em consagração, em jejum e oração, para que se abra as portas, Pai, aqueles que já não conseguem mais cultuar, aqueles que perderam a paciência na Tua palavra, aqueles que perderam a paciência na Tua resposta, Espírito Santo, renova, Senhor, renova, Rei de Glória, renova, Pai de amor, a nossa viva esperança em Ti, a nossa viva esperança de sair abençoados, ó Pai, ó Deus, deste lugar. Pai, eu quero pedir ao Senhor para arrancar todas as dores que estão na cervical, todas as dores que estão no pescoço, todas as dores que fazia, que trazia rigidez a estes braços, rigidez, meu Pai, a este pescoço. Sai, sai, Satanás, com a tua dor, sai, Satanás, sai, sai da gestação dela, sai da família dele, sai em nome de Jesus. Nós te expulsamos, espírito maligno, sai da saúde cardíaca dele, sai da saúde renal dela, sai, sai, sai, sai, sai, sai, sai, sai da saúde respiratória agora, sai em nome de Jesus, em nome de Jesus. Neste nome há poder para te fazer novo, neste nome há poder para te fazer são, neste nome há poder para te levantar desta cadeira de roda, te levantar desta cama, deste leito, deste câncer, deste tumor. Receba fé em Jesus Cristo, nosso Salvador, e levante-se aí agora desta cadeira de roda. Levanta, levanta, levanta, Espírito Santo, dá força, Pai, aquelas pernas que não tinha força, dá força, Lamai de Candaraia, Alamanda Candalamas, Turibica Lamaia. Levanta, Senhor, levanta desta prostração, levanta, Senhor, é desta tendinite, desta bursite, desta artrose, desta osteoporose, levanta, levanta este corpo, Senhor, oh Espírito Santo, vai queimando, Pai, vai queimando aqueles males que estavam se escondendo, aqueles males que estavam se ocultando, aqueles males que estavam buscando oportunidade e ocasião na dúvida, na incredulidade dele. Queima esta hérnia, queima esta hérnia, sai daí, hérnia, sai daí, sai da virilha dele, sai, sai, sai, sai da coluna dela, sai, sai, sai, sai, infecção maldita, sai, infecção maligna, sai, diabetes, sai daí, sai daí, sai daí, diabetes, em nome de Jesus, nós te expulsamos. enfermos, Jesus, aonde a enfermidade está encontrando campo fértil para operar, agora nós repreendemos em nome de Jesus Cristo. Vai rompendo, vai rompendo, vai rompendo aquelas 5 pessoas que estavam morrendo, meu Pai. Ah, Senhor, com aquela, ah, Senhor, água no sangue, em nome de Jesus, agora vai queimando, vai tirando toda a morte que estava no sangue, toda a morte que estava, Pai, ó Deus, nos ossos, na madura e me calabacanda lavaia, Senhor, opera agora, Pai de amor, dando condições, dando habilidade, dando capacidade ao fé do teu filho, a fé da tua filha, para vencer, agora em nome de calemaramaia, lamanaia, lamaia, receba agora, receba saúde agora em nome de Jesus, receba saúde agora em nome de Jesus, receba saúde agora em nome de Jesus, saúde em nome de Jesus, saúde agora em nome de Jesus. Recebeu em nome de Jesus. Receba saúde neste coração, meu irmão. Levanta desta cadeira de roda, minha irmã. Levanta desta muleta aí, meu irmão. Levanta em nome de Jesus. Creia agora. Agora é hora de receber a vitória. Lá vai de Candarábia. Ah, meu Deus do céu. Olha que milagre tremendo. Deus está me dizendo, dezenas e dezenas de pessoas curadas. O teu corpo, a tua alma foi tocada, aquele calor, aquela coisa gostosa, maluca. Oh, glória a Deus! Pode buscar aí, ó. Pode buscar já. Toca aí, busca a hérnia, busca a dor, aonde estava, não está mais. Busque na garganta, na cabeça, pescoço que estava endurecido. O Espírito bendito de Jesus Cristo já tocou. Pode buscar, busca na tua coluna. E agora, Jesus acabou de te tocar, a dúvida não pode bloquear. Levanta tua mão e diga: sai dúvida! Diga: sai dúvida! Agora faz prova. Se você não fizer prova, é porque você quer sair daqui do jeito que você entrou. Pode bater o pé no chão, pode buscar aí a aflição. Jesus já tocou na tua vida. O que, que aconteceu? Tocou ou não tocou, meu querido? Tocou. Tocou ou não tocou, minha irmã? Pode buscar, pode fazer prova aí agora. Aplauso para Cristo.
2: Pastor Kleber, queridos ouvintes do programa Voz da Libertação, Deus está operando aqui na quarta do grande mover de Deus. Eu estou aqui com a minha irmã, que foi revelada pelo Espírito Santo de Deus, que estava sentindo muitas dores nos rins, e ela está testificando que ela é esta pessoa revelada, e ela já criou um milagre. Seu nome, minha irmã?
3: Silvana.
2: Irmã Silvana, como...
0: Cortou o microfone do Douglas. Vamos lá, põe outro microfone lá para ouvir, coronel. Deixa eu ver aí. Minha irmã, deixa eu só ouvir ali, pastor. Ela era dores nos rins da senhora?
3: Nos rins.
0: Então, era aquela revelação das 5 pessoas que os rins estavam se secando?
3: É, quando eu fazia xixi, eu até sentia dor mesmo, saía com sangue mesmo.
0: O quê? Já sangrava?
3: Sangrava.
0: Meu Deus! E tinha buscado os médicos?
3: Não.
0: Estava esperando a manifestação de Deus.
3: De Deus.
0: E agora, foca nos rins aí. Cadê a dor? Cadê? Hã? Não tem mais nada? Como? Como?
3: Mais nada.
0: Levante as mãos.
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Glória a Deus e graças a Deus, é com estes acordes musicais da Fundação Vou Viver, que nós já estamos aqui para lembrar a você que chegou, hein? Chegou o mês da beneficência cristã, o mês do agosto verde. É este mês que Deus preparou para que esta igreja se mobilizasse em prol das instituições Reviver, Fundação Reviver e também a Associação Reviver Help Deus e Amor. E você pode e vai participar em todo este mês de agosto. O Senhor Deus te abençoará de uma maneira tremenda e especial.

0: Talvez você está aí do outro lado dizendo: pastor, mas como eu posso participar do Agosto Verde? É muito simples. Você vai trazer 1 quilo de alimento não perecível. Isto mesmo. Todas as vezes que você for ao supermercado, você vai se lembrar do mês do Agosto Verde e vai ajudar o seu irmão próximo. Você vai ajudar a sua irmã a, com certeza, também ter direito a um alimento, a uma refeição, porque são várias pessoas carentes que precisam do mantimento, e Deus vai abençoar a você. Escute isto: Deus vai prosperar a sua vida para que você possa também trazer 1 quilo de alimento não perecível, ou quem sabe até mesmo uma cesta básica. Você que está aí agora fazendo um propósito com Deus, dizendo que se o Senhor Deus o abençoar, você vai ajudar com 1, 2, 3, 10 cestas básicas. Escute aí agora o que Deus tem feito na vida daqueles que já estão ajudando com um alimento ou com uma cesta básica na grande campanha do Agosto Verde.
1: Graças a Deus. Querida irmã, seu nome?
2: Geraldo.
1: Qual que foi a bênção de Deus que a senhora recebeu através de contribuir com a Fundação Reviver?
2: Irmãos, são muitas.
1: Mas marcou a vida da senhora?
2: Eu vou ser sincera diante do Senhor. Eu não tinha uma casa para morar. Eu não tinha paz, não tinha alegria, não tinha nada. Jesus é lindo, irmão. Através da Fundação Reviver, o Senhor teve de misericórdia de mim. Através da trazer cofrinho que meu esposo coloca lá. Eu tenho a minha casa, meu filho tem casa deles que eu não tinha. Casou, vivi sem lugar. Hoje cada um deles tem casa própria. Deus deu pra ele e Deus pra mim também. Hoje pra poder alimentar não precisa destratar de mim. Deus,
1: eu vou te e... Família tá toda prosperada e abençoada.
2: Mas Jesus é bom. Quem entrega o cofim na Fundação Reviver, ele não tá entregando, ele tá recebendo. Quando eu junto pra Jesus, eu tô juntando pra ele mesmo, porque o Senhor Jesus é o dono do ouro da bata. Mas ele quer ver o nosso desejo do nosso coração. E ele falou: pedi, dá se usar. Se nós abrimos nossa mão para Jesus, Jesus já derramou nas nossas vidas. E é com abundância, irmão. Com saúde, paz, alegria, me lembro do lar, na família. Tudo que o Senhor recebeu pelo mundo.
1: Querida irmã, na lei da semeadura, aquele que planta mais, ele colhe mais. Aquele que planta menos, ele colhe menos. Todos aqueles que plantam na Fundação Reviver recebem dobro da mão de Jesus.
2: Recebe o dobro e já tem direito da salvação, porque o Senhor falou: reviver, irmão. No meu modo de pensar, aquele que está acabando de morrer, que não aguenta mais andar, já viu levar ele pelo pé, porque só ele tem poder, mas
1: Deus restaura.
2: Ressuscitou o morto, que eu já vi no tempo do nosso irmão soldado missionário. Eu vi Deus ressuscitar o morto, e ele pode ressuscitar até agora, porque ele tem poder.
1: É o mesmo Jesus.
2: De ontem, hoje, eternamente. Então, irmão, eu estou falando com você, paralítico, sério, aleijado, viciado, vindo para a casa do Senhor. Jesus te ama tanto. Se você soubesse tanto que Jesus te ama, você vira amanhã, não. Vem hoje, porque o nosso Deus já está te esperando aqui, e ele tem uma bênção grande para te dar, libertação e graça para você contar a sua vitória, como eu estou justificando aqui agora.
1: A senhora vai estar fazendo o cofrinho, os donativos, alimentos não perecíveis e o voto da Fundação Reviver, e toda a grande Belo Horizonte tem que trazer para ser abençoado.
2: Amém. Tem que trazer mesmo, irmão, porque você tem na sua casa paz, que aquele que não tem recebe, e ele não recebe só alimento para comer, beber, não. Ele recebe saúde, paz, alegria e vitória em tudo. A vitória em tempo de crise é Jesus, e sem Jesus não tem caminho. Venha e traz a sua ofertinha para casa do Senhor, tocar no seu coração, traz para reviver, porque o Senhor Jesus vai reviver sua vida, multiplicar as bênçãos, saúde, paz e alegria em nome de Jesus.
1: Seu nome e seu endereço completo para os ouvintes?
2: Meu nome é Geralda, eu moro na rua Centenário, número 18, da Jardim Liberdade.
1: Querida irmã, seu nome?
2: Raimunda.
1: Qual foi a bênção que a senhora recebeu através de contribuir com a Fundação Reviver?
2: Uma bênção muito grande, irmão. Fiz o carnezinho do tijolinho, minha filha estava arriscando, foi presa, mas o esposo dela, por causa do menino, que a mãe tinha sumido, eu fiz novo registro, fez o menino de tudo, ela era diretora, né? O menino está na piscina, tratando bem, tratando da saúde, a coisa beleza, estudando. Daí a pouco, o menino quis ficar mais, encontrou a mãe dele, encontrou o registro dele, da mãe dele, que nem registro eu tinha. Daí eu com 3 anos, agora eu já, agora com 17 anos, o menino deu pra ruim, falou que ia ficar com a mãe dele, bateu até na minha filha, que ela tá cuidando dele, bateu na hora da minha filha, e ficou fazendo coisa errada mesmo.
1: E depois que a senhora contribuiu com a Fundação Reviver, como que ele tá agora, irmã Raimunda?
2: Agora ele tá com a mãe dele, minha filha não tem mais responsabilidade dele, que tava difícil, viu? Deus abençoou, conseguiu o documento dele, do nascimento dele, fez o documento, ele tá com a mãe dele, minha filha, de saúde, essas coisas, porque
1: Deus preparou tudo.
2: Deus preparou tudo através do canezinho tijolinho que ele fez com fé em nosso Senhor Jesus.
1: Da Fundação Reviver.
2: Da Fundação Reviver, Deus abençoou. Agora eu peguei ele pra fazer o favor da família toda.
1: Graças a Deus. E quem garante o milagre é o Senhor Jesus. Senhor
2: Jesus, é grande bênção que nós vamos receber.
1: Aleluia.
2: Aleluia.
1: Irmã Raimunda, deixa seu nome e seu endereço para os ouvintes.
2: Eu chamo Raimunda, eu moro em São Benedito, Rua Paraná, 32.
1: Deus te abençoe.
2: Amém.
1: Em nome da senhora e a bênção.
3: Eu quero contar o que Deus fez na minha vida, aqui no culto da Fundação Reviver, e minha filha estava desempregada, e eu entrei aqui na cabana e pedi a Deus, através do voto, em ajudar a manter essa obra, e o Senhor prometeu que estava me dando a vitória, e eu fiz o voto, falei, Deus, esse voto é para o Senhor abrir a porta do emprego para minha filha, e Deus me surpreendeu, porque foi 30 pessoas para concorrer única vaga. Ela fez ali a entrevista e mandou ela guardar em casa, e passou 5 dias, 6 dias, nada. Aí eu tomei falar com o Senhor, eu fiz o voto, eu quero a vitória. Quando foi para entrar 8 dias, Deus mandou chamar ela na casa dela, falando para ela que aquela vaga seria dela. Para a honra e a glória do nosso Senhor Jesus Cristo, minha filha já está trabalhando. Então vale a pena nós estar na casa do Senhor, nós fazer voto, entrar com propósito de campanha e oração, porque Deus vai honrar a nossa pessoa, mas nós temos que ter fé, crer, aleluia, que Deus tem poder para abrir porta onde não há porta. Deus tem poder

você também não vai ficar de fora, não. Traga aqui na nossa sede estadual do Cabana ou em qualquer uma das igrejas pentecostal Deus de Amor espalhadas em todo o estado de Minas Gerais. Leve o seu quilo de alimento não perecível e seja um canal de bênção na vida de outras pessoas. E também, eu tenho certeza que o Senhor Deus te abençoará e você, em nome de Jesus Cristo, será um canal de vitória para outras pessoas também. 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

Muito bem, são 17 horas, 19 minutos aqui em Belo Horizonte. E este é o programa Voz da Libertação, órgão este oficial e informativo da Igreja Pentecostal Deus e Amor. Tem por presidente mundial nossa querida irmã Erenide Miranda. E a sede mundial das Igrejas Pentecostal Deus e Amor está situada à Avenida do Estado 4568, na Liberdade, em São Paulo. E aqui em Belo Horizonte, nós estamos localizados na Avenida Amazonas 8410, no bairro do Cabana, na direção geral, pastor Guilherme Ribeiro, juntamente com a sua esposa Cleicilane Ribeiro. Uma ótima tarde de quarta-feira, quem tem um imenso prazer de vos cumprimentar, seu amigo irmão em Cristo, presbítero Natanael Oliveira. Estarei com todos vocês até o horário das 18 horas, lembrando a todos vocês que nós estaremos orando, faltando alguns minutinhos para as 18. Então, não deixe de enviar a sua mensagem de texto no nosso WhatsApp do estúdio, DDD é 31 975 19 19 94. Comunique conosco, fale de onde você está nos ouvindo e envie também o seu pedido de oração aqui nesta programação. DDD 31 975 19 19 94. Queremos ouvir-te e também orar por todos vocês. Este é o programa A Voz da Libertação e a sua participação faz com que este programa fique melhor ainda. Chega cantando pra nós, Ângela Gonçalves, CD Toque com Fé, na palma da mão de Deus. Você está? Eu estou.

0: de louvor a Deus que vão aumentar a sua fé. Cantora Débora Miranda. Leia Miranda.
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0: Ângela Gonçalves.

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palavra de Deus para nós nesta quarta-feira está em Ezequiel 37, verso 9. Então me disse, profetiza ao Espírito, profetiza ao Filho do Homem, e dize ao Espírito, assim diz o Senhor Deus, vem dos quatro ventos, ó Espírito, e assopra sobre estes mortos, para que vivam. Ezequiel 37, verso 9. Deus, ele leva Ezequiel a um vale cheio de ossos secos. Era Israel sem esperança, exilado e se sentindo morto. Deus não pede para Ezequiel juntar os ossos, ele pede para profetizar. Primeira palavra organiza os ossos, depois o Espírito traz a vida. Este versículo nos ensina três verdades ao menos. Ossos secos ainda ouvem. Pode ser seu casamento, sua saúde emocional, sua vida financeira ou espiritual, onde você vê fim, Deus vê um exército para se levantar. Segundo, a vida vem de fora, não adianta força humana. O texto diz, vem dos quatro ventos. O vento aqui é o ruach, o sopro de Deus, o Espírito Santo. Só ele transforma sobrevivência em vida plena. Deus também usa sua voz. Ele poderia soprar sozinho, mas ele manda Ezequiel profetizar. Sua oração, sua declaração de fé em voz alta, é o instrumento que Deus usa para libertar e liberar o vento. Ao invés de apenas descrever o vale, comece a profetizar sobre ele. Em vez de dizer, meu coração está seco, diga, Espírito Santo, vem dos quatro ventos e sopra sobre esta área da minha vida. Onde há morte, traga vida em nome de Jesus. Declare hoje sobre o que parece morto na sua casa. Diga a Deus que você reconhece que há áreas secas em sua vida. Mas que também crê na tua palavra. Profetiza agora. Espírito Santo, vem dos quatro ventos e sopra sobre mim. Traga vida onde houve dor. Esperança onde houve decepção. Que você se levante hoje, não como sobrevivente apenas, mas como parte do exército de Deus. Então me disse, profetiza ao Espírito, profetiza ó Filho do Homem, e dize ao Espírito, assim diz o Senhor Deus, vem dos quatro ventos, ó Espírito, e assopra sobre estes mortos, para que vivam. Ezequiel 37, versículo de número 9.